misericórdia, o atributo da graça, o atributo da compaixão, são termos intercambiáveis que dizem respeito essencialmente à mesma coisa. Misericórdia é você olhar com compaixão para o miserável. Compaixão significa você sofrer junto com o outro. Compaixão significa você, vem da palavra grega simpatos, significa sentir o mesmo sofrimento do outro. Graça significa agir com favor para com a outra pessoa. E todos esses nomes, todas essas expressões estão ligadas intimamente à palavra amor, porque são atributos oriundos do amor de Deus. E aqui nós estamos diante de um texto muito rico, onde fala do fruto do Espírito. Nós iremos falar agora do quarto fruto do Espírito, que é a longanimidade, que também tem a ver com amor. É uma maneira de demonstrar amor, a longanimidade de Deus, que é o que nós iremos falar nesta manhã. Nós iremos falar sobre o método para cultivarmos a longanimidade em nosso caráter. Nós precisamos entender o que significa longanimidade. A palavra grega longanimidade é a palavra macrotimia. Vem de macro, uma coisa grande, uma coisa imensa, uma coisa quase que infinita. Isso significa, a longanimidade, na expressão estrita, significa, meus irmãos, uma paciência grande, macro, uma paciência macro. Uma pessoa longânima é uma pessoa que demora muito para perder a paciência. Será que nós somos longânimos ou nós perdemos a paciência fácil? Meus irmãos, Deus tem algo para falar aos nossos corações nesta manhã. Se é um fruto do Espírito, se a Bíblia nos exorta a sermos longânimos, significa, meus irmãos, que na vida diária a nossa tendência é ser impacientes, sermos inflexíveis. Talvez seja um dos grandes defeitos dos crentes, a inflexibilidade, a intolerância. Eu não estou falando de intolerância cultural, étnica, essas intolerâncias enfatizadas pelos direitos humanos. Eu estou falando do mínimo, dentro da igreja, nos relacionamentos. A inflexibilidade na família, no casamento, na relação com os filhos. Ser longânimo significa demorar muito, mas muito mesmo, para perder a paciência. É muito, é o macro. Um salmo que salienta bem essa longanimidade de Deus é o salmo de número 103. Ele fala, assim como é distante o céu e a terra, assim é a misericórdia de Deus. Assim como é distante o oriente e o ocidente, assim é a misericórdia de Deus. Porque o Salmo 103 diz, Deus não nos trata segundo os nossos pecados. Como um pai se compadece do seu filho, assim Deus se compadece de nós. Nós devemos aprender, meus irmãos, com o caráter de Deus a sermos longânimos. Devemos aprender. E o caminho, na verdade, começa em a gente admitir, em nós admitirmos que nós somos intolerantes e impacientes com nossos irmãos, com nosso próximo. Esse é o caminho para então pedir socorro a Deus para sermos longânimos como Ele. A longanimidade é algo tão sério, meus irmãos, para Deus, que Jesus, Ele relatou uma parábola para trazer uma metáfora acerca da longanimidade, que é do credor incompassivo. A parábola do credor incompassivo demonstra a história de um homem em que o rei perdoou uma dívida pequena, aliás, uma dívida enorme, infinitamente grande essa dívida para aquele homem. Mas esse homem que teve essa dívida alta perdoada, ele não conseguiu perdoar uma dívida pequena do seu próximo. Por isso o rei mandou ele de volta para a prisão. Meus irmãos, vejamos então qual é o método para cultivarmos a longanimidade. Se você é uma pessoa intolerante, impaciente, pavio curto, se você é uma pessoa com pavio curto, Deus tem algo para falar ao seu coração. O pior de tudo, meus irmãos, é que muitas pessoas têm um pavio curto e se gloriam disso, se orgulham disso. Olha, não mexe comigo. Se não mexer comigo, olha, eu sou uma pessoa muito fácil de relacionamento. Mexeu comigo, só não pisa no meu calo. Como se estivesse contando alguma vantagem. É muita carnalidade isso. É muita carnalidade. Nós devemos ser cheios do Espírito, não contar vantagem das obras da carne em nossas vidas. O método, meus irmãos, para cultivarmos a longanimidade em nossas vidas, para sermos pacientes, tolerantes em nossas vidas, está, em primeiro lugar, em conhecer o obstáculo para a longanimidade. O que impede de nós sermos longânimos? Nós precisamos entender aquilo que impede, que

0: dificulta o processo de desenvolvimento desse fruto em nosso caráter? Em primeiro lugar, o que dificulta esse processo é não conhecermos a graça. Aí você pensa, mas pastor, isso é óbvio, a graça todos nós conhecemos. Às vezes você conhece a graça de tanto ouvir falar, participar de workshops, palestras reformadas, palestras sobre calvinismo, que fala da graça, cinco solas, sola gratia, você ouve falar constantemente na igreja a graça de Deus. Mas às vezes isso não desceu para o nível do coração, está apenas no nível cognitivo. Você entende a graça, mas você não vive, você não vivencia a graça em sua vida porque isso não penetrou em seu coração. Existem pessoas dentro da igreja, meus irmãos, que têm capacidade de expor uma palestra sobre graça, a graça de Deus. Mas essa mesma pessoa não consegue ser gracioso com a sua esposa. Não consegue ser gracioso com a sua esposa, com seu filho, com seu irmão em Cristo. Então nós precisamos, se você quiser ser uma pessoa longânima, tem que entender a graça. Que graça nós estamos falando? A graça diz respeito à cruz de Cristo. Capítulo 6, versículo 14, Paulo diz que ele se gloriava na cruz de Cristo. Essa cruz que ele expôs no capítulo 3, versículo de número 13, onde ele fala que maldito é que ele foi que é pendurado no madeiro. De fato, Cristo foi pendurado no madeiro. No capítulo 2 e 3 de Gálatas, ele traz uma reprovação severa sobre aqueles que estavam querendo viver sob a lei. Não tinham entendido a graça de Deus, achando que para ser salvo não basta ter Cristo no coração. Tem que ter Cristo no coração, mas tinha que se circuncidar. Então Paulo traz uma reprovação severa, dizendo para a igreja dos Gálatas, tomara que vocês mordessem uns aos outros. Mutilassem uns aos outros. Ele está dizendo o seguinte, vocês querem circuncidar-se? Então por que vocês não se mutilam logo todos? Uma maneira irônica e enérgica de Paulo corrigir aquela igreja. Existem crentes que não entenderam o amor de Deus. Crentes que têm medo do inferno. Crentes que vivem com pavor porque não entenderam a graça de Deus e não têm a paz como fruto do Espírito nem a alegria. E uma vez que você não entendeu a graça de Deus, meus irmãos, o crente que não entendeu a graça de Deus, ele é um crente extremamente inflexível com o erro dos outros. Aliás, se você quiser saber se um crente entendeu profundamente a graça de Deus, veja como ele reage aos pecados alheios. Porque, meus irmãos, se você entender profundamente a graça de Deus, o quão Deus é longânimo para contigo, inevitavelmente você vai ser constrangido a ser longânimo para com seu irmão. Vou dar um exemplo disso. Lamentações capítulo 3, versículo 22, Jeremias nos diz, através do Espírito Santo, que as misericórdias do Senhor se renovam a cada manhã. E de fato isso é verdade, porque você está aqui hoje. Deus não te destruiu. Deus não te destruiu. Deus não nos destruiu, apesar de merecermos. Agora, olhe durante a semana quantos pecados horríveis e gravíssimos você não cometeu contra Deus. Tente lembrar os pecados que você cometeu contra Deus durante essa semana. E você não está no leito de um hospital, que é o que eu e você merecemos. Você está aqui. Agora, tente lembrar quantas vezes você falou mal de alguém. Isso demonstra o quê? Que apesar de Deus ser longânimo para conosco, nós não temos paciência. Nós não temos paciência. Por qualquer coisa nós falamos mal de alguém. Por qualquer coisa nós falamos mal de alguém. E se alguém nos machuca, pior ainda. Nós somos extremamente inflexíveis com o pecado dos outros. Mas com a cara mais deslavada do mundo, nos aproximamos da face de Deus e dizemos, Deus, tem misericórdia de mim, eu pequei contra ti. Nós pedimos para que Deus seja misericordioso para conosco, mas nós não temos paciência com o pecado dos outros. Nós não olhamos com simpatia o erro do irmão, como diz o hino de número 118. Então, para você ser tolerante, ser flexível, ser paciente, você tem uma paciência macro, longa, demorar para perder a paciência com seu irmão. Qual é o segredo? Você entender a graça de Deus. Você entender que Deus ele é paciente para contigo. Ele demora para perder a paciência contigo. É bem verdade que tem alguns crentes que conseguem fazer Deus perder a paciência. Mas Deus demora para perder a paciência com o crente, porque ele é longânimo. Longânimo. Quer ser paciente? Então aprenda com o próprio Deus, como está escrito em Efésios capítulo 5, versículo 1, sei depois imitadores de Deus como filhos amados. Um outro obstáculo para desenvolvermos esse dom, meus irmãos, esse fruto do Espírito, é a ira, a obra da carne. Observe no versículo de número 20. Ele diz, aliás, versículo de número 19 e 20. Ora, as obras da carne são conhecidas e são prostituição, impureza, lascívia, idolatria, feitiçarias, inimizades, porfias, ciúmes, iras. A ira, meus irmãos, é um descontrole psíquico e emocional. É um desequilíbrio do sistema nervoso. Uma pessoa que fica facilmente irada é uma pessoa que não tem domínio próprio, não tem o fruto do Espírito. E se ela não tem domínio próprio e ela fica facilmente irada com o seu próximo, ela não vai conseguir ser longânima de jeito nenhum. Então você precisa vencer esse pecado chamado ira. A começar admitindo que isso é um pecado grave e não se gloriando pelo fato de você ser impaciente. É muito triste, meus irmãos, nós vermos crentes que se gloriam desse pecado e diz: o que eu tenho para falar, eu falo logo na cara. Se pisar no meu calo, eu sou assim. Achando que está contando vantagem. Não sabe essa pessoa que, na verdade, está cometendo um pecado vergonhoso perante Deus, porque não consegue imitar o caráter de Deus. Meus queridos irmãos, então, não conhecer a graça, a ira também é um obstáculo, a tendência nossa à discórdia, como está descrito no versículo de número 20, inimizades, porfias, discórdias, dissensões, essa é a nossa tendência natural à discórdia, por isso que temos dificuldades de sermos longânimos, e por causa da luta interna do versículo 17, que é onde fala que a carne milita contra o Espírito. São obstáculos que impedem de nós sermos longânimos, pacientes, compassivos, com os erros dos nossos irmãos. Então, qual é o método para cultivarmos a longanimidade em nossas vidas? Em primeiro lugar, conhecer o obstáculo. Em segundo lugar, conhecer a razão para sermos longânimos. Por que que nós devemos ser pacientes e longânimos para com nossos irmãos? A razão é a cruz de Cristo. É o madeiro descrito no capítulo 3, versículo 13. Cristo foi pendurado no madeiro. Cristo foi pendurado numa cruz. A cruz de Cristo é o que deve nos motivar a perdoarmos, a sermos pacientes, compassivos, como está escrito em Efésios capítulo de número 4, versículo 28. Perdoando-vos uns aos outros, assim como Deus vos perdoou em Cristo Jesus. Versículo 1 diz, sede, pois, imitadores de Deus. 1 João 2, versículo 6 diz, aquele que diz estar nele deve andar como ele andou. E Cristo foi paciente com os discípulos durante 3 anos. Cristo tem sido paciente conosco todos os dias. Nós devemos ser pacientes. Agora, é verdade que amar o nosso irmão implica em sermos pacientes, tolerantes, mas também implica em corrigir o erro do nosso irmão quando nos cabe, no momento certo, da forma correta. Não é fazer vistas grossas ao erro do nosso irmão. Mas o problema é que quando nós vamos corrigir alguém, nós vamos corrigir como se estivesse carregando um troféu. Peguei meu irmão no flagra. Peguei meu irmão no pecado. Não tem que ser desta forma, tem que ser da maneira correta, da motivação correta, que essa motivação é o caráter de Cristo. Então, em primeiro lugar, conhecer os obstáculos. Em segundo lugar, conhecer a razão para sermos longânimos. Terceiro e último lugar, meus irmãos, conhecer o caminho até a longanimidade. Qual é o caminho para conseguir ser longânimo? Se você de fato quer ser mais tolerante com o pecado do seu irmão, quer ser uma pessoa longânima, então entenda qual é o caminho. O caminho está no versículo 16. Ele diz, digo, porém, andai no Espírito, jamais satisfareis a concupiscência da carne. Se a ausência de longanimidade é por causa da ira, da discórdia, da inimizade, que são obras da carne, então o que fazer para vencer a obra da carne? Andar em Espírito. O que significa andar em Espírito? Ter uma vida de intimidade com Deus, aonde você vai buscar a presença de Deus em oração, vai clamar a Deus em oração e dizer, Deus, eu sou extremamente intolerante com o erro dos meus irmãos. Eu me envergonho disso. Me ajuda a mudar. Quando você orar com sinceridade, não se gloriando por causa desse pecado, Deus vai começar a te ajudar e te dar graça, porque Ele dá graça aos humildes. Deus dá sua graça aos humildes. Então coloca a cara no pó, admita a gravidade do erro e diga, Deus, eu não tenho paciência com os meus irmãos. Eu não tenho paciência com a minha esposa. Não tenho paciência com o meu marido. Não tenho paciência com meus filhos. Eu não sou longânimo. Rapidamente eu perco a paciência. Me ajuda, Senhor. Coloca a cara no pó. Isso é andar em Espírito. O tempo todo orando, tendo vida de intimidade com Deus em oração e meditando na palavra de Deus, porque a palavra de Deus de fato vai trazer ensinos do Espírito Santo sobre como sermos longânimos. Então, andar em Espírito é o caminho para sermos longânimos, abandonar o pecado, que são esses pecados do versículo 19 em diante. Aí você diz, mas pastor, parece até fácil abandonar o pecado, eu sou uma pessoa iracunda, uma pessoa inflexível, temperamento forte, falo o que vem na minha mente, eu falo. Bom, provérbio diz que aquele que fala o que vem na mente é tolo. Não pense que você é uma pessoa madura, o que eu tenho para falar, eu falo na hora, não levo o desaforo para casa, eu sou sincero, você é um tolo, porque provérbio diz que aquele que não consegue dominar sua língua é um tolo. É diferente de você chamar seu irmão de canto, meu irmão, você cometeu um erro muito feio, muito grave, mas estou aqui para orar por você, para te perdoar, para nós orarmos juntos, porque eu também erro. Agora você tem uma língua incontrolável, corrige o seu irmão em público, expõe seu irmão ao ridículo. A Bíblia diz em provérbios que uma pessoa assim é chamada de tolo. Mas nós devemos abandonar o pecado, mas não é fácil abandonar o pecado da ira, da inflexibilidade, da inimizade. O que fazer então? Em oração, em intimidade com o Espírito Santo, você vai dizer, Deus, eu não consigo mudar meu coração, porque ele é corrupto, desesperadamente corrupto. Muda o meu coração e eu mudo o meu comportamento. Porque o comportamento nós conseguimos mudar. É possível mudar, não adianta ficar inventando desculpas para Deus. Ah, eu sou intolerante, iracundo, mas é porque eu não consigo, é difícil, eu não consigo. Pare de inventar desculpa diante de Deus. Consegue sim. Imagine se uma pessoa colocasse uma arma na cabeça do seu filho e dissesse assim, a primeira vez que você for, no primeiro momento que eu perceber que você foi impaciente com seu irmão, que você foi intolerante com o erro do seu irmão, vou matar seu filho. Você ia virar um doce de pessoa. Ou se alguém dissesse, olha, enquanto você estiver sendo paciente com os erros dos seus irmãos em Cristo, vou depositar 200 mil reais em sua conta toda semana. Você virá um doce, um anjo. Porque tudo depende da motivação, do interesse. Então a gente consegue sim. Nós não conseguimos mudar o nosso coração, mas o comportamento a gente consegue mudar. A língua consegue, o coração continua ruim, desejando o mal ao próximo, sem domínio próprio, mas a língua você domina, o comportamento você domina, o coração você entrega para Deus, Deus muda meu coração, mas o comportamento você domina, porque Deus falou para Caim, cumpre a ti dominar. Meus irmãos, esse é o método para sermos longânimos. Um método para cultivarmos a longanimidade. Conhecer os obstáculos, conhecer a razão e conhecer o caminho até a longanimidade. Que Deus assim nos abençoe, meus irmãos.
1: 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Que Deus te abençoe e até o próximo programa Conferência Bíblica na BBN.

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Encerramos juntos mais um horário na programação da nossa BBN, a Rede de Rádio Difusão Bíblica. Eu sou seu amigo Mário Sérgio e lhe trouxe uma excelente programação. Muito obrigado pela sua audiência e eu convido você a continuar ouvindo mais desta programação que eu tenho certeza vai abençoar a sua vida. E que Deus abençoe você onde quer que esteja. 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
2: Dor nas mãos ao usar o computador pode indicar lesões causadas por movimentos repetitivos. Chega de pombos na varanda, maneiras fáceis de se livrar deles e evitar que façam ninho de novo. Pré-natal vai além dos exames e ajuda a prevenir complicações na gestação. O uso contínuo de teclado, mouse e celular sem pausa sobrecarrega mãos e punhos, favorecendo lesões graduais como tendinite, tenossinovite e síndrome do túnel do carpo. O presidente da Sociedade Brasileira de Cirurgia da Mão, Dr. Roberto Luiz Sobani, alerta que dores, formigamentos e perda de força ao final do expediente não são normais e exigem atenção para evitar que se tornem quadros mais graves. Para prevenir e reduzir a sobrecarga nos tecidos inflamados, recomenda-se fazer pausas periódicas, manter os punhos alinhados, ajustar a altura da cadeira e realizar alongamentos orientados. O especialista reforça a importância de interromper o trabalho sob dor e buscar avaliação médica precoce para assegurar uma recuperação eficaz, sem a necessidade de tratamentos mais complexos. Pombos procuram varandas para nidificar por oferecerem abrigo contra chuva e vento, além de fácil acesso a alimento e água. Para afastá-los sem causar danos, recomenda-se instalar redes de proteção de nylon, utilizar aromas repelentes como citros, cravo ou hortelã e fixar objetos refletivos que se movimentem com o vento. A higiene constante do espaço é fundamental, sendo necessário recolher restos de comida, eliminar focos de água e limpar fezes e penas regularmente. O uso de venenos e armadilhas cruéis deve ser totalmente descartado, garantindo uma prevenção segura para os animais e moradores. Especialistas reforçam a importância do pré-natal para monitorar a evolução da gestação e identificar precocemente condições como pré-eclâmpsia e diabetes gestacional.

0: Com a rotina corrida do dia a dia, a busca por refeições práticas e saudáveis tem colocado a tilápia em destaque no prato. Além de ter menos de 5% de gordura e rápida digestão, uma porção de 200 gramas oferece quase 40 de proteína de alto valor biológico, sendo também rica em vitaminas, ferro, cálcio e antioxidantes. Seja em filés rápidos para air fryer, postas para assados suculentos ou até na versão moída para substituir a carne vermelha, o peixe se adapta a várias receitas e precisa de apenas 15 minutinhos de tempero.
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2: Estas são as boas novas de Deus para você memorizar esta semana aqui na BBN. Joel 2:13. E rasgai o vosso coração, e não as vossas vestes. Convertei-vos ao Senhor vosso Deus, porque Ele é misericordioso e compassivo, tardio em irar-se e grande em benignidade. 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
1: 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Temos assim tanto mais confirmada a palavra profética, e fazes bem em atendê-la, como a uma candeia que brilha em lugar tenebroso, até que o dia clareie e a estrela da alva nasça em vossos corações. 1 Pedro 1,19. Ter, segundo a nossa concepção, significa firme possessão, propriedade garantida. O Senhor quer dizer que não apenas recebemos a palavra profética, mas também a possuímos. Ela é uma possessão preciosa para a qual devemos atentar como para uma candeia que brilha em lugar tenebroso, e dela devemos tirar o máximo proveito. Vivemos na tenebrosa noite dos tempos finais, até que o dia clareie e a estrela da alva nasça em vossos corações. Eu fico profundamente comovido por Pedro não ter dito até que a estrela da manhã nasça no céu e Jesus desça da glória celestial, mas sim, até que o dia clareie e a estrela da alva nasça em vossos corações. Com essas palavras, ele testifica que a vinda de Jesus tem a ver com nossos corações. Por isso, no momento em que Jesus aparecer, será provocado um poderoso eco nos corações dos filhos de Deus santificados. A luz da palavra profética é cada vez mais necessária, porque o cumprimento, ou seja, a realização da profecia bíblica se acelera em nossos dias. Não está mais distante o dia em que o Senhor se revelará diante dos olhos de todo mundo.

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Em tudo dai graças, porque esta é a vontade de Deus em Cristo Jesus para convosco. 1 Tessalonicenses 5,18. Muito boa noite a você nesta segunda-feira. Eu sou Lincoln Oliveira e é sempre uma alegria, um prazer estarmos juntos aqui na BBN. Continue conosco.

por tua grandeza, por tua eterna presença, pela herança dos céus através de teu Filho Jesus. Por seres fonte perene de amor, amigo de todos os momentos, refúgio constante. Pela suprema paz que concedes ao pecador que te aceita como Senhor de sua vida. Pelo viver cotidiano e mais que tudo, Senhor, eu te louvarei pela alegria da certeza de salvação que tu mesmo otorgas.

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Muito obrigado pelo carinho da sua sintonia aqui na BBN. Eu quero convidar você a ligar para a gente, compartilhando aquilo que Deus tem falado ao seu coração. Faça isso de segunda a sexta-feira, na parte da manhã, das 8 ao meio-dia. Agora seguimos louvando a Deus juntos. Vem aí, daqui a pouco, o programa Sabedoria para o Coração. 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

0: Querido ouvinte, é com satisfação que damos início a mais um programa Sabedoria para o Coração. Hoje estudaremos 2 Reis, capítulos 23 a 25 e 2 Crônicas 36. E o título da nossa mensagem é Todos os Cavalos do Rei. Hoje chegamos ao final da nossa série nos livros de Reis e Crônicas. Existe uma canção de berço bastante popular que geralmente vem acompanhada das figuras de homens no formato de ovo. A letra da canção diz: Humpty Dumpty sentou-se no muro, Humpty Dumpty caiu de maduro. Todos os cavalos do rei e seu povo não conseguiram consertá-lo de novo. Muitos creem que essa canção de ninar tinha significância política na Europa quando foi escrita, talvez uma possível referência à potência política da época. E, de fato, a queda dessa superpotência foi tão dramática que todas as suas forças não conseguiram reorganizá-la novamente. Temos estudado a vida e os dias de um grande poder político, a nação de Israel. Começamos observando a monarquia unida sob os reinos de Davi e Salomão. Em seguida, vimos a divisão do reino entre os reinos do norte, Samaria ou Israel, e o reino do sul, Judá. Estudamos um rei após outro, e a maioria deles foi perversa, homens como Jeroboão, Acabe e Manassés. Vimos que, apesar de Deus ser incrivelmente longânimo em sua graça, chega um ponto em que uma dada nação ou indivíduo precisa colher o fruto que suas mãos plantaram. Conforme alguém disse, todo homem um dia festejará em torno do banquete das consequências. No caso do Reino do Sul, sua queda está prestes a acontecer e o povo participará desse banquete. Judá tem apenas 23 anos restantes de vida antes de cair e começar a comer uma comida amarga. Ambos os registros de Reis e Crônicas parecem acelerar a fita, saindo de uma caminhada lenta para uma rápida corrida. Os escritores nos contam de forma acelerada um relato trágico após outro no último capítulo. Um comentarista disse que esses últimos relatos são como uma série de vídeos de acidentes de carro, assim como aqueles vídeos aos quais assistimos em aulas de autoescola para nos assustar e a nos motivar a dirigir com cautela e jamais alcoolizados. O autor de Crônicas passa um vídeo de acidente após outro, uma queda após outra. E depois da queda de todos esses líderes da nação, todos os cavalos do rei e seu povo não conseguem consertá-la de novo. Temos muito a aprender neste último capítulo. Chamo sua atenção para o capítulo final de 2 Crônicas. Talvez você se recorde da história do piedoso rei Josias, o qual morreu em batalha após haver ignorado o alerta de Deus que veio dos lábios de um homem ímpio, do faraó Neco. O inimigo atirou flechas contra o rei disfarçado de soldado e ele acabou morrendo. A morte de Josias, sem dúvidas, deixou a nação em estado de choque. O povo passou meses lamentando sua morte. O próprio profeta Jeremias pregou no funeral com uma lamentação que ele mesmo compôs para o velório. A nação amava Josias, pois desfrutara sob seu comando de crescimento, prosperidade e outros privilégios. Tamanho era o amor que até instituíram um dia nacional para a memória de sua morte. Eles observavam o dia de Josias e passavam o feriado lembrando de um de seus reis prediletos. E, de fato, Josias foi o último rei piedoso de Judá, o último raio de luz antes de as trevas do julgamento de Deus caírem sobre essa nação teimosa. Observaremos por que isso aconteceu no capítulo 36, concluindo então nossa série nos livros dos Reis e Crônicas. Comece lendo o 2 Crônicas 36, versos 1 e 2. O povo da terra tomou a Jeoacás, filho de Josias, e o fez rei em lugar de seu pai, em Jerusalém. Tinha Jeoacás 23 anos de idade quando começou a reinar, e reinou 3 meses em Jerusalém. 3 meses não é um reinado muito longo, não é? Jeoacás não era o filho mais velho de Josias, mas o do meio. Ficamos nos perguntando por que o primogênito não ascendeu ao trono, como de costume. Segundo diz o profeta Ezequiel, Jeoacás era o preferido porque era o que mais odiava o Egito. Então ele concorreu ao cargo com um discurso anti-Egito. As placas de sua campanha diziam: "Abaixo o Egito, fim à tirania estrangeira." E sua campanha deu certo, ele venceu as eleições. Entretanto, o rei Jeoacás não durou muito tempo. 3 meses depois, conforme lemos nos versos 3 e 4, porque o rei do Egito o depôs em Jerusalém e impôs à terra a pena de 100 talentos de prata e 1 de ouro. O rei do Egito constituiu a Eliaquim, irmão de Jeoacás, rei sobre Judá e Jerusalém. Ele mudou o nome para Jeoaquim, mas ao irmão Jeoacás tomou Neco e o levou para o Egito. O rei Neco leva Jeoacás como refém ao Egito, onde por fim morrerá. O faraó institui então outro filho de Josias no poder. Enquanto estudava essa passagem, percebi uma ironia. Os israelitas, no início de sua história, foram sujeitos a trabalho forçado lá no Egito, que os obrigou a servir como escravos. Você se lembra da narrativa dos israelitas fabricando tijolos? Por fim, o libertador Moisés chega e conduz o povo à liberdade, porque obedeceram a Deus e o seguiram. Agora, centenas de anos depois, porque desobedeceram a Deus, adivinha quem abre as portas para a queda da nação? Mais uma vez, o Egito. E essa é uma lição ótima para mim e para você. Os inimigos de nossas almas jamais são totalmente conquistados. Eles podem ser temporariamente dominados, mas permanecerão de pé até a conquista final de Jesus Cristo, o Rei dos Reis e Senhor dos Senhores. Continue em 2 Crônicas 36, agora verso 5. Tinha Jeoaquim a idade de 25 anos quando começou a reinar e reinou 11 anos em Jerusalém. Fez ele o que era mal perante o Senhor, seu Deus. Jeoaquim é uma pessoa totalmente diferente do pai. Esperamos que pelo menos um filho seguirá Yahvé, o Deus de Israel, mas nenhum deles faz isso. Jeoaquim é muito diferente de seu pai piedoso, Josias. A única semelhança é que os nomes de ambos começam com a letra J. Além disso, não há semelhança alguma. Outra lição, na qual poderíamos pregar outra mensagem, na verdade, é que eu e você, como pais, por mais que oremos e sonhemos com isso, não podemos garantir o futuro espiritual de nossos filhos. Eles mesmos tomarão sua decisão um dia. Isso, por um lado, nos protege de orgulho, caso decidam seguir o Senhor, por outro lado, do sentimento de fracasso, caso abandonem o Senhor. Então, Jeoaquim reina, e seu reino é perverso. Na verdade, conforme Jeremias 36:23, foi esse o rei que ficou tão furioso com a mensagem do profeta Jeremias que fez o seguinte: cortou o rei com um canivete de escrivão e o lançou no fogo que havia no braseiro, e assim todo o rolo se consumiu no fogo que estava no braseiro. Jeoaquim não queria ouvir nem sequer uma sílaba da palavra de Deus. Compare essa atitude com a de seu pai, que descobriu o livro da lei e o reverenciou, entesourou e ao qual obedeceu. Esse jovem corta o rolo da lei e joga os pedaços no fogo para ser queimado. Essa atitude levaria a nação a dar mais um passo em direção ao julgamento e queda. Continue lendo 2 Crônicas 36, versos 6 a 8. Subiu, pois, contra ele Nabucodonosor, rei da Babilônia, e o amarrou com 2 cadeias de bronze para o levar à Babilônia. Também algum dos utensílios na casa do Senhor levou Nabucodonosor para a Babilônia, onde os pôs no seu templo. Quanto aos mais atos de Jeoaquim e às abominações que cometeu e ao mais que se achou nele, eis que estão escritos no livro da história dos reis de Israel e de Judá, e Joaquim, seu filho, reinou em seu lugar. Agora aceleramos no tempo em poucos versos, e se passam mais de 11 anos. Joaquim é o terceiro monarca. Veja os versos 9 a 10. Tinha Joaquim 18 anos quando começou a reinar, e reinou 3 meses e 10 dias em Jerusalém. Fez ele o que era mal perante o Senhor. Na primavera do ano, mandou o rei Nabucodonosor levá-lo à Babilônia com os mais preciosos utensílios da casa do Senhor, e estabeleceu a Zedequias, seu irmão, rei sobre Judá e Jerusalém. O quarto e último rei de Judá, o que resta da nação de Israel, é Zedequias. Lemos em 2 Crônicas 36, versos 11 a 14. Tinha Zedequias a idade de 21 anos quando começou a reinar, e reinou 11 anos em Jerusalém. Fez o que era mal perante o Senhor, seu Deus, e não se humilhou perante o profeta Jeremias, que falava da parte do Senhor. Rebelou-se também contra o rei Nabucodonosor, que o tinha ajuramentado por Deus, mas endureceu a sua cerviz, e tanto se obstinou no seu coração, que não voltou ao Senhor Deus de Israel. Também todos os chefes dos sacerdotes e o povo aumentavam mais e mais as transgressões, segundo todas as abominações dos gentios, e contaminaram a casa que o Senhor tinha santificado em Jerusalém. Foi exatamente sob o reino de Zedequias que o profeta Jeremias recebeu o pior tipo de tratamento. Historiadores registram um acontecido que o próprio Jeremias conta. Ele foi lançado dentro de um poço, no qual, conforme conta Josefo, ficou mergulhado em lama até o pescoço. A esperança era de que o profeta afundaria totalmente e morreria afogado na lama. E ele poderia ter de fato morrido, mas conforme Jeremias registra em Jeremias 38, um etíope o resgatou do poço. Agora, os versos-chave que resumem a longanimidade de Deus para com seu povo nos livros de Reis e Crônicas se encontram lá em 2 Crônicas 36, são os versos 15 e 16. Acompanhe comigo. O Senhor, Deus de seus pais, começando de madrugada, falou-lhes por intermédio dos seus mensageiros, porque se compadecera do seu povo e da sua própria morada. Eles, porém, zombavam dos mensageiros, desprezavam as palavras de Deus e mofavam dos seus profetas, até que subiu a ira do Senhor contra o seu povo, e não houve remédio algum. Pondere nessas palavras por um instante. O final do verso 16 diz que não houve remédio algum. Não houve mais cura, esperança. Essas são palavras que nós, seres humanos, tememos muito. Não gostamos delas porque elas colocam Deus em seu papel de soberano e nós em nosso papel de humanos frágeis. Gostaríamos de inverter esse cenário. Gosto do que disse C.S. Lewis a esse respeito. Nós podemos não saber quando na vida não existe mais remédio para o coração endurecido, mas a onisciência sabe. Onisciência, ali é o melhor lugar para confiarmos esse conhecimento. Lemos nesses versos que Judá e seu povo atingiram esse ponto desesperador em sua rebelião contra Yahvé. A nação judaica, com efeito, sentou-se sobre o muro. Judá caiu de maduro, e os cavalos do rei seu povo não puderam consertá-la de novo. Continue lendo os versos 17 a 19. Por isso, o Senhor fez subir contra ele o rei dos caldeus, o qual matou os seus jovens à espada na casa do seu santuário, e não teve piedade nem dos jovens, nem das donzelas, nem dos velhos, nem dos mais avançados em idade. A todos os deu nas suas mãos. Todos os utensílios da casa de Deus, grandes e pequenos, os tesouros da casa do Senhor e os tesouros do rei e dos seus príncipes, tudo levou ele para a Babilônia. Queimaram a casa de Deus. Como isso é triste! Já estudamos o relato de quando Josias reconstruiu e reparou a casa do Senhor, além do amor que todos revelaram para com essa casa. Agora, por fim, ela é queimada. Continue nos versos 19 a 21. E derribaram os muros de Jerusalém, todos os seus palácios queimaram, destruindo também todos os seus preciosos objetos. Os que escaparam da espada, a esses levou ele para a Babilônia, onde se tornaram seus servos e de seus filhos, até o tempo do reino da Pérsia, para que se cumprisse a palavra do Senhor por boca de Jeremias, até que a terra se agradasse dos seus sábados. Todos os dias da desolação repousou, até que os 70 anos se cumpriram. O que lemos aqui é a queda final de Judá e de sua capital, Jerusalém. Esse é o povo escolhido de Deus, o povo que ele amava, o povo a quem enviou repetidamente mensageiro após mensageiro, mensagem após mensagem, profeta após profeta. No fim de tudo, lemos que os israelitas recusaram se arrepender. Será que nós somos melhores do que eles? Flávio Josefo, com bastante entendimento, escreveu no século I d.C. muitos dos relatos que haviam lhe passado. ele escreve sobre alguns acontecimentos finais na queda de Jerusalém. Quando Jerusalém foi tomada em torno da meia-noite e os generais inimigos entraram no templo, quando Zedequias percebeu, pegou suas esposas, filhos, capitães e amigos e fugiu da cidade com eles para o deserto por um canal fortificado. Quando alguns desertores informaram os babilônios disso ao amanhecer, eles se apressaram para perseguir Zedequias e o alcançaram próximo a Jericó e o cercaram. Quanto aos amigos e capitães que tinham fugido com ele da cidade, quando viram os inimigos ao seu redor, o abandonaram e se dispersaram, alguns para um lado e outros para outro lado, e todos decidiram salvar sua própria vida. Podemos só imaginar o pânico, tragédia, morte, gritos e medo, enquanto essas pessoas saem correndo pelo deserto para salvar suas vidas. Josefo continua: então o inimigo capturou o rei Zedequias ainda vivo. Quando foi abandonado pela maioria com seus filhos e esposas, conduziram-no ao rei. Quando se apresentou, Nabucodonosor começou a chamá-lo de corrupto perverso, violador de aliança, aquele que se esquecera de sua palavra que prometia guardar Jerusalém para ele. Depois de ter usado essas palavras com Zedequias, Nabucodonosor mandou que executassem seus filhos diante de Zedequias. Em seguida, arrancou seus olhos e o conduziu preso à Babilônia. Portanto, temos aqui uma introdução curta a quatro homens: Jeoacás, Jeoaquim, Joaquim e Zedequias, os quatro últimos reis de Judá. Eles foram pessoas reais, tão reais quanto eu e você, com esperanças e sonhos. Contudo, em seus corações, resistiram aos mensageiros de Deus. O que nós podemos aprender com eles? Deixe-me compartilhar quatro pensamentos que surgem de nossos estudos no decorrer não somente deste capítulo, mas dos livros dos Reis e Crônicas. Primeiro, quando a mensagem de Deus é rejeitada, a depravação no coração do indivíduo atinge níveis inacreditáveis. Lembro-me de ler no jornal sobre a explosão de uma bomba durante as Olimpíadas de Atlanta, Estados Unidos. O marido de uma mulher que morreu na explosão tinha saído de casa para fazer algumas coisas. Enquanto estava na rua resolvendo essas coisas, um dos vizinhos se aproveitou da situação, arrombando sua residência e roubando alguns de seus bens valiosos. Leia os jornais qualquer dia. Eles não passam de um longo catálogo da depravação humana que acontece no palco de nossa sociedade. Por quê? Porque, no fundo, a mensagem de Deus é rejeitada pelo pecador. Ouça o que Webster afirmou mais de 200 anos atrás. Os princípios e preceitos morais contidos nas Escrituras precisam formar a base de todas as constituições e leis civis. Todas as misérias e males dos homens procedem de sua rejeição e negligência dos preceitos contidos na Bíblia. Se Webster tivesse escrito isso hoje, suas obras jamais seriam publicadas. Esse tipo de conselho concernente à palavra de Deus é algo que deve ser seguido. Nossa sociedade, obviamente, tem rejeitado os princípios bíblicos e, portanto, colhido os resultados de sua obstinação. Segundo, quando os desejos de Deus são ignorados, o desespero na vida de uma pessoa se torna algo inevitável. Não sei sobre sua vida, sei sobre a minha vida. Quando sigo a Bíblia, ela toma conta do meu desespero. O sistema caído deste mundo nos manda seguir a depravação, fazer o que gostamos de fazer, ir para onde gostamos de ir, viver onde e como bem desejamos. A Bíblia diz que esse tipo de vida conduz ao desespero. Outro dia li novamente parte do livro O Peregrino. Se nunca leu essa obra de John Bunyan, deveria. Li a parte que fala do momento em que o personagem principal, cristão e seu amigo esperançoso são capturados pelo gigante desespero e lançados num calabouço. Um tempo depois, o gigante desespero lhes dá uma surra sem piedade. Os dois quase morrem. Na noite seguinte, o gigante ia voltar para matá-los, mas enquanto cristão e esperançoso oravam, lembraram-se de uma chave que abriria a porta do calabouço. É a chave da promessa, que é uma alusão à Bíblia. Meu querido, é a promessa da Bíblia que nos ajuda a escapar do calabouço do desespero. O terceiro pensamento que emerge dos estudos em Reis e Crônicas é o seguinte: quando a autoridade de Deus é negada continuamente, a destruição na vida da pessoa é irrevogável. Siga a seguinte progressão. Primeiramente, temos a depravação. Depois, o desespero. Por fim, a destruição. Essa verdade se aplica tanto individual como nacionalmente. A nação de Judá estava numa decadência, mergulhando em imoralidade e idolatria, até que Josias descobriu o livro da lei. A partir de então, passou a medir sua vida segundo a lei e deu início a um processo de transformação radical tanto na esfera pessoal como na nacional. Dessa forma, a destruição de Deus foi adiada pelo tempo em que seguiram a vontade revelada do Senhor. E o que dizer de nosso país? A sociedade se orgulha de seu pluralismo e aceitação de qualquer religião. Temos orgulho de ter mente aberta quanto a isso, mas pagamos o preço por voltar as costas para Deus. A família vem sendo destruída, violência apenas cresce, crimes como aborto e uso de drogas são legalizados. Meu querido, existe apenas uma esperança, quer para o indivíduo, quer para a nação e para a igreja: a Bíblia. Quarto, quando a palavra de Deus é recebida, a diferença na vida da pessoa é inegável. O verso clássico de 2 Crônicas 7,14 diz: se o meu povo, que se chama pelo meu nome, se humilhar e orar e me buscar e se converter dos seus maus caminhos, então eu ouvirei dos céus, perdoarei os seus pecados e sararei a sua terra. Após haver estudado uma vida após outra nos livros dos Reis e Crônicas, ficou evidente que a mensagem permaneceu a mesma. Os que seguem os ditames desta promessa vivem uma vida que agrada ao Senhor e traz satisfação. Os que abandonam o Senhor seguem o caminho da depravação, desespero e, por fim, destruição. Quando chegamos ao final de Reis e Crônicas, percebemos que o final é um tanto sombrio. Essas são lições duras. Entretanto, gostaria de concluir nossa série em Reis e Crônicas, levando-o a outro livro que faz referência a esses reis que estudamos, homens com os quais a essa altura você deveria estar familiarizado. Vá para Mateus capítulo 1, onde lemos nomes de homens que apareceram em Reis e Crônicas. Veja Mateus 1, versos 6 a 11. Jessé gerou ao rei Davi, e o rei Davi a Salomão, da que fora mulher de Urias. Salomão gerou a Roboão, Roboão a Abias, Abias a Asa, Asa gerou a Josafá, Josafá a Jorão, Jorão a Uzias, Uzias gerou a Jotão, Jotão a Acás, Acás a Ezequias, Ezequias gerou a Manassés, Manassés a Amon, Amon a Josias, Josias gerou a Jeconias e a seus irmãos, no tempo do exílio na Babilônia. As coisas fazem mais sentido agora? Espero que sim. Imagine esta verdade. Esta é a linhagem legal de Jesus Cristo. O Messias adotaria esses homens como seus pais. Ele os chamaria de seus pais, homens como Manassés, Amon, Jeconias e seus irmãos, um bando de homens ímpios e ingratos. Essa é a árvore genealógica de Jesus Cristo. Essa é uma ótima notícia, porque Jesus Cristo nos deixa fazer parte de sua família também. Conforme lemos em João 1, verso 12, mas a todos quantos o receberam, deu-lhes o poder de serem feitos filhos de Deus, a saber, aos que creem no seu nome. Essa verdade está disponível aos que receberam o Verbo, que aceitaram seu remédio enquanto o remédio esteve disponível, que receberam a mensagem que ele proclamou por meio de seus mensageiros e profetas, e que está agora em forma escrita, pessoas que tomaram o antídoto para a morte eterna, encontrado na fonte cheia de sangue, que emerge das veias do Emanuel. E os pecadores que mergulham nesse sangue são lavados de suas manchas de pecado. O que aprendemos com Reis e Crônicas? Aprendemos que homens e mulheres são infiéis, mas que Deus permanece fiel. Aprendemos que, se não for pela graça de Deus, homens e mulheres se desviarão por caminhos infinitos que, no fim, conduzirão a desespero e destruição. Assim como o Humpty Dumpty do início, eles se sentam no muro, caem de maduros e ninguém é capaz de consertá-los de novo. Também aprendemos que os indivíduos mencionados nesses livros e que seguiram o Senhor descobriram que Deus é capaz de fazer o que os homens do rei não podem. Somente Deus pode consertá-los de novo. Somente Deus consegue pegar pessoas quebrantadas, sem esperança e culpadas, e purificá-las de cada pecado, colocando seus pés sobre rocha firme. Somente Deus faz isso, sobrenatural e permanentemente. Do livro dos Reis aos crentes de nossas cidades, a mensagem continua sendo a mesma. Ele é o único Deus vivo e verdadeiro. Ele é o Deus fiel que o deixa entrar em sua família, caso você tome o remédio que ele providenciou. Aprendemos que nações surgirão e cairão, reinos virão e passarão, mas o reino de nosso Deus dura para todo sempre. Meu querido, foi um prazer ter você comigo nessa jornada por Reis e Crônicas. Que Deus o abençoe e espero você para a nossa próxima série.
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Certificados digitais seguem como pilar da segurança digital, mas gestão inadequada amplia risco para empresas. Muito além do capim, plantas daninhas venenosas no pasto causam prejuízos econômicos e morte de bovinos. Menos de 5% de gordura e 36 gramas de proteína, porque a tilápia deve ser incluída na rotina alimentar. Apesar da robustez criptográfica da ICP Brasil para garantir a validade jurídica de transações eletrônicas, falhas internas e ataques de engenharia social ameaçam a segurança corporativa. O compartilhamento descontrolado de credenciais, o roubo de senhas e o uso de dispositivos vulneráveis expõem as empresas a severos golpes e alterações cadastrais indevidas perante órgãos como a Receita. Diante disso, o certificado digital deixou de ser um mero item operacional e passou a ser tratado pelas empresas como um ativo estratégico que exige rígidos processos de governança. Para conter os impactos jurídicos e fiscais ampliados pelo uso indevido dessas identidades e pela evolução de fraudes impulsionadas por IA, especialistas recomendam medidas preventivas e multidisciplinares. As estratégias essenciais incluem o controle rigoroso de acessos, a adoção de autenticação multifator, a revisão contínua de procurações eletrônicas e o treinamento constante de colaboradores contra táticas de phishing. A presença de plantas daninhas tóxicas nas pastagens brasileiras gera severas perdas econômicas na pecuária devido à matocompetição agressiva e ao risco de intoxicação fatal do rebanho. Espécies do gênero Senna, destacando-se a Senna obtusifolia, o fedegoso branco, espalham-se pelo Brasil e reduzem a produção de massa verde e nutrientes das forragens. Estudo publicado na revista Pesquisa Veterinária Brasileira alerta que a ingestão dessa planta causa miopia degenerativa grave, com letalidade de 100% nos bovinos afetados, sem eficácia de tratamentos paliativos de suporte. Para eliminar o risco, o controle mecânico isolado, como a roçagem, mostra-se ineficiente por manter o sistema radicular perene ativo e propiciar um rebrote ainda mais vigoroso. A erradicação definitiva exige um manejo químico com herbicidas de alta concentração e tecnologia.

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1: Estas são as boas novas de Deus para você memorizar esta semana aqui na BBN. Joel 2:13. E rasgai o vosso coração e não as vossas vestes. Convertei-vos ao Senhor vosso Deus, porque Ele é misericordioso e compassivo, tardio em irar-se e grande em benignidade. Estas são as boas novas de Deus para você memorizar esta semana aqui na BBN.

0: Quando pensamos em Deus, dentre as muitas características que podemos lembrar, amor e justiça são as que mais se destacam. Por sua justiça como pecadores, mereceríamos a condenação eterna ao inferno. Mas por seu tão imenso amor, ele enviou seu único filho para morrer em nosso lugar na cruz. E agora, quando ele olha para cada um de seus filhos, ele não vê mais o pecado em nós. Assim, o sacrifício de Jesus por mim e por você. 1 Samuel 16, no verso 7 diz: Porque o Senhor não vê como vê o homem, pois o homem vê o que está diante dos olhos, porém o Senhor olha para o coração. Você tem certeza do que Deus vê quando Ele olha para o seu coração? Ele ainda vê um pecador, ou ali Ele encontra um remido, resultado do sacrifício de Jesus na cruz? Se você não tem convicção de como responder essa pergunta, acesse agora www.bbnradio.org e clique em Como Chegar ao Céu para saber mais sobre a salvação e vida eterna.
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2: Neemias capítulo 13 apresenta um quadro desanimador para qualquer pessoa em posição de liderança. Sempre considerei Neemias um grande exemplo de liderança bem-sucedida. Ver a rapidez com que o povo se comprometeu depois que Neemias deixou Jerusalém deveria ser um alerta para qualquer líder. Será que eles não aprenderam, no processo de construção do muro ao redor de Jerusalém, o que era necessário para ter sucesso? Dedicação, oração, zelar pelo bem-estar uns dos outros e buscar obedecer e glorificar a Deus em tudo que se faz? Por que fracassariam tão cedo e se comprometeriam? Esta é uma triste realidade. As pessoas são mais propensas a permanecer firmes sob uma liderança forte e a abandonar seus compromissos quando a liderança está ausente ou fora. O que Neemias falhou em incutir no povo? Você consegue se lembrar de algo em sua leitura de Neemias? Lembre-se de que eles vivenciaram um reavivamento profundamente comovente não muito tempo atrás. Para mim, isso sugere que o reavivamento, ou o discipulado por si só, não garantem que os discípulos serão fiéis uma vez por si mesmos. Isso também ilustra que todos nós precisamos de comunhão contínua, incluindo a prestação de contas uns aos outros. Mesmo assim, as pessoas precisam de um líder forte, disposto a impor a lei quando necessário, para mantê-las fiéis aos seus compromissos. Isso é preocupante, especialmente para mim e para outros em posições de liderança. Confio que levá-los à palavra de Deus e ajudá-los a compreender a mensagem de Deus os ajudará a serem fiéis. Mas eu os encorajo. Encontrem amigos fiéis que ofereçam responsabilidade mútua para manter seus compromissos com Deus intactos.
1: Se você gostou desse programa e tem algum comentário ou pedido a fazer, fique à vontade para nos escrever aqui no rede@bbnmedia.org. A versão portuguesa deste programa é uma produção da BBN. Obrigado e até o próximo programa.

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2: Dia 17 de agosto. Texto bíblico, Salmos 118, versículo de 1 a 9. Tema: é melhor confiar em Deus. Assim diz a palavra do Senhor. Dai graças ao Senhor, porque Ele é bom, porque a sua benignidade dura para sempre. Diga, pois, Israel, a sua benignidade dura para sempre. Diga, pois, a casa de Arão, a sua benignidade dura para sempre. Digam, pois, os que temem ao Senhor, a sua benignidade dura para sempre. Do meio da angústia invoquei o Senhor. O Senhor me ouviu e me pôs em lugar largo. O Senhor é por mim, não recearei. Que me pode fazer o homem? O Senhor é por mim, entre os que me ajudam. Pelo que verei cumprido o meu desejo sobre os que me odeiam. É melhor refugiar-se no Senhor do que confiar no homem. É melhor refugiar-se no Senhor do que confiar nos príncipes. Benignidade é atributo de Deus que pode ser traduzido por bondade, graça, impossibilidade moral de desejar senão o bem. Deus não precisa se esforçar para ser bondoso. Sua natureza é benigna para sempre. E o salmista tem uma prova pessoal da generosidade do Senhor. Ele diz: do meio da angústia clamei ao Senhor. O Senhor me ouviu e me pôs em um lugar largo. Versículo 5. Não há mal que eu possa temer. Um dos versos mais decorados da Bíblia é Romanos 8:31. Se Deus é por nós, quem será contra nós? Quando eu era menino de uns 9 anos, morava em um lugar chamado Vila Bonilha, em São Paulo. Para ir à escola onde estudava, em Pirituba, tinha que atravessar uma floresta densa e escura. Nenhuma pessoa passava por ali devido a uma antiga superstição, mas atravessava aquele lugar marcando o meu rosto na estrada, recitando: se Deus é por nós, quem será contra nós? Foi aí que aprendi a confiar em Deus para atravessar os momentos sombrios que me foram surgindo na vida fora. Nos lares cristãos devem ser decorados versículos bíblicos porque encorajam a fé em Deus. Oremos ao Senhor. Nós te damos louvor, Deus amado, porque sabemos que podemos confiar em tua ajuda nos momentos mais sombrios do viver. Em nome de Jesus. Amém.
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Eu vou ler este e-mail que recebemos e eu quero incentivar você a anotar o nosso e-mail e compartilhar conosco também. E este ouvinte escreveu o seguinte: escuto a rádio BBN há muitos anos e só tenho a agradecer pelas muitas bênçãos em minha vida. Amém. Muito obrigado, Ademir. E você, compartilhe conosco. O nosso e-mail é rede@bbnmedia.org. Mais uma vez, rede@bbnmedia.org.

Finalzinho de noite, nesta segunda-feira, uma pergunta importante. Você é um filho de Deus? Gálatas 4:6 diz, e porque sois filhos, Deus enviou aos vossos corações o Espírito de seu Filho que clama, Abba, Pai. Abba significa paizinho. Você tem esta intimidade com Deus? A Bíblia fala que filho de Deus é aquela pessoa que nasceu de novo pela fé em Jesus. Se você quer saber mais sobre isso, converse conosco no chat da BBN. 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
2: IBCBR recuou 0,6 em junho, é o que diz Banco Central. Termina nesta quinta-feira prazo para solicitação de voto em trânsito. Rio Grande do Sul inicia a semana com alerta para forte tempestade. O índice de atividade econômica do Banco Central apresentou queda de 0,6 em junho de 2026 frente a maio, registrando retração no mês, mesmo com a alta acumulada de 1,5% em 12 meses. O desempenho negativo mensal foi puxado pelas retrações nos setores de indústria e serviço, enquanto a agropecuária avançou 1%. Sem o impacto do setor agropecuário, a queda do indicador teria sido de 0,9. Considerado uma prévia do Produto Interno Bruto, o IBCBR mensura o ritmo da economia ao acompanhar indústria, serviço, agropecuária e impostos. A comparação trimestral indicou expansão de 0,2, com alta de quase 2,5% em relação a junho do ano anterior e avanço acumulado de 1,5% neste ano. Os dados do indicador servem de insumo fundamental para o Banco Central na avaliação do cenário econômico e nas decisões sobre a taxa Selic. O Tribunal Superior Eleitoral encerra nesta quinta-feira, dia 20 de agosto, o prazo para eleitores solicitarem a habilitação do voto em trânsito nas eleições de outubro. O pedido pode ser feito pelo site do TSE ou presencialmente em qualquer cartório eleitoral com documento de identificação com foto. A opção está disponível apenas em capitais e municípios com mais de 100 mil eleitores, permitindo também alterações ou cancelamentos até a data limite. As regras variam conforme a localização do eleitor no dia do pleito. Se estiver no mesmo estado do seu domicílio eleitoral, poderá votar para todos os cargos em disputa. Caso esteja fora do estado ou venha do exterior, votará apenas para presidente. Quem faltar deverá justificar pelo e-título. O primeiro turno ocorrerá em 4 de outubro e o segundo em 25 de outubro, não sendo possível votar no exterior para títulos registrados no Brasil. O Instituto Nacional de Meteorologia, o INMET, emitiu um alerta vermelho de grande perigo para tempestades do Rio Grande do Sul, abrangendo a faixa do litoral sul ou sudoeste do estado nesta segunda-feira. A previsão indica riscos severos de alagamentos, transbordamentos de rios e deslizamentos em costas. Enquanto a Defesa Civil Gaúcha reportou estragos por granizo, afetando mais de 90 pessoas em 3 municípios. No restante da região sul, o nevoeiro inicial no leste do Paraná e de Santa Catarina deu lugar a um dia ensolarado e quente, registrando máxima de 28 graus em Curitiba, a capital do Paraná. Nas demais regiões do país, predominam condições de calor elevado e baixa umidade do ar, com alerta laranja para seca entre 12% e 20% no centro-oeste. O sudeste e o nordeste enfrentam tempo ensolarado no interior e chuvas isoladas ou nebulosidade nas áreas do litoral. Teresina, capital do Piauí, está registrando até 37 graus. Já na região norte, o clima firme e seco no sul contrasta com pancadas de chuva no noroeste do Amazonas e em Roraima.

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1: Temer ao Senhor não significa ter medo dele como se fosse um tirano, mas ter reverência, respeito e submissão ao seu caráter santo e justo. Esse temor é o reconhecimento de quem é Deus, o Criador, Juiz e Redentor, e de quem somos nós diante dele, criaturas dependentes e necessitadas de sua graça. Quem teme a Deus evita o mal, e isso preserva de cair em caminhos que levam à ruína espiritual e eterna. 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
3: A Bíblia nos ensina a viver a vida correta diante de Deus. Jesus nunca complicou o nosso relacionamento com Deus. Ao contrário, ele tornou tudo muito claro para nós andarmos sempre na direção certa, com segurança e com plena paz no nosso coração. Quando se trata do assunto da oração, muitas culturas e muitos ensinamentos, teorias, doutrinas, rituais insistem em que haja um esforço da pessoa, quase que uma penitência, para que ela venha a ser ouvida por Deus. Jesus diz alguma coisa completamente diferente. Em Mateus capítulo 6, versículos 7 e 8, nós lemos: ao orar, não repitam frases vazias sem parar, como fazem os gentios. Eles acham que, se repetirem as palavras várias vezes, suas orações serão respondidas. Não sejam como eles, pois seu Pai sabe exatamente do que vocês precisam antes mesmo de pedirem. Nós não precisamos ficar repetindo indefinidamente as palavras, alguma forma de insistência diante de Deus, porque o nosso Deus não é surdo, o nosso Deus ouve, o nosso Deus conhece o nosso coração. Então, mera repetição de palavras ditas ali, vezes e vezes, sem fim, não são nada diante de Deus. Ele está observando a nossa mente, o nosso coração. A pessoa pode ficar repetindo uma porção de vezes as mesmas palavras e o seu pensamento estar muito longe de Deus. Agora, se nós colocamos o nosso pensamento na direção de encontrar uma conversa, um diálogo com o Pai, aí tudo se modifica. Nós temos agora sim um contato com o Pai. Aquilo que nós dizemos, aquilo que expressamos, aquilo que vem lá de dentro do nosso coração, pode ser até que seja misturado com lágrimas, com gemidos, pode ser que nós não tenhamos a palavra exata que queremos usar. O Senhor saberá exatamente aquilo de que estamos precisando. Ele sabe o de que nós precisamos antes mesmo de nós orarmos. Então, a oração não é para informar Deus a respeito de alguma coisa. Não é para conseguir a atenção dele com muita repetição. A oração é para nós prepararmos o nosso coração, sabermos aquilo que estamos dizendo diante de Deus, meditarmos sobre aquilo que de fato é precioso, aquilo que nós queremos que o Senhor saiba a nosso respeito.

0: E enquanto nós estamos orando, já estamos recebendo a resposta do Senhor. Esta é a palavra que Jesus ensina em Mateus capítulo 6, versículos 7 e 8. Vamos orar ao Senhor sempre com o coração. Que Deus nos abençoe. Amém.
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Quanto mais você vê Deus, mais de Deus será visto em você. 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

0: bem-vindo ao programa Palavras de Louvor. Esse programa é baseado nos estudos do Dr. Donald Hubbard, pastor e professor da Bíblia. Nós agradecemos a Deus pelo privilégio de, nos próximos minutos, apresentar a você verdades contidas na Palavra de Deus e suas aplicações para os nossos dias. Vamos então a mais um estudo no programa Palavras de Louvor. Apresentação, Lincoln Oliveira.
1: Uma das coisas que mais gosto na vida é conhecer pessoas novas e fazer novos amigos. Uma das formas de expressarmos nossa alegria é através de um forte aperto de mão. Todas as vezes que posso apertar a mão de alguém, que em nossa cultura é a porta de entrada para a comunhão pessoal, eu costumo olhar nos olhos, porque o aperto de mão e o olhar me dizem muito sobre aquela pessoa. Não há substituto para o toque pessoal, que transmite a consciência de que alguém se importa e está interessado em você. Há uma tremenda força nas mãos de uma pessoa. Lembro-me de que, quando ainda estudava no colegial, eu tinha um amigo que tinha um braço só. Era o braço direito. Seu braço esquerdo era atrofiado logo abaixo do ombro. Talvez alguém pudesse pensar que aquela deficiência o impedisse na prática de muitos esportes. Mesmo assim, ele era um dos melhores jogadores de beisebol que eu já vi. Quando alguém lançava a bola no campo externo, ele conseguia pegá-la, lançá-la no ar, colocar sua luva debaixo de seu braço esquerdo atrofiado e jogar a bola de novo para dentro do campo. Ele fazia isso com a mesma velocidade ou até mais rápido que os outros jogadores. E ele até rebatia a bola também. Ele ficava na base com o taco na mão, com aquele braço fortalecido com os anos, e conseguia bater na bola até com mais força que os outros. Mas há uma coisa sobre o Ricardo que eu jamais me esqueci. Era seu aperto de mão. Eu me lembro até hoje daquele aperto de mão, embora muitos, muitos anos já tenham se passado desde a última vez que o vi. Mais de uma vez eu percebi a importância de um toque pessoal, da força de caráter quando nossa vida toca a vida dos outros. Estamos estudando Marcos capítulo 8, versos 22 a 26, sobre o toque de Jesus e quando ele tocou na vida de um homem que era cego, sobre as tremendas e profundas diferenças que marcaram a vida daquele homem como resultado do toque de Jesus. Quero começar lendo o verso 22 de Marcos capítulo 8. E chegou a Betsaida e trouxeram-lhe um cego e rogaram-lhe que o tocasse. E tomando o cego pela mão, levou-o para fora da aldeia e cuspindo-lhe nos olhos e impondo-lhe as mãos, perguntou-lhe se via alguma coisa. E levantando ele os olhos, disse: Vejo os homens, pois os vejo como árvores que andam. Depois disto, tornou a pôr-lhe as mãos sobre os olhos e fez olhar para cima. E ele ficou restaurado e viu cada homem claramente. E mandou-o para sua casa, dizendo: Nem entres na aldeia, nem o digas a ninguém na aldeia. Jesus conheceu esse homem cego devido ao interesse de seus amigos, que sinceramente criam que, se apenas levassem seu amigo a Jesus, ele faria algo notável na vida dele. Não sabemos quem eram esses amigos, mas sabemos que eles se importavam o suficiente a ponto de investir em tudo que era necessário para levar seu amigo a Jesus. Quando seus amigos vieram a Jesus, ele fez algo surpreendente. Ele o levou para fora da cidade. A pergunta que fizemos em nosso último estudo foi: por que ele fez isso? E vimos que Betsaida foi abandonada para juízo, de acordo com Mateus capítulo 11. Portanto, Jesus não faria uma obra poderosa dentro de Betsaida. Contudo, os próprios indivíduos que ali moravam poderiam receber a graça e a misericórdia de Deus. E foi isso que aconteceu. Visualize agora a cena. Jesus levando o cego pela mão. No primeiro toque indicado no verso 23, temos a expressão "e tomando o cego pela mão, levou-o para fora da aldeia". A mão de Jesus se fechou em torno da mão do homem cego. Havia intercessão pelos outros, de acordo com o verso 22, e havia o interesse de Jesus, de acordo com o verso 23. Que grande toque foi aquele primeiro toque! O homem cego não enxergava, mas podia sentir. Gostaria de chamar esse primeiro toque de Jesus de toque da bondade. Por trás das palavras do verso 23 está uma tremenda bondade. Note que há algumas características sobre a bondade do toque de Jesus. Em primeiro lugar, quero que você veja a sensibilidade daquele toque. Jesus deveria ter um toque cheio de ternura e amor. Devemos ser cheios de alegria pelo fato de não haver ninguém que supere Jesus em seu tocar. Não importa a doença, nem os pecados, não importa nosso desânimo, todos nós estamos dentro de seu alcance. Ninguém é duro demais ou inacessível demais para Deus. O salmista disse: "Se subir ao céu, lá tu estás. Se fizer no inferno a minha cama, eis que tu ali estás também". Nada substitui o toque pessoal em nossa vida. Como somos tão solitários vez por outra. O mundo aguarda por um pouquinho de amor sincero. Não devemos manter uma distância cômoda. Devemos permitir que o Senhor toque aos outros através de nosso ministério. É o toque pessoal que realmente conquista. É esse toque que diz: "Eu me importo", demonstrando uma sensível necessidade pelos outros. Jesus investiria tempo com aquele homem, pois ele sempre dá atenção a quem precisa. Ele ficaria ali quanto tempo fosse necessário para convergir a bondade e o amor de seu próprio coração. Se Jesus, em meio a seus compromissos, separava tempo para os outros, e nós, também não deveríamos fazer o mesmo? Nós também não deveríamos procurar oportunidades para servir ao Senhor? Veja a atenção que Jesus dispensou àquele homem cego. Ele deu a esse homem uma atenção especial. O toque sensível de Jesus era um toque que dizia: "Eu me importo com você". Será que podemos dizer a mesma coisa? Será que temos a mesma preocupação com os outros? Podemos honestamente dizer que nos importamos de verdade? O toque de Jesus, o toque de bondade, foi o primeiro toque sensível dele. A segunda característica sobre esse toque de bondade é que era um toque cheio de autoridade. Jesus pegou o homem pelas mãos e foi com ele. O homem cego deve ter sentido o amor, a bondade de Jesus e a esperança e fé nasceram em sua alma. O toque de Jesus carregava com ele o toque da autoridade, pois o homem cego foi de bom grado. Jesus não teve que arrastá-lo e nem conduzi-lo. O Senhor jamais fez isso, mas gentilmente foi junto com ele. Isso é dito de forma maravilhosa em João capítulo 10, verso 4, quando fala sobre o pastor. "E quando tira para fora as suas ovelhas, vai adiante delas, e as ovelhas o seguem porque conhecem a sua voz". Pergunto-me hoje se os indivíduos com tremendas necessidades precisam implorar ou serem coagidos a pedir ajuda. De forma nenhuma. Hoje eu lhe afirmo: não tenha medo de Jesus. Não se afaste de Jesus pois Ele é muito paciente conosco. Ele sempre nos leva para a direção certa. Confia no Senhor de todo o teu coração e não te estribes no teu próprio entendimento. Reconhece-o em todos os teus caminhos e Ele endireitará as tuas veredas. Provérbios capítulo 3, versos 5 e 6 nos ensina essas grandes verdades. Esse toque era o toque de autoridade que diz, por favor, venha. Dessa forma, se houver alguma necessidade em sua vida, é melhor que você busque a Jesus. Permita que Ele lhe guie. Ele jamais o abandonará nem o levará pelo caminho errado. A Bíblia nos ensina que os passos do homem são dirigidos pelo Senhor. Como, pois, entenderá o homem o seu caminho? E nós podemos ter certeza de que Ele nos lidera e é nosso bom pastor que sempre nos levará para o bom caminho. Nossos corações devem responder, portanto, obedientemente à sua autoridade. Temos o toque de bondade que é mais sensível e o toque da autoridade, mas vamos olhar uma outra característica do toque da bondade. Esse toque era um toque que comunicava, e com isso quero dizer que Jesus estava falando tremendamente com este homem cego. Aquele homem precisava saber que aquele que o segurava em sua mão era o homem que tinha poder para livrá-lo daquela condição. O homem cego precisava ir com Jesus se quisesse ser curado. Através desse toque, Jesus falou muito, e é por isso que chamo esse toque de toque que comunicava. Jesus disse ao homem, permita-me trabalhar em sua vida. Assim, Jesus pegou o homem pela mão e tirou-o da cidade para que pudesse fazer uma obra em sua vida muito além do que ele jamais sonhara dentro de todas as suas expectativas na vida. O toque de Jesus é um toque de bondade que é sensível às nossas necessidades. Ele nos conhece melhor que nós mesmos e sabe bem como somos cheios de altos e baixos. Jesus sabe de seus problemas e nada está oculto diante dele. Jesus conhece sua depressão, seu desânimo e sabe também quando suas lágrimas surgem. Jesus conhece a dor do nosso coração. Ele sabe como nossas feridas são doídas. Ao tocar nas pessoas, seu toque é sensível e cheio de bondade, dizendo, eu realmente me importo. Há uma nota de autoridade nesse toque de bondade, pois, ao pegar o homem pela mão, note que o homem precisava querer que Jesus fizesse algo por ele. Aquele toque estava dizendo alguma coisa para aquele homem. O homem não podia ver a Jesus e, pelo que sabemos, Jesus não falou uma só palavra, pelo menos não naquele momento. Não temos registro de palavras naquele momento, por isso inferimos que toda a comunicação foi feita pelo toque da mão. É por isso que chamamos isso de toque da bondade. Vamos aplicar isso em nossa vida hoje. Será que estamos desejosos de ter o toque de Jesus para que nossas necessidades possam ser atendidas? Ele sempre pode nos tocar no lugar certo. Estamos desejosos que Ele assim o faça? Será que queremos abrir nossa vida para o toque de Jesus? Nossa alegria começa quando assim o fazemos. Quando viro minhas costas ao Senhor Jesus, sem desejar que Ele toque no ponto onde haja amargura ou hostilidade, o veneno permanece dentro de mim. Mas, se eu levar tudo a Cristo e permitir que Ele me toque, mesmo onde dói, mais misericórdia que cura é derramada. O começo da alegria começa quando sentimos o toque de Jesus em nosso coração. Vamos ver mais sobre isso em nosso próximo estudo bíblico. Pai, obrigado por nosso Salvador. Obrigado por seu amor, sua misericórdia e sua graça. Obrigado pelo toque de Jesus sobre nossas vidas. Oramos em nome de Jesus. Amém.
0: Fica por aqui mais um Palavras de Louvor, um programa baseado nos estudos do Dr. Donald Hubbard e apresentado por Lincoln Oliveira. 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Até lá, e que Deus lhe abençoe.

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Agora louve a Deus comigo através desta linda canção.

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2: Dor nas mãos ao usar o computador pode indicar lesões causadas por movimentos repetitivos. Chega de pombos na varanda, maneiras fáceis de se livrar deles e evitar que façam ninho de novo. Pré-natal vai além dos exames e ajuda a prevenir complicações na gestação. O uso contínuo de teclado, mouse e celular sem pausa sobrecarrega mãos e punhos, favorecendo lesões graduais como tendinite, tenossinovite e síndrome do túnel do carpo. O presidente da Sociedade Brasileira de Cirurgia da Mão, o Dr. Roberto Luiz Sobani, alerta que dores, formigamentos e perda de força ao final do expediente não são normais e exigem atenção para evitar que se tornem quadros mais graves. Para prevenir e reduzir a sobrecarga nos tecidos inflamados, recomenda-se fazer pausas periódicas, manter os punhos alinhados, ajustar a altura da cadeira e realizar alongamentos orientados. O especialista reforça a importância de interromper o trabalho sob dor e buscar avaliação médica precoce para assegurar uma recuperação eficaz, sem a necessidade de tratamentos mais complexos. Pombos procuram varandas para nidificar por oferecerem abrigo contra chuva e vento, além de fácil acesso a alimento e água. Para afastá-los sem causar danos, recomenda-se instalar redes de proteção de nylon, utilizar aromas repelentes como citros, cravo ou hortelã e fixar objetos refletivos que se movimentem com o vento. A higiene constante do espaço é fundamental, sendo necessário recolher restos de comida, eliminar focos de água e limpar fezes e penas regularmente. O uso de venenos e armadilhas cruéis deve ser totalmente descartado, garantindo uma prevenção segura para os animais e moradores. Especialistas reforçam a importância do pré-natal para monitorar a evolução da gestação e identificar precocemente condições como pré-eclâmpsia e diabetes gestacional. A ginecologista Andrea Laureano enfatiza que o acompanhamento médico vai além de exames de rotina, abrangendo orientações vacinais, suporte multiprofissional e identificação imediata de sinais de alerta. A preparação inclui a elaboração do plano de parto para alinhar preferências da mãe com a equipe de saúde, priorizando sempre o parto normal e reservando a cesárea para indicações clínicas ou opção consciente a partir de 39 semanas. No pós-parto, o cuidado contínuo e o apoio familiar garantem a recuperação da mulher e a adaptação segura nos primeiros dias do bebê. Com a rotina corrida do dia a dia, a busca por refeições práticas e saudáveis tem colocado a tilápia em destaque no prato. Além de ter menos de 5% de gordura e rápida digestão, uma porção de 200 gramas oferece quase 40% de proteína de alto valor biológico, sendo também rica em vitaminas, ferro, cálcio e antioxidantes. Sejam filés rápidos para air fryer, postas para assados suculentos ou até na versão moída para substituir a carne vermelha, o peixe se adapta a várias receitas e precisa de apenas 15 minutinhos de tempero.
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3: Estas são as boas novas de Deus para você memorizar esta semana aqui na BBN. Joel 2:13. E rasgai o vosso coração, e não as vossas vestes. Convertei-vos ao Senhor vosso Deus, porque Ele é misericordioso e compassivo, tardio em irar-se e grande em benignidade. 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
1: Olá, bem-vindo à nossa mensagem de esperança e encorajamento Pão Diário. Hoje vou ler o texto de Lisa Saura com o título A Música no Céu, baseado no livro de Apocalipse, capítulo 19, entre os versículos 1 e 8. A alegria era visível nas vozes do coro ao cantar a canção Argentina, El Cielo Canta Alegria. Estava gostando do espetáculo, mas não entendia a letra, pois não sei espanhol. Mas não demorou muito para eu reconhecer uma palavra familiar ao ouvir o coro declamar com júbilo, Aleluia! Repetidamente ouvi Aleluia, uma declaração de louvor a Deus que soa semelhante na maioria das línguas do mundo. Ansiosa por conhecer a origem da canção, após o espetáculo, pesquisei e descobri que o título é traduzido como O Céu Canta Alegria. Numa passagem de celebração em Apocalipse 19, temos um vislumbre da realidade expressa nessa canção, Todo Céu a Alegrar-se. Na visão que o apóstolo João teve do futuro no último livro do Novo Testamento, ele viu uma enorme reunião de pessoas e seres angelicais no céu, declarando gratidão a Deus. João escreveu que o coro de vozes celebrava o poder de Deus que venceu o mal e a injustiça. O seu reinado sobre toda a terra e a vida eterna com ele para sempre. Todos os habitantes do céu declaram repetidamente, louvado seja Deus, ou aleluia. Um dia, pessoas de todas as tribos, línguas, povos e nações anunciarão a glória de Deus e com alegria todas as nossas vozes, em todas as línguas, gritarão juntas, aleluia. E você? Qual é a razão para declarar aleluia hoje? Porque é importante louvar a Deus regularmente. Pense nisso. Eu sou Clarice Fogaça e essa foi a nossa mensagem do dia.
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0: pessoa que deseja se aprofundar na caminhada com Deus, certamente terá que trabalhar em suas virtudes pessoais: gratidão, humildade, paciência. Mas e quanto à piedade? É possível desenvolvê-la? Hoje, no Razão para Viver, vamos ouvir o pastor Fernando Bóquio concluir a mensagem baseada na primeira carta aos Coríntios, capítulo 10, que descreve o povo hebreu. Seus integrantes se tornaram religiosos, mas não piedosos. Embora tenham testemunhado milagres incríveis, isso não acrescentou piedade às suas vidas. Na verdade, muitos se tornaram cínicos e entediados, firmando o valor da piedade.
1: Vou ler hoje as palavras sóbrias de Paulo quando ele escreveu no 10º capítulo de sua primeira carta aos Coríntios. A NVI apresenta os 13 primeiros versículos dessa forma. Veja comigo. 1 Coríntios, capítulo 10, a partir do versículo 13. Porque não quero, irmãos, que vocês ignorem o fato de que todos os nossos antepassados estiveram sob a nuvem e todos passaram pelo mar. Em Moisés, todos eles foram batizados na nuvem e no mar. Todos comeram do mesmo alimento espiritual e beberam da mesma bebida espiritual, pois bebiam da rocha espiritual que os acompanhava, e essa rocha era Cristo. Contudo, Deus não se agradou da maioria deles, por isso seus corpos ficaram espalhados no deserto. Essas coisas ocorreram como exemplos para nós, para que não cobicemos coisas más, como eles fizeram. Não sejam idólatras, como alguns deles foram. Conforme está escrito, o povo se assentou para comer e beber e levantou-se para se entregar à farra. Não pratiquemos imoralidade, como alguns deles fizeram. E num só dia morreram 23 mil. Não devemos pôr o Senhor à prova, como alguns deles fizeram, e foram mortos por serpentes. E não se queixem, como alguns deles se queixaram e foram mortos pelo anjo destruidor. Essas coisas aconteceram a eles como exemplos e foram escritas como advertências para nós sobre quem tem chegado o fim dos tempos. Assim, aquele que julga estar firme, cuide-se para que não caia. Não sobreveio a vocês tentação que não fosse comum aos homens. E Deus é fiel. Ele não permitirá que vocês sejam tentados além do que podem suportar. Mas quando forem tentados, Ele mesmo lhes providenciará um escape para que o possam suportar. Ele diz: eu não quero que vocês estejam desatentos para a necessidade de autocontrole, da ilustração que reside na história das pessoas que viveram sob a liderança de Moisés no tempo do Êxodo. Todos nossos antepassados viram essas coisas: boa comida, boa bebida, boa liderança, libertação milagrosa, direção, a nuvem de dia e o fogo à noite para aquecê-los e afastar as feras do deserto que poderiam invadir o acampamento. Todos nossos antepassados foram super expostos, se você me permite dizer isso. Aquelas lições infindáveis da história são aplicáveis ainda hoje. Agora, não se engane, o fato de termos bom ensinamento bíblico, o fato de termos a Bíblia em nossa língua, de poder escolher uma igreja, classes, grupos de ajuda e escolas cristãs, não garante nada no nosso estilo de vida. Na verdade, isso eleva o risco. O modelo mais nojento é o modelo da hipocrisia. A menos que Deus interfira e agarre a vida que está indo por água abaixo, para que essa vida aplique o autocontrole para voltar a andar na linha, nós simplesmente, nesse contexto supersaturado, começamos a substituir a vida com Deus apenas por palavras e evangeliquez. E quando menos esperamos, estamos discutindo teologia de dia e vivendo como o diabo à noite. Tudo começa com uma atitude. Existe a curiosidade no coração do homem e da mulher e existe um senso de eu gostaria de saber o que realmente acontece lá fora, no sistema deste mundo. E a curiosidade aumenta e as pequenas coisas são plantadas como pequenas sementes que começam a florescer. Começa com as pequenas coisas, a pequena série na televisão, a revista na banca de jornal, a conversa que estimula esse tipo de atitude. E você inicialmente fica um pouco chocado, mas logo se sente confortável com essas coisas. É sutil, é tão subliminar que ninguém nem mesmo sabe que você está pensando nisso. É algo seu, é seu brinquedo. Aqui o desejo começa. E quando menos se espera, a idolatria aparece. É um substituto mental para o lugar que um dia Deus ocupou. E agora isso se tornou seu mundo quieto e secreto, porque você não pode deixar que ninguém saiba. A idolatria vira imoralidade. Versículo 8. O dicionário diz: imoralidade é qualquer coisa inconsistente com a pureza. É algo simples, acontece vagarosamente. Quando penso nisso, imagino uma erosão. Ouça essa história que o Dr. Swindle nos conta. Quando eu era um menino, meus pais, eu e minha família, costumávamos ir a uma prainha no sul do Texas. Era uma baía que se abria para a área Matagorda e depois desembocava no Golfo do México. É uma pequena praia barrenta com o nome indígena, que guarda deliciosas memórias de minha infância. Eu me lembro de ter pego um pedaço de pau e enfincado nas margens da costa. Ali tinha uma grande ribanceira e nosso chalé ficava muitos, muitos metros de distância da margem da baía. E a margem estava sendo continuamente engolida pelas ondas que quebravam na areia da ribanceira. E então, uma seção da areia desmoronava. E durante as 2 semanas que ficava lá, eu nunca vi nenhuma mudança no pedaço de pau que enfinquei profundamente no chão. E coloquei uma pequena bandeira para que pudesse ver novamente no próximo ano. E voltava lá assim que desfazia minhas malas, para depois correr e me divertir naqueles dias. Eu corri em direção ao pedaço de pau e media para ver se a água havia avançado ou não. Percebi que a distância entre a água e o pedaço de pau era de 1,5 metros, e agora tinha menos de 1 metro, e fazia 1 ano que não ia até lá, e a distância chegou a apenas alguns centímetros. Veja que interessante, erosões são assim, elas engolem, nunca é grande, nunca é uma mordida enorme. Isso acontece tão vagarosamente na mente, nas horas quietas, nas câmaras secretas do coração, nas pequenas coisas que você lê e olha, coisas que você brinca em sua mente, coisas que não fala para ninguém, porque você vive em um mundo cristão. Você está debaixo da nuvem, você está atravessando o mar, você tem alimento espiritual e água e, ó, você tem seu Moisés com você. Não é apropriado, mas de repente você começa a agir imoralmente e se safa. Ninguém descobre nada e você não somente tem o desejo, que no começo era só um pensamento, só uma coisa estimulante que alimentou a curiosidade, mas agora não é somente uma atitude, não somente algo que cresceu até se tornar uma preocupação, mas agora se tornou uma atividade. E é incrivelmente estimulante. E ninguém descobre. Você pode continuar a falar as coisas de Deus enquanto esconde tudo. E antes do que se imagina, antes de você perceber, como uma erosão, versículo 9, você começa a tentar o Senhor. A próxima seção do círculo. Há uma presunção. Agora, sem muito esforço, você pode se lembrar daqueles estudos bíblicos. Afinal de contas, você tem que cuidar dessa outra área que é incrivelmente satisfatória para a carne. Sua energia é toda utilizada para acobertar. E antes do que se imagina, você, de uma forma incrível, substituiu a parte ministerial de sua vida por sobras. E o resto recebe cada vez mais sua atenção. Até que a presunção nos leva à queixa, ao cinismo, a respeito daquela caixa em que você uma vez estava, aquela camisa de força, aquele mundo bíblico em que não se pode fazer nada, uma vida quadrada. Entendeu? Perceba, em algum lugar entre o desejo e o cinismo, houve o desenvolvimento de um novo vocabulário. Você sabe como falar isso de uma forma diferente, porque foi ajudado pela filosofia, psicologia e teologia de nossos dias que geralmente, mas não totalmente, descarrega tudo o que você precisa para dar a linguagem que você precisa. Não falar que são coisas que a Bíblia diz que são, mas dar-lhes o nome que o mundo hoje dá é algo polido. E é incrível o que isso faz com a mentalidade fundamental, simples, calorosa, devocional que trouxe você até a família de Deus. Espere um minuto, do que estamos falando? Estamos falando de um grupo de desalmados não salvos? Não. Essas são pessoas que estavam todas debaixo dessas coisas, todas identificadas com Moisés, tudo. Essas são pessoas de dentro, essas são pessoas que têm aquela imagem. Não são um bando de não crentes sem Deus. Eles são homens e mulheres supersaturados, expostos em demasia e espiritualmente prósperos. Adolescente, se você se acostumar com isso logo cedo, será capaz de lidar com as coisas de Deus e viver uma vida religiosa, mecânica, juntamente com o estilo de vida carnal, que vai fazer sua mãe ficar envergonhada, caso ela saiba a verdade. Mas você aprende como se safar, como esconder de tal forma que está tudo em sua cabeça, desconhecido aos outros, porque eles nunca entenderiam mesmo. Me ocorreu, quando estava pensando sobre a mensagem, que o filme que é exposto em demasia fica cansativo. Toalhas que são encharcadas ficam fedidas, e o vaso que fica somente exposto ao sol fica duro e quebradiço. Inútil. Não tem mais mistérios, vou ser direto. Para muitos, a vida cristã se torna chata, previsível, rotineira, uma forma cada vez mais cínica de se viver. E para lidar com essa verdade, você reclama sobre ser uma vida quadrada e você racionaliza sobre sua própria vida, enquanto vive uma mentira e continua a mecanizar todo esse lance de Bíblia. É somente um negócio mental. E deixe-me dizer onde isso acontece. Ocorre no lar cristão. Ocorre na oração antes das refeições, quando, oh sim, bem, é melhor orarmos. Você come sem culpa se orar primeiro, então você ora. Isso não significa nada. Ore logo, senão a comida esfria. Ore porque sempre oramos. Ore, ore. Ninguém se importa, ninguém sabe, ninguém nem mesmo tira tempo para pensar sobre o que isso significa. Especialmente você, porque você está dentro deste círculo. Nos lares cristãos, onde vivemos em todo o tempo as coisas espirituais, você tem que falar das coisas de uma forma cristã, bíblica. Então você aprende como fazer. Ou A escola cristã, você visita o campus de uma escola cristã e encontra alguns dos cristãos mais cínicos, azedos, reclamões, carnais e morais da face do planeta. Mas isso tudo não é conhecido, porque você aprende como esconder. Você pode até ser um professor e esconder tudo. Você pode ser um líder e conseguir esconder. Pode acontecer, sim, na igreja cristã, o lugar onde regularmente ensina-se o cerne da palavra de Deus. Eu vou te dizer uma coisa, isso pode acontecer no ministério cristão. Eu vi fases disso. Vi isso há muitos anos, no seminário teológico, quando estava lá como um aspirante a teólogo assustado, tentando apenas aprender como sobreviver a cada dia. Eu testemunhei isso acontecer no passar dos anos, onde homens se tornaram adeptos do estudo dos textos gregos, dos textos hebraicos e aramaicos. Eles eram capazes de entender tudo isso, mas abaixo da superfície existia um formalismo frio. Esse crescente interesse em outras coisas, seja o que for, esse negócio de Bíblia, bem, podíamos fazer isso paralelamente. Um homem escreveu assim: familiaridade pode produzir menosprezo até mesmo no próprio altar de Deus. Que coisa mais assustadora é para o pregador quando ele se torna acostumado com seu trabalho, quando o senso de admiração o deixa, quando ele se acostuma com a rotina, quando ele perde seu temor solene na presença daquele que é exaltado e santo, quando descuidadamente fica entediado com Deus e com as coisas celestiais. E se alguém duvidar que isso aconteça, deixe-me ler o Antigo Testamento e ver como os sacerdotes de Yahvé às vezes perdiam seu senso de mistério divino e se tornaram profanos mesmo quando cumpriam suas obrigações sagradas. Sacerdotes seculares e pastores que guardam as portas da casa de Deus só por causa do pão ainda se encontram entre nós. Satanás vai fazer com que eles continuem a existir, porque eles causam mais prejuízo à causa de Deus do que todo o exército de ateus poderia causar. Duas reações bem conhecidas que eu ouço. Ouvi recentemente e vou ouvir de novo. Versículo 12. Isso nunca vai acontecer comigo. Pastor, você está descrevendo algo que é desconhecido para mim. Sabe, você então está perigosamente perto. Fazemos bem em viver nossas vidas com temor diante de Deus. Onde está o temor na Igreja de Jesus Cristo? Onde está essa devoção sensível a Deus como uma criança que o exalta e ri em sua presença? Somos muito sofisticados para isso. Temos uma teologia e podemos lidar com qualquer público, mas vamos deixar o fervor para os novos convertidos. Aquele que está de pé, nunca diga que nunca vai se comportar dessa forma. Mas a outra resposta está no versículo 13. Tenho essa síndrome. Fui longe demais. Perdi os limites. Eu me tornei frio, apático, entediado, cínico, crítico e não consigo sair disso. Versículo 13. Não sobreveio a vocês tentação que não fosse comum aos homens, e Deus é fiel, e Ele não permitirá que vocês sejam tentados além do que podem suportar. Aqui é onde o autocontrole entra em ação. A tentação chega e vem com um pensamento. O autocontrole diz: de jeito nenhum, sai da minha vida. O autocontrole vem em meu resgate e diz: eu vejo a erosão que isso vai causar. Eu desisto. No poder do Espírito Santo, eu dou ao Senhor minha vida, Deus. Eu dou minha vida novamente. Não estou falando em vir mais vezes para a igreja, não estou nem mesmo falando necessariamente sobre ler mais a Bíblia, por mais que isso seja bom. Estou falando sobre clamar ao Senhor no momento em que somos tentados a realinhar nossas vidas com uma causa que é estranha à causa de Cristo, ou redefinir pecado em termos mais amenos dos dias de hoje, ou olhar para o outro lado quando sabemos que vem uma confrontação. Ou confessar abertamente nosso erro ao nosso cônjuge, ou nossa família ou nosso amigo, nos livrando da ferida para que voltemos ao nosso alvo. Eu te faço 4 perguntas. Apenas ouça. Primeiro, você começou a perder o prazer de desfrutar o Senhor em sua vida? Perdeu a paixão? Você se tornou somente um carregador de Bíblia, um cristão que fala o linguajar evangélico? Oh, sim, sou um cristão. Perdeu o prazer? Se tornou superficial? Você está a caminho da erosão? Segundo, se você não está levando Deus a sério como levava antigamente, consegue detectar as áreas de erosão que estão acontecendo? Eu falo também aos cônjuges das pessoas no ministério. Eu falo a você que é marido ou a esposa. Se você não está mais levando Deus a sério, você consegue detectar as áreas de erosão que estão começando a vir para a superfície, tolerando coisas que antigamente você desprezava e agora guarda pequenos segredos mundanos que um dia envergonhavam você? Número 3. Você percebe o perigo extremo, o risco daquilo em que você se envolveu? Você entende o que vai acontecer se nada mudar? Talvez você não veja isso na passagem. Eles foram mortos, foram destruídos, foram espalhados pelo deserto. Deus interveio. Você compreende o estrago para a Igreja de Jesus Cristo? E, finalmente, você está disposto a confessar abertamente a morte de sua espiritualidade àqueles que de perto tocam sua vida e a fazer o que for necessário para trazer a espiritualidade de volta? Você está disposto a confessar abertamente sua morte e fazer o que for preciso para trazer a vida de volta? Seu Pai Celestial aguarda você voltar para casa. Ele espera para te limpar, te perdoar, mas Ele também espera um completo arrependimento. E onde aquelas áreas de sua vida cruzaram com outra vida e houve defraudação, isso precisa ser restituído. Eu digo, finalmente, a você que é conhecido como um cristão onde você está. Pessoas no trabalho, vizinhança, você é o modelo de Deus. Sua queda será um escândalo. Mesmo que não saia na mídia, é um escândalo e vai machucar aqueles que estão hoje ao seu redor. Eu imploro a você que pense nas pessoas além de si mesmo, porque nós somos aqueles que têm que juntar os pedaços. E às vezes eu fico cansado disso. Ajeite sua vida ou deixe o ministério e não se envolva mais com a família de Deus. Faça seja o que for para limpar a situação. Falo isso como seu irmão, como seu amigo. Eu digo diante de Deus que ao ouvirmos tudo isso hoje, somos responsáveis em ir direto àqueles desejos, aquelas áreas que começaram como uma erosão a ruir nossas vidas e limpá-las para que o Senhor venha a ser novamente o nosso Senhor. Pode dar um trabalho imenso e eu desafio você a lidar com isso. Então vamos orar neste momento. Nosso Deus, eu te agradeço por mover a minha alma para essa questão e por trazer à tona o assunto que o Senhor queria tratar. Eu te agradeço por aqueles que hoje ouviram e irão certamente começar o processo de arrependimento, mudança e confissão. Eu imploro ao Senhor, Pai, que Não deixe ninguém sozinho. Aumente a miséria da vida até que haja limpeza e mudança. Que sua igreja seja purificada, seja transformada. Em nome do Imaculado Cordeiro, nós oramos. Amém.
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0: Certificados digitais seguem como pilar da segurança digital, mas gestão inadequada amplia risco para empresas. Muito além do capim, plantas daninhas venenosas no pasto causam prejuízos econômicos e morte de bovinos. Menos de 5% de gordura e 36 gramas de proteína, porque a tilápia deve ser incluída na rotina alimentar. Apesar da robustez criptográfica da ICP Brasil para garantir a validade jurídica de transações eletrônicas, falhas internas e ataques de engenharia social ameaçam a segurança corporativa. O compartilhamento descontrolado de credenciais, o roubo de senhas e o uso de dispositivos vulneráveis expõem as empresas a severos golpes e alterações cadastrais indevidas perante órgãos como a Receita. Diante disso, o certificado digital deixou de ser um mero item operacional e passou a ser tratado pelas empresas como um ativo estratégico que exige rígidos processos de governança. Para conter os impactos jurídicos e fiscais ampliados pelo uso indevido dessas identidades e pela evolução de fraudes impulsionadas por IA, especialistas recomendam medidas preventivas e multidisciplinares. As estratégias essenciais incluem o controle rigoroso de acessos, a adoção de autenticação multifator, a revisão contínua de procurações eletrônicas e o treinamento constante de colaboradores contra táticas de phishing. A presença de plantas daninhas tóxicas nas pastagens brasileiras gera severas perdas econômicas na pecuária devido à matocompetição agressiva e ao risco de intoxicação fatal do rebanho. Espécies do gênero Senna, destacando-se a Senna obtusifolia, o fedegoso branco, espalham-se pelo Brasil e reduzem a produção de massa verde e nutrientes das forragens. Estudo publicado na revista Pesquisa Veterinária Brasileira alerta que a ingestão dessa planta causa miopia degenerativa grave, com letalidade de 100% nos bovinos afetados, sem eficácia de tratamentos paliativos de suporte. Para eliminar o risco, o controle mecânico isolado, como a roçagem, mostra-se ineficiente por manter o sistema radicular perene ativo e propiciar um rebrote ainda mais vigoroso. A erradicação definitiva exige um manejo químico com herbicidas de alta concentração e tecnologia. Com a rotina corrida do dia a dia, a busca por refeições práticas e saudáveis tem colocado a tilápia em destaque no prato. Além de ter menos de 5% de gordura e rápida digestão, uma porção de 200 gramas oferece quase 40% de proteína de alto valor biológico, sendo também rica em vitaminas, ferro, cálcio e antioxidantes. Seja em filés rápidos para air fryer, postas para assados suculentos ou até na versão moída, para substituir a carne vermelha, o peixe se adapta a várias receitas e precisa de apenas 15 minutinhos de tempero.
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Louvando a Deus de coração, louvando a Deus através da boa música cristã, estamos juntos nesta madrugada aqui na BBN. O salmista, no Salmo 103, verso 13, diz: assim como um pai se compadece de seus filhos, assim o Senhor se compadece daqueles que o temem. Que privilégio, não é? Louve a Deus por Jesus. Louve a Deus pela vida que você tem. Eu, como pai, tenho prazer em suprir as necessidades dos meus filhos. Tenho prazer em dar um presente. E, por incrível que pareça, mais até mesmo do que eles de receberem aquele presente. E Deus é nosso Pai. Aqui na BBN oramos juntos no programa Oração em Família. Participe conosco. Esse programa vai ao ar hoje, daqui a pouco, às 4h06 da manhã.

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A salvação é um presente da graça de Deus e não uma recompensa pelas nossas obras. Em Efésios 2, 8 e 9, a Bíblia diz: porque pela graça sois salvos, por meio da fé, e isto não vem de vós, é dom de Deus, não de obras, para que ninguém se glorie. Isso significa que ninguém pode conquistar a salvação por mérito próprio. Deus, em seu amor, ofereceu esse grande presente por meio de Jesus Cristo. As obras são importantes, mas são o fruto de uma vida transformada, não a causa da salvação. Quando compreendemos a graça, respondemos com gratidão, fé e obediência, vivendo para glorificar aquele que nos salvou.

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1: Hoje quase tudo é descartável. Roupas, materiais, equipamentos, parece que as coisas são mais frágeis, ou as pessoas prosperaram tanto que já não mais se importam. O problema com essa mentalidade de descartáveis é que os relacionamentos também se tornaram descartáveis. Imagine que você, por exemplo, conheça um grupo de pessoas que mentem, que brigam, que são gananciosas, e de repente você vai definir esse grupo como pessoas que são más. Provavelmente, você não iria mais querer se juntar com elas. Pelo menos essa seria a nossa inclinação. E o que você pensaria se esse grupo de pessoas que brigam, que mentem, que são gananciosas, se considerem cristãos? Não seria ainda mais difícil? Provavelmente, nós definiríamos esse grupo como hipócritas, pessoas não confiáveis, e certamente nós nos transferiríamos para alguma outra igreja em algum outro lugar. Mas você sabia que era exatamente esse grupo de pessoas que Tito, um outro aprendiz do apóstolo Paulo, encontrou numa ilha chamada Creta? Eram pessoas que viviam de modo desordeiro, eram pessoas que tinham conhecido o Evangelho, portanto conheceram a salvação, mas estavam tendo muita dificuldade no que nós chamamos de santificação. A definição da realidade deles era tão ruim que mesmo um poeta deles chegou a dizer o seguinte: os cretenses são sempre mentirosos, animais ferozes, pessoas preguiçosas que não fazem nada além de comer. Eles eram predadores deles próprios. O que me chama a atenção é que ao invés de simplesmente descartar essas pessoas, o apóstolo Paulo iniciou um ministério entre eles e Tito foi para lá, para trabalhar com essa gente, com essas pessoas que mentiam, com essas pessoas que brigavam, com essas pessoas que eram gananciosas. Tito tinha o trabalho de trabalhar com elas, Tito tinha a missão de trabalhar com elas, levando-as a crescer na sua fé. Um trabalho missionário difícil. Lembre-se que a palavra missionário significa cumprir uma missão. Ele tinha uma missão difícil. E essa carta o apóstolo Paulo envia a Tito, tem o objetivo de oferecer a ele encorajamento e conselhos práticos de como ele deveria lidar com tudo isso, para que aquelas pessoas pudessem vencer o passado, vencer as práticas pecaminosas e viverem o tipo de qualidade de vida que Jesus Cristo lhes oferecia. É uma breve carta, mas repleta de informações que pode ajudar o cristão e o líder a viver de modo eficiente. Ela resume aspectos fundamentais da nossa fé e certamente oferece um renovo de ânimo a todos aqueles que desejam viver para agradar a Deus. Tito era um jovem, um ministro do Evangelho, que foi deixado por Paulo na ilha de Creta para começar esse trabalho desafiante de organizar essa igreja e esses novos convertidos. Aqui nessa carta, Paulo compartilha com Tito muito da sua sabedoria. Lembre-se que a sabedoria judaica, ela é diferente da sabedoria grega. A sabedoria grega era recheada de especulações, de conjecturas intelectuais, mas a sabedoria judaica, hebraica, era uma sabedoria prática. O que você deve fazer? Como aplicar isso no dia a dia? E nessa carta ele explica sobre organização, administração, como escolher os líderes. Curiosamente, Paulo enfatiza que um líder deve ser escolhido pelo seu caráter e não pelo seu carisma. Não é porque o líder tem muitas habilidades, porque ele fala bem em público, porque ele é persuasivo. Não, porque ele tem caráter, porque ele é bom, porque ele é justo, porque ele é íntegro, porque ele é afável, porque é misericordioso. Esses são os elementos presentes na vida de um verdadeiro líder cristão. Por outro lado, os falsos mestres deveriam ser identificados e imediatamente afastados da liderança da igreja. Os membros da igreja, de tempos em tempos, deveriam receber um estímulo para viverem de modo digno do Evangelho. Afinal de contas, eles declaravam crer em Jesus e, portanto, agora deveriam escolher o caminho de Jesus. Jovens e idosos, líderes, leigos, homens, crianças, mulheres, todos eles precisavam aprender a viver juntos como uma comunidade e deveriam expressar a sua fé, como diz o capítulo 3, versículo 8, aplicando a sua vida às boas obras. Basicamente, nessa carta, nós encontramos duas grandes divisões. A primeira dela, designar presbíteros ou líderes. E a segunda, colocar em ordem as coisas. Existia uma certa anarquia instalada dentro daquela igreja. Na primeira parte, para a ordenação desses líderes, chamados de presbíteros, a palavra presbítero significa maduro, ancião. Daí a razão, porque a Bíblia ensina que eles não devem ser pessoas que são noviças na fé, porque não são maduros. A característica de alguém que é maduro nas cartas do Novo Testamento é que ela apresenta em sua vida fé, amor e esperança. Fé carrega a ideia no seu sentido subjetivo de confiança no caráter de Deus, mas também aponta para o arcabouço das nossas crenças, um profundo conhecimento das nossas doutrinas. Esses presbíteros, esses homens maduros, esses líderes da igreja deveriam ser pessoas qualificadas. Essa é a primeira parte, porque Paulo está falando da importância da sã doutrina, de um ensino sadio. Lembre-se, nós vimos várias vezes que aquilo em que acreditamos acaba moldando o tipo de comportamento que nós temos. Se por um lado era importante identificar líderes qualificados, especialmente baseado numa avaliação de caráter, não necessariamente de carisma. Por outro lado, era importante também identificar os falsos mestres e censurá-los. Porque nesse sentido, quando se estabelecia quem eram os bons líderes e quem eram os lobos em pele de ovelha, você garantia a sã doutrina. E a última parte da carta é subdividida, que é colocar as coisas em ordem, é subdividida em duas áreas, a proclamação da sã doutrina e manter as boas obras. Veja, o ensino bíblico, o ensino doutrinário, não tem o objetivo de apenas nos dar um conhecimento mais vasto, não tem por objetivo, por assim dizer, produzir uma hipertrofia intelectual. Não é tornar mais forte a sua mente, pronto para debater ideias ou doutrinas, mas levar à prática das boas obras. Quanto mais eu sei da doutrina cristã, um melhor cristão eu deveria ser. E assim, Paulo apresenta tópicos que passam da organização, à operação na igreja e à obediência na igreja. Uma visão panorâmica da carta nos apresenta o seguinte. Nessa pequena carta, Paulo enfatiza o papel e a responsabilidade desse missionário Tito na organização e na supervisão da igreja que está em Creta. Ele escreveu para que Tito se sinta fortalecido e encorajado a firmemente cumprir o seu papel ali. Ele era um representante, um delegado do apóstolo. Ele precisava, portanto, lidar com essas questões, resolver o problema dos dissidentes que estavam ali, levando adiante uma conduta imoral dentro da comunidade. Mas não bastava apenas colocar num ponto morto, por assim dizer. Era preciso engatar a marcha para que o carro andasse. Não bastava apenas deixar de fazer o que era mal. Era preciso passar a praticar aquilo que é bom. Nós encontramos alguns detalhes relacionados à tarefa de Tito nessa carta, como, por exemplo, identificar a qualificação desses presbíteros, a conduta esperada de vários grupos da igreja, faixa etária diferente, formação diferente, posição econômica diferente. Todos esses grupos estão previstos e contemplados na carta. Paulo inclui três sessões doutrinárias na carta para destacar qual é a convicção correta, ou seja, a doutrina certa, que é chamada de ortodoxia, que é uma doutrina correta. A palavra ortodoxia vem da mesma raiz de ortopédico, aquilo que é reto, aquilo que é certo. E não apenas a ortodoxia, você saber o que é certo, mas a ortopraxia, ou seja, andar direito. Você sabe o que é direito e você anda direito. O problema que nós não podemos incorrer é o problema de saber o que é direito, ortodoxia, mas não vivermos o que é direito, ortopraxia. O cristão deve saber o que é certo e fazer o que é certo. Em virtude da oposição que Tito certamente enfrentaria, a carta foi escrita também para oferecer a ele um respaldo apostólico. Ou seja, não era apenas Tito dizendo alguma coisa, mas era o apóstolo Paulo dizendo alguma coisa, e Tito era seu representante. O mesmo conselho vale ainda hoje para todo líder cristão, para pais, para mães. Veja, quando nós queremos exercer a nossa autoridade no ambiente de igreja eclesiástica, precisamos nos certificar que não estamos usando a nossa própria autoridade, mas que estamos falando em nome da autoridade bíblica. Por isso as nossas decisões, a nossa conduta e a nossa orientação devem ser fortemente calcada no texto sagrado. Qualquer pessoa pode discordar de Leandro Tarrataca, mas ninguém deveria discordar do que diz a palavra de Deus. Os pais devem orientar os seus filhos baseados nos princípios e valores das Escrituras e não apenas na sua própria opinião. A palavra de Deus diz assim na carta de Paulo a Tito: por esta causa te deixei em Creta, para que pusesses em boa ordem o que ainda não está e que em cada cidade estabelecesse presbíteros, como já te mandei. Capítulo 1, versículo 5. E o capítulo 3, versículo 8 diz assim: fiel é esta palavra, e quero que proclames com firmeza, para que os que creem em Deus procurem aplicar-se às boas obras. Essas coisas são boas e proveitosas aos homens. Pôr em ordem as coisas que estão faltando e designar presbíteros em cada cidade. Não muito tempo depois da partida de Paulo de Creta, ele escreve essa carta para encorajar o Tito a cumprir a sua tarefa. Ele realça a sã doutrina, adverte contra as pessoas que torcem a verdade e oferece, por assim dizer, também um manual para boas obras. Observe o que Paulo está fazendo. Ele não apenas passou uma atribuição a Tito, ele não disse: Tito, você deve fazer isso, mas Paulo está acompanhando o processo. A vida é assim. Você não pode apenas, se você tem um funcionário, dizer o que ele deve fazer. Você deve acompanhar e ver se ele está cumprindo aquilo. Se você está treinando um novo líder, você deve apresentar as atribuições e acompanhar o processo. Se você está treinando o seu filho, você deve apresentar a ele o que ele deve fazer, mas você deve acompanhar o processo. Uma das grandes falhas que cometemos é que apresentamos às pessoas o que elas deveriam fazer, mas esquecemos de acompanhar o processo. Os apóstolos não fizeram isso, eles acompanhavam o processo. E a palavra de Deus termina, então, apresentando a importância dessas três instruções por meio de uma saudação e de uma bênção. E assim eu termino, desejando também sobre você uma bênção maravilhosa da parte de Deus. Música.

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0: a alta acumulada de 1,5% em 12 meses. O desempenho negativo mensal foi puxado pelas retrações nos setores de indústria e serviço, enquanto a agropecuária avançou 1%. Sem o impacto do setor agropecuário, a queda do indicador teria sido de 0,9%. Considerado uma prévia do Produto Interno Bruto, o IBCBR mensura o ritmo da economia ao acompanhar indústria, serviço, agropecuária e impostos. A comparação trimestral indicou expansão de 0,2%. Com alta de quase 2,5% em relação a junho do ano anterior e avanço acumulado de 1,5% neste ano. Os dados do indicador servem de insumo fundamental para o Banco Central na avaliação do cenário econômico e nas decisões sobre a taxa Selic. O Tribunal Superior Eleitoral encerra nesta quinta-feira, dia 20 de agosto, o prazo para eleitores solicitarem a habilitação do voto em trânsito nas eleições de outubro. O pedido pode ser feito pelo site do TSE ou presencialmente em qualquer cartório eleitoral com documento de identificação com foto. A opção está disponível apenas em capitais e municípios com mais de 100 mil eleitores, permitindo também alterações ou cancelamentos até a data limite. As regras variam conforme a localização do eleitor no dia do pleito. Se estiver no mesmo estado do seu domicílio eleitoral, poderá votar para todos os cargos em disputa. Caso esteja fora do estado ou venha do exterior, votará apenas para presidente. Quem faltar deverá justificar pelo e-título. O primeiro turno ocorrerá em 4 de outubro e o segundo em 25 de outubro, não sendo possível votar no exterior para títulos registrados no Brasil. O Instituto Nacional de Meteorologia, o INMET, emitiu um alerta vermelho de grande perigo para tempestades no Rio Grande do Sul, abrangendo a faixa do litoral sul ou sudoeste do estado nesta segunda-feira. A previsão indica riscos severos de alagamentos, transbordamentos de rios e deslizamentos em costas, enquanto a Defesa Civil Gaúcha reportou estragos por granizo, afetando mais de 90 pessoas em 3 municípios. No restante da região sul, o nevoeiro inicial no leste do Paraná e de Santa Catarina deu lugar a um dia ensolarado e quente, registrando máxima de 28 graus em Curitiba, a capital do Paraná. Nas demais regiões do país, predominam condições de calor elevado e baixa umidade do ar, com alerta laranja para seca entre 12% e 20% no centro-oeste. O sudeste e o nordeste enfrentam um tempo ensolarado no interior e chuvas isoladas ou nebulosidade nas áreas do litoral. Teresina, capital do Piauí, está registrando até 37 graus. Já na região norte, o clima firme e seco no sul contrasta com pancadas de chuva no noroeste do Amazonas e em Roraima.
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ter ouvir. Mas as vossas iniquidades fazem separação entre vós e o vosso Deus, e os vossos pecados encobrem o seu rosto de vós para que não vos ouça. Porque as vossas mãos estão contaminadas de sangue e os vossos dedos de iniquidade. Os vossos lábios falam falsidade e a vossa língua pronuncia perversidade. Ninguém há que clame pela justiça, nem ninguém que compareça em juízo pela verdade. Confiam na vaidade e falam mentiras, concebem o mal e dão à luz a iniquidade. Chocam ovos de basilisco e tecem teias de aranha. O que comer dos ovos deles morrerá, e quebrando-os sairá uma víbora. As suas teias não prestam para vestes, nem se poderão cobrir com as suas obras. As suas obras são obras de iniquidade, e obra de violência há nas suas mãos. Os seus pés correm para o mal, e se apressam para derramarem o sangue inocente. Os seus pensamentos são pensamentos de iniquidade. Destruição e quebrantamento há nas suas estradas. Não conhecem o caminho da paz, nem a justiça nos seus passos. Fizeram para si veredas tortuosas. Todo aquele que anda por elas não tem conhecimento da paz. Por isso, o juízo está longe de nós, e a justiça não nos alcança. Esperamos pela luz, e eis que só há trevas. Pelo resplendor, mas andamos em escuridão. Apalpamos as paredes como cegos, e como os que não têm olhos, andamos apalpando. Tropeçamos ao meio-dia como nas trevas, e nos lugares escuros como mortos. Todos nós bramamos como ursos, e continuamente gememos como pombas. Esperamos pelo juízo, e não o há, pela salvação, e está longe de nós. Porque as nossas transgressões se multiplicaram perante ti, e os nossos pecados testificam contra nós. Porque as nossas transgressões estão conosco, e conhecemos as nossas iniquidades. Como o prevaricar e mentir contra o Senhor, e o desviarmo-nos do nosso Deus, o falar de opressão e rebelião, o conceber e proferir do coração palavras de falsidade. Por isso, o direito se tornou atrás, e a justiça se pôs de longe. Porque a verdade anda tropeçando pelas ruas, e a equidade não pode entrar. Sim, a verdade desfalece, e quem se desvia do mal arrisca-se a ser despojado. E o Senhor viu, e pareceu mal aos seus olhos que não houvesse justiça. E vendo que ninguém havia, maravilhou-se de que não houvesse um intercessor. Por isso, o seu próprio braço lhe trouxe a salvação, e a sua própria justiça o susteve. Pois vestiu-se de justiça como de uma couraça, e pôs o capacete da salvação na sua cabeça, e por vestidura pôs sobre si vestes de vingança, e cobriu-se de zelo como de um manto. Conforme forem as obras deles, assim será a sua retribuição, furor aos seus adversários, e recompensa aos seus inimigos. Às ilhas dará ele a sua recompensa. Então temerão o nome do Senhor desde o poente, e a sua glória desde o nascente do sol. Vindo o inimigo como uma corrente de águas, o Espírito do Senhor arvorará contra ele a sua bandeira, e virá um Redentor a Sião, e aos que em Jacó se converterem da transgressão, diz o Senhor. Quanto a mim, esta é a minha aliança com eles, diz o Senhor. O meu Espírito que está sobre ti, e as minhas palavras que pus na tua boca, não se desviarão da tua boca, nem da boca da tua descendência, nem da boca da descendência da tua descendência, diz o Senhor, desde agora e para todo sempre. Capítulo 60. Levanta-te, resplandece, porque vem a tua luz, e a glória do Senhor vai nascendo sobre ti. Porque eis que as trevas cobriram a terra, e a escuridão os povos. Mas sobre ti o Senhor virá surgindo, e a sua glória se verá sobre ti. E os gentios caminharão à tua luz, e os reis ao resplendor que te nasceu. Levanta em redor os teus olhos e vê. Todos estes já se ajuntaram e vêm a ti. Teus filhos virão de longe, e tuas filhas serão criadas ao teu lado. Então o verás e serás iluminado, e o teu coração estremecerá e se alargará, porque a abundância do mar se tornará a ti

0: e as riquezas dos gentios virão a ti. A multidão de camelos te cobrirá, os dromedários de Midian e Efá. Todos virão de Sabá, ouro e incenso trarão, e publicarão os louvores do Senhor. Todas as ovelhas de Quedar se congregarão a ti, os carneiros de Nebaiote te servirão, com agrado subirão ao meu altar, e eu glorificarei a casa da minha glória. Quem são estes que vêm voando como nuvens e como pombas às suas janelas? Certamente as ilhas me aguardarão, e primeiro os navios de Tarsis, para trazer teus filhos de longe, e com eles a sua prata e o seu ouro, para o nome do Senhor teu Deus e para o Santo de Israel, porquanto ele te glorificou. E os filhos dos estrangeiros edificarão os teus muros, e os seus reis te servirão. Porque no meu furor te feri, mas na minha benignidade tive misericórdia de ti. E as tuas portas estarão abertas de contínuo, nem de dia nem de noite se fecharão, para que tragam a ti as riquezas dos gentios e conduzidos com elas os seus reis. Porque a nação e o reino que não te servirem perecerão. Sim, essas nações serão de todo assoladas. A glória do Líbano virá a ti, a faia, o pinheiro e o álamo conjuntamente, para ornarem o lugar do meu santuário, e glorificarei o lugar dos meus pés. Também virão a ti, inclinando-se, os filhos dos que te oprimiram, e prostrar-se-ão às plantas dos teus pés todos os que te desprezaram, e clamar-te-ão a cidade do Senhor, a Sião, do Santo de Israel, em lugar de seres deixada e odiada, de modo que ninguém passava por ti, far-te-ei uma excelência perpétua, um gozo de geração em geração. E mamarás o leite dos gentios, e alimentar-te-ás ao peito dos reis. E saberás que eu sou o Senhor, o teu Salvador, e o teu Redentor, o Poderoso de Jacó. Por cobre trarei ouro, e por ferro trarei prata, e por madeira bronze, e por pedras, ferro, e farei pacíficos os teus oficiais e justos os teus exatores. Nunca mais se ouvirá de violência na tua terra, desolação nem destruição nos teus termos. Mas aos teus muros chamarás salvação, e às tuas portas louvor. Nunca mais te servirá o sol para a luz do dia, nem com o seu resplendor a lua te iluminará. Mas o Senhor será a tua luz perpétua, e o teu Deus a tua glória. Nunca mais se porá o teu sol, nem a tua lua minguará, porque o Senhor será a tua luz perpétua, e os dias do teu luto findarão, e todos os do teu povo serão justos, para sempre herdarão a terra. Serão renovos por mim plantados, obra das minhas mãos, para que eu seja glorificado. O menor virá a ser mil, e o mínimo, uma nação forte. Eu, o Senhor, ao seu tempo farei prontamente. Capítulo 61. O Espírito do Senhor Deus está sobre mim, porque o Senhor me ungiu para pregar boas novas aos mansos, enviou-me a restaurar os contritos de coração, a proclamar liberdade aos cativos e a abertura de prisão aos presos, a apregoar o ano aceitável do Senhor e o dia da vingança do nosso Deus, a consolar todos os tristes, a ordenar acerca dos tristes de Sião, que se lhes dê glória em vez de cinza, óleo de gozo em vez de tristeza, vestes de louvor em vez de espírito angustiado, a fim de que se chamem árvores de justiça, plantações do Senhor, para que ele seja glorificado. E edificarão os lugares antigamente assolados, e restaurarão os anteriormente destruídos, e renovarão as cidades assoladas, destruídas de geração em geração. E haverá estrangeiros que apacentarão os vossos rebanhos, e estranhos serão os vossos lavradores e os vossos vinhateiros. Porém, vós sereis chamados sacerdotes do Senhor, e vos chamarão ministros de nosso Deus. Comereis a riqueza dos gentios, e na sua glória vos gloriareis. Em lugar da vossa vergonha, tereis dupla honra, e em lugar da afronta, exultareis na vossa parte. Por isso, na sua terra possuirão o dobro, e terão perpétua alegria, porque eu, o Senhor, amo o juízo, Odeio o que foi roubado, oferecido em holocausto. Portanto, firmarei em verdade a sua obra e farei uma aliança eterna com eles. E a sua posteridade será conhecida entre os gentios e os seus descendentes no meio dos povos. Todos quantos os virem os conhecerão como descendência bendita do Senhor. Regozijar-me-ei muito no Senhor, a minha alma se alegrará no meu Deus, porque me vestiu de roupas de salvação, cobriu-me com o manto de justiça, como um noivo se adorna com turbante sacerdotal e como a noiva que se enfeita com as suas joias. Porque como a terra produz os seus renovos e como o jardim faz brotar o que nele se semeia, assim o Senhor Deus fará brotar a justiça e o louvor para todas as nações. Capítulo 62. Por amor de Sião, não me calarei, e por amor de Jerusalém, não me aquietarei, até que saia a sua justiça como um resplendor e a sua salvação como uma tocha acesa. E os gentios verão a tua justiça e todos os reis a tua glória, e chamar-te-ão por um nome novo que a boca do Senhor designará, e serás uma coroa de glória na mão do Senhor e um diadema real na mão do teu Deus. Nunca mais te chamarão desamparada, nem a tua terra se denominará jamais assolada, mas chamar-te-ão, o meu prazer está nela, e a tua terra acasada, porque o Senhor se agrada de ti, e a tua terra se casará. Porque como o jovem se casa com a virgem, assim teus filhos se casarão contigo, e como o noivo se alegra da noiva, assim se alegrará de ti o teu Deus. Ó Jerusalém, sobre os teus muros pus guardas, que todo dia e toda noite jamais se calarão. Ó vós, os que fazeis lembrar ao Senhor, não haja descanso em vós, nem deis a ele descanso, até que confirme e até que ponha Jerusalém por louvor na terra. Jurou o Senhor pela sua mão direita e pelo braço da sua força. Nunca mais darei o teu trigo por comida aos teus inimigos, nem os estrangeiros beberão o teu mosto em que trabalhaste. Mas os que o ajuntarem o comerão e louvarão ao Senhor, e os que o colherem beberão nos átrios do meu santuário. Passai, passai pelas portas, preparai o caminho ao povo, aplainai, aplainai a estrada, limpai-a das pedras, arvorai a bandeira aos povos. Eis que o Senhor fez ouvir até as extremidades da terra. Dizei à filha de Sião: eis que vem a tua salvação, eis que com ele vem o seu galardão e a sua obra diante dele. E chamar-lhes-ão povo santo, remidos do Senhor. E tu serás chamada procurada, a cidade não desamparada. Capítulo 63. Quem é este que vem de Edom, de Bosra, com vestes tintas, este que é glorioso em sua vestidura, que marcha com a sua grande força? Eu que falo em justiça, poderoso para salvar. Por que está vermelha a tua vestidura e as tuas roupas como as daquele que pisa no lagar? Eu sozinho pisei no lagar, e dos povos ninguém houve comigo, e os pisei na minha ira, e os esmaguei no meu furor, e o seu sangue salpicou as minhas vestes, e manchei toda a minha vestidura, porque o dia da vingança estava no meu coração, e o ano dos meus remidos é chegado. E olhei, e não havia quem me ajudasse, e admirei-me de não haver quem me sustivesse, por isso o meu braço me trouxe a salvação, e o meu furor me susteve. E atropelei os povos na minha ira, e os embriaguei no meu furor, e a sua força derrubei por terra. As benignidades do Senhor mencionarei, e os muitos louvores do Senhor, conforme tudo quanto o Senhor nos concedeu. E grande bondade para com a casa de Israel, que usou com ele segundo as suas misericórdias, e segundo a multidão das suas benignidades. Porque dizia: certamente eles são meu povo, filhos que não mentirão. Assim ele se fez o seu salvador. Em toda a angústia deles, ele foi angustiado, e o anjo da sua presença o salvou. Pelo seu amor e pela sua compaixão, ele os remiu, e os tomou e os conduziu todos os dias da antiguidade. Mas eles foram rebeldes e contristaram o seu Espírito Santo, Por isso se lhes tornou em inimigo, e ele mesmo pelejou contra eles. Todavia se lembrou dos dias da antiguidade, de Moisés e do seu povo, dizendo: onde está agora o que os fez subir do mar com os pastores do seu rebanho? Onde está o que pôs no meio deles o seu Espírito Santo? Aquele cujo braço glorioso ele fez andar à mão direita de Moisés, que fendeu as águas diante deles para fazer para si um nome eterno? Aquele que os guiou pelos abismos, como o cavalo no deserto, de modo que nunca tropeçaram? Como animal que desce ao vale, o Espírito do Senhor lhes deu descanso. Assim guiaste ao teu povo para te fazeres um nome glorioso. Atenta desde os céus e olha desde a tua santa e gloriosa habitação. Onde estão o teu zelo e as tuas obras poderosas? A comoção das tuas entranhas e das tuas misericórdias detém-se para comigo? Mas tu és nosso Pai. Ainda que Abraão não nos conhece e Israel não nos reconhece, tu, ó Senhor, és nosso Pai, nosso Redentor, desde a antiguidade ao teu nome. Por que, ó Senhor, nos fazes errar dos teus caminhos? Por que endureces o nosso coração para que não te temamos? Volta, por amor dos teus servos, às tribos da tua herança. Só por um pouco de tempo teu santo povo a possuiu. Nossos adversários pisaram o teu santuário. Somos feitos como aqueles sobre quem tu nunca dominaste, e como os que nunca se chamaram pelo teu nome.
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0: 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Muito obrigado. Seja bem-vindo ao programa Recebendo a Mensagem de Deus, do pastor Ludgoes. A versão em português é uma produção da BBN. Vamos ouvir?
1: Espero que você continue lendo a Bíblia junto com outras pessoas. Tenho me beneficiado da leitura da Palavra de Deus e da preparação destes programas. Se você se beneficiou, eu adoraria saber sua opinião. Compartilhe conosco sua experiência escrevendo para rede@bbnmedia.org. Oferecemos gratuitamente materiais que ajudarão você a ler e estudar a Palavra de Deus, que você pode baixar. Hoje começamos o livro de Esther. Ela foi escolhida por Deus para um propósito especial. A maioria de nós é muito comum e, no entanto, também temos um lugar especial no plano de Deus. Edward Everett Hale escreveu certa vez: "Sou apenas um, mas sou um. Não posso fazer tudo, mas posso fazer algo. O que posso fazer, devo fazer. O que devo fazer, pela graça de Deus, farei." Esther estava em uma posição única para salvar seu povo dos planos perversos de Amã. Suas chances de fazê-lo eram mínimas, mas a urgência da causa a dominou. Ela se dispôs a tomar posição, mesmo que isso significasse a morte. Suas palavras históricas, "e assim irei, e se perecer, pereci", tornaram-se uma inspiração para muitas grandes mulheres e homens de Deus que tiveram sucesso em sua missão. Eles se posicionaram como Esther em vez de sucumbirem ao ataque do inimigo. Primeiro, escolha se submeter a Deus. Depois, escolha sua vontade em todos os momentos e em todos os detalhes enquanto você serve. Escolhas raramente são fáceis. Fazer a escolha certa, no entanto, pode mudar completamente o seu futuro, bem como o de muitas outras pessoas ao seu redor. Conhecer a Palavra de Deus é inestimável para fazer as escolhas certas.
0: Se você gostou desse programa e tem algum comentário ou pedido a fazer, fique à vontade para nos escrever aqui no rede@bbnmedia.org. A versão portuguesa deste programa é uma produção da BBN. Obrigado e até o próximo programa.

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Vou ler para você esse e-mail que nós recebemos e diz assim: meu nome é Fábio e sou ouvinte da Rádio BBN desde 2003. Deus abençoe a vida de todos da BBN e também dos ouvintes. Sou grato por tudo que Deus fez na minha vida através da Rádio BBN. Deus abençoe. Muito obrigado, Fábio. E você, escreva para a gente. O nosso e-mail é rede@bbnmedia.org.

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2: Dor nas mãos ao usar o computador pode indicar lesões causadas por movimentos repetitivos. Chega de pombos na varanda, maneiras fáceis de se livrar deles e evitar que façam ninho de novo. Pré-natal vai além dos exames e ajuda a prevenir complicações na gestação. O uso contínuo de teclado, mouse e celular sem pausa sobrecarrega mãos e punhos, favorecendo lesões graduais como tendinite, tenossinovite e síndrome do túnel do carpo. O presidente da Sociedade Brasileira de Cirurgia da Mão, Dr. Roberto Luiz Sobani, alerta que dores, formigamentos e perda de força ao final do expediente não são normais e exigem atenção para evitar que se tornem quadros mais graves. Para prevenir e reduzir a sobrecarga nos tecidos inflamados, recomenda-se fazer pausas periódicas, manter os punhos alinhados, ajustar a altura da cadeira e realizar alongamentos orientados. O especialista reforça a importância de interromper o trabalho sob dor e buscar avaliação médica precoce para assegurar uma recuperação eficaz, sem a necessidade de tratamentos mais complexos. Pombos procuram varandas para nidificar por oferecerem abrigo contra chuva e vento, além de fácil acesso a alimento e água. Para afastá-los sem causar danos, recomenda-se instalar redes de proteção de nylon, utilizar aromas repelentes como citros, cravo ou hortelã e fixar objetos refletivos que se movimentem com o vento. A higiene constante do espaço é fundamental, sendo necessário recolher restos de comida, eliminar focos de água e limpar fezes e penas regularmente. O uso de venenos e armadilhas cruéis deve ser totalmente descartado, garantindo uma prevenção segura para os animais e moradores. Especialistas reforçam a importância do pré-natal para monitorar a evolução da gestação e identificar precocemente condições como pré-eclâmpsia e diabetes gestacional. A ginecologista Andrea Laureano enfatiza que o acompanhamento médico vai além de exames de rotina, abrangendo orientações vacinais, suporte multiprofissional e identificação imediata de sinais de alerta. A preparação inclui a elaboração do plano de parto para alinhar preferências da mãe com a equipe de saúde, priorizando sempre o parto normal e reservando a cesárea para indicações clínicas ou opção consciente a partir de 39 semanas. No pós-parto, o cuidado contínuo e o apoio familiar garantem a recuperação da mulher e a adaptação segura nos primeiros dias do bebê. Com a rotina corrida do dia a dia, a busca por refeições práticas e saudáveis tem colocado a tilápia em destaque no prato. Além de ter menos de 5% de gordura e rápida digestão, uma porção de 200 gramas oferece quase 40% de proteína de alto valor biológico, sendo também rica em vitaminas, ferro, cálcio e antioxidantes. Seja em filés rápidos para air fryer, postas para assados suculentos ou até na versão moída para substituir a carne vermelha, o peixe se adapta a várias receitas e precisa de apenas 15 minutinhos de tempero.
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3: Estas são as boas novas de Deus para você memorizar esta semana aqui na BBN. Joel 2:13. E rasgai o vosso coração e não as vossas vestes. Convertei-vos ao Senhor vosso Deus, porque Ele é misericordioso e compassivo, tardio em irar-se e grande em benignidade. 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

0: a importância de estar na presença de Deus. Imagine estar em um lugar onde a paz é constante, a alegria é abundante e o amor é incondicional. Esse lugar existe e é acessível a todos nós. É a presença de Deus. Na correria do dia a dia, é fácil nos distrairmos com as preocupações e responsabilidades, mas nunca devemos esquecer de buscar o refúgio e a força que encontramos ao nos aproximarmos do nosso Criador. A presença de Deus nos proporciona uma paz que excede todo o entendimento, uma alegria que preenche o nosso coração e uma segurança que nos protege de todo o mal. Quando nos voltamos a Ele em oração, adoração e leitura da Sua Palavra, encontramos renovação, direção e propósito para as nossas vidas. Durante o programa de hoje, vamos explorar como estar na presença de Deus pode transformar nossas vidas, trazendo-nos força nas dificuldades, paz nas tempestades e esperança nas incertezas. Queremos encorajá-los a fazer da busca pela presença de Deus uma prioridade diária, pois Ele nos convida a estar com Ele, a desfrutar do Seu amor e viver uma vida plena e abençoada. Então fique conosco e prepare o seu coração para um tempo de profunda comunhão com o Senhor. Vamos juntos descobrir e experimentar as maravilhas de estar na presença de Deus. A alegria na presença de Deus. Imagine-se em um lugar onde há paz e alegria abundantes, onde você se sente completamente seguro e amado. Esse lugar é a presença de Deus. Salmos 16:11 diz assim: Tu me farás conhecer a vereda da vida, a alegria plena da tua presença, eterno prazer à tua direita. O salmista Davi expressa a certeza de que na presença de Deus há plenitude de alegria e eterno prazer. Ele reconhece que é Deus quem revela o caminho da vida e proporciona a verdadeira felicidade. A presença de Deus é a fonte de alegria plena e prazer eterno. Quando buscamos a presença de Deus, encontramos uma alegria que transcende as circunstâncias da vida. Sua presença nos enche de paz e segurança, independentemente dos desafios que enfrentamos. Amado ouvinte, faça da busca pela presença de Deus uma prioridade diária. Separe momentos do seu dia para estar com Ele em oração, adoração e meditação na Sua Palavra. Deixe que a alegria do Senhor fortaleça seu coração. Agora, vamos voltar ao apresentador do programa com os pedidos de oração.
1: Amém. Muito obrigado pela mensagem, Marco. Que Deus te abençoe. Agora sim, passando aos pedidos de hoje, nós temos uma ouvinte que pede orações pela vida de sua irmã e também por ela. Um irmão em Cristo roga ao Senhor por recursos necessários para consertar seu carro. Um ouvinte pede orações por sua saúde emocional e também por seu trabalho. Ela cita em especial por uma mudança de função. Uma mãe pede orações pela vida espiritual de seu filho e também por toda a sua família. Vamos orar por uma rápida recuperação para uma mãe que sofreu uma queda. Uma irmã em Cristo pede orações por um marido, segundo a vontade de Deus. Um ouvinte pede orações por toda a sua família, em especial pela saúde e por harmonia. Um irmão em Cristo roga a Deus pela vida espiritual de seus amigos, por sua família e também por ela. Um ouvinte pede orações por sua vida sentimental.

mental e também para que o Senhor prepare para ele uma esposa segundo sua vontade perfeita. Uma irmã em Cristo pede que oremos por sua vida, especificamente por uma vida de obediência ao Senhor. Ore também pela enteada de um ouvinte que está completando mais um ano de vida. Ela pede para que Deus a abençoe em seu trabalho e também lhe conceda muita saúde. Se você sintonizou conosco agora na BBN, estamos participando do momento Oração em Família, onde aqui apresentamos diante do trono da graça do Senhor as necessidades de cada um. Quer que oremos por um pedido seu também, em uma edição futura? Nos deixe saber pelo que podemos orar através de um e-mail. Escreva para rede@bbnmedia.org, rede@bbnmedia.org. Dando continuidade então à leitura dos pedidos, nós temos um ouvinte que pede nossas orações para que Deus prepare um comprador para seu imóvel. Ore pela família de um ouvinte que tem passado por muitas provas e isso já está afetando a saúde da família. Vamos lembrar também de orar pela família de um pastor que infelizmente perdeu o filho. O ouvinte pede que oremos pelo processo de aposentadoria de um casal de amigos. Um irmão em Cristo pede orações por seus familiares. Ore pela salvação da família de um ouvinte. Um marido pede orações pela saúde de sua esposa, pela salvação de seus filhos e também por uma causa na justiça. Ore pela saúde emocional de um jovem. O ouvinte pede orações em favor dos cristãos perseguidos. Uma mãe pede orações pela vida de seus filhos, por sua saúde e também por um processo na justiça. Uma filha pede orações pela vida de sua mãe e também por ela. São estes os pedidos separados para hoje. Vamos agora nos colocar diante da presença do Criador em oração, rogando pelas bênçãos de Deus sobre cada necessidade. Oremos. Santo Deus e soberano Pai, nós te louvamos, Senhor, e agradecemos por mais um dia de vida. Te agradecemos, Senhor, pelo seu amor, pelo cuidado e por todas as bênçãos que tu tens, ó Pai, concedido a cada um todos os dias. Tu que conheces tudo e todo, Senhor, com certeza sabe de nossas necessidades antes mesmo de as termos. E é por sabermos de coração que o Senhor é um Deus maravilhoso que responde nossas orações, que estamos aqui reunidos agora, te rogando para que tu possas, ó Pai, cuidar de maneira muito especial de cada pedido que aqui foi lido. Maravilhoso Deus, começamos, Senhor, este privilégio lembrando, ó Pai, daqueles que se encontram enfermos. Muitas pessoas agora sofrendo, ó Pai, com problemas de saúde, com dores crônicas, doenças, Senhor, tão graves, alguns, ó Pai, quem sabe até aguardando por um procedimento cirúrgico. Mas nós cremos de coração que nem mesmo uma folha de árvore cai, ó Pai, sem ser pelo teu querer. E mesmo que seja o Senhor que permita, ó Pai, problemas atingirem nossas vidas, nós cremos, ó Pai, no teu poder e milagre. E que se assim for da tua vontade, que tu possas, ó Pai, restaurar de maneira completa a saúde de todos. Sabemos que tu és, ó Pai, o médico dos médicos, podendo tratar com a mesma simplicidade uma simples gripe, até mesmo o pior dos cânceres. Que dentro da tua vontade perfeita, que o Senhor, ó Pai, cumpra com teu soberano plano para cada vida. Pedimos, Senhor, pelas suas bênçãos e cuidado, também sobre a vida daqueles agora, com alguma luta sentimental ou espiritual. Pai, ajude, Senhor, cada um destes a perceber e receber seu infinito amor e misericórdia. E que uma vez que estejam dependendo, Senhor, da tua infinita força e graça, que todos, Senhor, venham a vencer estes desafios. Amado Pai, ajude-nos a cada dia mais nos aproximarmos mais e mais de ti. Se existe agora qualquer pecado ou vício que tem nos atrapalhado a termos uma comunhão
verdadeira com o Senhor, que tu possas, ó Pai, nos dar de tua força, nos ajudando a dar espaço para que o Espírito Santo cresça em nós e que assim o nosso lado carnal e pecaminoso diminua cada vez mais. Se existe alguém agora afastado de seus caminhos, que o Senhor os traga de volta, mostrando a cada um que o único e verdadeiro lugar seguro, é claro, ó Pai, é no centro da tua vontade. Querido Deus, nós te agradecemos de coração por enviar seu único filho, Jesus, para nos salvar, nos dando gratuitamente o mais lindo presente deste mundo, o perdão pelos pecados e a certeza da vida eterna. E temos ciência, Senhor, que muitos ainda neste dia não conhecem essa maravilha. E te rogamos que, o quanto antes, que cada um, ó Pai, possa ter um encontro verdadeiro com o Senhor, vindo a escutar o Evangelho e entender que a única maneira de chegarmos ao paraíso é através de Cristo. Nós te pedimos também que o Senhor nos ajude a termos um coração grato por tudo, pois com certeza, do simples ar que respiramos, até mesmo a grandeza da salvação, tudo, ó Pai, foi dado a nós por Ti, e o mínimo que podemos fazer é agradecer. Isso, por favor, continue abençoando nossas vidas, nos guiando, ó Pai, conforme a Tua vontade perfeita, e, claro, sempre, proteja cada um, cada família, de tudo que há de mal neste mundo, ajudando que cada membro dos nossos lares possam, ó Pai, ser um pilar de bênção, todos firmados no mesmo propósito, de buscar servir ao Senhor em primeiro lugar. Assim, todo o resto nos será acrescentado. Por favor, nos conceda um ótimo restante de dia e, mais uma vez, muito obrigado por tudo. E assim nós oramos, no nome santo e precioso do Teu amado Filho Jesus. Amém. Amém. Eu sou Renato Gontijo e este foi então o programa Oração em Família de hoje. Muito obrigado pela sua participação. Eu quero te lembrar que este momento especial acontece aqui na Sintonia de segunda a sábado, sempre às 2h15 da tarde e também às 4h04 da manhã. E claro que sempre que você também quiser contar com as nossas orações, basta nos dizer pelo que podemos orar através de um e-mail que você envia para o rede@bbnmedia.org. Repetindo, rede@bbnmedia.org. Um ótimo dia a você, que Deus te abençoe e, claro, siga ligado, porque a programação não para.

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1: Amigo ouvinte, em nosso último programa, vimos a primeira parte do capítulo 3, que nos contou a história da queda humana, pela desobediência do homem e da mulher para com a ordem divina. Vimos como Satanás é sagaz e astuto, sempre colocando dúvidas em relação à clara palavra de Deus. Se não temos firmeza nas verdades bíblicas, nos tornamos alvos fáceis de Satanás, pois ele é perito em distorcer, corromper e contradizer a Bíblia. E isso ele faz, muitas vezes, transformando-se em um anjo de luz, conforme Paulo nos adverte em 2 Coríntios 11, 14. Precisamos, então, estar atentos para estratégias do inimigo. Vimos também no programa passado que a consequência do pecado foram pelo menos duas. O ser humano se afastou de Deus e a prática da transferência de culpa foi iniciada. Sem que assumissem o erro e o confessassem a Deus, o homem e a mulher, querendo se justificar, culparam outros pela sua desobediência. De uma maneira geral e resumida, foi isso que vimos no último encontro. Mas, na sequência do nosso estudo, hoje estaremos estudando o texto de Gênesis 3, 14 a 4, versículo 7. Então, eu gostaria que você abrisse sua Bíblia e nós vamos encontrar ali o julgamento divino sobre o pecado. Gênesis 3, 14 até capítulo 4, versículo 7. Nós temos ali três etapas desse julgamento divino sobre o pecado. Em primeiro lugar, nos versículos 14 e 15, Deus se dirige à serpente, o diabo, e diz essas palavras: "Visto que isso fizeste, maldita és entre todos os animais domésticos e o és entre todos os animais selváticos. Rastejarás sobre o seu ventre e comerás pó todos os dias da tua vida." Em relação ao animal propriamente dito, a Bíblia não explica como a serpente era antes dessa maldição, mas certamente não era da forma como a conhecemos hoje. Se tinha pernas ou pés, não temos qualquer esclarecimento, mas depois dessa palavra divina, ela ficou condenada a rastejar comendo pó da terra como uma figura de extrema humilhação. Agora, em relação ao diabo que usou o animal, a serpente, e tentou o ser humano, a sentença de Deus foi contundente. Veja só, ele que já tinha se rebelado contra Deus, que já tinha sido expulso do céu, conforme vimos anteriormente, conforme lemos em Apocalipse capítulo 12, teve uma sentença muito mais contundente. A palavra de Deus veio confirmar a existência de uma luta entre o bem e o mal. A constante luta entre o ser humano e as serpentes, na verdade, elas simbolizam essa luta secular entre Deus e Satanás, uma batalha sempre travada no coração do ser humano. A serpente, o diabo, iria ferir o calcanhar do descendente da mulher, que é Jesus Cristo, que só descendeu de Maria, pois José foi apenas o seu pai legal. Mas esse descendente esmagaria, como de fato esmagou, a cabeça da serpente, a cabeça do diabo, indicando a morte de Jesus na cruz, mas indicando também a sua plena vitória contra as forças satânicas, da qual todos os crentes participarão, conforme Paulo afirma muito claramente em Romanos 16, 20. Então, nós temos aqui no versículo 15 aquilo que nós chamamos de proto-evangelho, isso é, o primeiro anúncio do evangelho, das boas novas, das boas notícias da salvação divina, a primeira profecia sobre o Salvador, o Messias. Nesse versículo, então, encontramos a verdade bíblica que é contada por toda a história da humanidade, a procura de Deus pelo homem. A salvação, na verdade, mostra essa amorosa procura divina pelo homem. Mas em segundo lugar, querido amigo, vá anotando aí, nós temos o julgamento e a condenação da mulher. O versículo 16 diz o seguinte: "E a mulher disse o Senhor, multiplicarei sobre modo os sofrimentos da tua gravidez. Em meio a dores darás luz a filhos. O teu desejo será para o teu marido. Ele te governará. A condenação da mulher recaiu naquilo que era exclusivamente dela, isto é, a possibilidade de auxiliar o marido e de gerar filhos. Amaldiçoadas foram apenas a serpente e a terra, mas condenados foram a mulher e o homem. A mulher foi condenada a ter sérias dificuldades no seu papel de esposa e no seu papel de mãe. Ela teria dificuldades na sua tarefa de ser auxiliadora idônea, porque a partir dali não haveria mais o governo compartilhado no jardim. O desejo dela seria submisso ao desejo do marido. Ele a governaria. E em relação à maternidade, a mulher passaria por grande sofrimento, isto é, ela teria um pesado trabalho para dar luz aos filhos que ela gerasse. É importante notar que essa submissão da mulher ao marido não indica de forma alguma um menosprezo da pessoa ou dos dons da mulher, mas indicava sim um papel redentor do marido frente agora à sua esposa, visando então restabelecer aquele companheirismo original. Mas vamos continuar, o versículo 17, 18 e 19, esses versículos nos mostram agora o julgamento e a condenação do homem. Assim diz a palavra de Deus, e a Adão disse, visto que atendeste a voz da tua mulher e comeste da árvore que eu te ordenei não comesses, maldita é a terra por tua causa, em fadigas obterás dela o sustento durante todos os dias da tua vida. Ela produzirá também cardos e abrolhos, e tu comerás a erva do campo. No suor do teu rosto comerás o teu pão, até que tornes a terra, pois dela fosses formado, porque tu és pó, e ao pó tornarás. Querido amigo, pense comigo, graças à misericórdia divina, na verdade, a maldição recaiu sobre os domínios do homem e não sobre o homem propriamente dito. O homem que deveria conduzir a mulher foi por ela conduzido e assim trouxe maldição sobre a terra, mas trouxe condenação sobre si mesmo. Através de um trabalho penoso e árduo, ele obteria o seu sustento, ele obteria a sua alimentação. Mas ao mesmo tempo em que temos a condenação, pois ele teria que trabalhar arduamente, temos a graça divina, pois o homem conseguiria produzir alimentos que lhe sustentariam a vida. A menção de cardos e abrolhos, isso é, pragas, vegetais e plantas rasteiras, espinhosas, são sinais da natureza não dominada. São sinais da natureza em rebelião. Por quê? Por causa do pecado, por causa do pecado humano. E a menção de que o ser humano voltaria à terra de onde havia sido formada, pois ele era pó e ao pó tornaria, indica que a terra que deu origem ao seu corpo e seria a fonte do seu alimento, essa terra veio a ser símbolo da morte que aguardaria o seu fim. Foram palavras contundentes. Com certeza você estaria em dificuldades, como certamente Adão teve dificuldades ao ouvi-las pela primeira vez. Mas esse foi o julgamento divino. Mas talvez você esteja ainda se questionando sobre que tipo de morte o texto está se referindo. É importante entendermos, então, esse ponto muito claramente. Quando Deus disse em 2:17, ele disse que haveria morte se houvesse desobediência. E depois da desobediência, na verdade, não houve morte física imediata. Então, temos que reconhecer que ali, a sentença de morte significava a morte espiritual, isto é, a separação de Deus, o que de fato ocorreu ao ter o homem se escondido de Deus. Quando entendemos que a morte física é a separação do corpo e do espírito, vemos que a morte física, que lá também estava implícita, aqui em 3:19, é definitivamente apresentada e estabelecida. Isto é, o ser humano chegaria ao seu final, ao final da sua vida, desfazendo-se em pó de onde viera originalmente. Todo ser humano vai se apresentar um dia diante de Deus depois da sua morte física. Esteja ele salvo ou perdido, todos comparecerão diante de Deus para prestação de contas. Adão não morreu fisicamente no mesmo dia em que pecou. Ele não morreu fisicamente até que alcançasse a idade de 930 anos. Mas a morte espiritual veio imediatamente, no mesmo dia em que pecou. Por quê? Porque ele ficou separado de Deus. E morte é exatamente isso, é separação de Deus. Querido amigo, você deve perceber que estamos caminhando para o finalzinho do capítulo 3. Estamos também já na metade do nosso programa, então gostaria que você estivesse anotando algumas verdades que temos compartilhado com você. Acompanhe agora a leitura dos versículos 20 e 21. Diz assim a palavra: e deu o homem o nome de Eva à sua mulher, por ser a mãe de todos os seres humanos. Fez o Senhor vestimenta de peles para Adão e a sua mulher e os vestiu. Em relação ao nome da mulher, depois da sentença de morte, veja só, o nome Eva que foi dado à mulher significa vida ou então vivente. E, de certa forma, é algo surpreendente e muito sugestivo, porque depois da condenação, depois da sentença de morte, o nome Eva, vida ou vivente, demonstra o quê? A contínua graça de Deus. Na antiguidade, dar o nome a uma pessoa ou a um objeto implicava ter o domínio ou posse sobre o mesmo. Assim, o fato de Adão ter dado o nome à sua mulher indica sua preeminência, sua primazia sobre ela, sobre Eva. Agora, no versículo 21, nós encontramos a questão da vestimenta. A vestimenta feita para Adão e Eva indica roupas satisfatórias e apropriadas para cobrir a sua vergonha diante de Deus. Indica também que as ações de Deus demonstram sempre a sua misericórdia, cobrindo o pecado humano, cobrindo a ineficácia humana em se apresentar diante dele mesmo. A cobertura que o próprio homem providenciou, uma cinta de folhas, não era adequada para encobrir a sua nudez. Nem a nudez física, nem a nudez espiritual. Deus sim é que providenciou a vestimenta adequada e fez isso através do quê? Através do derramamento de sangue. Porque foi necessário a morte de um ou outro ou alguns animais para que as suas peles pudessem servir de vestimenta para Adão e para Eva. Esse versículo 21, ele é muito importante, pois demonstra o suprimento das necessidades imediatas do homem por Deus, que na verdade Deus se interessa em cuidar do homem em todos os aspectos. E embora alguns não aceitem um significado mais profundo nesse texto, nós temos aqui no versículo 21 a origem dos sacrifícios, vendo nesse relato o prenúncio da expiação sacrificial. Agora, prosseguimos. Nos versículos 22 a 25, temos o final do capítulo 3, com as seguintes palavras: então disse o Senhor Deus, eis que o homem se tornou como um de nós, conhecedor do bem e do mal. Assim, que não estenda a mão e tome também da árvore da vida e coma e viva eternamente, o Senhor Deus, por isso, o lançou fora do jardim do Éden, a fim de lavrar a terra de que fora tomado, e expulso o homem, o Senhor colocou querubins ao oriente do jardim do Éden e o refulgir de uma espada que se revolvia para guardar o caminho da árvore da vida. Muito bem, quais são as ideias que podemos extrair desse texto agora? Graças a Deus, na verdade, que ele não deixou o homem viver eternamente no pecado. Deus não permitiu que o homem vivesse eternamente no pecado. Isto é uma grande prova do seu amor, é uma grande bênção. O pecado, que foi a tentativa do homem tornar-se como Deus, sempre resulta em morte. em separação eterna de Deus. O pecado priva o pecador da dádiva maior, de ter a vida eterna com Deus. O homem foi expulso do paraíso, pois Deus não queria que vivêssemos eternamente separados dele. Adão e Eva, ao comerem o fruto da árvore da vida, poderiam viver eternamente em pecado, e Deus não queria isso. O fato do texto mencionar que o homem também foi expulso do Jardim do Éden para cultivar o solo, pode ser entendido que antes do pecado, o homem já tinha trabalhado num jardim belo e agradável, mas agora, como consequência do pecado e conforme a condenação divina, Adão deveria lavrar a terra difícil, amaldiçoada, com espinhos e ervas daninhas. Então, o seu trabalho seria um trabalho mais penoso, mais cansativo. Na verdade, amigo, gostaria que você prestasse bem atenção, pois as últimas palavras do capítulo 3 nos mostram uma verdade muito importante. O texto do versículo 24 diz que Deus colocou querubins guardando o jardim do Éden com espadas que se revolviam proibindo o acesso à árvore da vida. Como é que podemos entender esse versículo? Os querubins são vistos em outros textos bíblicos, por exemplo, em Ezequiel capítulo 1, no capítulo 10. Sim, os querubins são conhecidos em outros textos. Eles são vistos como guardiões simbólicos do Santo dos Santos. E as suas formas foram também bordadas no grosso véu que impedia o acesso ao lugar santíssimo. Ora, tudo isso e mais a espada que se revolvia pode significar que a espada do juízo divino e os querubins que guardavam a entrada na Santíssima Presença de Deus ficavam agora entre o homem e Deus, impedindo o acesso livre que o homem tivera até então à presença divina. Você consegue perceber o que nós estamos falando? Na verdade, amigo, o pecado nos fez ficar completamente separados de Deus. Somente através da redenção divina, que foi providenciada pelo sacrifício do Senhor Jesus Cristo, é que podemos novamente ter acesso à vida eterna. Novamente podemos ter acesso ao quê? À presença de Deus. Quando Jesus Cristo morreu na cruz do Calvário, diz a palavra de Deus em Mateus 27:51, que o véu do templo foi rasgado de cima a baixo. Veja só, o véu foi rasgado de cima a baixo pela iniciativa do próprio Deus. E conforme Hebreus capítulo 10, 19 a 22, um novo caminho foi aberto para Deus, possibilitando-nos a ter novamente...
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0: Certificados digitais seguem como pilar da segurança digital, mas gestão inadequada amplia risco para empresas. Muito além do capim, plantas daninhas venenosas no pasto causam prejuízos econômicos e morte de bovinos. Menos de 5% de gordura e 36 gramas de proteína, porque a tilápia deve ser incluída na rotina alimentar. Apesar da robustez criptográfica da ICP Brasil para garantir a validade jurídica de transações eletrônicas, falhas internas e ataques de engenharia social ameaçam a segurança corporativa. O compartilhamento descontrolado de credenciais, o roubo de senhas e o uso de dispositivos vulneráveis expõem as empresas a severos golpes e alterações cadastrais indevidas perante órgãos como a Receita. Diante disso, o certificado digital deixou de ser um mero item operacional e passou a ser tratado pelas empresas como um ativo estratégico que exige rígidos processos de governança. Para conter os impactos jurídicos e fiscais ampliados pelo uso indevido dessas identidades e pela evolução de fraudes impulsionadas por IA, especialistas recomendam medidas preventivas e multidisciplinares. As estratégias essenciais incluem o controle rigoroso de acessos, a adoção de autenticação multifator, a revisão contínua de procurações eletrônicas e o treinamento constante de colaboradores contra táticas de phishing. A presença de plantas daninhas tóxicas nas pastagens brasileiras gera severas perdas econômicas na pecuária, devido à mato-competição agressiva e ao risco de intoxicação fatal do rebanho. Espécies do gênero Senna, destacando-se a Senna obtusifolia, o fedegoso branco, espalham-se pelo Brasil e reduzem a produção de massa verde e nutrientes das forragens. Estudo publicado na revista Pesquisa Veterinária Brasileira alerta que a ingestão dessa planta causa miopia degenerativa grave, com letalidade de 100% nos bovinos afetados, sem eficácia de tratamentos paliativos de suporte. Para eliminar o risco, o controle mecânico isolado, como a roçagem, mostra-se ineficiente por manter o sistema radicular perene ativo e propiciar um rebrote ainda mais vigoroso. A erradicação definitiva exige o manejo químico com herbicidas de alta concentração e tecnologia. Com a rotina corrida do dia a dia, a busca por refeições práticas e saudáveis tem colocado a tilápia em destaque no prato. Além de ter menos de 5% de gordura e rápida digestão, uma porção de 200 gramas oferece quase 40% de proteína de alto valor biológico, sendo também rica em vitaminas, ferro, cálcio e antioxidantes. Seja em filés rápidos para air fryer, postas para assados suculentos ou até na versão moída, para substituir a carne vermelha, o peixe se adapta a várias receitas e precisa de apenas 15 minutinhos de tempero.
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2: 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Joel 2:13. E rasgai o vosso coração, e não as vossas vestes. Convertei-vos ao Senhor vosso Deus, porque Ele é misericordioso e compassivo, tardio em irar-se e grande em benignidade. 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
2: Dia 18 de agosto. Texto bíblico, Salmos 118, versículos de 10 a 20. Tema, o Senhor é a minha salvação. Assim diz a palavra do Senhor. Todas as nações me cercaram, mas em nome do Senhor eu as exterminei. Cercaram-me, sim, cercaram-me, mas em nome do Senhor eu as exterminei. Cercaram-me como abelhas, mas apagaram-se como fogo de espinhos, pois em nome do Senhor eu as exterminei. Com força me impeliste para me fazeres cair, mas o Senhor me ajudou. O Senhor é a minha força e o meu cântico. Tornou-se a minha salvação. Nas tendas dos justos há jubiloso cântico de vitória. A destra do Senhor faz proezas. A destra do Senhor se exalta. A destra do Senhor faz proezas. Não morrerei, mas viverei e confiarei às obras do Senhor. O Senhor castigou-me muito.

0: interessante é de que Deus o castigou muito, mas não o entregou ao castigo extremo da morte, verso 18. Mais uma vez falando da experiência de Israel, como se fosse sua própria experiência. No verso 20, a procissão começa a entrar pelas portas do templo, para estar na presença de Deus. Jesus disse, eu sou a porta. A única porta de acesso à presença de Deus é Jesus. Por esta porta entrarão os que forem justificados pelo sangue do Calvário. Os filhos de uma família cristã não entrarão na presença de Deus pela educação, nem por direito hereditário, por serem filhos de crentes, mas somente pela fé pessoal em Jesus. Todo o empenho dos pais em oração pelos seus filhos deve ser para que cada um deles tenha seu próprio encontro pessoal com Cristo Jesus. Oremos ao Senhor. Pai Santo, suplicamos-te que todos nossos filhos, netos e demais descendentes entrem no teu reino por meio de Jesus. Em nome de quem oramos. Amém.
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Para você pensar, R6 Pro disse o seguinte: se distorcermos o Evangelho, essa distorção influencia e afeta tudo mais em que acreditamos na fé cristã. A salvação é de graça. Nós não merecemos nada. Somos pecadores que foram alcançados por um Deus maravilhoso. E eu quero convidar você a compartilhar conosco um pouquinho daquilo que Deus tem feito em sua vida. 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
1: Qual a atmosfera que caracteriza o seu lar? Graça ou desgraça? Um lar de desgraça tem afeição condicional caracterizada por ausência de toque físico, expressões faciais de ira e condenação quando alguém não nos agrada. O tom de voz que caracteriza o lar de desgraça retrata a ira, enquanto a graça no lar é caracterizada por toque físico de afeição, de carinho, expressões faciais de aceitação com um tom de voz gracioso. Quando desgraça reina no lar, nós falamos: eu aceito e amo você pela sua performance, baseado em que você faz, que cria uma certa insegurança pela preocupação em agradar os outros. É aceitação por causa do desempenho. Você faz parte da família pela produtividade e pela perícia no que faz. A rejeição vem pelo fracasso e o medo de perder a posição como membro da família. Mas quando graça reina no lar, é caracterizado por fala como: amamos e aceitamos você mesmo não aprovando o que você faz, baseado em quem você é como membro da família, com segurança no amor da família, com aceitação por causa do relacionamento. Você faz parte da família pela posição que você ocupa como pessoa. Tristeza vem sim pelo fracasso, mas sem medo de perder a sua posição como membro da família. O lar caracterizado por desgraça tem o estilo de vida denotando a ira, o juízo e a condenação, enquanto o lar caracterizado pela graça tem o estilo de vida representado pelo amor, pela misericórdia e pela graça de Deus. No lar de desgraça, o fruto da carne é manifestado: ódio, discórdia, inveja, ira, ambição, facções, divisões, ciúmes, falta de domínio próprio. Enquanto o lar em que a graça reina é caracterizado pelo fruto do Espírito: amor, alegria, paz, paciência, benignidade, bondade, fidelidade, amabilidade e domínio próprio. Esse é um bom teste para todos nós sobre a atmosfera do seu lar. O que predomina, a graça ou a desgraça? O fato é que as tempestades ou crises no contexto do lar revelam os ídolos do nosso coração. Fazem com que nós encontremos quem realmente somos. O que sai do copo quando agitado é o que já estava dentro do copo. Crises no lar muitas vezes servem para fazer com que dependamos única e exclusivamente de Cristo, porque revelam a nossa profunda necessidade da vida de Jesus sendo vivida através de nós. Infelizmente, às vezes, ficamos tão desesperados para sair da nossa dor que nos esquecemos de extrair dela o proveito que Deus quer promover em nossa vida. Uma esposa com marido descrente, pais com um filho rebelde, um filho com um pai alcoólatra, cônjuges que vivem num estado de guerra, infertilidade, abuso sexual na infância, dívidas e finanças fora de controle, são todas situações que podem provocar um desespero que somente encontra resposta em Cristo Jesus. Jesus quer ser tudo para nós, especialmente nas crises da vida que revelam o nosso verdadeiro coração. No último programa, nós estudamos sobre a necessidade do coração humano. Descobrimos que todos nós somos adoradores, como disse o reformador João Calvino, o coração humano é uma fábrica de ídolos. Adoramos a Deus ou adoramos os ídolos que tomam o lugar de Deus em nosso coração? Qualquer coisa que desejarmos mais do que desejamos a glória de Deus, mesmo coisas boas, constitui um ídolo em nosso coração. Muitas vezes as tempestades da vida revelam esses ídolos, vindo à tona a sujeira e a carência do nosso coração. Então hoje nós queremos trabalhar a questão, o que fazer com o que descobrimos no fundo do baú, o baú do nosso coração. Para essa pergunta há duas respostas. Elas têm a ver com a graça de Deus revelada na cruz de Cristo e são fundamentais em termos da mudança bíblica, que é o alvo de Deus em meio a todas as tempestades da vida. Continuamos seguindo a sequência de estudos que desenvolvemos em nosso livro de estudos bíblicos para casais enfrentando tempestades pela editora Ragnus. Aqui nós encontramos dois aspectos da graça de Deus que todos nós carecemos, precisamos em nossos lares. A graça de Deus na salvação e a graça de Deus na santificação. É a mesma graça que precisamos, tanto para a salvação quanto para a santificação. E sem essa graça, nós não teremos a bagagem necessária, as ferramentas necessárias para enfrentar as crises e tempestades inevitáveis que afligem todos os lares. Em termos da graça na salvação, esse é o ponto de partida. Nós entendemos que a graça de Deus, mediante a fé, pelos méritos da obra final de Jesus, é a única possibilidade para o homem ter um relacionamento acertado com Deus. Efésios capítulo 2, versículos 8 e 9 afirmam que pela graça nós somos salvos mediante a fé. E isto, toda essa obra da salvação não vem de nós. É dom de Deus, para que ninguém se glorie. Salvação genuína vem somente pela fé. Fé significa confiar ou rolar sobre. Significa depender da obra que Cristo realizou por nós através da sua morte em nosso lugar e a sua ressurreição em nosso lugar. Pela fé nós viramos as costas para o pecado. Isso se chama arrependimento. E viramos para Deus. Reconhecemos que somos miseráveis, pecadores, longe da graça e da glória de Deus, que somente Cristo, perfeito Filho de Deus, pode nos salvar e que sem Ele estamos perdidos. Abraçamos a morte de Jesus porque por ela Ele levou o castigo que nós merecíamos por nossos pecados. Pela vida alcançada por Ele em sua ressurreição, temos a nova vida. A ressurreição prova que os meus pecados foram perdoados, porque Jesus vivo está. Deus oferece esse dom gratuito da salvação em Cristo para a glória única e exclusivamente dEle, tudo de graça. Ele mesmo assumiu o custo da nossa salvação pela vida do seu Filho. Deus é glorificado, Ele se agrada quando nossa fé está firmada única e exclusivamente dEle. Se fosse pelas nossas obras, nós teríamos de que nos gloriar. Mas quando é Jesus e só Jesus, Ele recebe toda a glória. Qualquer pessoa que nunca abraçou o Senhor Jesus como seu Salvador pessoal, que nunca se viu diante do abismo do inferno com o peso do seu pecado, levando-o para baixo para todo sempre, E nesse momento, lançou-se sobre o abismo na esperança de que a morte e a ressurreição de Jesus fosse sua única esperança. Somente essas pessoas têm a certeza da vida eterna em Cristo. Aquele Jesus que não conheceu pecado, Deus o Pai o fez pecado, para que nele nós fôssemos feitos a justiça de Deus. A transferência que acontece na morte e ressurreição de Jesus é que ele tomou sobre si o meu pecado e ele transferiu para mim a sua justiça. Isso para a glória de Deus Pai. Isso nos dá um novo coração e a presença do Espírito Santo em nós. Se estamos em Cristo, somos considerados nova criação. Diz 2 Coríntios 5:17, se alguém está em Cristo, é nova criatura. As coisas velhas já passaram. Eis que ele faz tudo novo. Mas graça na salvação culmina com graça na santificação. Infelizmente, entre aqueles que se chamam evangélicos, ou seja, os que creem nas boas novas da graça de Deus para a salvação, é muito comum encontrar aqueles que recebem a salvação, sim, pela graça, mas depois procuram viver a vida cristã pelas obras. Em outras palavras, eles querem agradar a Deus pelas muitas atividades cristãs, pelo próprio esforço, pelo próprio desempenho. Acabam se esquecendo de depender de Deus a cada momento, vivendo a vida pela fé na provisão de Cristo. Sutilmente, são enganados pelo próprio coração ao pensar que por si mesmos serão capazes de viver a vida cristã, ou seja, a vida de Cristo. Essas pessoas então caem na autossuficiência, que eventualmente leva ao orgulho pelo sucesso ou ao desânimo pelo fracasso. Parte do resultado é o sofrimento desnecessário quando as tempestades da vida revelam essa base insatisfatória para a vida cristã. O fato é que nós precisamos tanto da graça na salvação como na santificação. Esse foi o erro dos Gálatas. O livro de Gálatas realmente foi escrito justamente para corrigir os Gálatas que haviam caído nesse mesmo erro. Em Gálatas 3:3, o apóstolo Paulo diz assim: sois assim insensatos, falando para os Gálatas, que tendo começado no Espírito, estejais agora vos aperfeiçoando na carne, ou seja, pelas obras. A verdade revelada pelo Evangelho é que precisamos de Cristo tanto para a salvação quanto para a santificação. Não eu, mas Cristo. Nada posso sem Jesus, mas tudo posso naquele que me fortalece. A vida cristã exige dependência dele momento após momento. A renúncia da nossa autossuficiência. As crises e tempestades e conflitos familiares, dificuldades financeiras e tudo mais revelam para nós, dia após dia, a nossa necessidade de Jesus. Nesse mesmo livro é que nós lemos o versículo tão querido por tantos da família de Deus, no capítulo 2, 19 a 21, lemos assim: estou crucificado com Cristo. Logo, já não sou eu quem vive, mas Cristo vive em mim. E esse viver que agora tenho na carne, vivo pela fé no Filho de Deus. Esse é o processo de santificação. Que me amou e a si mesmo se entregou por mim. Não anulo a graça de Deus. Pois se a justiça é mediante a lei, ou seja, as obras, a obediência e tudo mais, segue-se que morreu Cristo em vão. Se eu pudesse alcançar a salvação por mim mesmo pelos meus próprios esforços, se eu pudesse fazer a minha santificação acontecer pelo mesmo esforço, então não preciso da graça e Jesus é diminuído. Quando queremos resolver problemas e crises pelo próprio esforço, sem a dependência profunda de Jesus, sem reconhecer a nossa carência momento após momento, mesmo como salvos, se nós não reconhecermos os enganos do nosso coração, se não vivermos na esfera do coração, sondando as profundezas da nossa carência, vamos acabar buscando soluções comportamentais, superficiais e até mesmo carnais. A solução para os problemas do homem encontra-se na esfera do coração, onde Jesus, pelo Espírito, quer nos transformar dia após dia, de glória em glória, como diz 2 Coríntios 3:18, e todos nós com o rosto desvendado, contemplando ou talvez refletindo como por espelho a glória do Senhor, nós somos transformados de glória em glória, na sua própria imagem, como pelo Senhor, o Espírito. As boas novas do Evangelho não são simplesmente que Cristo morreu pelos nossos pecados, livrando-nos da morte, mas que Cristo nos faz a sua justiça. Ou seja, nós ganhamos a própria justiça de Cristo. Quando Deus Pai olha para nós em Cristo Jesus, nós que abraçamos Jesus como nosso único e suficiente Salvador, Ele não nos vê, Ele não vê os nossos pecados, mas Ele vê o Seu Filho Jesus. Por isso Romanos 8:1 diz, não há condenação para aqueles que estão em Cristo Jesus. Nunca haverá um filme dos piores momentos da sua vida mostrado em cartaz celestial, porque Jesus pagou o preço quando bradou da cruz, tetelestai, está pago, tudo está pago. Baseado nisso, então, nós vivemos numa santa tensão na vida cristã e nas tempestades da vida que revelam o nosso coração, entre não eu, mas Cristo. Entre ver o nosso coração e correr até o trono da graça, caracterizada por graça, que jorra graça para obtermos graça e misericórdia em tempo oportuno. Ficar decepcionado conosco mesmos, como disse o autor A.W. Tozer, significa ter acreditado em nós. Nas tempestades, nós percebemos um pouco da pobreza do nosso coração, mas também somos encorajados a correr mais uma vez para Jesus, pregar o Evangelho a nós mesmos mais uma vez e viver na dependência plena de Cristo e sua salvação. Como diz Romanos capítulo 6, versículos 11 a 14, o pecado não mais reina sobre nós. Nós não precisamos pecar em momentos de tempestade e de crise. À luz do texto, nós temos como fato consumado a nossa morte para o pecado. Ou seja, o pecado não mais domina sobre nós. Tomamos a decisão de entregar o nosso corpo a Deus e permitir que Ele vença o pecado. Naqueles momentos em que a desgraça ameaça reinar em nossos lares, precisamos voltar mais uma vez para a verdadeira graça santificadora e salvadora de Jesus. Aquele que disse, sem mim nada podeis fazer, mas também reconhecendo que tudo podemos em Cristo Jesus.
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Muito obrigado de coração pelo carinho da sua sintonia aqui na BBN. Eu sou Lincoln Oliveira e estou me despedindo de você. Efésios 5:20 diz: dando sempre graças por tudo a nosso Deus e Pai, em nome de nosso Senhor Jesus Cristo. Alguém disse que gratidão é o oxigênio da nossa caminhada de fé diária. Um forte abraço a você, Deus te abençoe, continue aqui na BBN.

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2: Discord suspende lives para atender medidas determinadas pela NPD. Anvisa aprova novas canetas de semaglutida, incluindo a primeira genérica. FGV estima que PIB desacelerou e cresceu 0,3% no segundo tri. A empresa Discord atendeu a determinação da Agência Nacional de Proteção de Dados, a NPD, e suspendeu preventivamente a funcionalidade de transmissões de vídeo ao vivo no Brasil por tempo indeterminado. A medida foi imposta pelo órgão regulador após a identificação de falhas graves na proteção de menores de idade. Com o término do prazo estabelecido pela agência reguladora nesta segunda-feira, a companhia confirmou o bloqueio das transmissões ao vivo, ressaltando que os serviços de texto e áudio permanecem em funcionamento normal. A empresa mantém diálogo com as autoridades para adequar as suas políticas ao ECA digital e, posteriormente, restabelecer os vídeos. A Agência Nacional de Vigilância Sanitária aprovou o registro de dois novos medicamentos injetáveis à base de semaglutida sintética, princípio ativo famoso em tratamentos para diabetes tipo 2 e obesidade, como o Ozempic e o Wegovy. Entre as novidades autorizadas pela Anvisa está a primeira versão genérica do remédio Ozivy, produzida pela farmacêutica EMS, que chegará ao mercado sem nome comercial e com a expectativa de preços reduzidos. Além do genérico, o órgão regulador deu parecer favorável ao medicamento similar Semaclic, desenvolvido pelo laboratório Germed, garantindo nova opção com rotulagem e embalagem própria sem alterar a fórmula original. Indicadas para administração semanal aliada à dieta e exercício físico, as canetas exigem armazenamento sob refrigeração entre 2 e 8 graus, mantendo obrigatoriamente a retenção de receita médica em duas vias para o comércio. O monitor do PIB, divulgado pela Fundação Getúlio Vargas, apontou que a economia brasileira recuou mais de 1% na passagem de maio para junho, mas encerrou o segundo trimestre com crescimento de 0,3%. A desaceleração da atividade econômica foi sentida na agropecuária, na indústria e nos serviços, sendo sustentada principalmente pelo consumo das famílias, que cresceu quase 3%, impulsionado pela busca por serviços e bens duráveis. Segundo a economista Juliana Tressi, o avanço no período marca o 20º resultado positivo seguido do indicador, apesar dos desafios impostos pelos juros altos, pelo endividamento populacional e pelo preço do petróleo.
3: Previsão do tempo.
2: Terça-feira, 18 de agosto de 2026, em Curitiba e região metropolitana, dia de sol, com névoa fraca pela manhã e à noite, mínima 15, máxima 28. Em Cornélio Procópio e norte do Paraná, sol dia todo, sem nuvens no céu, noite de tempo aberto ainda sem nuvens, mínima 19, máxima 32. Em Taubaté e Vale do Paraíba, dia de sol com névoa fraca pela manhã, mínima 15, máxima 28. Em Pirassununga e região centro-leste paulista, sol dia todo sem nuvens, com aumento de nebulosidade só à noite. Não chove, mínima 16, máxima 31. As informações são do Clima Tempo.
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4: 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Joel 2:13. E rasgai o vosso coração e não as vossas vestes. Convertei-vos ao Senhor vosso Deus, porque Ele é misericordioso e compassivo, tardio em irar-se e grande em benignidade. 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

Quando pensamos em Deus, dentre as muitas características que podemos lembrar, amor e justiça são as que mais se destacam. Por sua justiça como pecadores, mereceríamos a condenação eterna ao inferno. Mas por seu tão imenso amor, ele enviou seu único filho para morrer em nosso lugar na cruz. E agora, quando ele olha para cada um de seus filhos, ele não vê mais o pecado em nós. Assim, o sacrifício de Jesus por mim e por você. 1 Samuel 16, no verso 7 diz: Porque o Senhor não vê como vê o homem, pois o homem vê o que está diante dos olhos, porém o Senhor olha para o coração. Você tem certeza do que Deus vê quando ele olha para o seu coração? Ele ainda vê um pecador, ou ali ele encontra um remido, resultado do sacrifício de Jesus na cruz? 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

Linda manhã de terça-feira, eu sou Renato Gontijo. É um prazer começar mais uma sintonia com você na BBN. Deus permitindo, estarei aqui hoje até as 14 horas. Espero que possamos aproveitar cada hino e estudo da programação para aprendermos mais das maravilhas do Senhor. Obrigado pela companhia

0: 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Ouça agora esta verdade bíblica. Bill Bright, fundador da Cruzada Estudantil para Cristo, escreveu o seguinte: a minha experiência no aconselhamento de milhares de estudantes e leigos, desde que eu encontrei a Cristo pessoalmente, tem me convencido que literalmente existem milhares de boas pessoas que frequentam a igreja e que em oração receberam a Cristo, mas ainda não têm certeza da sua salvação. Ao contrário destas milhares de pessoas, quando o apóstolo Paulo escreve a sua segunda carta a Timóteo, capítulo 1, verso 12, ele demonstra certeza quando diz: sei em quem tenho crido e estou certo de que ele é poderoso para guardar o meu depósito até aquele dia. Hoje em dia, nós também podemos ter esta certeza da salvação se levarmos Jesus a sério quando em João, capítulo 10, ele diz: as minhas ovelhas ouvem a minha voz, eu as conheço e elas me seguem. Eu lhes dou a vida eterna, jamais perecerão e ninguém as arrebatará da minha mão. Aí está uma promessa de Jesus para todos que verdadeiramente se arrependem dos seus pecados e o recebem pela fé. Eu sei em quem tenho crido. E você? Eu sou Eduardo Steibel e encerro com uma palavra dos Salmos. O Senhor é bom e a sua misericórdia dura para sempre.
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Bom dia, o sol já clareou mais uma manhã, e que privilégio é a oportunidade de vivermos mais um dia pelo Senhor. Se você ainda não tirou um tempinho e agradeceu a Deus por essa terça-feira, faça isso em oração enquanto ouvimos mais um hino, e deixe o Criador de tudo cuidar do seu dia.

Nossa maior força contra o medo e insegurança é a fé, a certeza de que muito maior é Deus que está do nosso lado do que qualquer situação que tenhamos que enfrentar neste mundo. Até porque, como diz Romanos capítulo 8, no verso 31, se Deus é por nós, quem será contra nós? Amém? E é tranquilos nessa certeza que vamos seguir louvando nosso Criador com mais um hino. E depois escutaremos o programa A Bíblia Tem Razão.

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1: 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Por que Deus permite problemas ou desastres em nossas vidas? Segundo os Coríntios 1:4, diz que Deus está nos preparando para sermos uma bênção na vida de outras pessoas. Lemos assim, que nos consola em toda a nossa tribulação, para que também possamos consolar os que estiverem em alguma tribulação, com a consolação com que nós mesmos somos consolados por Deus. O capítulo 9 do livro de Mateus está repleto de desastres e sofrimento na vida das pessoas. E o versículo que declara a causa do problema é o verso 36. E vendo as multidões, teve grande compaixão delas, porque andavam cansadas e desgarradas, como ovelhas que não têm pastor. Os versículos 37 e 38 já apresentam a solução. Então disse aos seus discípulos, a seara realmente é grande, mas poucos ceifeiros. Rogai, pois, ao Senhor da seara que mande os ceifeiros para a sua seara. Uma notícia chamou bastante a minha atenção. Uma área residencial em São Paulo, com cerca de 6 mil metros quadrados, está com o solo completamente contaminado com substâncias tóxicas e cancerígenas. O terreno havia sido usado para receber o lixo industrial da cidade. Mesmo assim, foi vendido para uma construtora que edificou apartamentos naquela área. Eu fiquei pensando, a vida humana realmente não tem nenhum valor. O que interessa para os homens é ganhar dinheiro. Será que o mundo estaria passando por tantos problemas se cada homem, se cada indivíduo realmente se convertesse ao Senhor Jesus Cristo? Tenho certeza que não. O sofrimento em geral é resultado do nosso próprio mal. Quando não é o nosso mal, é o mal dos outros. O capítulo 9 de Mateus mostra como os homens são incrédulos, apesar de todas as provas que Jesus Cristo deu e deixou sobre a sua deidade, divindade. Verso 1, Jesus voltou para a sua própria cidade chamada Cafarnaum. Versos 2 a 8 mostram que alguns líderes religiosos já até estavam lá em Cafarnaum, aguardando a chegada de Jesus. Por que será que aqueles líderes religiosos foram para Cafarnaum? Provavelmente eles ouviram o testemunho do leproso, que fora curado no capítulo 8. Você se lembra? E ele foi se mostrar para o sumo sacerdote em Jerusalém. Na frente dos líderes, Jesus curou um paralítico, levantou uma grande polêmica dentro da teologia. O que é mais fácil? Dizer para o irmão Paulo, cujo peito foi aberto em uma cirurgia, levanta e corra dentro da igreja? Ou Paulo, todos os seus pecados foram perdoados? Jesus fez esta pergunta no versículo 5. Pois qual é mais fácil? Dizer, perdoados te são os teus pecados? Ou dizer, levanta-te e anda? O Deus verdadeiro pode operar desde o mais fácil até o mais difícil de todos os milagres. Jesus provou que ele era o Messias curando aquele paralítico, mas que ele era Deus, o próprio Deus perdoando os nossos pecados. Como em todo grupo, alguns creram e outros rejeitaram. Mateus, o cobrador de impostos, foi o primeiro a acreditar que Jesus podia perdoar pecados. Ele era provavelmente o homem mais rico da cidade. Bastou Jesus dizer, segue-me, e ele levantando-se o seguiu. Os fariseus religiosos da época foram os primeiros a desacreditarem que Jesus Cristo podia perdoar pecados. Mateus preparou um jantar, convidou todos os seus amigos que, como ele, eram publicanos. Os fariseus jamais se misturariam com os publicanos. E os fariseus, vendo isto, disseram aos seus discípulos: por que come o vosso mestre com os publicanos e pecadores? O terceiro grupo a se manifestar foram os próprios discípulos de João o Batista. Eles começaram a comparar os discípulos de Jesus com eles e perguntaram por que aqueles discípulos não jejuavam como eles. Jesus aproveitou a pergunta para falar sobre o seu reino, com três ilustrações. Verso 15, e disse-lhe Jesus: podem porventura andar tristes os filhos das bodas enquanto o esposo está com eles? Dias, porém, virão em que lhes será tirado o esposo, e então jejuarão. O reino de Deus é um tempo de gozo e de alegria. O reino de Deus estava ali, sendo oferecido a todos os homens. Mas depois que o reino fosse rejeitado e foi, então os discípulos teriam que jejuar e jejuaram. Verso 16, ninguém deita remendo de pano novo em roupa velha, porque semelhante remendo rompe a roupa e faz-se maior a rotura. O remendo novo representa o reino de Deus e a roupa velha, a tradição religiosa dos fariseus. Jesus disse que se ele fizesse um remendo, quando a roupa fosse lavada, o remendo iria encolher, fazendo um buraco maior. Portanto, ele está oferecendo algo completamente novo e diferente, que não podia ser conectado com os fariseus. E o verso 17, nem se deita vinho novo em odres velhos. Aliás, rompem-se os odres e entorna-se o vinho e os odres estragam-se. Mas deita-se vinho novo em odres novos e assim ambos se conservam. No tempo de Jesus, eles usavam pele de animais para guardar o vinho. Mas, se o vinho fosse novo, aí a pele do animal, que era velha, não daria certo. A pele se romperia com o vinho novo. O vinho novo são os ensinamentos de Jesus Cristo e a pele velha, mais uma vez, representa os fariseus. Veja comigo a autoridade de Jesus sobre os desastres. Os fariseus não queriam acreditar que Jesus podia perdoar pecados. Então, para provar que ele podia sim perdoar pecados, Jesus fez outras coisas que só Deus poderia fazer. Primeiro, poder sobre a morte. Primeiro, uma senhora foi curada apenas ao tocar em Jesus. Sua doença era orgânica e não psicológica. 12 anos de hemorragia. Mulheres que sofrem de hemorragia geralmente são magras e anêmicas. Aquela senhora foi curada imediatamente. Ela não precisou frequentar a igreja ou fazer uma campanha de 7 dias. Depois Jesus operou um milagre ainda maior, ressuscitou a filha de Jairo. Só o Messias podia realizar feitos assim. Então Jesus demonstrou poder sobre a cegueira. E partindo Jesus dali, seguiram-no 2 cegos, clamando e dizendo: tem misericórdia, tem compaixão de nós, filho de Davi. Quem não podia enxergar, reconheceu que Jesus Cristo era o verdadeiro filho de Davi. Filho de Deus. Filho de Davi é um título messiânico. Quem pode enxergar, no caso os fariseus, não reconheceram essa grande verdade. A fé dos cegos é demonstrada no fato de que eles seguiram Jesus Cristo até a sua casa. Eles não foram ouvidos ao longo do caminho, mas nem por isso eles desistiram. Verso 28. E quando chegou à casa, os cegos se aproximaram dele, e Jesus disse-lhes: credes vós que eu possa fazer isto? Disseram-lhe eles: sim, Senhor. Jesus, porém, lhe dá uma ordem, ou lhes dá uma ordem clara e objetiva, que foi desobedecida por eles. Jesus ameaçou-os, dizendo: olhai que ninguém o saiba. Mas tendo eles saído, divulgaram a sua fama por toda aquela terra. Não interessa qual tenha sido a intenção dos cegos. Eles pagaram o bem que Jesus lhes havia feito com o mal. Deus já fez muitas coisas por nossa igreja, mas que eu nunca tive liberdade de ficar propagando. A igreja tem que ter cuidado para não se tornar o foco e fazer de Jesus Cristo apenas uma sombra. Agora veja o poder de Jesus sobre a surdez. E havendo-se eles retirado, trouxeram-lhe um homem mudo e endemoniado. Essa cura foi muito importante, pois Jesus mostrou que o seu poder não está acima apenas da natureza, mas também de todos os demônios. Todo o poder físico e espiritual pertence a Jesus. Como sempre, houve dois tipos de respostas. A multidão reconheceu que nem mesmo no Velho Testamento houve alguém que pudesse realizar os feitos de Jesus. Veja o verso 33. E expulso o demônio, falou o mudo, e a multidão se maravilhou, dizendo, nunca tal se viu em Israel. E os fariseus, que mais uma vez endureceram os seus corações, mas os fariseus diziam, ele expulsa os demônios pelo príncipe dos demônios. Então nós vimos a autoridade de Jesus sobre desastre. No nosso próximo encontro, autoridade de Jesus sobre os discípulos. 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Maranata, ora bem, Senhor Jesus. 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
0: Muito obrigado por sua audiência e até o próximo programa. 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

Algo que eu gosto muito aqui na programação da rádio é que nossos programas têm durações variadas. É claro que às vezes é muito bom escutar um estudo mais longo e elaborado, não é verdade? Mas também me abençoa muito os devocionais curtos que são trazidos aqui, como por exemplo um que vamos ouvir daqui a pouquinho no programa Boa Semente. Confira conosco!

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2: Dor ao acordar, causas, alívio e quando buscar ajuda médica. Colesterol nem sempre é o vilão. Saiba quando ele pode prejudicar a sua saúde. Fez uma panela grande de feijão? Saiba quando guardar, congelar ou descartar. A sensação de desconforto ou rigidez muscular nos primeiros minutos do dia é uma queixa frequente decorrente de processos fisiológicos e mecânicos também. Durante o sono, o corpo permanece estático por longas horas, reduzindo temporariamente a circulação sanguínea e a lubrificação das articulações, o que torna as dores mais perceptíveis ao levantar. Embora muitos quadros melhorem aos poucos conforme o organismo entra em movimento, a intensidade e a localização desse sintoma funcionam como indicativos para avaliar a saúde geral. As principais causas englobam vícios de postura, tensão muscular por esforço físico recente e o uso de colchões deformados ou travesseiros que não oferecem o suporte adequado para a coluna e a cervical. No entanto, quando o desconforto matinal se torna constante, pode sinalizar o desenvolvimento de doenças articulares e inflamatórias, como osteoartrite, artrite reumatoide, espondiloartrites e tendinites. Nessas situações, a rigidez tende a durar mais tempo e pode limitar bastante a mobilidade nas primeiras horas da manhã. Estimativas da Sociedade de Cardiologia de São Paulo apontam que 40% dos adultos brasileiros possuem alterações no colesterol, mas apenas um em cada quatro faz tratamento. O nutrólogo Durval Ribas Filho ressalta que essa substância é essencial para o organismo, atuando na estrutura celular, na síntese de hormônios e nos ácidos biliares também. Contudo, por ser uma condição sem sintoma, o acúmulo descontrolado pode entupir artérias e elevar bastante os riscos de eventos graves como infarto e AVC. A diferenciação entre as lipoproteínas é crucial. O HDL atua na remoção do excesso de gordura na circulação e o colesterol bom, enquanto o LDL, o colesterol ruim, favorece a formação de placas obstrutivas nas artérias. O armazenamento adequado do feijão cozido é indispensável para evitar o desperdício e prevenir a proliferação de micro-organismos causadores de intoxicações alimentares. A refrigeração deve ocorrer em no máximo 2 horas após o preparo, sem esperar a panela esfriar totalmente no fogão, garantindo que o alimento permaneça mantido a uma temperatura de até 4 graus. Quando fracionado em porções menores, em potes limpos e bem vedados, o feijão dura até 4 dias na geladeira e cerca de 3 meses se mantido congelado no freezer. Sinais visíveis e olfativos servem como alerta para identificar se o alimento estragou e precisa ser descartado imediatamente. Odor azedo ou de fermentação, presença de mofo, textura viscosa, bolha sem fervura e mudanças significativas na cor indicam que está na hora de jogar no lixo.
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3: Estas são as boas novas de Deus para você memorizar esta semana aqui na BBN. Joel 2:13. E rasgai o vosso coração e não as vossas vestes. Convertei-vos ao Senhor vosso Deus, porque Ele é misericordioso e compassivo, tardio em irar-se e grande em benignidade. Estas são as boas novas de Deus para você memorizar esta semana aqui na BBN.

0: Temer ao Senhor não significa ter medo dele como se fosse um tirano, mas ter reverência, respeito e submissão ao seu caráter santo e justo. Esse temor é o reconhecimento de quem é Deus, o Criador, Juiz e Redentor, e de quem somos nós diante dele, criaturas dependentes e necessitadas de sua graça. Quem teme a Deus evita o mal, e isso preserva de cair em caminhos que levam à ruína espiritual e eterna. Esse temor reverente nos leva à fé e à obediência a Cristo, que é a fonte da vida eterna. 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
2: De agosto. Esconder-se-ia alguém em esconderijos, de modo que não o veja, diz o Senhor. Porventura, não encho eu os céus e a terra, diz o Senhor. Jeremias 23, 24. Jamais fora de vista. Com esse versículo da Bíblia, Deus faz uma declaração impressionante sobre si mesmo. Nada na terra escapa aos olhos dele. O que jamais se poderia dizer de qualquer criatura, quer sejam seres humanos ou anjos, vale para Deus. Ele é onisciente e onipresente. Tentar fugir de Deus ou esconder-se dele não dará certo. Nos corações dos pecadores, a ideia de um Deus onisciente somente pode despertar medo. É por isso que eles tentam se esconder dele, como Adão e Eva fizeram no jardim do Éden após desobedecer a ele. Confira Gênesis 3:8. Não há nenhum lugar na terra e de fato no universo inteiro onde Deus não possa nos observar ou onde ele não esteja presente. Davi expressou isso de forma eficaz em um salmo. Para onde me irei do teu espírito? Ou para onde fugirei da tua face? Se subir ao céu, lá tu estás. Se fizer no inferno a minha cama, eis que tu ali estás também. Salmo 139, 7 e 8. Em contraste, a onisciência e onipresença de Deus já não enchem mais os seus filhos de terror. Eles sabem que seus pecados foram perdoados com base na obra de redenção do Senhor Jesus na cruz. O fato de que Deus os vê é um grande conforto para eles, porque Deus se tornou seu Pai por meio de Jesus Cristo, e ele nunca os perde de vista. Os filhos de Deus se alegram pelo fato de que seus olhos passam por toda a terra, para mostrar-se forte para com eles, segundo Crônicas 16, 9. Ele usa seu poder ilimitado, divino, em favor deles.
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ainda não tive o privilégio de ler o seu testemunho aqui. Vou te passar o nosso e-mail, anote aí, para então você compartilhar conosco as bênçãos do Senhor na sua vida, ou quem sabe, como você conheceu o ministério. Nosso e-mail é o rede@bbnmedia.org. Mais uma vez, rede@bbnmedia.org. E na sequência da programação, vamos acompanhar o Hora do Estudo Bíblico, com Aurélio Campos nos apresentando mais um estudo do saudoso pastor Lehmann Strauss. É já já!

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1: Muito obrigado por ouvir, acompanhar o nosso programa. É uma alegria, é um privilégio ministrar a Palavra de Deus. É uma honra representar o Senhor Jesus Cristo e um privilégio pregar a Sua Palavra. E esta é a minha posição hoje, ao trazer a mensagem da Palavra de Deus. Antes do estudo do livro de Gálatas, vamos analisar duas palavras na Bíblia hoje. Mas antes de tudo, vamos orar. Amado Deus, nós te agradecemos por mais um dia que o Senhor nos concede. Te agradecemos por este programa, por esta oportunidade de anunciar a tua santa palavra. Abençoe os nossos ouvintes, abençoe aqueles que neste momento estão em hospitais, em asilos, estão buscando conforto e consolo para suas lutas pessoais. O Senhor conhece cada caso e colocamos a vida dos nossos ouvintes em tuas mãos. Abençoe aqueles que estão afastados dos teus caminhos, que o Espírito Santo possa tocar nesses corações e que voltem a caminhar contigo. E, Senhor, pedimos especialmente por aqueles que ainda não te conhecem, que neste dia a tua palavra possa penetrar corações e que hoje seja o dia da salvação para muitas pessoas. Nós oramos em nome de Jesus. Amém. Bom, antes do estudo da Palavra de Deus no livro de Gálatas, vamos analisar, como eu disse antes, duas palavras. Ambas começam com a letra B. A primeira é a palavra Belial, significa imprudente, maligno e sem valor. Por exemplo, em 2 Coríntios 6,14 lemos: Não vos prendais a um jugo desigual com os infiéis, porque que sociedade tem a justiça com a injustiça? E que comunhão tem a luz com as trevas? E que concórdia há entre Cristo e Belial? Ou que parte tem o fiel com o infiel? Belial é um dos nomes de Satanás. No Antigo Testamento, em Juízes, capítulo 19, versículo 22 e capítulo 20, versículo 13, um filho de Belial significa o filho de uma pessoa imprudente, má e inútil. Na Bíblia, a palavra Belial é sempre associada a Satanás. Em contraste com essa palavra, vamos ver uma outra palavra, mais agradável, é Beraca, que significa bênção. Ela aparece em 1 Crônicas, capítulo 3, versículo 12, e era o nome de um dos 30 guerreiros que ajudaram Davi em Ziclague, quando ele fugia de Saul. Também havia um vale chamado o Vale de Beraca. Ele era localizado entre Belém e Hebrom. Foi ali onde Josafá teve vitória sobre os Amonitas e os Moabitas e louvou a Deus pela vitória, segundo Crônicas, capítulo 20, versículo 26. Na cidade de Filadélfia há uma igreja chamada Igreja Beraca. Algum tempo depois, um dos seus membros se mudou para Houston, no Texas, e começou um trabalho lá e também chamou a igreja de Igreja Beraca. Assim, nos Estados Unidos, há duas grandes igrejas com o nome de Beraca, uma na Filadélfia, Pensilvânia, e uma outra no Texas, em Houston. O nome significa bênção ou vale de bênção. Bem, estas são as duas palavras que vimos hoje. Continuaremos com novas palavras em nossos próximos programas. Muito bem, abra sua Bíblia em Gálatas, capítulo 5. Vamos ler do versículo 19 ao 21. Porque as obras da carne são manifestas, as quais são adultério, prostituição, impureza, lascívia, idolatria, feitiçaria, inimizades, porfias, emulações, iras, pelejas, dissensões, heresias, invejas, homicídios, bebedices, glutonarias e coisas semelhantes a estas, acerca das quais vos declaro, como já antes vos disse, que os que cometem tais coisas não herdarão o reino de Deus. Lembre-se que no versículo 17 Paulo disse: Porque a carne cobiça contra o espírito e o espírito contra a carne. Em outras palavras, há um conflito que está presente no interior do Filho de Deus. No versículo 16, Paulo disse: Andai no Espírito e não satisfareis a concupiscência da carne. Depois, no versículo 18, diz: Mas, se sois guiados pelo Espírito, não estais debaixo da lei. Nesses versículos, Paulo enfatiza a importância de uma vida controlada pelo Espírito, que caminha através do Espírito. Mas aqui, no versículo 19, ele enumera as obras da carne. Ele escreve uma lista dessas obras. No versículo 16, ele fala dos desejos da carne, e aqui estão as obras da carne. No versículo 16, Paulo tem em mente o interior da alma, a tendência natural dos homens em relação às coisas ruins e às coisas que são proibidas. Mas aqui, começando no versículo 19, ele descreve em palavras e atos esses sentimentos internos. Como estes movimentos internos são refletidos em nosso comportamento diário. A natureza do homem se manifesta em suas obras, porque, como imaginou o seu coração, assim ele é. Provérbios 23:7. Um homem não pode ser melhor exteriormente do que é interiormente. Ele pode fazer um bom show exteriormente, ele pode dissimular, mas se ele não é verdadeiro em seu interior, então o exterior é uma grande camuflagem, e isso o torna uma pessoa hipócrita. Nenhum homem pode esconder o seu verdadeiro eu. Você pode esconder sua carne por algum tempo, mas suas obras em breve serão manifestadas. Observe o que Paulo disse agora: as obras da carne são manifestas. Isso significa que elas não podem ser escondidas. Elas são muito óbvias e podem ser facilmente reconhecidas. Não é difícil distinguir entre o homem que satisfaz o desejo da carne e o homem que é guiado pelo Espírito. E como a lista das obras da carne que Paulo apresenta não está completa, é bem provável que inclua pecados sexuais, religiosos, sociais e pessoais. A primeira obra da carne mencionada no versículo 19 é adultério. O que é adultério? Bem, o adultério é a infidelidade sexual por parte de uma pessoa que é casada. Parece difícil acreditar que um cristão seja culpado de tal falha. Além disso, conheço pessoalmente alguns desses casos, neste momento, e não somente afeta a vida do pastor e da igreja, mas especialmente as pessoas envolvidas neste pecado. Como são importantes as palavras de nosso Senhor Jesus em Mateus 5:28. Preste atenção. Eu, porém, vos digo que qualquer que atentar numa mulher para a cobiçar, já em seu coração, cometeu adultério com ela. Quando Deus deu os 10 mandamentos a Moisés, ele disse: não cometerás adultério. Este é um dos pecados mais notórios em nossos dias. Agora você pode esperar que as pessoas sem Deus se envolvam nisto, mas quando aqueles que se dizem cristãos estão envolvidos nisto, é uma grande tragédia. É um pecado que Deus condena. Eu sei que os padrões de comportamento não são os melhores nos dias de hoje. Eu sei que a promiscuidade e a permissividade sexual são populares. Os filmes pornográficos são comuns na televisão e também na internet. Eu estou consciente disso, mas, amigo, a Bíblia não mudou e Deus não baixou o seu padrão. Não cometerás adultério. O adultério é uma obra da carne. É triste ouvir de cristãos que estão envolvidos nesta prática, ainda mais ministros. Ministros do Evangelho envolvidos em adultério. Nenhum de nós está imune à tentação, nem eu nem você. Nenhum de nós deve pensar que está livre de ser tentado, mas, queridos, Jesus disse: não cobiçarás. E aquele que continua olhando, cobiçando e diz: se eu pudesse, eu faria. Essa pessoa é culpada de adultério em seu coração? Não cometerás adultério, porque as obras da carne são manifestas, as quais são adultério. Em segundo lugar está a fornicação. Qual é a diferença entre fornicação e adultério? A fornicação é a relação sexual, ou seja, a incontinência ou libidinagem daqueles que não são casados. Ainda que chocante, é fato que um pastor conservador, fundamentalista, afirmou que já oficializou inúmeros casamentos forçados. É claro, não antes de terem confrontado os casais à luz da palavra de Deus. Às vezes me pergunto quantos casais diante do altar, ela vestida com um lindo vestido branco, seus amigos ali para vê-la e dizem: que moça linda, que moça crente, mas ela é culpada de fornicação. Olha, se você está me ouvindo o programa hoje e é jovem, não envolva seu corpo com este pecado. O seu corpo pertence a Deus. Seu corpo pertence a Deus por direito de redenção e por direito de criação. Deus criou o seu corpo, Deus o redimiu. E você, minha jovem, seu corpo não pertence ao rapaz com quem você namora. E você, meu caro rapaz, seu corpo não pertence à moça que você namora. 1 Coríntios 3:16 e 1 Coríntios 6:19-20 diz: Ou não sabeis que o vosso corpo é o templo do Espírito Santo que habita em vós, proveniente de Deus, e que não sois de vós mesmos? Porque fostes comprados por bom preço? Glorificai, pois, a Deus no vosso corpo e no vosso espírito, os quais pertencem a Deus. Manter o seu corpo limpo. Eu não estou dizendo que sexo é uma palavra ruim, não é isso. Deus criou ambos os sexos. E quando Ele criou homem e mulher, colocou-os juntos como marido e mulher e disse, sede fecundos e multiplicai. Mas se guarde para quando estiver casado. Fora do casamento, não só tem a desaprovação de Deus, mas também encontrará o juízo de Deus pelo ato. O adultério e a fornicação são obras da carne e nós devemos evitar isso. Em terceiro lugar, Paulo menciona a palavra impureza. Agora, qual a diferença entre a impureza do adultério e a fornicação? Bem, a impureza é a impureza em qualquer pensamento, palavra ou ação impura. Às vezes temos impurezas em nossos pensamentos e eu tenho certeza que isso acontece com todos nós. Pensamentos sujos entram em nossas mentes. Lembro-me de uma vez eu estava orando e um pensamento impuro veio à minha mente naquele momento. Agora, para manter sua mente limpa, precisamos preenchê-la com a palavra de Deus. O cristão que toma tempo todos os dias para ler a Bíblia, para memorizá-la, sua mente estará sendo controlada pela palavra de Deus. Se não estamos enchendo nossas mentes com coisas santas, cria-se um grande vazio. E o que será empurrado para preencher esse vazio é a obra da carne e os pensamentos impuros. Portanto, vamos manter nossas mentes limpas, preenchendo-as com coisas boas e santas. Na Epístola aos Filipenses, Paulo dá uma lista de coisas em que pensar. Pense em tudo que é bom, justo, amável, que tem um bom nome. Não deixe a impureza controlar os seus pensamentos. Se a impureza não controla os nossos pensamentos, então não irá controlar nossas palavras e tampouco as nossas ações. A próxima palavra que Paulo usa é lascívia. Porque as obras da carne são manifestas, as quais são adultério, prostituição, impureza, lascívia. Uma pessoa que age sem consideração ou restrição com o desejo carnal é uma pessoa lasciva. O dicionário Webster define lascívia como desejo desenfreado, desejo anormal, desejo animal. Eu acho isso trágico, seres humanos dedicados à satisfação dos seus desejos da maneira como os animais fazem. Amigos, queridos cristãos, não podemos ser controlados pela lascívia. Devemos deixar a palavra de Deus controlar o nosso coração, o nosso interior. Colossenses 3,16 diz, a palavra de Cristo habite em vós abundantemente. Abundantemente e livremente. Nunca obtemos o suficiente da Bíblia. É por isso que este programa é dedicado ao ministério da palavra de Deus. É impossível para o crente ter um limite de tudo que podemos obter da palavra de Deus. Podemos ter o suficiente em outras coisas, mas não da palavra de Deus. Bom, a próxima palavra agora que Paulo usa é idolatria. A idolatria é a adoração de uma divindade com forma visível, mesmo o símbolo adorado sendo a imagem do Deus verdadeiro ou a imagem de um Deus falso, uma vaca de ouro, o sol, estrelas, lua, todos estes podem ser objetos de idolatria. Mas Paulo aqui não se refere a estas antigas formas de idolatria. Ele está preocupado com outro tipo de idolatria, que é tão destrutiva e devastadora como a anterior. É aquele pequeno Deus que coloca o Senhor Jesus em segundo plano na vida dos crentes. Pode ser um carro, uma ambição, ou posição, ou prazer. Pode ser a política, ou pessoas. Pode ser uma pessoa muito amada, ou um sócio nos negócios. Qualquer coisa que se coloca antes de Deus se torna um objeto de idolatria. Agora, o que você considera em primeiro lugar? Qual é o seu primeiro amor? Estamos tão profundamente entregues ao amante de nossas almas, Jesus Cristo, que Ele toma o primeiro lugar em nossas vidas? Será? Se não for assim, então somos carnais. Podemos ser considerados cristãos idólatras? Idolatria não se limita a usar algum tipo de imagem ao redor do pescoço, ou uma corrente, ou algo que é colocado na lapela do casaco, ou algo pendurado em algum lugar em um quarto de sua casa? Vamos ter cuidado com isso. Paulo disse em Efésios capítulo 5 que a cobiça é idolatria. Cobiça é idolatria. Preste atenção. É idolatria cobiçar o que Deus não quer que tenhamos. isto nos torna idólatras? Sim, a idolatria pode entrar na vida de um filho de Deus. A próxima palavra que Paulo usa é feitiçaria. O que é feitiçaria? Bem, é a prática de evocar espíritos para produzir resultados que parecem ser sobrenaturais. Isto é o que a bruxaria é em sua essência. É esta obra da carne que leva alguns filhos de Deus consultarem espíritas, médiuns, com pessoas que leem as palmas das mãos, adivinhos de bola de cristal, cartas de tarô, quando deveriam, na verdade, estar consultando a Deus através da oração e da leitura da palavra. Conheço cristãos que se recusam a passar debaixo de uma escada ou abrir um guarda-chuva dentro de casa ou cospem quando um gato preto cruza o caminho. Outros carregam um pé de coelho ou uma miniatura de ferradura. Outros cruzam os dedos quando vão tomar uma decisão. Amados, estas coisas não deveriam existir na vida de um filho de Deus. Perguntei certa vez a uma senhora por que ela cuspia quando um gato preto cruzava o seu caminho. E ela disse, é para dar sorte. Amigos, não devemos confiar na sorte. Devemos confiar no Senhor. Qualquer filho de Deus que se recusa a confiar no Pai Celestial e põe a sua confiança na sorte, é culpado de carnalidade e é culpado diante de Deus por colocar o seu interesse nas coisas da carne. É carnal e mundano envolver-se nestas coisas. Deixe-me acrescentar que a astrologia também está incluída, cuja prática é condenada na palavra de Deus. A astrologia não é de Deus. Não olhe para as estrelas para a orientação. Vamos olhar para Deus que criou as estrelas. É muito melhor olhar para o Criador do céu e da terra do que os corpos celestes. Não vamos nos deixar envolver em nenhuma forma de feitiçaria. Se somos homens e mulheres da palavra, vamos olhar para as escrituras e buscar a Deus em oração. Todos os conselhos que você precisa sobre o mundo espiritual invisível, sobre seus entes queridos que já partiram, você vai encontrar na santa palavra de Deus. Leia e estude a sua Bíblia diariamente. Lá você vai entender os grandes fatos da vida e vai encontrar resposta para todas as suas perguntas. Paulo continua mencionando a próxima obra da carne, a inimizade. O que é a inimizade? A palavra significa aversão, antipatia, repulsa. Inimizade é não gostar de outra pessoa. Um cristão que fica horrorizado com os pecados dos outros, adultério, fornicação, impureza, muitas vezes nutre uma inimizade contra o outro cristão. Oh, eles não cometeram adultério, não são culpados de fornicação e você não poderia acusá-los de idolatria. Aparentemente eles estão limpos, mas certamente eles podem odiar alguém. Meu caro amigo, se você estiver ouvindo a minha voz, deixe-me dizer que você está manifestando as obras da carne tanto quanto aquele que é culpado de adultério, idolatria e fornicação. Deus não faz distinção entre essas obras da carne. Elas estão interligadas e são contrárias à lei do amor. Elas são contrárias a um coração consagrado ao Senhor. Após a palavra inimizade, Paulo se refere a uma outra palavra, dissensão. Novamente, o cristão é culpado diante de Deus. Muitas vezes, encontramos alguns servos do Senhor que são responsáveis por causar a discórdia, a dissensão entre os irmãos. Isso não está certo, é carnal, é mundano. Não cause problemas, não seja contencioso. Melhor manter sua boca fechada e não discutir os pecados de outras pessoas, andando por aí causando problemas, sendo culpado de dissensão, causando discórdia entre os filhos de Deus. Nós, como cristãos, devemos fazer todo o possível para manter o amor e a paz, a comunhão entre os santos de Deus. Esse deve ser um dos nossos objetivos no dia a dia. Eu tenho um amigo querido a quem eu nunca ouvi discutindo sobre os males e pecados dos outros. Se você começar com fofoca em sua presença, ele simplesmente não vai falar com você, não vai lhe responder. Ele vai gelar você, e você vai se sentir tão envergonhado que em breve fechará sua boca. É bom não sermos culpados de dissensão, e esse meu amigo age exatamente assim. Continuamos com a palavra inveja. E o que significa isso? Bem, isso significa competição ou rivalidade. Devido ao ciúme, alguns cristãos se esforçam para igualar ou superar as realizações de outro cristão. Isso significa que você é carnal. Se eu sou culpado disto, significa que eu sou carnal, sou mundano. Nunca devemos ter inveja dos dons de outras pessoas. Vamos agradecer a Deus pelos dons dos outros. Vamos usar os nossos dons, os quais Ele nos deu, para a glória do Senhor. E não ter ciúme de outro cristão. Eu não estou competindo com qualquer outro programa de rádio que ensina e prega a palavra de Deus. Eu tenho amigos no ministério de rádio e eu oro por eles. Eu os amo e oro para que o seu ministério prospere, para que Deus lhes dê os recursos suficientes para permanecerem no ar. Se eu tivesse uma atitude diferente, então eu seria culpado de ciúmes e Deus não abençoaria os meus esforços. Amados, não devemos sentir ciúmes um do outro. Você vai encontrar cristãos que têm dons que você não tem. Bem, ore por essa pessoa e use o dom que Deus deu a você. Se eu encontrar um cristão que tem um dom que eu não tenha, eu quero aprender algo com essa pessoa. Afinal, podemos aprender uns com os outros. Não devemos nos achar melhores e não aprender com os outros. É melhor ser menor diante de nossos olhos e desejar aprender algo de cada irmão. Levei muito tempo para aprender esta lição. Deus me ajuda a aprender alguma coisa com cada pessoa. Não sejamos culpados de inveja. Nós não estamos em uma competição com os outros irmãos e irmãs em Cristo. Bem, a próxima palavra agora é ira. Isto significa raiva violenta, ressentimento excessivo, fúria. Muitas vezes vemos este prisioneiro quebrar a barreira e atacar com fúria outra pessoa. Quando eu vejo um cristão que se incendeia de raiva, eu fico com medo. Amados, isto mostra que essa pessoa não conhece nada sobre uma vida controlada pelo Espírito. Ela é controlada pela carne. A próxima palavra agora é contenda, pelejas. Não são poucos os pastores que gastam um tempo precioso para servir de juiz em uma contenda entre dois irmãos. Cada um afirma ser super espiritual, mas estão na carne, como Adão após a queda. Amados, não devemos contender uns com os outros. Devemos lutar contra o pecado, contra Satanás, contra o espírito deste mundo. Os cristãos não devem lutar uns com os outros. Então temos a palavra dissensão. A dissensão é um tumulto faccioso na Igreja de Cristo que promove a insurreição e rebelião. Ela geralmente causa divisão na igreja. Sempre se origina em um cristão carnal. A dissensão é obra da carne. Não divida a sua igreja, não crie problemas na sua igreja. Ore pelo seu pastor e também pela sua igreja. Depois nós temos a palavra heresia. Isto se refere a qualquer escola de pensamento que é contrária às doutrinas fundamentais da nossa fé cristã. Você é culpado de uma dessas obras da carne? Olha, eu sinceramente espero que não. Mas se for, peça perdão a Deus por isso. Bem, o nosso tempo por hoje acabou. Vamos continuar com o versículo 21 em nosso próximo programa. Que Deus o abençoe e até o nosso próximo encontro.
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2: Discord suspende lives para atender medidas determinadas pela NPD. Anvisa aprova novas canetas de semaglutida, incluindo a primeira genérica. FGV estima que PIB desacelerou e cresceu 0,3 no segundo tri. A empresa Discord atendeu a determinação da Agência Nacional de Proteção de Dados, a NPD, e suspendeu preventivamente a funcionalidade de transmissões de vídeo ao vivo no Brasil por tempo indeterminado. A medida foi imposta pelo órgão regulador após a identificação de falhas graves na proteção de menores de idade. Com o término do prazo estabelecido pela agência reguladora nesta segunda-feira, a companhia confirmou o bloqueio das transmissões ao vivo, ressaltando que os serviços de texto e áudio permanecem em funcionamento normal. A empresa mantém diálogo com as autoridades para adequar as suas políticas ao ECA digital e, posteriormente, restabelecer os vídeos. A Agência Nacional de Vigilância Sanitária aprovou o registro de dois novos medicamentos injetáveis à base de semaglutida sintética, princípio ativo famoso em tratamentos para diabetes tipo 2 e obesidade, como Ozempic e Wegov. Entre as novidades autorizadas pela Anvisa está a primeira versão genérica do remédio Ozivy, produzida pela farmacêutica EMS, que chegará ao mercado sem nome comercial e com a expectativa de preços reduzidos. Além do genérico, o órgão regulador deu parecer favorável ao medicamento similar Semaclic, desenvolvido pelo laboratório Germed, garantindo nova opção com rotulagem e embalagem própria sem alterar a fórmula original. Indicadas para administração semanal aliada à dieta e exercício físico, as canetas exigem armazenamento sob refrigeração entre 2 e 8 graus, mantendo obrigatoriamente a retenção de receita médica em duas vias para o comércio. O monitor do PIB, divulgado pela Fundação Getúlio Vargas, apontou que a economia brasileira recuou mais de 1% na passagem de maio para junho, mas encerrou o segundo trimestre com crescimento de 0,3. A desaceleração da atividade econômica foi sentida na agropecuária, na indústria e nos serviços, sendo sustentada principalmente pelo consumo das famílias, que cresceu quase 3%, impulsionado pela busca por serviços e bens duráveis. Segundo a economista Juliana Tressi, o avanço no período marca o 20º resultado positivo seguido do indicador, apesar dos desafios impostos pelos juros altos, pelo endividamento populacional e pelo preço do petróleo.
3: Previsão do tempo.
2: Terça-feira, 18 de agosto de 2026, em Curitiba e região metropolitana, dia de sol, com névoa fraca pela manhã e à noite, mínima 15, máxima 28. Em Cornélio Procópio e norte do Paraná, sol dia todo, sem nuvens no céu, noite de tempo aberto ainda sem nuvens, mínima 19, máxima 32. Em Taubaté e Vale do Paraíba, dia de sol com névoa fraca pela manhã, mínima 15, máxima 28. Em Pirassununga e região centro-leste paulista, sol dia todo sem nuvens, com aumento de nebulosidade só à noite. Não chove, mínima 16, máxima 31. As informações são do Clima Tempo.
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4: 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Joel 2:13. E rasgai o vosso coração e não as vossas vestes. Convertei-vos ao Senhor vosso Deus, porque Ele é misericordioso e compassivo, tardio em irar-se e grande em benignidade. 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

0: 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Essa graça é o favor não merecido que recebemos do Criador. Todas as bênçãos que, apesar de nossas falhas, Ele derrama sobre nós diariamente, chegando ao ponto de ter entregue seu único filho, Jesus, para morrer em nosso lugar. Lemos em Tito, capítulo 3, no verso 11, porque a graça salvadora de Deus se ha manifestado a todos os homens. A graça, o favor não merecido do nosso Criador, nos alcançou através de Cristo. E agora qualquer um que se arrependa de seus pecados e confie verdadeiramente em Jesus, não mais estará no caminho da condenação, mas sim no lindo caminho da graça, que nos lava dos pecados e nos dá a vida eterna. Se você ainda não tem certeza se já está debaixo da graça de Deus e de onde você passará a eternidade, faça uma decisão por Jesus hoje mesmo. 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
1: 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Então Eliseu lhe mandou um mensageiro dizendo: vai, levanta-te 7 vezes no Jordão, e a tua carne será restaurada, e ficarás limpo. Naamã, porém, muito se indignou, e se foi. Segundo Livro dos Reis 5, 10 e 11. O Jordão é um rio estranho e maravilhoso. O leproso recebe ordem de se lavar nesse rio. Só ali ele pode ser curado da sua lepra. Mas a pessoa comum se opõe a isso, pois o Jordão é uma representação de Jesus Cristo, o próprio crucificado. Jesus, aquele que veio do Pai, aquele que não tinha pecado, desceu e se esvaziou a si mesmo e se tornou um rio purificador para todos aqueles que querem se lavar nele. O nome Jordão significa descer. Nisso consiste o esvaziamento de Jesus, pois ele também desceu e se humilhou. Mas por meio desse ato de se esvaziar a si mesmo, de descer, se abriu uma torrente que flui em toda a eternidade. Se você seguir a Jesus neste Jordão, se identificar com Jesus na sua morte, você também estará descendo. Ele diz: se alguém me serve, siga-me. Aí acontecerá com você o mesmo que acontece com o Jordão, cuja água nunca seca. Aquele que segue o caminho do Cordeiro, desce. Sua natureza é cada vez mais esvaziada. Mas justamente por causa disso, segundo as Escrituras, uma pessoa assim é um jardim regado e como um manancial, cujas águas jamais faltam.

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orai sem cessar. 1 Tessalonicenses capítulo 5, versículo 17. Um versículo com certeza pequeno, mas também muito poderoso, não é verdade? Quem já descobriu o poder dessa eficiente ferramenta, sabe que Deus responde nossas orações e assim grandes coisas acontecem. 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

Estando em angústia, invoquei ao Senhor, e ao meu Deus clamei. Do seu templo ouviu ele a minha voz, e o meu clamor chegou aos seus ouvidos. 2 Samuel, capítulo 22, verso 7. 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

0: Olá, meu caro ouvinte, é com muita satisfação que damos início a mais um programa Sabedoria para o Coração. Começaremos hoje uma nova série, desta vez na Epístola de Paulo a Tito. O título da nossa mensagem de hoje é De um escravo para outro, e veremos Tito capítulo 1, verso 1 e verso 4. Durante o império do imperador romano Marcus Aurelius, o cristianismo se tornou ilegal. Foi aberta a temporada de caça aos cristãos. O castigo por seguir a Jesus Cristo era aprisionamento, tortura e até mesmo a morte. Um jovem rapaz chamado Sanctus foi trazido diante do imperador para ser julgado pelo seu crime de cristianismo. Sua vida estava a um fio. Mandaram-no repetidamente renunciar à sua fé, mas sua mente estava decidida a permanecer fiel a Cristo, não importava o preço. Não importava qual pergunta lhe fosse feita, ele sempre respondia: "Eu sou um cristão." Para todas as perguntas, sua resposta era sempre a mesma: "Eu sou um cristão." De acordo com Eusébio, o historiador da Igreja Antiga que registrou os acontecimentos desse julgamento, o jovem rapaz Sanctus não dizia nem seu nome, nem a que nação ou cidade pertencia, nem mesmo se era escravo ou livre. Respondia sempre da mesma forma: "Sou um cristão." Quando ficou finalmente óbvio que não renunciaria sua fé, ele foi condenado à morte pública no anfiteatro. No dia da sua execução, Sanctus foi atacado por animais selvagens, amarrado a uma cadeira de ferro quente. Eusébio registrou que, no decorrer de todo o seu sofrimento, seus acusadores continuaram tentando convencê-lo a renegar a fé, mas o que eles ouviram o tempo inteiro foi: "Eu sou um cristão." Para Sanctus, sua total identidade, incluindo seu nome, cidadania e posição social, tudo estava preso a Jesus Cristo. O que o definiu, acima de tudo, foi sua identificação: "Eu sou um cristão." Mas o termo cristão não era apenas um título, era uma nova maneira de pensar, uma nova maneira de viver. Mais do que nunca, a Igreja precisa retornar ao quadro da sala de aula e responder à pergunta: o que significa exatamente ser um cristão, viver e agir como um cristão? Em nosso mundo de hoje, o termo cristão se tornou muito amplo e abrangente, englobando tudo. Você pode reivindicar ser um cristão sem nem sequer se preocupar com Cristo. Pode ser considerado cristão e negar a divindade de Jesus, o nascimento virginal de Cristo, a vinda futura de Cristo para julgamento, um reino futuro cujo rei é Cristo e um céu para os que creem em Cristo e um inferno para os que o rejeitam. Você pode até ser líder cristão hoje e negar a necessidade da morte expiatória de Cristo na cruz. Na verdade, um número crescente de pessoas que se autodenominam cristãs crê que a salvação não precisa necessariamente envolver a cruz de Cristo. Você pode ser um crente hoje e basicamente ter a atitude de que o Evangelho é muito exclusivista e a Bíblia é intolerante demais. Numa pesquisa feita por uma organização religiosa, os pesquisadores concluíram que 65% das pessoas entrevistadas dizem crer na mensagem básica da Bíblia, mas, ao mesmo tempo, creem também que os ensinos de outras religiões são legítimos, o que inclui desde a encarnação até a astrologia. A verdade é que você pode crer no que quiser e se sentir bem sobre sua opinião e posição, até que abre a Bíblia. A Bíblia tem um jeitinho de atrapalhar tudo, porque o Evangelho de Cristo não está interessado em se relacionar com o mundo. Seu interesse é salvar pessoas do mundo e, ao mesmo tempo, renovar a mente do crente que está sendo constantemente influenciado pelo mundo. Eu recebo propagandas de igrejas em minha caixa de correspondências e todas dizem a mesma coisa: "Venha para a nossa igreja porque relevamos muita coisa. Você se sentirá confortável conosco, o cafezinho é ótimo, as músicas são legais e as pregações dinâmicas. Nosso objetivo é relevar as coisas." Ou seja, não queremos provocar ninguém. Mas posso dizer algo para você? Eu preciso ser provocado. Espero que minha esposa não ouça isso, mas, de fato, eu preciso ser provocado a viver para outras pessoas além de mim mesmo. Hebreus 10. Preciso ter a minha mente renovada e transformada para que ela não justifique o pecado facilmente. Romanos 12. Preciso que a Bíblia trabalhe como uma espada pelas fachadas dos meus motivos, porque eu posso enganar a mim mesmo, Hebreus 4. Eu preciso desesperadamente de comunhão com outros crentes para seguir a Cristo com firmeza, Hebreus 10. Meu querido, eu e você precisamos ser expostos à palavra de Deus, que é útil e que nos informa onde temos errado, onde temos acertado e como crer e como nos comportar corretamente, 2 Timóteo 3. Precisamos ter as nossas vidas redefinidas pelas Escrituras. Eu gostaria que você pegasse o seu Novo Testamento e o abrisse numa carta na qual, em no máximo 25 sentenças, o apóstolo Paulo irá meter o nariz em basicamente todas as áreas da vida, redefinindo a vida por completo. É uma carta bem curta para um líder da igreja chamado Tito. E nesta carta, Paulo irá redefinir tudo: maturidade espiritual, liderança verdadeira, o significado de ser piedoso, a vida no lar, relacionamentos puros, pureza sexual, o testemunho do cristão e o evangelho. E, meu querido, como precisamos que essas áreas sejam redefinidas, esclarecidas e reafirmadas, não é verdade? Paulo escreveu 3 cartas a homens que serviam como líderes mestres ou pastores mestres. Chamamos essas cartas de epístolas pastorais, ou simplesmente cartas a pastores. Nós as conhecemos como 1ª e 2ª Timóteo e Tito. Apesar de serem cartas pastorais, elas não são de benefício exclusivo aos pastores, mas servem também para as congregações que eles lideravam. Essas foram cartas inspiradas pelo Espírito Santo e se tornaram livros canônicos do Novo Testamento. Logo no 3º século, a carta a Tito foi incluída numa lista de cartas apostólicas, considerada necessária à vida da igreja. Muitos acreditam que Paulo escreveu essa carta no período entre 1ª e 2ª Timóteo. Paulo chama tanto Tito como Timóteo de filhos na fé. No verso 1, você perceberá que a carta começa de uma forma diferente das cartas e e-mails que escrevemos hoje. Ela começa com o nome do autor, Paulo. Hoje em dia, geralmente finalizamos nossas cartas com a nossa assinatura, mas não nos diz de Paulo. Naquela época, você poderia identificar o autor logo que abrisse a carta. O nome Paulo vem do latim Paulus, que significa pequeno. Ele nasceu cidadão romano e esse era seu nome gentio ou romano. Seu nome do meio, como podemos chamar, era o nome hebraico Saulo, que era a mesma forma para o hebraico Saul. Seus pais judeus orgulhosamente lhe deram o nome do primeiro rei de Israel. Mas, no decorrer de seu ministério, ele escolheria ser chamado não pelo nome de um rei antigo, mas pelo nome comum de gentio, um nome sem nenhuma tradição judaica. E uma vez que Paulo se referia a si mesmo como apóstolo aos gentios, Romanos 11, 13, ele escolheu esse nome gentio comum para o seu ministério. Na época em que ele escreveu Tito, Paulo já era um missionário veterano, plantador de igreja, pastor, mestre e teólogo. Em um de seus livros, Charles Swindle escreve que quando Paulo enviou essa carta a Tito, ele já tinha visto de tudo. Paulo já havia vivido anos sendo mal entendido, passado por muitas controvérsias, xingamentos, traição. Discípulos o alegraram e depois o decepcionaram. Amigos tinham vindo e ido embora. Igrejas fortes que ele havia plantado estavam flertando com a apostasia. Congregações continuamente pediam seus conselhos, mas rejeitavam sua autoridade apostólica e questionavam a sua integridade. No sucesso, ele foi acusado de se vangloriar. Na prisão, foi abandonado como um fracassado. Ninguém sabia melhor do que Paulo como o ministério era recompensador e, ao mesmo tempo, frustrante. Ele já tinha passado por contínuas decepções com pessoas. As cicatrizes que tinha juntado no decorrer dos anos seriam o presente a Tito, que precisava desses bilhetes, à medida que ele mesmo lutava para estabilizar as igrejas na devassa ilha de Creta. Não havia ninguém melhor do que Paulo para preparar Tito para os desafios do ministério na ilha de Creta. Creta ficava localizada no meio do mar Mediterrâneo. Era o porto central para os continentes e um caldeirão para qualquer um e qualquer coisa. Durante os dias de Tito, a ilha de Creta era o lar de 1 milhão de pessoas, que ocupavam mais de 100 cidades famosas ao longo da costa. Os cidadãos de Creta tinham a reputação de serem enganadores e viciados. Na verdade, se você dissesse que alguém estava cretando, significava que a pessoa estava mentindo. Havia até a expressão dar uma de cretense com um cretense, que significava enganar o enganador. Você era um enganador melhor ao enganar um cretense. O próprio nome da ilha veio a ser sinônimo de corrupção e engano, desonestidade e todo tipo de vício. Esse, na verdade, era um grande campo missionário, e pense na pressão sobre o jovem pastor. Tito precisará de instrução inspirada, palavras de sabedoria de um crente sábio e temperado. Como as palavras de Hudson Taylor, que quando missionário veterano pioneiro na China há mais de um século disse à sua equipe e plateia cheia de crentes numa ocasião: não importa quão grande seja a pressão, o que realmente importa é onde a pressão está. Se ela se coloca entre você e Deus, ou se ela pressiona você para mais próximo de Deus. Que grande conselho, vindo de um missionário veterano. Nessa carta, Paulo vai a Tito e a qualquer um que realmente vive a frase "Eu sou um cristão" e nos aconselha ao longo do trajeto dizendo: é assim que você defenderá a causa de Cristo, é assim que lidará com as pressões, deixe-me redefinir a vida para você. E a primeira coisa que Paulo usa para revelar nossa culpa e nos desafiar é a forma como ele se refere a si mesmo. Note no verso 1, Paulo, servo de Deus. Em adição ao nome cristão, a Bíblia ainda chama o crente de outros nomes: filho de Deus, cidadão do céu, embaixador, ramo, criança, coerdeiro e mais. Todos esses títulos nos ajudam a entender o que significa ser um cristão, um crente. Contudo, a Bíblia usa um termo com muito maior frequência do que os demais, um termo utilizado mais de 40 vezes no Novo Testamento para falar de mim e de você, a palavra grega doulos, que significa escravo. A descrição do relacionamento do crente com Jesus Cristo é o relacionamento de um escravo com o seu mestre. O problema é que no português você não verá essa tradução. O termo é geralmente amenizado e traduzido como servo. Numa tentativa de amenizar a imagem negativa e a crueldade ligadas ao comércio de escravos da Europa para as Américas, os tradutores, no decorrer dos séculos, escolheram traduzir doulos com uma palavra mais sensível, servo. É interessante notarmos que existem várias palavras gregas que significam servo, mas doulos não é uma delas. Apesar de as responsabilidades de servos e escravos terem certas semelhanças, existe uma diferença chave entre os dois. Servos são contratados, escravos são comprados. Servos tinham certa medida de direitos pessoais e liberdade de escolherem para quem trabalhariam e o que fariam. Escravos não tinham liberdade alguma, nenhum direito. Eles eram considerados, nos dias de Tito e nos dias do Brasil colonial, alguém sem direitos. Eles eram posses, não pessoas. O que nós perdemos hoje ao lermos essa frase de Paulo em Tito, capítulo 1, é que não nos arrepiamos ou seguramos nosso fôlego com a gravidade do termo. Ele não ofende nossos sentidos, ele não confronta nossas concepções equivocadas de autonomia pessoal como crentes. Preferimos pensar que temos a opção de obedecermos a Cristo, servirmos a Cristo, pertencer inteiramente a Ele. Não entendemos perfeitamente quando Pedro diz que todo crente é escravo de Deus. Preferimos pensar que podemos sim negociar com Cristo os termos da sua vontade, que podemos protestar contra o que ele faz com o nosso corpo, que podemos nos alvoroçar com as inconveniências do serviço a ele, que podemos cumprir apenas parcialmente as suas ordens, que podemos, na verdade, reclamar pela demora de suas bênçãos ou pelas dores causadas pelos seus fardos. Como você percebe, pensamos que fomos apenas contratados por Deus. Reclamamos da hora extra, longas horas de serviço inconveniente, do salário. Fomos treinados a levar o problema ao topo da cadeia. Caso nosso gerente não torne o nosso trabalho o mais confortável possível, quem controla o pacote de benefícios aqui? Já se esqueceu do que Paulo disse aos Coríntios em 1 Coríntios 6:20? Fostes comprados por preço. Charles Spurgeon, o grande pregador britânico do século XIX, viu esse problema e disse: onde nossa versão ameniza e introduz servo, o texto, na verdade, diz escravo. Os cristãos primitivos se regozijavam em se considerarem propriedade absoluta de Cristo, comprados por Ele, pertencendo a Ele e inteiramente ao seu dispor. Paulo foi ainda mais além e disse que se regozijava em ter a marca de seu mestre no seu corpo e clama: quanto ao mais, ninguém me moleste, porque eu trago no corpo as marcas de Jesus. Aí foi o final de toda a discussão. Ele pertencia ao Senhor, e as marcas das chicotadas, pauladas e apedrejamentos eram vistas como a marcação no corpo de Paulo como propriedade do Senhor Jesus. Agora, se os crentes antigos se gloriavam em obedecer a Cristo, oro para que eu e você façamos o mesmo. Paulo está redefinindo a nossa liberdade, ele está virando tudo de ponta cabeça. Somente quando a pessoa se torna escrava do Criador é que passa a experimentar a verdadeira liberdade. O caminho da liberdade é a escravidão a Deus. Outro escritor do século XIX escreveu: escravidão a Deus é a única liberdade na vida. Liberdade não significa fazer o que você gosta, mas gostar do que se deve e fazer o que se deve. Tal escravidão a Cristo é a única nobreza. O crente que vive argumentando com Deus sobre os termos de sua própria vontade está destinado à frustração e aleijado em desespero. Mas o crente que se levanta e diz, como Paulo, sou escravo de Deus, é o crente livre para servir e viver em alegria contagiante. Eu sou um cristão. O que isso significa? Significa: pertenço a Cristo. Ele é meu mestre e o meu Senhor. Paulo continua no verso 1 dizendo que ele é um apóstolo de Jesus Cristo. Escravo se relaciona à sua obrigação, apóstolo à sua ocupação. A palavra apóstolo é formada por duas palavras gregas que, quando combinadas, significam enviado de. A palavra era comumente usada para se referir ao mensageiro que tinha autoridade para entregar uma mensagem vinda do rei. Dessa forma, o apóstolo era um embaixador ou um missionário enviado da parte de Cristo e da Igreja com uma mensagem a outro povo. Paulo também empregou o termo apóstolo para falar de Tito e Timóteo como mensageiros da igreja e companheiros de ministério, 2 Coríntios 8:23. Mas aqui em Tito 1, Paulo usa o termo em seu sentido oficial restrito, ou seja, referindo-se a um grupo seleto de homens que foram pessoalmente comissionados pelo Senhor ressurreto. E a razão para isso é o seguinte: Tito precisará falar com a autoridade apostólica ao designar líderes e instruir a igreja em como se conduzir. Tito será desafiado. Ele irá a igrejas para impor ordem e estruturá-las e instituir liderança. Você consegue imaginar alguém chegando em sua igreja, alguém de fora, e depois de 6 semanas dizer: muito bem, aqui está a liderança que eu estou instituindo. Pois é exatamente isso que Tito fará. As pessoas dirão: quem perguntou alguma coisa para você? Pensa que pode simplesmente se enfiar aqui em nossa ilha e em nossas igrejas e decidir quem serão os oficiais e líderes das congregações? Quem é você mesmo? Meu nome é Tito. Tito? Esse é um nome latino. Você é judeu? Não. É gentio, então? Sim. Mas você foi circuncidado como um judeu crente, não foi? Não, nunca fui. Não recebeu treinamento em Jerusalém? Não. Se encontrou pessoalmente com Cristo? Também não. Então, tecnicamente, você não é um apóstolo. E isso não sou. Escuta só, meu filho, as colunas desta igreja foram instituídas anos atrás, lá no Pentecostes, quando viajaram a Jerusalém e ouviram o próprio Pedro pregar. Quem enviou você para cá mesmo? Bom, deixe-me mostrar para vocês aqui. Tenho comigo uma carta do apóstolo Paulo. É, conhecemos o apóstolo, mas ele conhece você? Sim, olha aqui no verso 4. A Tito, verdadeiro filho, segundo a fé comum. Em outras palavras, Tito foi conduzido à fé pelo próprio Paulo. Tito foi discipulado por Paulo pessoalmente. E Paulo afirma que a fé de Tito é a mesma fé que ele tem. Eles compartilham de um elo comum, um Senhor em comum, uma fé em comum. E isso foi algo notável para esses homens aqui, as colunas da igreja. Paulo, um antigo fariseu, um judeu devoto, um rabino fiel, um hebreu de hebreus, um homem impecável em sua herança judaica, chama um gentio incircunciso de meu filho. Ou seja, Tito e eu somos parentes juntos na família de Deus, e entramos nessa família da mesma forma, pela fé comum em Jesus Cristo. Talvez Tito tenha feito uma pausa aqui para deixar aqueles homens caírem em si, e então adiciona: ah, já que estamos lendo a carta de Paulo, talvez seja bom ler logo o verso seguinte. Veja aqui o verso 5. Por esta causa te deixei em Creta, para que pusesses em ordem as coisas restantes, bem como em cada cidade constituísses presbíteros, conforme te prescrevi. Pronto, caso encerrado. E a propósito, Tito era perfeito para o serviço. Num tempo antes, Paulo o havia enviado a Corinto para consertar uma bagunça quanto à divisão que estava acontecendo naquela igreja. Tito teve sucesso em restabelecer a unidade e até fortaleceu a reputação de Paulo aos olhos da igreja de Corinto. 2 Coríntios 7, versos 6 e 7, 13 a 16. Tito se tornou uma espécie de solucionador de conflitos pessoais de Paulo. Paulo enviava Tito para fazer as tarefas mais complicadas. De fato, Paulo até envia Tito a uma província conhecida como Ilírico, onde uma igreja estava lutando para sobreviver numa cultura difícil. De acordo com o historiador romano Políbios, o povo do Ilírico era inimigo comum de todos. Eles não se davam bem com ninguém. Estrabo, um contemporâneo de Tito, escreveu que o povo do Ilírico era selvagem e entregue à sua ocupação primária como piratas. Você consegue imaginar isso? Tudo aquilo havia sido uma preparação maravilhosa para a tarefa na ilha de Creta. Tito vai confrontar igrejas em desordem com vários anos de história. Todo mundo sabe que ninguém entra simplesmente mudando a cor da decoração da igreja, ou os panfletos, ou a forma como as coisas são feitas, e muito menos não se aparece em Creta dizendo quem serão os líderes da igreja. Ainda me recordo da primeira vez que decidi fazer uma mudança no ministério. Estava no meu último ano do bacharel e aceitei o convite para ser um auxiliar numa igreja. O pastor estava fazendo seu mestrado em teologia. Ele pregava todo domingo para cerca de 30 pessoas e eu pregava às quartas-feiras para umas 10 pessoas. A igreja tinha tanto uma aparência como um cheiro de antiga. Tinha lugar para 75 pessoas, um palco baixo e um espaço pequeno para um coral que nunca era utilizado. Um homem da igreja já estava por lá fazia uns 25 anos. Ele ensinava uma turma de adultos aos domingos e basicamente controlava a igreja. Sua esposa tocava o piano. Na parede atrás do púlpito, logo acima do espaço do coral, havia uma faixa de uns 2 metros de largura com uma frase inspiradora de algum tipo, e acho que uma referência bíblica. Mas a faixa já estava toda desbotada, os lados tinham curvado para dentro, estavam quebradiços e amarronzados. Na verdade, em vários lugares essa faixa estava rachada. Toda vez que alguém se sentava nessa igreja e olhava para o pregador, era simplesmente impossível não perceber aquela faixa grande e velha pendurada caindo aos pedaços lá em cima. Então conversei com o pastor sobre a minha ideia de criar um novo logo para a igreja e fazer um cartaz novo. Era hora de dar uma renovada nessa igreja. Então, entrei em contato com um artista na minha faculdade para começarmos a trabalhar naquele projeto. No domingo seguinte, eu subi lá até o palco, todo animado, e retirei aquela faixa velha da parede. Lembro-me de estar em pé sobre um dos bancos do coral, pregando minha nova faixa, quando esse pilar da igreja entrou. Ele deu alguns passos e gritou: "O que você está fazendo?" Eu disse: "Estou pendurando uma faixa nova." Seu rosto ficou vermelho como uma brasa. Ele era branquelo. Apontou o dedo para mim e disse: "Jovem, já faz 20 anos que essa faixa está aí pendurada na parede." Eu quase respondi: "Só 20, parece que tem 100. Na verdade, eu fiquei chocado com aquilo. Ele saiu da igreja furioso, tão furioso que bateu a porta com toda a força. O pastor foi atrás dele para tentar acalmá-lo. Enquanto isso, quietamente eu tirei a faixa nova e pendurei a velha novamente. Quando leio que Paulo envia Tito a igrejas já estabelecidas e Tito deve decidir quem serão os presbíteros, fico pensando como seria ir a essa igreja onde servi no passado e dizer: "Olha, estou instituindo 2 diáconos e 1 presbítero, E você, meu senhor, você não está entre os escolhidos. Paulo, você tem algum encorajamento para mim? Paulo escreve no final do verso 4, graça e paz da parte de Deus Pai e de Cristo Jesus, nosso Salvador. Graça para fortalecê-lo, graça para orar, graça para perdoar, graça para servir, graça para suportar, graça para perseverar. Paz para confiança, paz em meio às lutas, paz quando tudo ao seu redor vira caos. A fonte dessa graça e paz é o próprio Deus. A carta a Tito é uma carta de um escravo a outro. Um escravo velho, já cheio de cicatrizes, de batalhas, que escreve a um jovem escravo, e para todos nós, e diz a ele com toda a sabedoria proveniente de verdade e experiência. Tito, quando você firmar sua posição e disser sou um crente, quando você disser na verdade sou um escravo de Deus, um mensageiro de Cristo, não se esqueça de beber do reservatório da graça e da paz. Existe o suficiente para vivermos um dia de cada vez, fortalecidos pelo suprimento ilimitado do Deus Pai e do nosso Salvador, Jesus Cristo. Que Deus o abençoe, meu querido, e espero você para o nosso próximo encontro.
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2: Grupo de Defesa dos Direitos Humanos pede que FIFA impeça a tentativa de reeleição de Infantino devido a limites de mandato. Homem faz triciclo virar refeitório móvel e alimenta animais que vivem nas ruas das Filipinas. IAs chegam à mesma decisão por conta própria em experimento científico. A organização de direitos humanos Fair Square solicitou ao Comitê de Governança da FIFA que declare Gianni Infantino inelegível para uma nova candidatura à presidência no Congresso de 2027. O grupo argumenta que o dirigente já atingiu o limite máximo de 3 mandatos estabelecido pelos estatutos da entidade, contestando a manobra jurídica de 2022 que desconsiderou o seu primeiro período no cargo, sob a justificativa de ter sido uma gestão interrompida após a renúncia de Sepp Blatter. Além do questionamento estatutário apresentado pela Fair Square, Infantino enfrenta a crescente resistência de entidades como UEFA, CONCACAF e Confederação Asiática, devido à proposta de criar uma subsidiária de 20 bilhões de dólares para atração de investimentos privados. Embora federações nacionais, como a da Escócia, já tenham declarado oposição à sua permanência no comando da FIFA, o dirigente ainda preserva o apoio das confederações africana e sul-americana para a votação prevista para março do ano que vem no Marrocos. Nas Filipinas, Geraldi Betancourt transformou um triciclo adaptado num refeitório móvel para distribuir ração, comida úmida e água para cães e gatos de rua. O trabalho voluntário é documentado nas redes sociais por meio do perfil Paws by Gerald, onde um dos seus vídeos virais de alimentação alcançou mais de 6 milhões de visualizações. A iniciativa surgiu após o idealizador deixar o emprego corporativo e se inspirar nos atos de uma vizinha que costumava alimentar animais abandonados durante as caminhadas com o seu cão. Financiado com recursos próprios por meio de uma bicicleta elétrica e uma câmera, o projeto busca expandir suas rotas e atingir a meta diária de alimentar pelo menos 100 animais vulneráveis. Um estudo publicado na revista Science Advances revelou que agentes de IA podem tomar decisões coletivas espontâneas e alcançar consenso em grupo sem receber instruções prévias para concordar. No experimento, no qual os modelos escolhiam entre 2 opções enquanto observavam a decisão dos demais, pesquisadores constataram uma tendência chamada de força da maioria, capacidade de coordenação que diminui conforme o número de participantes cresce. A pesquisa demonstrou que modelos avançados como o GPT-4 Turbo e o Claude 3.5 Sonnet conseguiram convergir para a mesma escolha em grupos de até 1.000 integrantes. Essa habilidade linguística de alinhamento autônomo é promissora para o trabalho conjunto de IA sem autoridade central, mas acende alertas sobre riscos de coordenações indesejadas, a exemplo dos flash crashes no mercado financeiro, provocados pela interação de sistemas automatizados.
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3: 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Joel 2:13. E rasgai o vosso coração e não as vossas vestes. Convertei-vos ao Senhor vosso Deus, porque Ele é misericordioso e compassivo, tardio em irar-se e grande em benignidade. 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

0: Olá, bem-vindo à nossa mensagem de esperança e encorajamento Pão Diário. Hoje vou ler o texto de Lisa Saura, com o título A Música no Céu, baseado no livro de Apocalipse, capítulo 19, entre os versículos 1 e 8. A alegria era visível nas vozes do coro ao cantar a canção Argentina, El Cielo Canta Alegria. Estava gostando do espetáculo, mas não entendia a letra, pois não sei espanhol. Mas não demorou muito para eu reconhecer uma palavra familiar ao ouvir o coro declamar com júbilo, Aleluia! Repetidamente ouvi Aleluia, uma declaração de louvor a Deus que soa semelhante na maioria das línguas do mundo. Ansiosa por conhecer a origem da canção, após o espetáculo, pesquisei e descobri que o título é traduzido como O Céu Canta Alegria. Numa passagem de celebração em Apocalipse 19, temos um vislumbre da realidade expressa nessa canção, Todo o Céu a Alegrar-se. Na visão que o apóstolo João teve do futuro no último livro do Novo Testamento, ele viu uma enorme reunião de pessoas e seres angelicais no céu, declarando gratidão a Deus. João escreveu que o coro de vozes celebrava o poder de Deus que venceu o mal e a injustiça. O seu reinado sobre toda a terra e a vida eterna com ele para sempre. Todos os habitantes do céu declaram repetidamente, louvado seja Deus, ou aleluia. Um dia, pessoas de todas as tribos, línguas, povos e nações anunciarão a glória de Deus. E com alegria, todas as nossas vozes, em todas as línguas, gritarão juntas, aleluia. E você, qual é a razão para declarar aleluia hoje? Porque é importante louvar a Deus regularmente. Pense nisso. Eu sou Clarice Fogaça e essa foi a nossa mensagem do dia.
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Bem-aventurados os limpos de coração, porque eles verão a Deus. Mateus capítulo 5, versículo 8. Nem se eu dedicasse toda a minha vida, dando o meu máximo para fazer o bem, eu seria capaz, com minhas próprias forças, de limpar meu coração do pecado. E isso é uma realidade, querido ouvinte, para todos nós. Mas quando ouvimos o Evangelho e confiamos nossas vidas a Jesus, aí sim, Cristo lava nossos corações e passamos a fazer parte da promessa de Deus de que um dia, através de seu Filho, chegaremos a Ele no paraíso e lá viveremos para todo sempre. É através do amor de Jesus que Ele hoje convida cada um de nós a sermos limpos pelo seu sangue, tendo então nossos pecados lavados e a garantia da vida eterna. Se você nunca foi salvo por Jesus, confiando a sua vida a Ele, hoje mesmo você pode fazer isso. Basta orar com convicção a Deus, reconhecendo as suas transgressões e crendo naquilo que Cristo fez por nós na cruz. Se você gostaria de saber mais a respeito, visite www.bbnradio.org e clique em Como Chegar ao Céu.

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E após mais um bloco musical, vamos ouvir Palavras de Louvor, um programa do pastor Donald Hubbard, narrado para nós pelo nosso amigo Lincoln Oliveira. Não perca!

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0: ao programa Palavras de Louvor. Esse programa é baseado nos estudos do Dr. Donald Hubbard, pastor e professor da Bíblia. Nós agradecemos a Deus pelo privilégio de, nos próximos minutos, apresentar a você verdades contidas na Palavra de Deus e suas aplicações para os nossos dias. Vamos então a mais um estudo no programa Palavras de Louvor. Apresentação, Lincoln Oliveira.
1: Uma das coisas que mais gosto na vida é conhecer pessoas novas e fazer novos amigos. Uma das formas de expressarmos nossa alegria é através de um forte aperto de mão. Todas as vezes que posso apertar a mão de alguém, que em nossa cultura é a porta de entrada para a comunhão pessoal, eu costumo olhar nos olhos, porque o aperto de mão e o olhar me dizem muito sobre aquela pessoa. Não há substituto para o toque pessoal, que transmite a consciência de que alguém se importa e está interessado em você. Há uma tremenda força nas mãos de uma pessoa. Lembro-me de que, quando ainda estudava no colegial, eu tinha um amigo que tinha um braço só. Era o braço direito. Seu braço esquerdo era atrofiado logo abaixo do ombro. Talvez alguém pudesse pensar que aquela deficiência o impedisse na prática de muitos esportes. Mesmo assim, ele era um dos melhores jogadores de beisebol que eu já vi. Quando alguém lançava a bola no campo externo, ele conseguia pegá-la, lançá-la no ar, colocar sua luva debaixo de seu braço esquerdo atrofiado e jogar a bola de novo para dentro do campo. Ele fazia isso com a mesma velocidade ou até mais rápido que os outros jogadores. E ele até rebatia a bola também. Ele ficava na base com o taco na mão, com aquele braço fortalecido com os anos, e conseguia bater na bola até com mais força que os outros. Mas há uma coisa sobre o Ricardo que eu jamais me esqueci. Era seu aperto de mão. Eu me lembro até hoje daquele aperto de mão, embora muitos, muitos anos já tenham se passado desde a última vez que o vi. Mais de uma vez eu percebi a importância de um toque pessoal, da força de caráter quando nossa vida toca a vida dos outros. Estamos estudando Marcos capítulo 8, versos 22 a 26, sobre o toque de Jesus e quando ele tocou na vida de um homem que era cego, sobre as tremendas e profundas diferenças que marcaram a vida daquele homem como resultado do toque de Jesus. Quero começar lendo o verso 22 de Marcos capítulo 8. E chegou a Betsaida e trouxeram-lhe um cego e rogaram-lhe que o tocasse. E tomando o cego pela mão, levou-o para fora da aldeia e, cuspindo-lhe nos olhos e impondo-lhe as mãos, perguntou-lhe se via alguma coisa. E levantando ele os olhos, disse: Vejo os homens, pois os vejo como árvores que andam. Depois disto, tornou a pôr-lhe as mãos sobre os olhos e fez olhar para cima. E ele ficou restaurado e viu cada homem claramente. E mandou-o para sua casa, dizendo: Nem entres na aldeia, nem o digas a ninguém na aldeia. Jesus conheceu esse homem cego devido ao interesse de seus amigos, que sinceramente criam que, se apenas levassem seu amigo a Jesus, ele faria algo notável na vida dele. Não sabemos quem eram esses amigos, mas sabemos que eles se importavam o suficiente a ponto de investir em tudo que era necessário para levar seu amigo a Jesus. Quando seus amigos vieram a Jesus, ele fez algo surpreendente. Ele o levou para fora da cidade. A pergunta que fizemos em nosso último estudo foi: por que ele fez isso? E vimos que Betsaida foi abandonada para juízo, de acordo com Mateus capítulo 11. Portanto, Jesus não faria uma obra poderosa dentro de Betsaida. Contudo, os próprios indivíduos que ali moravam poderiam receber a graça e a misericórdia de Deus. E foi isso que aconteceu. Visualize agora a cena. Jesus levando o cego pela mão. No primeiro toque indicado no verso 23, temos a expressão e tomando o cego pela mão, levou-o para fora da aldeia. A mão de Jesus se fechou em torno da mão do homem cego. Havia intercessão pelos outros, de acordo com o verso 22, e havia o interesse de Jesus, de acordo com o verso 23. Que grande toque foi aquele primeiro toque! O homem cego não enxergava, mas podia sentir. Gostaria de chamar esse primeiro toque de Jesus de toque da bondade. Por trás das palavras do verso 23 está uma tremenda bondade. Note que há algumas características sobre a bondade do toque de Jesus. Em primeiro lugar, quero que você veja a sensibilidade daquele toque. Jesus deveria ter um toque cheio de ternura e amor. Devemos ser cheios de alegria pelo fato de não haver ninguém que supere Jesus em seu tocar. Não importa a doença, nem os pecados, não importa nosso desânimo, todos nós estamos dentro de seu alcance. Ninguém é duro demais ou inacessível demais para Deus. O salmista disse, se subir ao céu, lá tu estás. Se fizer no inferno a minha cama, eis que tu ali estás também. Nada substitui o toque pessoal em nossa vida. Como somos tão solitários vez por outra. O mundo aguarda por um pouquinho de amor sincero. Não devemos manter uma distância cômoda. Devemos permitir que o Senhor toque aos outros através de nosso ministério. É o toque pessoal que realmente conquista. É esse toque que diz, eu me importo, demonstrando uma sensível necessidade pelos outros. Jesus investiria tempo com aquele homem, pois ele sempre dá atenção a quem precisa. Ele ficaria ali quanto tempo fosse necessário para convergir a bondade e o amor de seu próprio coração. Se Jesus, em meio a seus compromissos, separava tempo para os outros, e nós, também não deveríamos fazer o mesmo? Nós também não deveríamos procurar oportunidades para servir ao Senhor? Veja a atenção que Jesus dispensou àquele homem cego. Ele deu a esse homem uma atenção especial. O toque sensível de Jesus era um toque que dizia, eu me importo com você. Será que podemos dizer a mesma coisa? Será que temos a mesma preocupação com os outros? Podemos honestamente dizer que nos importamos de verdade. O toque de Jesus, o toque de bondade, foi o primeiro toque sensível dele. A segunda característica sobre esse toque de bondade é que era um toque cheio de autoridade. Jesus pegou o homem pelas mãos e foi com ele. O homem cego deve ter sentido o amor, a bondade de Jesus e a esperança e fé nasceram em sua alma. O toque de Jesus carregava com ele o toque da autoridade, pois o homem cego foi de bom grado. Jesus não teve que arrastá-lo e nem conduzi-lo. O Senhor jamais fez isso, mas gentilmente foi junto com ele. Isso é dito de forma maravilhosa em João capítulo 10, verso 4, quando fala sobre o pastor. E quando tira para fora as suas ovelhas, vai adiante delas, e as ovelhas o seguem porque conhecem a sua voz. Pergunto-me hoje, se os indivíduos com tremendas necessidades precisam implorar ou serem coagidos a pedir ajuda. De forma nenhuma. Hoje eu lhe afirmo, não tenha medo de Jesus. Não se afaste de Jesus pois Ele é muito paciente conosco. Ele sempre nos leva para a direção certa. Confia no Senhor de todo o teu coração e não te estribes no teu próprio entendimento. Reconhece-o em todos os teus caminhos e Ele endireitará as tuas veredas. Provérbios capítulo 3, versos 5 e 6 nos ensina essas grandes verdades. Esse toque era o toque de autoridade que diz, por favor, venha. Dessa forma, se houver alguma necessidade em sua vida, é melhor que você busque a Jesus. Permita que Ele lhe guie. Ele jamais o abandonará nem o levará pelo caminho errado. A Bíblia nos ensina que os passos do homem são dirigidos pelo Senhor. Como, pois, entenderá o homem o seu caminho? E nós podemos ter certeza de que Ele nos lidera e é nosso bom pastor que sempre nos levará para o bom caminho. Nossos corações devem responder, portanto, obedientemente à sua autoridade. Temos o toque de bondade que é mais sensível e o toque da autoridade, mas vamos olhar uma outra característica do toque da bondade. Esse toque era um toque que comunicava e com isso quero dizer que Jesus estava falando tremendamente com este homem cego. Aquele homem precisava saber que aquele que o segurava em sua mão era o homem que tinha poder para livrá-lo daquela condição. O homem cego precisava ir com Jesus se quisesse ser curado. Através desse toque, Jesus falou muito, e é por isso que chamo esse toque de toque que comunicava. Jesus disse ao homem, permita-me trabalhar em sua vida. Assim, Jesus pegou o homem pela mão e tirou-o da cidade para que pudesse fazer uma obra em sua vida muito além do que ele jamais sonhara dentro de todas as suas expectativas na vida. O toque de Jesus é um toque de bondade que é sensível às nossas necessidades. Ele nos conhece melhor que nós mesmos e sabe bem como somos cheios de altos e baixos. Jesus sabe de seus problemas e nada está oculto diante dele. Jesus conhece sua depressão, seu desânimo e sabe também quando suas lágrimas surgem. Jesus conhece a dor do nosso coração. Ele sabe como nossas feridas são doídas. Ao tocar nas pessoas, seu toque é sensível e cheio de bondade, dizendo, eu realmente me importo. Há uma nota de autoridade nesse toque de bondade, pois, ao pegar o homem pela mão, note que o homem precisava querer que Jesus fizesse algo por ele. Aquele toque estava dizendo alguma coisa para aquele homem. O homem não podia ver a Jesus, e pelo que sabemos, Jesus não falou uma só palavra, pelo menos não naquele momento. Não temos registro de palavras naquele momento, por isso inferimos que toda a comunicação foi feita pelo toque da mão. É por isso que chamamos isso de toque da bondade. Vamos aplicar isso em nossa vida hoje. Será que estamos desejosos de ter o toque de Jesus para que nossas necessidades possam ser atendidas? Ele sempre pode nos tocar no lugar certo. Estamos desejosos que Ele assim o faça. Será que queremos abrir nossa vida para o toque de Jesus? Nossa alegria começa quando assim o fazemos. Quando viro minhas costas ao Senhor Jesus, sem desejar que Ele toque no ponto onde haja amargura ou hostilidade, o veneno permanece dentro de mim. Mas, se eu levar tudo a Cristo e permitir que Ele me toque, mesmo onde dói, mais misericórdia que cura é derramada. O começo da alegria começa quando sentimos o toque de Jesus em nosso coração. Vamos ver mais sobre isso em nosso próximo estudo bíblico. Pai, obrigado por nosso Salvador. Obrigado por seu amor, sua misericórdia e sua graça. Obrigado pelo toque de Jesus sobre nossas vidas. Oramos em nome de Jesus. Amém.
0: Fica por aqui mais um Palavras de Louvor, um programa baseado nos estudos do Dr. Donald Hubbard e apresentado por Lincoln Oliveira. 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Até lá, e que Deus lhe abençoe.

Como todo pecado, mentir também é uma escolha. E se precisamos de uma boa razão para escolhermos dizer a verdade, é porque, simplesmente, isso agrada nosso Deus. Provérbios capítulo 12, no verso 22 diz: "Os lábios mentirosos são abomináveis ao Senhor, mas os que agem fielmente são o seu deleite." Escolha sempre dizer a verdade e honre o nosso Criador também com seus lábios. 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

Lipedema. Quais são os melhores alimentos para reduzir dor e inchaço? Pato vira melhor amigo de Golden com epilepsia e devolve a alegria à cachorra. Colocar um saco plástico na vassoura antes de varrer. Por que é recomendado e para que serve? A nutricionista Alice Paiva esclarece que a alimentação não cura o lipedema, condição crônica que atinge quase 9 milhões de brasileiras, mas atua como aliada crucial para amenizar a dor e o inchaço. A especialista recomenda a adoção da dieta mediterrânea e o consumo de peixes ricos em ômega 3, frutas vermelhas, folhas verdes escuras, alimentos diuréticos e temperos como cúrcuma com pimenta preta para combater a inflamação e a retenção de líquidos. Embora o tratamento nutricional não reverta o acúmulo de gordura das pernas, o controle diário do prato com a exclusão de produtos ultraprocessados confere suporte contínuo ao organismo e reduz o sofrimento das pacientes. O modelo alimentar sustentável é apresentado como uma ferramenta prática de gestão da saúde para atenuar o quadro inflamatório sem recorrer a restrições drásticas e ineficazes. A cadela Barley, de 7 anos, desenvolveu um quadro de apatia e desânimo após o uso contínuo de medicamentos prescritos para controlar as suas crises de epilepsia. A vida da Golden Retriever mudou completamente com a chegada de Louie, um filhote de pato acolhido temporariamente pela família Canarel em Long Island, nos Estados Unidos. A atração imediata entre os dois fez com que o pato fosse adotado em definitivo pela família, estimulando Barley a recuperar a sua vivacidade e a rotina de brincadeiras. Considerado pela tutora um pato de apoio emocional, a amizade inusitada entre os dois virou sucesso na internet, não poderia deixar de ser, e foi explicada por especialistas como uma valiosa integração social entre espécies. Envolver as cerdas da vassoura com um saco plástico gera eletricidade estática durante o atrito com o piso, facilitando a atração e a retenção de resíduos leves, como poeira fina, fiapos, cabelos e pelos de animais. Esse truque simples impede que a sujeira se espalhe pelo ar ou fique presa entre as cerdas, mantendo o utensílio limpo e otimizando a varrição diária em superfícies de cerâmica, madeira ou laminados. Para aplicar a técnica, basta vestir a base da vassoura com um saco plástico limpo e amarrar as alças firmemente ao cabo com um nó simples. Após varrer a casa ou alcançar locais de difícil acesso, como embaixo de móveis, retira-se o saco virando-o do avesso para descartar o lixo acumulado diretamente, embora o método não substitua a faxina pesada com água ou produtos de limpeza.

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1: Estas são as boas novas de Deus para você memorizar esta semana aqui na BBN. Joel 2:13. E rasgai o vosso coração e não as vossas vestes. Convertei-vos ao Senhor vosso Deus, porque Ele é misericordioso e compassivo, tardio em irar-se e grande em benignidade. 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

A salvação é um presente da graça de Deus e não uma recompensa pelas nossas obras. Em Efésios 2, 8 e 9, a Bíblia diz: porque pela graça sois salvos, por meio da fé, e isto não vem de vós, é dom de Deus, não de obras, para que ninguém se glorie. Isso significa que ninguém pode conquistar a salvação por mérito próprio. Deus, em seu amor, ofereceu esse grande presente por meio de Jesus Cristo. As obras são importantes, mas são o fruto de uma vida transformada, não a causa da salvação. Quando compreendemos a graça, respondemos com gratidão, fé e obediência, vivendo para glorificar aquele que nos salvou.

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1: A Bíblia nos ensina a viver a vida correta diante de Deus. Jesus nunca complicou o nosso relacionamento com Deus. Ao contrário, ele tornou tudo muito claro para nós andarmos sempre na direção certa, com segurança e com plena paz no nosso coração. Quando se trata do assunto da oração, muitas culturas e muitos ensinamentos, teorias, doutrinas, rituais insistem em que haja um esforço da pessoa, quase que uma penitência, para que ela venha a ser ouvida por Deus. Jesus diz alguma coisa completamente diferente. Em Mateus capítulo 6, versículos 7 e 8, nós lemos: ao orar, não repitam frases vazias sem parar, como fazem os gentios. Eles acham que, se repetirem as palavras várias vezes, suas orações serão respondidas. Não sejam como eles, pois seu Pai sabe exatamente do que vocês precisam antes mesmo de pedirem. Nós não precisamos ficar repetindo indefinidamente as palavras, alguma forma de insistência diante de Deus, porque o nosso Deus não é surdo, nosso Deus ouve, nosso Deus conhece o nosso coração. Então, mera repetição de palavras ditas ali, vezes e vezes, sem fim, não são nada diante de Deus. Ele está observando a nossa mente, o nosso coração. A pessoa pode ficar repetindo uma porção de vezes as mesmas palavras e o seu pensamento estar muito longe de Deus. Agora, se nós colocamos o nosso pensamento na direção de encontrar uma conversa, um diálogo com o Pai, aí tudo se modifica. Nós temos agora sim um contato com o Pai. Aquilo que nós dizemos, aquilo que expressamos, aquilo que vem lá de dentro do nosso coração, pode ser até que seja misturado com lágrimas, com gemidos, pode ser que nós não tenhamos a palavra exata que queremos usar. O Senhor saberá exatamente aquilo de que estamos precisando. Ele sabe o de que nós precisamos antes mesmo de nós orarmos. Então, a oração não é para informar Deus a respeito de alguma coisa. Não é para conseguir a atenção dele com muita repetição. A oração é para nós prepararmos o nosso coração, sabermos aquilo que estamos dizendo diante de Deus, meditarmos sobre aquilo que de fato é precioso, aquilo que nós queremos que o Senhor saiba a nosso respeito. E enquanto nós estamos orando, já estamos recebendo a resposta do Senhor. Esta é a palavra que Jesus ensina em Mateus capítulo 6, versículos 7 e 8. Vamos orar ao Senhor sempre com o coração. Que Deus nos abençoe. Amém.
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Espero de coração que você esteja tendo uma boa terça-feira até aqui. Eu sou Renato Gontijo e é um grande privilégio ter você conosco na BBN. A seguir na sintonia, vamos adorar nosso maravilhoso Senhor com mais um hino. E depois teremos um edificante estudo no Razão para Viver. Confira conosco.

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0: pessoa que deseja se aprofundar na caminhada com Deus, certamente terá que trabalhar em suas virtudes pessoais: gratidão, humildade, paciência. Mas e quanto à piedade? É possível desenvolvê-la? Hoje, no Razão para Viver, vamos ouvir o pastor Fernando Bocchio concluir a mensagem baseada na primeira carta aos Coríntios, capítulo 10, que descreve o povo hebreu. Seus integrantes se tornaram religiosos, mas não piedosos. Embora tenham testemunhado milagres incríveis, isso não acrescentou piedade às suas vidas. Na verdade, muitos se tornaram cínicos e entediados, firmando o valor da piedade.
1: Vou ler hoje as palavras sóbrias de Paulo quando ele escreveu no 10º capítulo de sua primeira carta aos Coríntios. A NVI apresenta os 13 primeiros versículos dessa forma. Veja comigo. 1 Coríntios, capítulo 10, a partir do versículo 13. Porque não quero, irmãos, que vocês ignorem o fato de que todos os nossos antepassados estiveram sob a nuvem e todos passaram pelo mar. Em Moisés, todos eles foram batizados na nuvem e no mar. Todos comeram do mesmo alimento espiritual e beberam da mesma bebida espiritual, pois bebiam da rocha espiritual que os acompanhava, e essa rocha era Cristo. Contudo, Deus não se agradou da maioria deles, por isso seus corpos ficaram espalhados no deserto. Essas coisas ocorreram como exemplos para nós, para que não cobicemos coisas más, como eles fizeram. Não sejam idólatras, como alguns deles foram. Conforme está escrito, o povo se assentou para comer e beber e levantou-se para se entregar à farra. Não pratiquemos imoralidade, como alguns deles fizeram. E num só dia morreram 23 mil. Não devemos pôr o Senhor à prova, como alguns deles fizeram, e foram mortos por serpentes. E não se queixem, como alguns deles se queixaram e foram mortos pelo anjo destruidor. Essas coisas aconteceram a eles como exemplos e foram escritas como advertências para nós sobre quem tem chegado o fim dos tempos. Assim, aquele que julga estar firme, cuide-se para que não caia. Não sobreveio a vocês tentação que não fosse comum aos homens. E Deus é fiel. Ele não permitirá que vocês sejam tentados além do que podem suportar. Mas quando forem tentados, Ele mesmo lhes providenciará um escape para que o possam suportar. Ele diz: eu não quero que vocês estejam desatentos para a necessidade de autocontrole. Da ilustração que reside na história das pessoas que viveram sob a liderança de Moisés no tempo do Êxodo. Todos nossos antepassados viram essas coisas: boa comida, boa bebida, boa liderança, libertação milagrosa, direção, a nuvem de dia e o fogo à noite para aquecê-los e afastar as feras do deserto que poderiam invadir o acampamento. Todos nossos antepassados foram super expostos, se você me permite dizer isso. Aquelas lições infindáveis da história são aplicáveis ainda hoje. Agora, não se engane, o fato de termos bom ensinamento bíblico, o fato de termos a Bíblia em nossa língua, de poder escolher uma igreja, classes, grupos de ajuda e escolas cristãs, não garante nada no nosso estilo de vida. Na verdade, isso eleva o risco. O modelo mais nojento é o modelo da hipocrisia. A menos que Deus interfira e agarre a vida que está indo por água abaixo, para que essa vida aplique o autocontrole para voltar a andar na linha, nós simplesmente, nesse contexto supersaturado, começamos a substituir a vida com Deus apenas por palavras e evangeliquez. E quando menos esperamos, estamos discutindo teologia de dia e vivendo como o diabo à noite. Tudo começa com uma atitude. Existe a curiosidade no coração do homem e da mulher e existe um senso de eu gostaria de saber o que realmente acontece lá fora, no sistema deste mundo. E a curiosidade aumenta e as pequenas coisas são plantadas como pequenas sementes que começam a florescer. Começa com as pequenas coisas, a pequena série na televisão, a revista na banca de jornal, a conversa que estimula esse tipo de atitude. E você inicialmente fica um pouco chocado, mas logo se sente confortável com essas coisas. É sutil, é tão subliminar que ninguém nem mesmo sabe que você está pensando nisso. É algo seu, é seu brinquedo. Aqui o desejo começa. E quando menos se espera, a idolatria aparece. É um substituto mental para o lugar que um dia Deus ocupou. E agora isso se tornou seu mundo quieto e secreto, porque você não pode deixar que ninguém saiba. A idolatria vira imoralidade. Versículo 8. O dicionário diz: imoralidade é qualquer coisa inconsistente com a pureza. É algo simples, acontece vagarosamente. Quando penso nisso, imagino uma erosão. Ouça essa história que o Dr. Swindle nos conta. Quando eu era um menino, meus pais, eu e minha família, costumávamos ir a uma prainha no sul do Texas. Era uma baía que se abria para a área Matagorda e depois desembocava no Golfo do México. É uma pequena praia barrenta com o nome indígena, que guarda deliciosas memórias de minha infância. Eu me lembro de ter pego um pedaço de pau e enfincado nas margens da costa. Ali tinha uma grande ribanceira e nosso chalé ficava muitos metros de distância da margem da baía. E a margem estava sendo continuamente engolida pelas ondas que quebravam na areia da ribanceira. E então, uma seção da areia desmoronava. E durante as 2 semanas que ficava lá, eu nunca vi nenhuma mudança no pedaço de pau que enfinquei profundamente no chão. E coloquei uma pequena bandeira para que pudesse ver novamente no próximo ano. E voltava lá assim que desfazia minhas malas, para depois correr e me divertir naqueles dias. Eu corri em direção ao pedaço de pau e media para ver se a água havia avançado ou não. Percebi que a distância entre a água e o pedaço de pau era de 1,5 metros, e agora tinha menos de 1 metro, e fazia 1 ano que não ia até lá, e a distância chegou a apenas alguns centímetros. Veja que interessante, erosões são assim, elas engolem, nunca é grande, nunca é uma mordida enorme. Isso acontece tão vagarosamente na mente, nas horas quietas, nas câmaras secretas do coração, nas pequenas coisas que você lê e olha, coisas que você brinca em sua mente, coisas que não fala para ninguém, porque você vive em um mundo cristão. Você está debaixo da nuvem, você está atravessando o mar, você tem alimento espiritual e água e, ó, você tem seu Moisés com você. Não é apropriado, mas de repente você começa a agir imoralmente e se safa. Ninguém descobre nada e você não somente tem o desejo, que no começo era só um pensamento, só uma coisa estimulante que alimentou a curiosidade, mas agora não é somente uma atitude, não somente algo que cresceu até se tornar uma preocupação, mas agora se tornou uma atividade. verdade e é incrivelmente estimulante. E ninguém descobre. Você pode continuar a falar as coisas de Deus enquanto esconde tudo. E antes do que se imagina, antes de você perceber como uma erosão, versículo 9, você começa a tentar o Senhor. A próxima seção do círculo. Há uma presunção. Agora, sem muito esforço, você pode se lembrar daqueles estudos bíblicos. Afinal de contas, você tem que cuidar dessa outra área que é incrivelmente satisfatória para a carne. Sua energia é toda utilizada para acobertar. E antes do que se imagina, você, de uma forma incrível, substituiu a parte ministerial de sua vida por sobras. E o resto recebe cada vez mais sua atenção. Até que a presunção nos leva à queixa, ao cinismo, a respeito daquela caixa em que você uma vez estava, aquela camisa de força, aquele mundo bíblico em que não se pode fazer nada, uma vida quadrada. Entendeu? Perceba, em algum lugar entre o desejo e o cinismo, houve o desenvolvimento de um novo vocabulário. Você sabe como falar isso de uma forma diferente, porque foi ajudado pela filosofia, psicologia e teologia de nossos dias que geralmente, mas não totalmente, descarrega tudo o que você precisa para dar a linguagem que você precisa. Não falar que são coisas que a Bíblia diz que são, mas dar-lhes o nome que o mundo hoje dá é algo polido. E é incrível o que isso faz com a mentalidade fundamental, simples, calorosa, devocional que trouxe você até a família de Deus. Espere um minuto, do que estamos falando? Estamos falando de um grupo de desalmados não salvos? Não. Essas são pessoas que estavam todas debaixo dessas coisas, todas identificadas com Moisés, tudo. Essas são pessoas de dentro, essas são pessoas que têm aquela imagem. Não são um bando de não crentes sem Deus. Eles são homens e mulheres supersaturados, expostos em demasia e espiritualmente prósperos. Adolescente, se você se acostumar com isso logo cedo, será capaz de lidar com as coisas de Deus e viver uma vida religiosa, mecânica, juntamente com o estilo de vida carnal, que vai fazer sua mãe ficar envergonhada, caso ela saiba a verdade. Mas você aprende como se safar, como esconder de tal forma que está tudo em sua cabeça, desconhecido aos outros, porque eles nunca entenderiam mesmo. Me ocorreu, quando estava pensando sobre a mensagem, que o filme que é exposto em demasia fica cansativo. Toalhas que são encharcadas ficam fedidas, e o vaso que fica somente exposto ao sol fica duro e quebradiço e inútil. Não tem mais mistérios, vou ser direto. Para muitos, a vida cristã se torna chata, previsível, rotineira, uma forma cada vez mais cínica de se viver. E para lidar com essa verdade, você reclama sobre ser uma vida quadrada e você racionaliza sobre sua própria vida, enquanto vive uma mentira e continua a mecanizar todo esse lance de Bíblia. É somente um negócio mental. E deixe-me dizer onde isso acontece. Ocorre no lar cristão. Ocorre na oração antes das refeições, quando, sim, bem, é melhor orarmos. Você come sem culpa se orar primeiro, então você ora. Isso não significa nada. Ore logo, senão a comida esfria. Ore porque sempre oramos. Ore. Ninguém se importa, ninguém sabe, ninguém nem mesmo tira tempo para pensar sobre o que isso significa, especialmente você, porque você está dentro deste círculo. Nos lares cristãos, onde vivemos em todo o tempo as coisas espirituais, você tem que falar das coisas de uma forma cristã, bíblica. Então você aprende como fazer. Ou a escola cristã, você visita o campus de uma escola cristã e encontra alguns dos cristãos mais cínicos, azedos, reclamões, carnais e morais da face do planeta. Mas isso tudo não é conhecido, porque você aprende como esconder. Você pode até ser um professor e esconder tudo. Você pode ser um líder e conseguir esconder. Pode acontecer, sim, na igreja cristã. O lugar onde regularmente ensina-se o cerne da palavra de Deus. Eu vou te dizer uma coisa, isso pode acontecer no ministério cristão. Eu vi fases disso. Vi isso há muitos anos, no seminário teológico, quando estava lá como um aspirante a teólogo assustado, tentando apenas aprender como sobreviver a cada dia. Eu testemunhei isso acontecer no passar dos anos, onde homens se tornaram adeptos do estudo dos textos gregos, dos textos hebraicos e aramaicos. Eles eram capazes de entender tudo isso, mas abaixo da superfície existia um formalismo frio. Esse crescente interesse em outras coisas, seja o que for, esse negócio de Bíblia, bem, podíamos fazer isso paralelamente. Um homem escreveu assim: familiaridade pode produzir menosprezo até mesmo no próprio altar de Deus. Que coisa mais assustadora é para o pregador quando ele se torna acostumado com seu trabalho, quando o senso de admiração o deixa, quando ele se acostuma com a rotina, quando ele perde seu temor solene na presença daquele que é exaltado e santo, quando descuidadamente fica entediado com Deus e com as coisas celestiais. E se alguém duvidar que isso aconteça, deixe-me ler o Antigo Testamento e ver como os sacerdotes de Yahvé às vezes perdiam seu senso de mistério divino e se tornaram profanos mesmo quando cumpriam suas obrigações sagradas. Sacerdotes seculares e pastores que guardam as portas da casa de Deus só por causa do pão ainda se encontram entre nós. Satanás vai fazer com que eles continuem a existir, porque eles causam mais prejuízo à causa de Deus do que todo o exército de ateus poderia causar. Duas reações bem conhecidas que eu ouvi recentemente e vou ouvir de novo. Versículo 12. Isso nunca vai acontecer comigo. Pastor, você está descrevendo algo que é desconhecido para mim. Sabe, você então está perigosamente perto. Fazemos bem em viver nossas vidas com temor diante de Deus. Onde está o temor na Igreja de Jesus Cristo? Onde está essa devoção sensível a Deus como uma criança que o exalta e ri em sua presença? Somos muito sofisticados para isso. Temos uma teologia e podemos lidar com qualquer público, mas vamos deixar o fervor para os novos convertidos. Aquele que está de pé, nunca diga que nunca vai se comportar dessa forma. Mas a outra resposta está no versículo 13. Tenho essa síndrome. Fui longe demais. Perdi os limites. Eu me tornei frio, apático, entediado, cínico, crítico e não consigo sair disso. Versículo 13. Não sobreveio a vocês tentação que não fosse comum aos homens, e Deus é fiel, e Ele não permitirá que vocês sejam tentados além do que podem suportar. Aqui é onde o autocontrole entra em ação. A tentação chega e vem com um pensamento. O autocontrole diz: de jeito nenhum, sai da minha vida. O autocontrole vem em meu resgate e diz: eu vejo a erosão que isso vai causar. Eu desisto. No poder do Espírito Santo, eu dou ao Senhor minha vida, Deus. Eu dou minha vida novamente. Não estou falando em vir mais vezes para a igreja. Não, estou nem mesmo falando necessariamente sobre ler mais a Bíblia, por mais que isso seja bom. Estou falando sobre clamar ao Senhor no momento em que somos tentados a realinhar nossas vidas com uma causa que é estranha à causa de Cristo, ou redefinir pecado em termos mais amenos dos dias de hoje, ou olhar para o outro lado quando sabemos que vem uma confrontação. Ou confessar abertamente nosso erro ao nosso cônjuge, ou nossa família, ou nosso amigo, nos livrando da ferida para que voltemos ao nosso alvo. Eu te faço 4 perguntas. Apenas ouça. Primeiro, você começou a perder o prazer de desfrutar o Senhor em sua vida? Perdeu a paixão? Você se tornou somente um carregador de Bíblia, um cristão que fala o linguajar evangélico? Oh, sim, sou um cristão. Perdeu o prazer? Se tornou superficial? Você está a caminho da erosão? Segundo, se você não está levando Deus a sério como levava antigamente, consegue detectar as áreas de erosão que estão acontecendo? Eu falo também aos cônjuges das pessoas no ministério. Eu falo a você que é marido ou a esposa. Se você não está mais levando Deus a sério, você consegue detectar as áreas de erosão que estão começando a vir para a superfície, tolerando coisas que antigamente você desprezava e agora guarda pequenos segredos mundanos que um dia envergonhavam você? Número 3. Você percebe o perigo extremo, o risco daquilo em que você se envolveu? Você entende o que vai acontecer se nada mudar? Talvez você não veja isso na passagem. Eles foram mortos, foram destruídos, foram espalhados pelo deserto. Deus interveio. Você compreende o estrago para a Igreja de Jesus Cristo? E, finalmente, você está disposto a confessar abertamente a morte de sua espiritualidade àqueles que de perto tocam sua vida e a fazer o que for necessário para trazer a espiritualidade de volta? Você está disposto a confessar abertamente sua morte e fazer o que for preciso para trazer a vida de volta? Seu Pai Celestial aguarda você voltar para casa. Ele espera para te limpar, te perdoar, mas Ele também espera um completo arrependimento. E onde aquelas áreas de sua vida cruzaram com outra vida e houve defraudação, isso precisa ser restituído. Eu digo, finalmente, a você que é conhecido como um cristão onde você está. Pessoas no trabalho, vizinhança, você é o modelo de Deus. Sua queda será um escândalo. Mesmo que não saia na mídia, é um escândalo e vai machucar aqueles que estão hoje ao seu redor. Eu imploro a você que pense nas pessoas além de si mesmo, porque nós somos aqueles que têm que juntar os pedaços. E às vezes eu fico cansado disso. Ajeite sua vida ou deixe o ministério e não se envolva mais com a família de Deus. Faça seja o que for para limpar a situação. Falo isso como seu irmão, como seu amigo. Eu digo diante de Deus que ao ouvirmos tudo isso hoje, somos responsáveis em ir direto àqueles desejos, aquelas áreas que começaram como uma erosão a ruir nossas vidas e limpá-las para que o Senhor venha ser novamente o nosso Senhor. Pode dar um trabalho imenso e eu desafio você a lidar com isso. Então vamos orar neste momento. Nosso Deus, eu te agradeço por mover a minha alma para essa questão e por trazer à tona o assunto que o Senhor queria tratar. Eu te agradeço por aqueles que hoje ouviram e irão certamente começar o processo de arrependimento, mudança e confissão. Eu imploro ao Senhor Pai que não deixe ninguém sozinho. Aumente a miséria da vida até que haja limpeza e mudança. Que sua igreja seja purificada, seja transformada. Em nome do Imaculado Cordeiro, nós oramos. Amém.
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0: Morre a atriz Laura Cardoso, aos 98 anos, em São Paulo. A área urbanizada no Brasil cresceu mais de 12% de 2019 a 2022, é o que mostra IBGE. Como a geração Z e novas gerações estão redefinindo o planejamento de viagens em 2026? A consagrada atriz Laura Cardoso faleceu aos 98 anos em São Paulo, conforme comunicado publicado em suas redes sociais nesta terça-feira. Com o velório agendado no Funeral Home, na capital paulista, a artista acumulou uma carreira histórica com mais de 60 personagens marcantes na televisão, além de atuações em produções de cinema e teatro. Reconhecida com várias premiações ao longo da sua trajetória, Laura recebeu 3 prêmios Grande Otelo, 5 troféus APCA, que é da Associação Paulista de Críticos de Arte, e o troféu Oscarito pelo conjunto da obra. A notícia de sua morte gerou comoção no meio artístico. Colegas destacaram o legado inestimável da veterana para a dramaturgia brasileira. O levantamento Áreas Urbanizadas do Brasil, do IBGE, revela que a malha urbanizada do país expandiu mais de 12% entre 2019 e 2022, chegando a quase 54 mil quilômetros quadrados. Isso dá pouco mais de 0,5% do território nacional. Mapeado via satélite, o estudo aponta forte densidade construtiva em mais de 70% do tecido urbano, além do crescimento de infraestruturas, vazios intraurbanos e loteamentos sem edificações. A ocupação urbana está fortemente concentrada no litoral, que soma quase 20% da área urbanizada do país, enquanto metade da superfície urbana total se divide em apenas 5 estados: São Paulo, Minas Gerais, Rio Grande do Sul, Paraná e Bahia. São Paulo lidera em extensão urbanizada, ao passo que o DF possui a maior proporção territorial ocupada, servindo os dados para planejar políticas de habitação e mobilidade. O setor de turismo enfrenta uma profunda transformação impulsionada pelo perfil analítico da geração Z, exigência por transparência e busca contínua por eficiência orçamentária no Brasil. O levantamento de um site de promoções evidencia que a adoção de compradores digitais para otimização de custos e parcelamento inteligente contaminou positivamente todas as gerações, desde jovens até mais velhos. O CEO da plataforma que fez a pesquisa, Paulo Zamboni, enfatiza que comparar passagens e seguros viagem centralizados em ambiente digital gera economia direta entre 30% e 40% para os viajantes modernos. O novo comportamento estratégico fundamenta-se no monitoramento ativo de tarifas por algoritmos, flexibilidade nas datas de embarque e priorização do ecossistema de soluções tecnológicas para prevenir imprevistos operacionais.
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2: Estas são as boas novas de Deus para você memorizar esta semana aqui na BBN. Joel 2:13. E rasgai o vosso coração e não as vossas vestes. Convertei-vos ao Senhor vosso Deus, porque Ele é misericordioso e compassivo, tardio em irar-se e grande em benignidade. Estas são as boas novas de Deus para você memorizar esta semana aqui na BBN.

0: 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Muito obrigado. Seja bem-vindo ao programa Recebendo a Mensagem de Deus, do pastor Ludgoes. A versão em português é uma produção da BBN. Vamos ouvir?
1: Espero que você continue lendo a Bíblia junto com outras pessoas. Tenho me beneficiado da leitura da Palavra de Deus e da preparação destes programas. Se você se beneficiou, eu adoraria saber sua opinião. Compartilhe conosco sua experiência escrevendo para rede@bbnmedia.org. Oferecemos gratuitamente materiais que ajudarão você a ler e estudar a Palavra de Deus, que você pode baixar. Hoje começamos o livro de Esther. Ela foi escolhida por Deus para um propósito especial. A maioria de nós é muito comum e, no entanto, também temos um lugar especial no plano de Deus. Edward Everett Hale escreveu certa vez: "Sou apenas um, mas sou um. Não posso fazer tudo, mas posso fazer algo. O que posso fazer, devo fazer. O que devo fazer, pela graça de Deus, farei." Esther estava em uma posição única para salvar seu povo dos planos perversos de Amã. Suas chances de fazê-lo eram mínimas, mas a urgência da causa a dominou. Ela se dispôs a tomar posição, mesmo que isso significasse a morte. Suas palavras históricas, "e assim irei, e se perecer, pereci", tornaram-se uma inspiração para muitas grandes mulheres e homens de Deus que tiveram sucesso em sua missão. Eles se posicionaram como Esther em vez de sucumbirem ao ataque do inimigo. Primeiro, escolha se submeter a Deus. Depois, escolha sua vontade em todos os momentos e em todos os detalhes enquanto você serve. Escolhas raramente são fáceis. Fazer a escolha certa, no entanto, pode mudar completamente o seu futuro, bem como o de muitas outras pessoas ao seu redor. Conhecer a Palavra de Deus é inestimável para fazer as escolhas certas.
0: Se você gostou desse programa e tem algum comentário ou pedido a fazer, fique à vontade para nos escrever aqui no rede@bbnmedia.org. A versão portuguesa deste programa é uma produção da BBN. Obrigado e até o próximo programa.

Bíblia nos ensina a importância do amor verdadeiro, o mais puro sentimento que Deus nos demonstra, chegando ao ponto de enviar seu único filho para morrer em nosso lugar na cruz e nos resgatar. E é por isso, querido ouvinte, em 1 João 3, no verso 18, somos instruídos a amar ao nosso próximo não só de palavra e língua, mas principalmente em obra e em verdade. Amar verdadeiramente alguém significa se preocupar com aquela pessoa e agir. E como a maior prova de amor que conhecemos é a salvação que recebemos de Jesus, é claro também que para amarmos verdadeiramente o nosso próximo, precisamos compartilhar com eles essa maravilha, Jesus Cristo. Na Bíblia, quando trouxeram um paralítico a Jesus, no capítulo 2 do Evangelho de Marcos, é interessante que, primeiramente, Nosso Senhor curou o seu espírito, o perdoando os pecados, pois mais importante que a cura física, que daria para aquele homem mais alguns anos nessa terra, quando Jesus o salvou, ele ganhou então a eternidade no paraíso. E como aquele homem levado a Jesus, assim também hoje bilhões de pessoas neste mundo precisam conhecer o amor de Cristo e serem salvas, cabendo àqueles que já o conhecem compartilharem a mensagem de esperança e paz do nosso Salvador. Vamos falar de Jesus?

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E após ouvirmos mais um bloco musical, vamos acompanhar um estudo com o pastor Leandro Tarrataca, no programa Verdade Bíblica. É logo mais!

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0: Bem-vindo ao programa Verdade Bíblica. Vivemos em um mundo de mudanças constantes, de questionamentos desenfreados, questões sobre a vida, o sofrimento humano, o caráter dos homens e até mesmo sobre a morte. Você sabe que as mais estranhas respostas são oferecidas para essas questões, pequenas ilusões que se propõem a substituir a verdade. Contudo, Jesus Cristo, por ocasião da sua oração sacerdotal, disse: Pai, santifica-os na verdade. A tua palavra é a verdade. Sim, querido ouvinte, a palavra de Deus é a verdade. Ela nos proporciona respostas libertadoras que nos conduzem a um relacionamento dinâmico com Deus. Por isso, fique conosco enquanto o pastor Leandro Tarrataca nos apresenta a Verdade Bíblica.
1: Hoje quase tudo é descartável. Roupas, materiais, equipamentos, parece que as coisas são mais frágeis ou as pessoas prosperaram tanto que já não mais se importam. O problema com essa mentalidade de descartáveis é que os relacionamentos também se tornaram descartáveis. Imagine que você, por exemplo, conheça um grupo de pessoas que mentem, que brigam, que são gananciosas. E, de repente, você vai definir esse grupo como pessoas que são más. Provavelmente, você não iria mais querer se juntar com elas. Pelo menos essa seria a nossa inclinação. O que você pensaria se esse grupo de pessoas que brigam, que mentem, que são gananciosas, se considerem cristãos? Não seria ainda mais difícil? Provavelmente, nós definiríamos esse grupo como hipócritas, pessoas não confiáveis, e certamente nós nos transferiríamos para alguma outra igreja em algum outro lugar. Mas você sabia que era exatamente esse grupo de pessoas que Tito, um outro aprendiz do apóstolo Paulo, encontrou numa ilha chamada Creta? Eram pessoas que viviam de modo desordeiro, eram pessoas que tinham conhecido o Evangelho, portanto conheceram a salvação, mas estavam tendo muita dificuldade no que nós chamamos de santificação. A definição da realidade deles era tão ruim que mesmo um poeta deles chegou a dizer o seguinte: os cretenses são sempre mentirosos, animais ferozes, pessoas preguiçosas que não fazem nada além de comer. Eles eram predadores deles próprios. O que me chama a atenção é que ao invés de simplesmente descartar essas pessoas, o apóstolo Paulo iniciou um ministério entre eles e Tito foi para lá para trabalhar com essa gente, com essas pessoas que mentiam, com essas pessoas que brigavam, com essas pessoas que eram gananciosas. Tito tinha o trabalho de trabalhar com elas, Tito tinha a missão de trabalhar com elas, levando-as a crescer na sua fé. Um trabalho missionário difícil. Lembre-se que a palavra missionário significa cumprir uma missão. Ele tinha uma missão difícil. E essa carta que o apóstolo Paulo envia a Tito tem o objetivo de oferecer a ele encorajamento e conselhos práticos de como ele deveria lidar com tudo isso, para que aquelas pessoas pudessem vencer o passado, vencer as práticas pecaminosas e viverem o tipo de qualidade de vida que Jesus Cristo lhes oferecia. É uma breve carta, mas repleta de informações que pode ajudar o cristão e o líder a viver de modo eficiente. Ela resume aspectos fundamentais da nossa fé e certamente oferece um renovo de ânimo a todos aqueles que desejam viver para agradar a Deus. Tito era um jovem, um ministro do Evangelho, que foi deixado por Paulo na ilha de Creta para começar esse trabalho desafiante de organizar essa igreja e esses novos convertidos. Aqui nessa carta, Paulo compartilha com Tito muito da sua sabedoria. Lembre-se que a sabedoria judaica, ela é diferente da sabedoria grega. A sabedoria grega era recheada de especulações, de conjecturas intelectuais, mas a sabedoria judaica, hebraica, era uma sabedoria prática. O que você deve fazer? Como aplicar isso no dia a dia? E nessa carta ele explica sobre organização, administração, como escolher os líderes. Curiosamente, Paulo enfatiza que um líder deve ser escolhido pelo seu caráter e não pelo seu carisma. Não é porque o líder tem muitas habilidades, porque ele fala bem em público, porque ele é persuasivo. Não, porque ele tem caráter, porque ele é bom, porque ele é justo, porque ele é íntegro, porque ele é afável, porque é misericordioso. Esses são os elementos presentes na vida de um verdadeiro líder cristão. Por outro lado, os falsos mestres deveriam ser identificados e imediatamente afastados da liderança da igreja. Os membros da igreja, de tempos em tempos, deveriam receber um estímulo para viverem de modo digno do Evangelho. Afinal de contas, eles declaravam crer em Jesus e, portanto, agora deveriam escolher o caminho de Jesus. Jovens e idosos, líderes, leigos, homens, crianças, mulheres, todos eles precisavam aprender a viver juntos como uma comunidade e deveriam expressar a sua fé, como diz o capítulo 3, versículo 8, aplicando a sua vida às boas obras. Basicamente, nessa carta, nós encontramos duas grandes divisões. A primeira dela, designar presbíteros ou líderes. E a segunda, colocar em ordem as coisas. Existia uma certa anarquia instalada dentro daquela igreja. Na primeira parte, para a ordenação desses líderes, chamados de presbíteros, a palavra presbítero significa maduro, ancião. Daí a razão, porque a Bíblia ensina que eles não devem ser pessoas que são noviças na fé, porque não são maduros. A característica de alguém que é maduro nas cartas do Novo Testamento é que ela apresenta em sua vida fé, amor e esperança. Fé carrega a ideia no seu sentido subjetivo de confiança no caráter de Deus, mas também aponta para o arcabouço das nossas crenças, um profundo conhecimento das nossas doutrinas. Esses presbíteros, esses homens maduros, esses líderes da igreja deveriam ser pessoas qualificadas. Essa é a primeira parte, porque Paulo está falando da importância da sã doutrina, de um ensino sadio. Lembre-se, nós vimos várias vezes que aquilo em que acreditamos acaba moldando o tipo de comportamento que nós temos. Se por um lado era importante identificar líderes qualificados, especialmente baseado numa avaliação de caráter, não necessariamente de carisma. Por outro lado, era importante também identificar os falsos mestres e censurá-los. Porque nesse sentido, quando se estabelecia quem eram os bons líderes e quem eram os lobos em pele de ovelha, você garantia a sã doutrina. E a última parte da carta é subdividida, que é colocar as coisas em ordem, é subdividida em duas áreas, a proclamação da sã doutrina e manter as boas obras. Veja, o ensino bíblico, o ensino doutrinário, não tem o objetivo de apenas nos dar um conhecimento mais vasto, não tem por objetivo, por assim dizer, produzir uma hipertrofia intelectual. Não é tornar mais forte a sua mente, pronto para debater ideias ou doutrinas, mas levar à prática das boas obras. Quanto mais eu sei da doutrina cristã, um melhor cristão eu deveria ser. E assim, Paulo apresenta tópicos que passam da organização, à operação na igreja e à obediência na igreja. Uma visão panorâmica da carta nos apresenta o seguinte. Nessa pequena carta, Paulo enfatiza o papel e a responsabilidade desse missionário Tito na organização e na supervisão da igreja que está em Creta. Ele escreveu para que Tito se sinta fortalecido e encorajado a firmemente cumprir o seu papel ali. Ele era um representante, um delegado do apóstolo. Ele precisava, portanto, lidar com essas questões, resolver o problema dos dissidentes que estavam ali, levando adiante uma conduta imoral dentro da comunidade. Mas não bastava apenas colocar num ponto morto, por assim dizer. Era preciso engatar a marcha para que o carro andasse. Não bastava apenas deixar de fazer o que era mal. Era preciso passar a praticar aquilo que é bom. Nós encontramos alguns detalhes relacionados à tarefa de Tito nessa carta, como, por exemplo, identificar a qualificação desses presbíteros. A conduta esperada de vários grupos da igreja, faixa etária diferente, formação diferente, posição econômica diferente. Todos esses grupos estão previstos e contemplados na carta. Paulo inclui três sessões doutrinárias na carta para destacar qual é a convicção correta, ou seja, a doutrina certa, que é chamada de ortodoxia, que é uma doutrina correta. A palavra ortodoxia vem da mesma raiz de ortopédico, aquilo que é reto, aquilo que é certo. E não apenas a ortodoxia, você saber o que é certo, mas a ortopraxia, ou seja, andar direito. Você sabe o que é direito e você anda direito. O problema que nós não podemos incorrer é o problema de saber o que é direito, ortodoxia, mas não vivermos o que é direito, ortopraxia. O cristão deve saber o que é certo e fazer o que é certo. Em virtude da oposição que Tito certamente enfrentaria, a carta foi escrita também para oferecer a ele um respaldo apostólico. Ou seja, não era apenas Tito dizendo alguma coisa, mas era o apóstolo Paulo dizendo alguma coisa, e Tito era seu representante. O mesmo conselho vale ainda hoje para todo líder cristão, para pais, para mães. Veja, quando nós queremos exercer a nossa autoridade no ambiente de igreja eclesiástica, precisamos nos certificar que não estamos usando a nossa própria autoridade, mas que estamos falando em nome da autoridade bíblica. Por isso as nossas decisões, a nossa conduta e a nossa orientação devem ser fortemente calcada no texto sagrado. Qualquer pessoa pode discordar de Leandro Tarrataca, mas ninguém deveria discordar do que diz a palavra de Deus. Os pais devem orientar os seus filhos baseados nos princípios e valores das Escrituras e não apenas na sua própria opinião. A palavra de Deus diz assim na carta de Paulo a Tito: por esta causa te deixei em Creta, para que pusesses em boa ordem o que ainda não está e que em cada cidade estabelecesses presbíteros, como já te mandei. Capítulo 1, versículo 5. E o capítulo 3, versículo 8 diz assim: fiel é esta palavra, e quero que proclames com firmeza para que os que creem em Deus procurem aplicar-se às boas obras. Essas coisas são boas e proveitosas aos homens. Pôr em ordem as coisas que estão faltando e designar presbíteros em cada cidade. Não muito tempo depois da partida de Paulo de Creta, ele escreve essa carta para encorajar o Tito a cumprir a sua tarefa. Ele realça a sã doutrina, adverte contra as pessoas que torcem a verdade, e oferece, por assim dizer, também um manual para boas obras. Observe o que Paulo está fazendo. Ele não apenas passou uma atribuição a Tito, ele não disse: Tito, você deve fazer isso, mas Paulo está acompanhando o processo. A vida é assim. Você não pode apenas, se você tem um funcionário, dizer o que ele deve fazer. Você deve acompanhar e ver se ele está cumprindo aquilo. Se você está treinando um novo líder, você deve apresentar as atribuições e acompanhar o processo. Se você está treinando o seu filho, você deve apresentar a ele o que ele deve fazer, mas você deve acompanhar o processo. Uma das grandes falhas que cometemos é que apresentamos às pessoas o que elas deveriam fazer, mas esquecemos de acompanhar o processo. Os apóstolos não fizeram isso, eles acompanhavam o processo. E a palavra de Deus termina, então, apresentando a importância dessas três instruções por meio de uma saudação e de uma bênção. E assim eu termino desejando também sobre você uma bênção maravilhosa da parte de Deus. Música.

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0: Chegou o momento de orarmos pela nossa nação.
1: Admoesto-te, pois, antes de tudo, que se façam deprecações, orações, intercessões e ações de graças por todos os homens, pelos reis e por todos os que estão em eminência, para que tenhamos uma vida quieta e sossegada, em toda piedade e honestidade. Porque isto é bom e agradável diante de Deus nosso Salvador, que quer que todos os homens se salvem e venham ao conhecimento da verdade.
2: Circunstâncias e situações neste mundo mudam, sempre vão mudar. Não existe nada que vá apresentar as mesmas variáveis e climas, estados físicos, estados químicos, tudo tem realmente um processo de transformação. Isso não é diferente quando se trata da situação mundial. Nós sabemos que o olho fixado nas coisas desse mundo tende a se confundir, não é? Porque nada vai ser permanente, estático, e nós não vamos ter uma referência segura para nos basear se nos guiarmos pelas circunstâncias. É por isso que existe um coro que as pessoas dizem: eu não olho circunstância, eu olho seu amor. Ou seja, olhar para o amor de Deus é a solução. Na verdade, saiu quase arrastada essa palavra, mas com um peso de glória eterna, porque é no Senhor que temos essa estabilidade e que temos essa constância, não é? Que vemos inclusive na palavra de Deus. Nós vamos achar no Novo Testamento, no Velho Testamento, como em Daniel 7:14, e foi-lhe dado o domínio e a honra e o reino para que todos os povos, nações e línguas o servissem. O seu domínio é um domínio eterno que não passará, e o seu reino tal que não será destruído. Você quer algo para prestar atenção? Preste atenção à palavra do Senhor. Preste atenção àquele que criou os céus e a terra, e que não só os criou, os mantém. Preste atenção àquele que jamais será destruído. Maravilhoso Deus, nós brasileiros não podemos deixar de enxergar as coisas que mudam, que se transformam. Mas precisamos também, Senhor, prestar atenção às questões eternas e ao teu caráter, que não muda e que jamais vai ser afetado pela opinião do homem, que mesmo sendo confrontado por este gênero humano, se mantém gracioso e inclui a todos no seu amor. Muito obrigado por enviar Jesus. Pedimos a tua bênção sobre todos os brasileiros, todos os lares e famílias, independente de classe, religião, cor, que a tua mão esteja sobre todas as pessoas. Te oramos assim no nome precioso de Jesus, o nosso Salvador. Amém.
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5: Uso de medicamento oferecido no SUS reduz casos de malária no Brasil. Petrobras encontra petróleo em poço na margem equatorial. Grande parte do país tem temperaturas elevadas nesta terça. O Brasil atingiu em 2025 o menor número de infecções por malária dos últimos 47 anos. registrando pouco mais de 118 mil ocorrências e uma redução de 30% nos óbitos em comparação com o ano anterior. A queda de mais de 30% nas formas graves da doença decorre do avanço nos diagnósticos e da incorporação da tafenoquina no Sistema Único de Saúde, um medicamento de dose única com ação prolongada que previne recaídas. Pioneiro na adoção do fármaco, o país ampliou a distribuição para terras indígenas, assentamentos rurais e áreas pediátricas, garantindo redução expressiva de infecções e óbitos no território Yanomami. Em paralelo aos avanços contra a malária, o Ministério da Saúde intensificou a imunização contra o sarampo, para conter quase 40 casos importados e preservar o certificado de eliminação da doença obtido recentemente. A Petrobras anunciou a descoberta de petróleo no Poço Morfo, localizado no bloco BMFZA-59, na costa do Amapá e a 500 quilômetros da foz do Amazonas. A presidente da estatal, Magna Chambriard, informou que a perfuração já atingiu cerca de 6 mil metros de profundidade total e confirmou as expectativas de relevante potencial exploratório na margem equatorial. Embora a estatal tenha investido 3 bilhões de dólares na campanha desde agosto do ano passado, o volume e a viabilidade comercial das reservas ainda dependem da conclusão dos trabalhos e de estudos técnicos posteriores. A previsão do tempo para esta terça-feira aponta estabilidade, altas temperaturas e baixa umidade relativa do ar na maior parte das regiões centro-oeste, norte, nordeste e sudeste, com os termômetros podendo atingir 39 graus em Cuiabá, capital do Mato Grosso. O Instituto Nacional de Meteorologia emitiu alertas de perigo para baixa umidade em vários estados do centro do país, enquanto no litoral nordestino e em trechos do norte há previsão de pancadas de chuva isoladas. Em contrapartida, a região sul enfrenta alertas de tempestades e temporais, com aviso de perigo concentrado principalmente no centro-sul gaúcho, próximo à fronteira com o Uruguai. Pancadas de chuva isoladas também são esperadas para Santa Catarina, sudoeste do Paraná e litoral sul paulista. Curitiba, a capital do Paraná, registrará temperatura de até 27 graus. A consagrada atriz Laura Cardoso faleceu aos 98 anos em São Paulo, conforme comunicado publicado em suas redes sociais nesta terça-feira. Com o velório agendado no Funeral Home, na capital paulista, a artista acumulou uma carreira histórica com mais de 60 personagens marcantes na televisão, além de atuações em produções de cinema e teatro. Reconhecida com várias premiações ao longo da sua trajetória, Laura recebeu 3 prêmios Grande Otelo, 5 troféus APCA, que é da Associação Paulista de Críticos de Arte, e o troféu Oscarito pelo conjunto da obra.
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6: Estas são as boas novas de Deus para você memorizar esta semana aqui na BBN. Joel 2:13. E rasgai o vosso coração e não as vossas vestes. Convertei-vos ao Senhor vosso Deus, porque Ele é misericordioso e compassivo, tardio em irar-se e grande em benignidade. Estas são as boas novas de Deus para você memorizar esta semana aqui na BBN.

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0: 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Ouça agora esta verdade bíblica. Bill Bright, fundador da Cruzada Estudantil para Cristo, escreveu o seguinte: a minha experiência no aconselhamento de milhares de estudantes e leigos, desde que eu encontrei a Cristo pessoalmente, tem me convencido que literalmente existem milhares de boas pessoas que frequentam a igreja e que em oração receberam a Cristo, mas ainda não têm certeza da sua salvação. Ao contrário destas milhares de pessoas, quando o apóstolo Paulo escreve a sua segunda carta a Timóteo, capítulo 1, verso 12, ele demonstra certeza quando diz: sei em quem tenho crido e estou certo de que ele é poderoso para guardar o meu depósito até aquele dia. Hoje em dia, nós também podemos ter esta certeza da salvação se levarmos Jesus a sério quando em João, capítulo 10, ele diz: as minhas ovelhas ouvem a minha voz, eu as conheço e elas me seguem. Eu lhes dou a vida eterna, jamais perecerão e ninguém as arrebatará da minha mão. Aí está uma promessa de Jesus para todos que verdadeiramente se arrependem dos seus pecados e o recebem pela fé. Eu sei em quem tenho crido. E você? Eu sou Eduardo Steibel e encerro com uma palavra dos Salmos. O Senhor é bom e a sua misericórdia dura para sempre.
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Uma boa tarde a você e muito obrigado pelo carinho da sua companhia. A seguir na programação, vamos conferir um estudo no Através da Bíblia, com o pastor Itamir Neves de Souza. É já já.

morte é um assunto delicado, e mesmo que seja uma verdade na vida de todos, ninguém gosta de ficar imaginando que um dia chegará a nossa vez. No entanto, todo filho de Deus, ou seja, aqueles que já foram lavados e perdoados pelo precioso sangue de Cristo, sabe que a morte é apenas o começo, e assim como nosso Senhor e Salvador Jesus, nós também ressuscitaremos um dia para a glória, habitando eternamente no paraíso. Se você também já é um filho de Deus, tendo entregado sua vida a Jesus, você também já faz parte dessa bênção, e nada nem ninguém poderá te separar do amor de Deus. Agora, se você nunca orou ao Senhor, confessando seus pecados e recebendo Jesus como seu único e suficiente Salvador, hoje pode ser o dia. Faça essa decisão tão importante ainda hoje e receba o lindo presente da vida eterna. 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
1: Amigo ouvinte, em nosso último programa, vimos a primeira parte do capítulo 3, que nos contou a história da queda humana, pela desobediência do homem e da mulher para com a ordem divina. Vimos como Satanás é sagaz e astuto, sempre colocando dúvidas em relação à clara palavra de Deus. Se não temos firmeza nas verdades bíblicas, nos tornamos alvos fáceis de Satanás, pois ele é perito em distorcer, corromper e contradizer a Bíblia. E isso ele faz, muitas vezes, transformando-se em um anjo de luz, conforme Paulo nos adverte em 2 Coríntios 11, 14. Precisamos, então, estar atentos para estratégias do inimigo. Vimos também no programa passado que a consequência do pecado foram pelo menos duas. O ser humano se afastou de Deus e a prática da transferência de culpa foi iniciada. Sem que assumissem o erro e o confessassem a Deus, o homem e a mulher, querendo se justificar, culparam outros pela sua desobediência. De uma maneira geral e resumida, foi isso que vimos no último encontro. Mas, na sequência do nosso estudo, hoje estaremos estudando o texto de Gênesis 3, 14 a 4, versículo 7. Então, eu gostaria que você abrisse sua Bíblia e nós vamos encontrar ali o julgamento divino sobre o pecado. Gênesis 3, 14 até capítulo 4, versículo 7. Nós temos ali três etapas desse julgamento divino sobre o pecado. Em primeiro lugar, nos versículos 14 e 15, Deus se dirige à serpente, o diabo, e diz essas palavras: visto que isso fizeste, maldita és entre todos os animais domésticos e o és entre todos os animais selváticos. Rastejarás sobre o seu ventre e comerás pó todos os dias da tua vida. Em relação ao animal propriamente dito, a Bíblia não explica como a serpente era antes dessa maldição, mas certamente não era da forma como a conhecemos hoje. Se tinha pernas ou pés, não temos qualquer esclarecimento. Mas depois dessa palavra divina, ela ficou condenada a rastejar comendo pó da terra como uma figura de extrema humilhação. Agora, em relação ao diabo que usou o animal, a serpente, e tentou o ser humano, a sentença de Deus foi contundente. Veja só, ele que já tinha se rebelado contra Deus, que já tinha sido expulso do céu, conforme vimos anteriormente e conforme lemos em Apocalipse capítulo 12, teve uma sentença muito mais contundente. A palavra de Deus veio confirmar a existência de uma luta entre o bem e o mal. A constante luta entre o ser humano e as serpentes, na verdade, elas simbolizam essa luta secular entre Deus e Satanás, uma batalha sempre travada no coração do ser humano. A serpente, o diabo, iria ferir o calcanhar do descendente da mulher, que é Jesus Cristo, que só descendeu de Maria, pois José foi apenas o seu pai legal. Mas esse descendente esmagaria, como de fato esmagou, a cabeça da serpente, a cabeça do diabo, indicando a morte de Jesus na cruz, mas indicando também a sua plena vitória contra as forças satânicas, da qual todos os crentes participarão, conforme Paulo afirma muito claramente em Romanos 16, 20. Então, nós temos aqui no versículo 15 aquilo que nós chamamos de proto-evangelho, isso é, o primeiro anúncio do evangelho, das boas novas, das boas notícias da salvação divina, a primeira profecia sobre o Salvador, o Messias. Nesse versículo, então, encontramos a verdade bíblica que é contada por toda a história da humanidade, a procura de Deus pelo homem. A salvação, na verdade, mostra essa amorosa procura divina pelo homem. Mas em segundo lugar, querido amigo, vá anotando aí, nós temos o julgamento e a condenação da mulher. O versículo 16 diz o seguinte: e a mulher disse o Senhor, multiplicarei sobremodo os sofrimentos da tua gravidez. Em meio a dores darás luz a filhos. E o teu desejo será para o teu marido. Ele te governará. A condenação da mulher recaiu naquilo que era exclusivamente dela, isto é, a possibilidade de auxiliar o marido e de gerar filhos. Amaldiçoadas foram apenas a serpente e a terra, mas condenados foram a mulher e o homem. A mulher foi condenada a ter sérias dificuldades no seu papel de esposa e no seu papel de mãe. Ela teria dificuldades na sua tarefa de ser auxiliadora idônea, porque a partir dali não haveria mais o governo compartilhado no jardim. O desejo dela seria submisso ao desejo do marido. Ele a governaria. E em relação à maternidade, a mulher passaria por grande sofrimento, isto é, ela teria um pesado trabalho para dar luz aos filhos que ela gerasse. É importante notar que essa submissão da mulher ao marido não indica de forma alguma um menosprezo da pessoa ou dos dons da mulher, mas indicava sim um papel redentor do marido frente agora à sua esposa, visando então restabelecer aquele companheirismo original. Mas vamos continuar, o versículo 17, 18 e 19, esses versículos nos mostram agora o julgamento e a condenação do homem. Assim diz a palavra de Deus, e a Adão disse, visto que atendeste a voz da tua mulher e comeste da árvore que eu te ordenei não comesses, maldita é a terra por tua causa. Em fadigas obterás dela o sustento durante todos os dias da tua vida. Ela produzirá também cardos e abrolhos e tu comerás a erva do campo. No suor do teu rosto comerás o teu pão até que tornes a terra, pois dela fosses formado, porque tu és pó e ao pó tornarás. Querido amigo, pense comigo, graças à misericórdia divina, na verdade a maldição recaiu sobre os domínios do homem e não sobre o homem propriamente dito. O homem que deveria conduzir a mulher foi por ela conduzido e assim trouxe maldição sobre a terra, mas trouxe condenação sobre si mesmo. Através de um trabalho penoso e árduo, ele obteria o seu sustento, ele obteria a sua alimentação. Mas ao mesmo tempo em que temos a condenação, pois ele teria que trabalhar arduamente, temos a graça divina, pois o homem conseguiria produzir alimentos que lhe sustentariam a vida. A menção de cardos e abrolhos, isso é, pragas, vegetais e plantas rasteiras, espinhosas, são sinais da natureza não dominada. São sinais da natureza em rebelião. Por quê? Por causa do pecado. Por causa do pecado humano. E a menção de que o ser humano voltaria à terra de onde havia sido formada, pois ele era pó e ao pó tornaria, indica que a terra que deu origem ao seu corpo e seria a fonte do seu alimento, essa terra veio a ser símbolo da morte, que aguardaria o seu fim. Foram palavras contundentes. Com certeza, você estaria em dificuldades, como certamente Adão teve dificuldades ao ouvi-las pela primeira vez. Mas esse foi o julgamento divino. Mas talvez você esteja ainda se questionando sobre que tipo de morte o texto está se referindo. É importante entendermos, então, esse ponto muito claramente. Quando Deus disse em 2:17, ele disse que haveria morte se houvesse desobediência. E depois da desobediência, na verdade, não houve morte física imediata. Então, temos que reconhecer que ali, a sentença de morte significava a morte espiritual, isto é, a separação de Deus. O que de fato ocorreu ao ter o homem se escondido de Deus. Quando entendemos que a morte física é a separação do corpo e do espírito, vemos que a morte física, que lá também estava implícita, aqui em 3:19, é definitivamente apresentada e estabelecida. Isto é, o ser humano chegaria ao seu final, ao final da sua vida, desfazendo-se em pó de onde viera originalmente. Todo ser humano vai se apresentar um dia diante de Deus depois da sua morte física, esteja ele salvo ou perdido. Todos comparecerão diante de Deus para prestação de contas. Adão não morreu fisicamente no mesmo dia em que pecou. Ele não morreu fisicamente até que alcançasse a idade de 930 anos. Mas a morte espiritual veio imediatamente, no mesmo dia em que pecou. Por quê? Porque ele ficou separado de Deus. E morte é exatamente isso, é separação de Deus. Querido amigo, você deve perceber que estamos caminhando para o finalzinho do capítulo 3. Estamos também já na metade do nosso programa, então gostaria que você estivesse anotando algumas verdades que temos compartilhado com você. Acompanhe agora a leitura dos versículos 20 e 21. Diz assim a palavra: e deu o homem o nome de Eva à sua mulher, por ser a mãe de todos os seres humanos. Fez o Senhor vestimenta de peles para Adão e a sua mulher e os vestiu. Em relação ao nome da mulher, depois da sentença de morte, veja só, o nome Eva que foi dado à mulher significa vida ou então vivente. E, de certa forma, é algo surpreendente e muito sugestivo, porque depois da condenação, depois da sentença de morte, o nome Eva, vida ou vivente, demonstra o quê? A contínua graça de Deus. Na antiguidade, dar o nome a uma pessoa ou a um objeto implicava ter o domínio ou posse sobre o mesmo. Assim, o fato de Adão ter dado o nome à sua mulher indica a sua preeminência, a sua primazia sobre ela, sobre Eva. Agora, no versículo 21, nós encontramos a questão da vestimenta. A vestimenta feita para Adão e Eva indica roupas satisfatórias e apropriadas para cobrir a sua vergonha diante de Deus. Indica também que as ações de Deus demonstram sempre a sua misericórdia, cobrindo o pecado humano, cobrindo a ineficácia humana em se apresentar diante dele mesmo. A cobertura que o próprio homem providenciou, uma cinta de folhas, não era adequada para encobrir a sua nudez. Nem a nudez física, nem a nudez espiritual. Deus, sim, é que providenciou a vestimenta adequada e fez isso através do quê? Através do derramamento de sangue. Porque foi necessário a morte de um ou outro ou alguns animais para que as suas peles pudessem servir de vestimenta para Adão e para Eva. Esse versículo 21, ele é muito importante, pois demonstra o suprimento das necessidades imediatas do homem por Deus, que, na verdade, Deus se interessa em cuidar do homem em todos os aspectos. E embora alguns não aceitem um significado mais profundo nesse texto, nós temos aqui no versículo 21 a origem dos sacrifícios, vendo nesse relato o prenúncio da expiação sacrificial. Agora, prosseguimos. Nos versículos 22 a 25, temos o final do capítulo 3, com as seguintes palavras: então disse o Senhor Deus, eis que o homem se tornou como um de nós, conhecedor do bem e do mal. Assim, que não estenda a mão e tome também da árvore da vida e coma e viva eternamente, o Senhor Deus, por isso, o lançou fora do jardim do Éden, a fim de lavrar a terra de que fora tomado, e expulso o homem, o Senhor colocou querubins ao oriente do jardim do Éden e o refulgir de uma espada que se revolvia para guardar o caminho da árvore da vida. Muito bem. Quais são as ideias que podemos extrair desse texto agora? Graças a Deus, na verdade, que ele não deixou o homem viver eternamente no pecado. Deus não permitiu que o homem vivesse eternamente no pecado. Isto é uma grande prova do seu amor, é uma grande bênção. O pecado, que foi a tentativa do homem tornar-se como Deus, sempre resulta em morte. em separação eterna de Deus. O pecado priva o pecador da dádiva maior, de ter a vida eterna com Deus. O homem foi expulso do paraíso, pois Deus não queria que vivêssemos eternamente separados dele. Adão e Eva, ao comerem o fruto da árvore da vida, poderiam viver eternamente em pecado, e Deus não queria isso. O fato do texto mencionar que o homem também foi expulso do jardim do Éden para cultivar o solo, pode ser entendido que antes do pecado, o homem já tinha trabalhado num jardim belo e agradável, mas agora, como consequência do pecado e conforme a condenação divina, Adão deveria lavrar a terra difícil, amaldiçoada, com espinhos e ervas daninhas. Então, o seu trabalho seria um trabalho mais penoso, mais cansativo. Na verdade, amigo, gostaria que você prestasse bem atenção, pois as últimas palavras do capítulo 3 nos mostram uma verdade muito importante. O texto do versículo 24 diz que Deus colocou querubins guardando o jardim do Éden com espadas que se revolviam proibindo o acesso à árvore da vida. Como é que podemos entender esse versículo? Os querubins são vistos em outros textos bíblicos, por exemplo, em Ezequiel capítulo 1, no capítulo 10. Sim, os querubins são conhecidos em outros textos. Eles são vistos como guardiões simbólicos do Santo dos Santos. E as suas formas foram também bordadas no grosso véu que impedia o acesso ao lugar santíssimo. Ora, tudo isso e mais a espada que se revolvia pode significar que a espada do juízo divino e os querubins que guardavam a entrada na Santíssima Presença de Deus ficavam agora entre o homem e Deus, impedindo o acesso livre que o homem tivera até então à presença divina. Você consegue perceber o que nós estamos falando? Na verdade, amigo, o pecado nos fez ficar completamente separados de Deus. Somente através da redenção divina, que foi providenciada pelo sacrifício do Senhor Jesus Cristo, é que podemos novamente ter acesso à vida eterna. Novamente podemos ter acesso ao quê? À presença de Deus. Quando Jesus Cristo morreu na cruz do Calvário, diz a palavra de Deus em Mateus 27:51, que o véu do templo foi rasgado de cima a baixo. Veja só, o véu foi rasgado de cima a baixo pela iniciativa do próprio Deus. E conforme Hebreus capítulo 10, 19 a 22, um novo caminho foi aberto para Deus, possibilitando-nos a ter novamente comunhão com o Pai. Então, amigo, mais do que tudo isso, não poderia acontecer uma bênção maior, e essa bênção só aconteceu por meio do Senhor Jesus Cristo. Graças a Deus por sua maravilhosa graça. Você pode louvar a Deus. Louve a Deus porque a sua bendita graça é que nos trouxe novamente a comunhão com Ele. Prova o seu grande amor para conosco. Querido ouvinte, temos dito que a Bíblia é um livro singular, e é verdade, é um livro único. Pois bem, então depois de demonstrar como podemos ter novamente acesso a Deus, a Bíblia nos traz de volta às condições do pecado humano. Então iniciamos agora o capítulo 4, que nos relata o primeiro assassinato da história humana. Caim matou o seu irmão Abel, e aqui encontramos já o fruto do pecado. Vemos que nos primeiros dois capítulos encontramos a criação. Depois, nos capítulos 3 e 4, encontramos o pecado e o seu fruto. Alguém poderia perguntar, será que o pecado realmente é mau? A resposta a essa pergunta encontramos exatamente nesse capítulo 4, onde vemos que o pecado foi mau e o que ele pode fazer com o coração humano. Nesses versículos iniciais do capítulo 4, encontramos algumas verdades. Em primeiro lugar, o texto relata que Adão e Eva se conheceram, isso quer dizer, tiveram um relacionamento sexual, como era o plano de Deus para a multiplicação fecunda que deveria acontecer. E desse relacionamento, com certeza, após uma gravidez já com sofrimentos, Eva deu à luz ao seu primeiro filho, Caim. O nome Caim significa adquirir. Por isso, o versículo 1 indica, adquiri um varão com o auxílio do Senhor. O versículo 2 nos relata o nascimento de Abel, que significa fôlego ou sopro, e relata também a atividade dos dois irmãos. Abel trabalhava com gado e Caim era lavrador. Nos versículos 3 e 4, nos contam que os dois fizeram sacrifícios e trouxeram ofertas ao Senhor. Certamente fizeram isso reconhecendo a bênção divina sobre as suas próprias atividades. Eles fizeram suas ofertas em algum lugar de adoração. Certamente as orientações teriam sido indicadas a eles por revelação divina. Podemos deduzir isso pela leitura de Hebreus 11, versículo 4. Pela fé, Abel ofereceu a Deus mais excelente sacrifício do que Caim. Mas como que ele pode ter oferecido isso pela fé? Bem, a fé vem pelo ouvir e pelo ouvir a palavra de Deus. É claro que Deus os instruiu a respeito do culto. Eles ouviram a palavra de Deus de alguma maneira. E por sacrificar pela fé, Abel foi aceito, enquanto Caim foi rejeitado. Bom, vamos entender isso de uma maneira bem correta. Embora estejamos já quase no final do programa, é importante deixarmos isso bem claramente. Como é que Abel foi aceito e Caim foi rejeitado? Alguns estudiosos até querem ver nessa narrativa uma rivalidade entre os dois modos de viver, o pastoril e o agricultor. Não cremos nessa interpretação, mas o que está aqui contrastado é a religião formal ou carnal e a religião viva ou espiritual. Não é correto, pois, afirmar que a ausência de sangue desqualificou a oferta de Caim e qualificou o sacrifício prestado por Abel. Caim foi rejeitado porque a intenção do seu coração era má. Isso é percebido depois no seu semblante descaído. Em Provérbios 21, 27, nós lemos o seguinte: o sacrifício dos perversos já é abominação, quanto mais oferecendo-o com intenção maligna. Veja que palavra dura. A razão de uma oferta ser aceita e outra não está entre a oferta de Caim ter sido feita sem cuidado e sem consideração, enquanto a de Abel foi selecionada e generosa, pois o versículo 4 diz o seguinte: Abel, por sua vez, trouxe as primícias do seu rebanho e a gordura desse ofereceu ao Senhor. Querido amigo, estamos chegando então ao final de mais um programa. Você percebe a lição final nesse texto? Deus quer um culto sincero e honesto diante dele. Deus conhece a motivação do nosso coração. Por isso eu quero convidá-lo a estar conosco em nosso próximo programa, com um coração honesto e sincero, e assim Deus o abençoará. Um abraço.
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Lipedema. Quais são os melhores alimentos para reduzir dor e inchaço? Pato vira melhor amigo de Golden com epilepsia e devolve a alegria à cachorra. Colocar um saco plástico na vassoura antes de varrer. Por que é recomendado e para que serve? A nutricionista Alice Paiva esclarece que a alimentação não cura o lipedema, condição crônica que atinge quase 9 milhões de brasileiras, mas atua como aliada crucial para amenizar a dor e o inchaço. A especialista recomenda a adoção da dieta mediterrânea e o consumo de peixes ricos em ômega 3, frutas vermelhas, folhas verdes escuras, alimentos diuréticos e temperos como cúrcuma com pimenta preta para combater a inflamação e a retenção de líquidos. Embora o tratamento nutricional não reverta o acúmulo de gordura das pernas, o controle diário do prato com a exclusão de produtos ultraprocessados confere suporte contínuo ao organismo e reduz o sofrimento das pacientes. O modelo alimentar sustentável é apresentado como uma ferramenta prática de gestão da saúde para atenuar o quadro inflamatório sem recorrer a restrições drásticas e ineficazes. A cadela Barley, de 7 anos, desenvolveu um quadro de apatia e desânimo após o uso contínuo de medicamentos prescritos para controlar as suas crises de epilepsia. A vida da Golden Retriever mudou completamente com a chegada de Louie, um filhote de pato acolhido temporariamente pela família Canarel em Long Island, nos Estados Unidos. A atração imediata entre os dois fez com que o pato fosse adotado em definitivo pela família, estimulando Barley a recuperar a sua vivacidade e a rotina de brincadeiras. Considerado pela tutora um pato de apoio emocional, a amizade inusitada entre os dois virou sucesso na internet, não poderia deixar de ser, e foi explicada por especialistas como uma valiosa integração social entre espécies. Envolver as cerdas da vassoura com um saco plástico gera eletricidade estática durante o atrito com o piso, facilitando a atração e a retenção de resíduos leves, como poeira fina, fiapos, cabelos e pelos de animais. Esse truque simples impede que a sujeira se espalhe pelo ar ou fique presa entre as cerdas, mantendo o utensílio limpo e otimizando a varrição de ar em superfícies de cerâmica, madeira ou laminados. Para aplicar a técnica, basta vestir a base da vassoura com um saco plástico limpo e amarrar as alças firmemente ao cabo com um nó simples. Após varrer a casa ou alcançar locais de difícil acesso, como embaixo de móveis, retira-se o saco virando-o do avesso para descartar o lixo acumulado diretamente, embora o método não substitua a faxina pesada com água ou produtos de limpeza.

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1: Estas são as boas novas de Deus para você memorizar esta semana aqui na BBN. Joel 2:13. E rasgai o vosso coração e não as vossas vestes. Convertei-vos ao Senhor vosso Deus, porque Ele é misericordioso e compassivo, tardio em irar-se e grande em benignidade. 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
1: Os desencorajadores daqueles que verdadeiramente encontram a Jesus. Os atentos leitores das Sagradas Escrituras farão bem em examinar com atenção a narrativa do encontro entre Jairo e Jesus, conforme narrado pelo evangelista Marcos no 5º capítulo de seu evangelho. Já tendo observado a conduta exigida daqueles que encontram a Jesus, assim como a resposta do Senhor à fé de tais pessoas, nos deparamos agora com mais uma preciosa lição desta narrativa. Sempre que alguém verdadeiramente tiver um encontro genuíno com o Salvador, o reino das trevas levantará pessoas dispostas a desencorajá-las de seguir a Cristo. A narrativa de Marcos é direta quanto a esta questão. Estando ele ainda falando, chegaram alguns do principal da sinagoga quem disseram: a tua filha está morta, para que enfadas mais o mestre? Primeiramente, observemos o caráter apressado de tais pessoas, uma vez que Marcos nos revela que sua intromissão se deu estando ele ainda falando, uma referência à fala final de Jesus para com a mulher que fora curada. Resolvida a questão desta mulher, era natural que Jairo, acompanhado de Jesus, se dirigisse diretamente ao local onde se encontrava sua filha enferma. Fato que tais pessoas desejam desencorajar, demonstrando outra faceta de seu caráter, a insensibilidade, revelada na forma como anunciam a Jairo a morte de sua filha. A tua filha está morta, para que enfadas mais o mestre? É recomendável cuidado e sensibilidade ao se dar a notícia do falecimento de um ente querido, porém estes homens não demonstraram nenhum respeito por Jairo. Seu anúncio é abrupto, feito não para consolar, mas para desencorajar, demonstrando que a notícia da morte da filha não era a intenção principal deles, mas sim servir de pretexto, a fim de que Jairo deixasse de seguir Jesus. A expressão usada por eles, para que enfadas mais o mestre, tem o sentido de esfolar, tirar a pele, perturbar, procurando convencer a Jairo que sua atitude em buscar por Jesus era um incômodo que deveria cessar imediatamente. Mais uma vez, a narrativa de Marcos se demonstra profundamente preciosa àqueles que verdadeiramente pela fé encontraram a Jesus Cristo. É estratégia conhecida do reino das trevas, uma vez que não pôde impedir este encontro, desencorajar a permanência ao lado do Salvador. O próprio Senhor demonstra isso em seu conhecido Sermão do Monte, ao apresentar a figura de uma porta estreita e de um caminho apertado. Se as trevas não puderam impedir uma pessoa de entrar pela porta estreita, ela fará o possível para impedi-la de andar pelo caminho apertado. Ou seja, todo aquele que verdadeiramente encontra Jesus sofrerá pressão por parte de desencorajadores que desejam perturbar sua confiança no sincero interesse de Cristo. Para aqueles homens, o fato de um dos principais expoentes de sua sinagoga tivesse procurado a Jesus era uma derrota difícil de aceitar. Caro amigo que já tomou um passo de fé a fim de confiar em Cristo, não te desanimes pela presença daqueles que procuram te desencorajar nesta jornada. Possivelmente alguns destes desencorajadores virão de tua própria família. Quanto a isso, o apóstolo Paulo exortou a Timóteo procurando deixá-lo ciente desta questão. E também todos os que piamente querem viver em Cristo Jesus padecerão perseguições. Também o mestre foi claro a nos encorajar dizendo: bem-aventurados os que sofrem perseguição por causa da justiça, porque deles é o reino dos céus. Portanto, assim como Jairo, siga firme em sua decisão.
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2: Muito obrigado por ouvir, acompanhar o nosso programa. É uma alegria, é um privilégio ministrar a Palavra de Deus. É uma honra representar o Senhor Jesus Cristo e um privilégio pregar a Sua Palavra. E esta é a minha posição hoje, ao trazer a mensagem da Palavra de Deus. Antes do estudo do livro de Gálatas, vamos analisar duas palavras na Bíblia hoje. Mas antes de tudo, vamos orar. Amado Deus, nós te agradecemos por mais um dia que o Senhor nos concede. Te agradecemos por este programa, por esta oportunidade de anunciar a tua santa palavra. Abençoe os nossos ouvintes, abençoe aqueles que neste momento estão em hospitais, em asilos, estão buscando conforto e consolo para suas lutas pessoais. O Senhor conhece cada caso e colocamos a vida dos nossos ouvintes em tuas mãos. Abençoe aqueles que estão afastados dos teus caminhos, que o Espírito Santo possa tocar nesses corações e que voltem a caminhar contigo. E, Senhor, pedimos especialmente por aqueles que ainda não te conhecem, que neste dia a tua palavra possa penetrar corações e que hoje seja o dia da salvação para muitas pessoas. Nós oramos em nome de Jesus. Amém. Bom, antes do estudo da Palavra de Deus no livro de Gálatas, vamos analisar, como eu disse antes, duas palavras. Ambas começam com a letra B. A primeira é a palavra Belial, significa imprudente, maligno e sem valor. Por exemplo, em 2 Coríntios 6,14 lemos: Não vos prendais a um jugo desigual com os infiéis, porque que sociedade tem a justiça com a injustiça? E que comunhão tem a luz com as trevas? E que concórdia há entre Cristo e Belial? Ou que parte tem o fiel com o infiel? Belial é um dos nomes de Satanás. No Antigo Testamento, em Juízes, capítulo 19, versículo 22 e capítulo 20, versículo 13, um filho de Belial significa o filho de uma pessoa imprudente, má e inútil. Na Bíblia, a palavra Belial é sempre associada a Satanás. Em contraste com essa palavra, vamos ver uma outra palavra, mais agradável, é Beraca, que significa bênção. Ela aparece em 1 Crônicas, capítulo 3, versículo 12, e era o nome de um dos 30 guerreiros que ajudaram Davi em Ziclague, quando ele fugia de Saul. Também havia um vale chamado o Vale de Beraca. Ele era localizado entre Belém e Hebrom. Foi ali onde Josafá teve vitória sobre os Amonitas e os Moabitas e louvou a Deus pela vitória, segundo Crônicas, capítulo 20, versículo 26. Na cidade de Filadélfia há uma igreja chamada Igreja Beraca. Algum tempo depois, um dos seus membros se mudou para Houston, no Texas, e começou um trabalho lá e também chamou a igreja de Igreja Beraca. Assim, nos Estados Unidos, há duas grandes igrejas com o nome de Beraca, uma na Filadélfia, Pensilvânia, e uma outra no Texas, em Houston. O nome significa bênção ou vale de bênção. Bem, estas são as duas palavras que vimos hoje. Continuaremos com novas palavras em nossos próximos programas. Muito bem, abra sua Bíblia em Gálatas, capítulo 5. Vamos ler do versículo 19 ao 21. porque as obras da carne são manifestas, as quais são adultério, prostituição, impureza, lascívia, idolatria, feitiçaria, inimizades, porfias, emulações, iras, pelejas, dissensões, heresias, invejas, homicídios, bebedices, glutonarias e coisas semelhantes a estas, acerca das quais vos declaro, como já antes vos disse, que os que cometem tais coisas não herdarão o reino de Deus. Lembre-se que no versículo 17, Paulo disse, porque a carne cobiça contra o espírito e o espírito contra a carne. Em outras palavras, há um conflito que está presente no interior do Filho de Deus. No versículo 16, Paulo disse, andai no Espírito e não satisfareis a concupiscência da carne. Depois, no versículo 18, diz, mas, se sois guiados pelo Espírito, não estáis debaixo da lei. Nesses versículos, Paulo enfatiza a importância de uma vida controlada pelo Espírito, que caminha através do Espírito. Mas aqui, no versículo 19, ele enumera as obras da carne. Ele escreve uma lista dessas obras. No versículo 16, ele fala dos desejos da carne, e aqui estão as obras da carne. No versículo 16, Paulo tem em mente o interior da alma, a tendência natural dos homens em relação às coisas ruins e às coisas que são proibidas. Mas aqui, começando no versículo 19, ele descreve em palavras e atos esses sentimentos internos. Como estes movimentos internos são refletidos em nosso comportamento diário. A natureza do homem se manifesta em suas obras, porque, como imaginou o seu coração, assim ele é. Provérbios 23:7. Um homem não pode ser melhor exteriormente do que é interiormente. Ele pode fazer um bom show exteriormente, ele pode dissimular, mas se ele não é verdadeiro em seu interior, então o exterior é uma grande camuflagem, e isso o torna uma pessoa hipócrita. Nenhum homem pode esconder o seu verdadeiro eu. Você pode esconder sua carne por algum tempo, mas suas obras em breve serão manifestadas. Observe o que Paulo disse agora. As obras da carne são manifestas. Isso significa que elas não podem ser escondidas. Elas são muito óbvias e podem ser facilmente reconhecidas. Não é difícil distinguir entre o homem que satisfaz o desejo da carne e o homem que é guiado pelo Espírito. E como a lista das obras da carne que Paulo apresenta não está completa, é bem provável que inclua pecados sexuais, religiosos, sociais e pessoais. A primeira obra da carne mencionada no versículo 19 é adultério. O que é adultério? Bem, o adultério é a infidelidade sexual por parte de uma pessoa que é casada. Parece difícil acreditar que um cristão seja culpado de tal falha. Além disso, conheço pessoalmente alguns desses casos, neste momento, e não somente afeta a vida do pastor e da igreja, mas especialmente as pessoas envolvidas neste pecado. Como são importantes as palavras de nosso Senhor Jesus em Mateus 5:28. Preste atenção. Eu, porém, vos digo que qualquer que atentar numa mulher para a cobiçar, já em seu coração, cometeu adultério com ela. Quando Deus deu os 10 mandamentos a Moisés, ele disse, não cometerás adultério. Este é um dos pecados mais notórios em nossos dias. Agora você pode esperar que as pessoas sem Deus se envolvam nisto, mas quando aqueles que se dizem cristãos estão envolvidos nisto, é uma grande tragédia. É um pecado que Deus condena. Eu sei que os padrões de comportamento não são os melhores nos dias de hoje. Eu sei que a promiscuidade e a permissividade sexual são populares. Os filmes pornográficos são comuns na televisão e também na internet. Eu estou consciente disso, mas amigo, a Bíblia não mudou e Deus não baixou o seu padrão. Não cometerás adultério. O adultério é uma obra da carne. É triste ouvir de cristãos que estão envolvidos nesta prática, ainda mais ministros. Ministros do Evangelho envolvidos em adultério. Nenhum de nós está imune à tentação, nem eu nem você. Nenhum de nós deve pensar que está livre de ser tentado, mas, queridos, Jesus disse, não cobiçarás. E aquele que continua olhando, cobiçando e diz, se eu pudesse, eu faria. Essa pessoa é culpada de adultério em seu coração? Não cometerás adultério? Porque as obras da carne são manifestas, as quais são adultério. Em segundo lugar está a fornicação. Qual é a diferença entre fornicação e adultério? A fornicação é a relação sexual. ou seja, a incontinência ou libidinagem daqueles que não são casados. Ainda que chocante, é fato que um pastor conservador, fundamentalista, afirmou que já oficializou inúmeros casamentos forçados. É claro, não antes de terem confrontado os casais à luz da palavra de Deus. Às vezes me pergunto quantos casais diante do altar, ela vestida com um lindo vestido branco, seus amigos ali para vê-la e dizem, que moça linda, que moça crente, mas ela é culpada de fornicação. Olha, se você está me ouvindo o programa hoje e é jovem, não envolva seu corpo com este pecado. O seu corpo pertence a Deus. Seu corpo pertence a Deus por direito de redenção e por direito de criação. Deus criou o seu corpo, Deus o redimiu. E você, minha jovem, seu corpo não pertence ao rapaz com quem você namora. E você, meu caro rapaz, seu corpo não pertence à moça que você namora. 1 Coríntios 3,16 e 1 Coríntios 6,19 e 20 diz: ou não sabeis que o vosso corpo é o templo do Espírito Santo que habita em vós, proveniente de Deus, e que não sois de vós mesmos, porque fostes comprados por bom preço? Glorificai, pois, a Deus no vosso corpo e no vosso espírito, os quais pertencem a Deus. Manter o seu corpo limpo. Eu não estou dizendo que sexo é uma palavra ruim, não é isso. Deus criou ambos os sexos. E quando Ele criou homem e mulher, colocou-os juntos como marido e mulher e disse, sede fecundos e multiplicai. Mas se guarde para quando estiver casado. Fora do casamento, não só tem a desaprovação de Deus, mas também encontrará o juízo de Deus pelo ato. O adultério e a fornicação são obras da carne e nós devemos evitar isso. Em terceiro lugar, Paulo menciona a palavra impureza. Agora, qual a diferença entre a impureza do adultério e a fornicação? Bem, a impureza é a impureza em qualquer pensamento, palavra ou ação impura. Às vezes temos impurezas em nossos pensamentos e eu tenho certeza que isso acontece com todos nós. Pensamentos sujos entram em nossas mentes. Lembro-me de uma vez eu estava orando e um pensamento impuro veio à minha mente naquele momento. Agora, para manter sua mente limpa, precisamos preenchê-la com a palavra de Deus. O cristão que toma tempo todos os dias para ler a Bíblia, para memorizá-la, sua mente estará sendo controlada pela palavra de Deus. Se não estamos enchendo nossas mentes com coisas santas, cria-se um grande vazio. E o que será empurrado para preencher esse vazio é a obra da carne e os pensamentos impuros. Portanto, vamos manter nossas mentes limpas, preenchendo-as com coisas boas e santas. Na Epístola aos Filipenses, Paulo dá uma lista de coisas em que pensar. Pense em tudo que é bom, justo, amável, que tem um bom nome. Não deixe a impureza controlar os seus pensamentos. Se a impureza não controla os nossos pensamentos, então não irá controlar nossas palavras e tampouco as nossas ações. A próxima palavra que Paulo usa é lascívia. Porque as obras da carne são manifestas, as quais são adultério, prostituição, impureza, lascívia. Uma pessoa que age sem consideração ou restrição com desejo carnal é uma pessoa lasciva. O dicionário Webster define lascívia como desejo desenfreado, desejo anormal, desejo animal. Eu acho isso trágico, seres humanos dedicados à satisfação dos seus desejos da maneira como os animais fazem. Amigos, queridos cristãos, não podemos ser controlados pela lascívia. Devemos deixar a palavra de Deus controlar o nosso coração, o nosso interior. Colossenses 3,16 diz, a palavra de Cristo habite em vós abundantemente. Abundantemente e livremente. Nunca obtemos o suficiente da Bíblia. É por isso que este programa é dedicado ao ministério da palavra de Deus. É impossível para o crente ter um limite de tudo que podemos obter da palavra de Deus. Podemos ter o suficiente em outras coisas, mas não da palavra de Deus. Bom, a próxima palavra agora que Paulo usa é idolatria. A idolatria é a adoração de uma divindade com forma visível, mesmo o símbolo adorado sendo a imagem do Deus verdadeiro ou a imagem de um Deus falso, uma vaca de ouro, o sol, estrelas, lua, todos estes podem ser objetos de idolatria. Mas Paulo aqui não se refere a estas antigas formas de idolatria. Ele está preocupado com outro tipo de idolatria, que é tão destrutiva e devastadora como a anterior. É aquele pequeno Deus que coloca o Senhor Jesus em segundo plano na vida dos crentes. Pode ser um carro, uma ambição, ou posição, ou prazer. Pode ser a política ou pessoas, pode ser uma pessoa muito amada ou um sócio nos negócios. Qualquer coisa que se coloca antes de Deus se torna um objeto de idolatria. Agora, o que você considera em primeiro lugar? Qual é o seu primeiro amor? Estamos tão profundamente entregues ao amante de nossas almas, Jesus Cristo, que ele toma o primeiro lugar em nossas vidas? Será? Se não for assim, então somos carnais. Podemos ser considerados cristãos idólatras? Idolatria não se limita a usar algum tipo de imagem ao redor do pescoço, ou uma corrente, ou algo que é colocado na lapela do casaco, ou algo pendurado em algum lugar em um quarto de sua casa? Vamos ter cuidado com isso. Paulo disse em Efésios capítulo 5 que a cobiça é idolatria. Cobiça é idolatria. Preste atenção. É idolatria cobiçar o que Deus não quer que tenhamos. Isto nos torna idólatras. Sim, a idolatria pode entrar na vida de um filho de Deus. A próxima palavra que Paulo usa é feitiçaria. O que é feitiçaria? Bem, é a prática de evocar espíritos para produzir resultados que parecem ser sobrenaturais. Isto é o que a bruxaria é em sua essência. É esta obra da carne que leva alguns filhos de Deus consultarem espíritas, médiuns, com pessoas que leem as palmas das mãos, adivinhos de bola de cristal, cartas de tarô, quando deveriam, na verdade, estar consultando a Deus através da oração e da leitura da palavra. Conheço cristãos que se recusam a passar debaixo de uma escada ou abrir um guarda-chuva dentro de casa ou cospem quando um gato preto cruza o caminho. Outros carregam um pé de coelho ou uma miniatura de ferradura. Outros cruzam os dedos quando vão tomar uma decisão. Amados, estas coisas não deveriam existir na vida de um filho de Deus. Perguntei certa vez a uma senhora por que ela cuspia quando um gato preto cruzava o seu caminho. E ela disse, é para dar sorte. Amigos, não devemos confiar na sorte. Devemos confiar no Senhor. Qualquer filho de Deus que se recusa a confiar no Pai Celestial e põe a sua confiança na sorte, é culpado de carnalidade e é culpado diante de Deus por colocar o seu interesse nas coisas da carne. É carnal e mundano envolver-se nestas coisas. Deixe-me acrescentar que a astrologia também está incluída, cuja prática é condenada na palavra de Deus. A astrologia não é de Deus. Não olhe para as estrelas para a orientação. Vamos olhar para Deus que criou as estrelas. É muito melhor olhar para o Criador do céu e da terra do que os corpos celestes. Não vamos nos deixar envolver em nenhuma forma de feitiçaria. Se somos homens e mulheres da palavra, vamos olhar para as escrituras e buscar a Deus em oração. Todos os conselhos que você precisa sobre o mundo espiritual invisível, sobre os seus entes queridos que já partiram, você vai encontrar na santa palavra de Deus. Leia e estude a sua Bíblia diariamente. Lá você vai entender os grandes fatos da vida e vai encontrar resposta para todas as suas perguntas. Paulo continua mencionando a próxima obra da carne, a inimizade. O que é a inimizade? A palavra significa aversão, antipatia, repulsa. Inimizade é não gostar de outra pessoa. Um cristão que fica horrorizado com os pecados dos outros, adultério, fornicação, impureza, muitas vezes nutre uma inimizade contra o outro cristão. Ó, eles não cometeram adultério, não são culpados de fornicação e você não poderia acusá-los de idolatria. Aparentemente eles estão limpos, mas certamente eles podem odiar alguém. Meu caro amigo, se você estiver ouvindo a minha voz, deixe-me dizer que você está manifestando as obras da carne tanto quanto aquele que é culpado de adultério, idolatria e fornicação. Deus não faz distinção entre essas obras da carne. Elas estão interligadas e são contrárias à lei do amor. Elas são contrárias a um coração consagrado ao Senhor. Após a palavra inimizade, Paulo se refere a uma outra palavra, dissensão. Novamente, o cristão é culpado diante de Deus. Muitas vezes, encontramos alguns servos do Senhor que são responsáveis por causar a discórdia, a dissensão entre os irmãos. Isso não está certo, é carnal, é mundano. Não cause problemas, não seja contencioso. Melhor manter sua boca fechada e não discutir os pecados de outras pessoas, andando por aí causando problemas, sendo culpado de dissensão, causando discórdia entre os filhos de Deus. Nós, como cristãos, devemos fazer todo o possível para manter o amor e a paz, a comunhão entre os santos de Deus. Esse deve ser um dos nossos objetivos no dia a dia. Eu tenho um amigo querido a quem eu nunca ouvi discutindo sobre os males e pecados dos outros. Se você começar com fofoca em sua presença, ele simplesmente não vai falar com você, não vai lhe responder. Ele vai gelar você e você vai se sentir tão envergonhado que em breve fechará sua boca. É bom não sermos culpados de dissensão, e esse meu amigo age exatamente assim. Continuamos com a palavra inveja. E o que significa isso? Bem, isso significa competição ou rivalidade. Devido ao ciúme, alguns cristãos se esforçam para igualar ou superar as realizações de outro cristão. Isso significa que você é carnal. Se eu sou culpado disto, significa que eu sou carnal, sou mundano. Nunca devemos ter inveja dos dons de outras pessoas. Vamos agradecer a Deus pelos dons dos outros. Vamos usar os nossos dons, os quais Ele nos deu, para a glória do Senhor. E não ter ciúme de outro cristão. Eu não estou competindo com qualquer outro programa de rádio que ensina e prega a palavra de Deus. Eu tenho amigos no ministério de rádio e eu oro por eles. Eu os amo e oro para que o seu ministério prospere, para que Deus lhes dê os recursos suficientes para permanecerem no ar. Se eu tivesse uma atitude diferente, então eu seria culpado de ciúmes e Deus não abençoaria os meus esforços. Amados, não devemos sentir ciúmes um do outro. Você vai encontrar cristãos que têm dons que você não tem. Bem, ore por essa pessoa e use o dom que Deus deu a você. Se eu encontrar um cristão que tem um dom que eu não tenha, eu quero aprender algo com essa pessoa. Afinal, podemos aprender uns com os outros. Não devemos nos achar melhores e não aprender com os outros. É melhor ser menor diante de nossos olhos e desejar aprender algo de cada irmão. Levei muito tempo para aprender esta lição. Deus me ajuda a aprender alguma coisa com cada pessoa. Não sejamos culpados de inveja. Nós não estamos em uma competição com os outros irmãos e irmãs em Cristo. Bem, a próxima palavra agora é ira. Isto significa raiva violenta, ressentimento excessivo, fúria. Muitas vezes vemos este prisioneiro quebrar a barreira e atacar com fúria outra pessoa. Quando eu vejo um cristão que se incendeia de raiva, eu fico com medo. Amados, isto mostra que essa pessoa não conhece nada sobre uma vida controlada pelo Espírito. Ela é controlada pela carne. A próxima palavra agora é contenda, pelejas. Não são poucos os pastores que gastam um tempo precioso para servir de juiz em uma contenda entre dois irmãos. Cada um afirma ser super espiritual, mas estão na carne, como Adão após a queda. Amados, não devemos contender uns com os outros. Devemos lutar contra o pecado, contra Satanás, contra o espírito deste mundo. Os cristãos não devem lutar uns com os outros. Então temos a palavra dissensão. A dissensão é um tumulto faccioso na Igreja de Cristo que promove a insurreição e rebelião. Ela geralmente causa divisão na Igreja. Sempre se origina em um cristão carnal. A dissensão é obra da carne. Não divida a sua igreja, não crie problemas na sua igreja. Ore pelo seu pastor e também pela sua igreja. Depois nós temos a palavra heresia. Isto se refere a qualquer escola de pensamento que é contrária às doutrinas fundamentais da nossa fé cristã. Você é culpado de uma dessas obras da carne? Olha, eu sinceramente espero que não. Mas se for, peça perdão a Deus por isso. Bem, o nosso tempo por hoje acabou. Vamos continuar com o versículo 21 em nosso próximo programa. Que Deus o abençoe e até o nosso próximo encontro.
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0: disse: Vinde a mim, todos vós que estáis cansados e oprimidos, e eu vos aliviarei. A chave é você ter um relacionamento pessoal com Jesus. Um encontro com Jesus muda tudo. Vai mudar você de dentro para fora. Isso é nascer de novo. A Bíblia diz, se alguém está em Cristo, é uma nova criatura. As coisas velhas já passaram, eis que tudo se faz novo.
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0: Morre a atriz Laura Cardoso, aos 98 anos, em São Paulo. Área urbanizada no Brasil cresceu mais de 12% de 2019 a 2022, é o que mostra IBGE. Como a geração Z e novas gerações estão redefinindo o planejamento de viagens em 2026? A consagrada atriz Laura Cardoso faleceu aos 98 anos em São Paulo, conforme comunicado publicado em suas redes sociais nesta terça-feira. Com o velório agendado no Funeral Home, na capital paulista, a artista acumulou uma carreira histórica com mais de 60 personagens marcantes na televisão, além de atuações em produções de cinema e teatro. Reconhecida com várias premiações ao longo da sua trajetória, Laura recebeu 3 prêmios Grande Otelo, 5 troféus APCA, que é da Associação Paulista de Críticos de Arte, e o troféu Oscarito pelo conjunto da obra. A notícia de sua morte gerou comoção no meio artístico. Colegas destacaram o legado inestimável da veterana para a dramaturgia brasileira. O levantamento Áreas Urbanizadas do Brasil, do IBGE, revela que a malha urbanizada do país expandiu mais de 12% entre 2019 e 2022, chegando a quase 54 mil quilômetros quadrados. Isso dá pouco mais de 0,5% do território nacional. Mapeado via satélite, o estudo aponta forte densidade construtiva em mais de 70% do tecido urbano, além do crescimento de infraestruturas, vazios e intraurbanos e loteamentos sem edificações. A ocupação urbana está fortemente concentrada no litoral, que soma quase 20% da área urbanizada do país, enquanto metade da superfície urbana total se divide em apenas 5 estados: São Paulo, Minas Gerais, Rio Grande do Sul, Paraná e Bahia. São Paulo lidera em extensão urbanizada, ao passo que o DF possui a maior proporção territorial ocupada, servindo os dados para planejar políticas de habitação e mobilidade. O setor de turismo enfrenta uma profunda transformação impulsionada pelo perfil analítico da geração Z, exigência por transparência e busca contínua por eficiência orçamentária no Brasil. O levantamento de um site de promoções evidencia que a adoção de compradores digitais para otimização de custos e parcelamento inteligente contaminou positivamente todas as gerações, desde jovens até mais velhos. O CEO da plataforma que fez a pesquisa, Paulo Zamboni, enfatiza que comparar passagens e seguros viagem centralizados em ambiente digital gera economia direta entre 30% e 40% para os viajantes modernos. O novo comportamento estratégico fundamenta-se no monitoramento ativo de tarifas por algoritmos, flexibilidade nas datas de embarque e priorização do ecossistema de soluções tecnológicas para prevenir imprevistos operacionais.
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2: 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Joel 2:13. 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Convertei-vos ao Senhor vosso Deus, porque Ele é misericordioso e compassivo, tardio em irar-se e grande em benignidade. 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

Cheguemo-nos aqui a Deus. 1 Samuel, capítulo 14, versículo 36. Com este pensamento de ouro, que guia o nosso desejo em buscar a presença do Senhor, iniciamos esta terça-feira à tarde, dia 18 de agosto, aqui na programação da BBN, agora ao lado de seu irmão e amigo, Denis Cordeiro.

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0: Querido ouvinte, seja bem-vindo ao nosso momento de oração em família aqui na programação da Rede de Rádio Difusão Bíblica. Você está ouvindo seu irmão e amigo Denis Cordeiro e hoje, pela graça e misericórdia de Deus, estarei na apresentação dos pedidos de oração que foram encaminhados pelos nossos amados ouvintes. Porém, antes de iniciarmos a apresentação dos pedidos de hoje, vamos ouvir um devocional bíblico apresentado pelo nosso querido irmão Marco Ferreira, que é representante de área na cidade de Curitiba. Prestemos atenção nesta palavra de ânimo e encorajamento que edifica e alimenta a nossa alma durante a nossa caminhada cristã.
1: Olá, queridos ouvintes da Rádio BBN. É um prazer tê-los conosco neste momento especial de reflexão e crescimento espiritual. Hoje, queremos falar sobre um tema essencial para as nossas vidas: a importância de estar na presença de Deus. Imagine estar em um lugar onde a paz é constante, a alegria é abundante e o amor é incondicional. Esse lugar existe e é acessível a todos nós. É a presença de Deus. Na correria do dia a dia, é fácil nos distrairmos com as preocupações e responsabilidades, mas nunca devemos esquecer de buscar o refúgio e a força que encontramos ao nos aproximarmos do nosso Criador. A presença de Deus nos proporciona uma paz que excede todo o entendimento, uma alegria que preenche o nosso coração e uma segurança que nos protege de todo o mal. Quando nos voltamos a Ele em oração, adoração e leitura da Sua Palavra, encontramos renovação, direção e propósito para as nossas vidas. Durante o programa de hoje, vamos explorar como estar na presença de Deus

0: de transformar nossas vidas, trazendo-nos força nas dificuldades, paz nas tempestades e esperança nas incertezas. Queremos encorajá-los a fazer da busca pela presença de Deus uma prioridade diária, pois Ele nos convida a estar com Ele, a desfrutar do Seu amor e viver uma vida plena e abençoada. Então fique conosco e prepare o seu coração para um tempo de profunda comunhão com o Senhor. Vamos juntos descobrir e experimentar as maravilhas de estar na presença de Deus. A paz na presença de Deus. Imagine estar em um lugar onde todas as suas preocupações e ansiedades desaparecem, substituídas por uma paz indescritível. Esse lugar é a presença de Deus. A carta de Paulo aos Filipenses, capítulo 4, versículos 6 e 7, diz assim: Não andem ansiosos por coisa alguma, mas em tudo, pela oração e súplicas, e com ação de graças, apresentem seus pedidos a Deus. E a paz de Deus, que excede todo entendimento, guardará os seus corações e as suas mentes em Cristo Jesus. Paulo encoraja os crentes a não se preocuparem, mas trazerem suas preocupações a Deus em oração. Ele promete que a paz de Deus, que está além da compreensão humana, guardará nossos corações e mentes. A presença de Deus traz uma paz que supera todo o entendimento. Quando nos aproximamos de Deus com nossas preocupações e orações, Ele nos envolve com Sua paz. Essa paz protege nossos corações e mentes, nos permitindo viver com tranquilidade e confiança. Amado ouvinte, sempre que sentir ansiedade ou preocupação, volte-se para Deus em oração. Confie que Ele cuidará de você e concederá sua paz que excede todo entendimento. Agora, vamos voltar ao apresentador do programa com os pedidos de oração.
1: Irmão Marco, muito obrigado por apresentar este devocional e que Deus siga abençoando você e toda a sua família. Agora iniciaremos a apresentação dos pedidos de oração pelos quais intercederemos hoje. Nós temos um ouvinte que pede oração por sua vida sentimental para que o Senhor lhe prepare uma esposa segundo a sua vontade. Ore pela vida de um ouvinte. Ore pela enteada de um ouvinte que está completando mais um ano de vida e que Deus a abençoe em seu trabalho e também lhe conceda saúde mental. Um ouvinte pede oração para que Deus prepare um comprador para o seu imóvel. Uma ouvinte pede oração por sua família que tem passado por muitas provas e isso já está afetando a saúde de todos. Ela também pede que oremos para que haja a intervenção do Senhor em seu favor. Vamos orar pela vida de uma ouvinte que está com câncer e precisa ser renovada em sua fé. Um ouvinte pede oração por uma amiga que está internada aguardando ser diagnosticada. Uma ouvinte pede oração por sua saúde e por sua família. Nós temos uma mãe que pede oração pelo seu filho que está em São Paulo e por um emprego para sua filha. Ore pela mãe de um ouvinte que está hospitalizada. Para você que acaba de sintonizar o rádio aqui na programação da BBN, estamos em nosso momento de oração em família. Você também pode participar deste momento de comunhão, orando e intercedendo pelas necessidades dos nossos irmãos e apresentando suas súplicas através do e-mail rede@bbnmedia.org. Ou se preferir, escreva-nos uma mensagem de texto pelo WhatsApp 5541-99511-1020. Voltando à apresentação dos pedidos de oração de hoje, vamos orar pela vida de uma jovem de 20 anos esposa de um colega de trabalho de um ouvinte que está com suspeita de câncer no cérebro. Ela aguarda o resultado do exame. Ela também está com suspeita de gravidez, mas não quer fazer o teste antes de sair o resultado dos exames. Ela está com muito medo e assustada, precisando tomar medicamentos para dormir. Nós temos uma ouvinte que pede oração pela saúde de seu pai, que tem 75 anos e está com câncer. Ela também pede oração por toda a família. Uma ouvinte pede oração pela vida de sua irmã e por sua vida. Um ouvinte pede oração por recursos necessários para arrumar o seu carro. Uma ouvinte pede oração por sua saúde emocional e também pela mudança de função em seu trabalho. Uma ouvinte pede oração por sua família e pela vida espiritual de seu filho. Vamos orar pela vida de uma mãe que sofreu uma queda e pedir a Deus por sua recuperação. Nós temos um ouvinte que pede oração por um esposo segundo a vontade de Deus. Um ouvinte pede oração pela saúde e harmonia em sua família. Um ouvinte pede oração pela vida espiritual de seus amigos, por sua família e por sua vida. São estes os pedidos de oração de hoje e neste momento vamos orar apresentando cada um deles e colocando-os nas mãos de Nosso Senhor ao redor de seu trono de graça. Vamos orar. Pai Santo, no nome precioso do Teu Filho amado Jesus Cristo, nos colocamos diante de Tua presença neste dia para primeiramente glorificar e exaltar o Teu nome pela Tua beleza e majestade, pelo Teu poder, glória e também pela Tua graça e misericórdia que nos comprou, nos lavou, nos redimiu e nos deu livre acesso à Tua presença mediante o novo e vivo caminho inaugurado pelo Teu Filho amado Jesus Cristo. Te agradecemos a Ti pelo fôlego de vida, pela saúde, pela provisão, pelo sustento necessário para que possamos viver dia após dia e principalmente pelo sustento eterno que é a nossa salvação em Cristo Jesus. Queremos iniciar este momento de oração colocando em Tuas mãos os pedidos de oração apresentados pelos nossos amados ouvintes e irmãos, pedindo pela Tua intervenção e atuação em cada um deles. Apresentamos a Ti primeiramente a vida de um ouvinte que pede para que o Senhor lhe prepare uma esposa segundo a Tua vontade, que o Senhor possa abençoá-lo através de um matrimônio. Nós oramos pela vida de um ouvinte e apresentamos a Ti neste momento em agradecimento a vida da enteada de um ouvinte que completa mais um ano de vida e pedimos que o Senhor a abençoe em seu trabalho e também lhe dê saúde mental. Nós pedimos para que o Senhor prepare na vida deste ouvinte um comprador para o seu imóvel, que o Senhor possa visitar neste momento a família de um ouvinte que tem passado por muitas provas e que isso está afetando a sua saúde. Pedimos que o Senhor possa intervir em seu favor e trazer a resolução dos problemas. Nós oramos pela vida de um ouvinte que está com câncer e precisa ser renovada em sua fé. Que o Senhor possa trazer a plena recuperação no seu quadro de saúde e também fortalecê-la durante este desafio. Nós intercedemos pela saúde da amiga de um ouvinte que está internada, aguardando o diagnóstico e pedimos que o Senhor possa livrá-la de todo o mal. Intercedemos pela saúde de um ouvinte e apresentamos a Ti sua família e também oramos em favor do filho de um ouvinte que está em São Paulo e também por uma porta de emprego para sua filha. Nós intercedemos pelo quadro de saúde da mãe de um ouvinte que está hospitalizada pedindo pela recuperação no seu quadro de saúde. Nós queremos orar e interceder pela vida de uma jovem de 20 anos que é a esposa do colega de trabalho de um ouvinte que está com suspeita de câncer no cérebro. Que o Senhor possa abençoar e visitar neste momento o seu quadro de saúde e que os médicos possam encontrar a melhor solução e tratamento para o caso dela. Nós também queremos colocar em Tuas mãos a situação dela, pois ela tem suspeita de gravidez, mas não quer fazer o teste devido a essa suspeita de câncer no cérebro. Que o Senhor possa trazer paz, segurança à vida dela, livrando ela de todo medo e que o Senhor possa também abençoá-la em seu quadro de saúde no geral. Se ela estiver grávida, que esta criança possa vir com saúde e trazer alegria para sua família. Nós intercedemos também, neste momento, pela saúde do pai de um ouvinte que está com câncer e pedimos que o Senhor possa visitar neste momento toda a sua família. Nós oramos e intercedemos pela vida da irmã de um ouvinte e também de sua vida, que o Senhor possa atender ao pedido de oração deste ouvinte em prol de recursos necessários para arrumar o seu carro. Nós oramos em favor da mudança de função no trabalho na vida de um ouvinte e que o Senhor possa cuidar de sua saúde emocional. Intercedemos pela família de um ouvinte e em especial pela vida espiritual de seu filho. Nós oramos e apresentamos a Ti o quadro de saúde da mãe de um ouvinte que sofreu uma queda e pedimos que o Senhor possa trazer plena recuperação para a sua vida. Nós também colocamos diante do Senhor o pedido de um ouvinte em favor de um esposo segundo a Tua vontade. Que o Senhor possa trazer neste momento saúde e harmonia para a família de um ouvinte e que o Senhor possa também visitar neste momento a vida espiritual dos amigos de um ouvinte, a sua família e também a sua vida. Pedimos que o Senhor possa entrar com providência na vida e nos pedidos que foram aqui apresentados, pedindo pela recuperação e saúde daqueles que estão enfermos e também que o Senhor possa visitar aqueles que estão com demais causas que não foram apresentadas aqui, mas que estão nos acompanhando neste momento e intercedem pela salvação de familiares e amigos e que também colocam todas as decisões que precisam ser tomadas em Tuas mãos, pedindo pela Tua sabedoria neste instante. Assim nós oramos a Ti agradecidos por este momento de comunhão na presença do Teu doce Espírito Santo, pedindo que o Senhor continue nos fortalecendo e nos ajudando a enfrentar os desafios do dia a dia. No nome santo do Teu Filho amado Jesus Cristo é que nós oramos. Amém. Muito obrigado pela sua participação aqui na BBN em nosso momento de oração em família. Você pode participar dos nossos momentos de comunhão e interceder pelos pedidos dos nossos queridos irmãos de segunda a sábado às 2h15 da tarde e também às 4 da manhã. Que Deus continue abençoando a sua vida, um forte abraço e mantenha a sintonia aqui na Rede de Rádio Difusão Bíblica.

Considerado como o versículo que está no centro da Bíblia, o Salmo 118, versículo 8, nos diz algo muito importante sobre a perfeita vontade de Deus para as nossas vidas. É melhor confiar no Senhor do que no homem. E depois de mais um segmento musical, vamos meditar e refletir a respeito dessa verdade através do devocional bíblico do programa Salmos para a Família, aqui na BBN.

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1: Dia 18 de agosto. Texto bíblico, Salmos 118, versículos de 10 a 20. Tema, o Senhor é a minha salvação. Assim diz a palavra do Senhor. Todas as nações me cercaram, mas em nome do Senhor eu as exterminei. Cercaram-me, sim, cercaram-me, mas em nome do Senhor eu as exterminei. Cercaram-me como abelhas, mas apagaram-se como fogo de espinhos, pois em nome do Senhor eu as exterminei. Com força me impeliste para me fazeres cair, mas o Senhor me ajudou. O Senhor é a minha força e o meu cântico. Tornou-se a minha salvação. Nas tendas dos justos há jubiloso cântico de vitória. A destra do Senhor faz proezas. A destra do Senhor se exalta. A destra do Senhor faz proezas. Não morrerei, mas viverei e confiarei às obras do Senhor. O Senhor castigou-me muito, mas não me entregou à morte. Abre-me as portas da justiça, para que eu entre por elas e dê graças ao Senhor. Esta é a porta do Senhor, por ela os justos entrarão. Este salmo era cantado responsivamente pelo povo e os sacerdotes na procissão que subia para adorar a Deus no templo. Ele exalta o nome de Jeová por tantas vitórias que Israel alcançou contra os inimigos. Depois de enumerar tantas vitórias, declara que Jeová o salvou e se tornou sua força e o motivo do seu cântico de louvor. Outra declaração interessante é de que Deus o castigou muito, mas não o entregou ao castigo extremo da morte, verso 18. Mais uma vez falando da experiência de Israel como se fosse sua própria experiência. No verso 20, a procissão começa a entrar pelas portas do templo para estar na presença de Deus. Jesus disse: eu sou a porta. A única porta de acesso à presença de Deus é Jesus. Por esta porta entrarão os que forem justificados pelo sangue do Calvário. Os filhos de uma família cristã não entrarão na presença de Deus pela educação, nem por direito hereditário, por serem filhos de crentes, mas somente pela fé pessoal em Jesus. Todo o empenho dos pais em oração pelos seus filhos deve ser para que cada um deles tenha seu próprio encontro pessoal com Cristo Jesus. Oremos ao Senhor. Pai Santo, suplicamos-te que todos nossos filhos, netos e demais descendentes entrem no teu reino por meio de Jesus. Em nome de quem oramos. Amém.
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Joel 2:13. E rasgai o vosso coração e não as vossas vestes. Convertei-vos ao Senhor vosso Deus, porque Ele é misericordioso e compassivo, tardio em irar-se e grande em benignidade. 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
2: A leitura bíblica diária de hoje será Isaías, do capítulo 59 ao 63.
3: Capítulo 59. Eis que a mão do Senhor não está encolhida para que não possa salvar, nem agravado o seu ouvido para não poder ouvir. Mas as vossas iniquidades fazem separação entre vós e o vosso Deus, e os vossos pecados encobrem o seu rosto de vós para que não vos ouça. Porque as vossas mãos estão contaminadas de sangue e os vossos dedos de iniquidade. Os vossos lábios falam falsidade, e a vossa língua pronuncia perversidade. Ninguém há que clame pela justiça, nem ninguém que compareça em juízo pela verdade. Confiam na vaidade e falam mentiras, concebem o mal e dão à luz a iniquidade. Chocam ovos de basilisco e tecem teias de aranha. O que comer dos ovos deles morrerá, e quebrando-os sairá uma víbora. As suas teias não prestam para vestes, nem se poderão cobrir com as suas obras. As suas obras são obras de iniquidade, e obra de violência há nas suas mãos. Os seus pés correm para o mal, e se apressam para derramarem o sangue inocente. Os seus pensamentos são pensamentos de iniquidade. Destruição e quebrantamento há nas suas estradas. Não conhecem o caminho da paz, nem a justiça nos seus passos. Fizeram para si veredas tortuosas. Todo aquele que anda por elas não tem conhecimento da paz. Por isso, o juízo está longe de nós, e a justiça não nos alcança. Esperamos pela luz, e eis que só há trevas. Pelo resplendor, mas andamos em escuridão. Apalpamos as paredes como cegos, e como os que não têm olhos andamos apalpando. Tropeçamos ao meio-dia como nas trevas, e nos lugares escuros como mortos. Todos nós bramamos como ursos e continuamente gememos como pombas. Esperamos pelo juízo e não o há, pela salvação e está longe de nós. Porque as nossas transgressões se multiplicaram perante ti e os nossos pecados testificam contra nós. Porque as nossas transgressões estão conosco e conhecemos as nossas iniquidades. Como o prevaricar e mentir contra o Senhor, e o desviarmo-nos do nosso Deus, o falar de opressão e rebelião, o conceber e proferir do coração palavras de falsidade. Por isso, o direito se tornou atrás, e a justiça se pôs de longe, porque a verdade anda tropeçando pelas ruas, e a equidade não pode entrar. Sim, a verdade desfalece, e quem se desvia do mal arrisca-se a ser despojado. E o Senhor viu, e pareceu mal aos seus olhos que não houvesse justiça. E vendo que ninguém havia, maravilhou-se de que não houvesse um intercessor. Por isso o seu próprio braço lhe trouxe a salvação, e a sua própria justiça o susteve. Pois vestiu-se de justiça como de uma couraça, e pôs o capacete da salvação na sua cabeça, e por vestidura pôs sobre si vestes de vingança, e cobriu-se de zelo como de um manto. conforme forem as obras deles, assim será a sua retribuição, furor aos seus adversários e recompensa aos seus inimigos. Às ilhas dará ele a sua recompensa. Então temerão o nome do Senhor desde o poente e a sua glória desde o nascente do sol. Vindo o inimigo como uma corrente de águas, o Espírito do Senhor arvorará contra ele a sua bandeira, e virá um Redentor a Sião, e aos que em Jacó se converterem da transgressão, diz o Senhor. Quanto a mim, esta é a minha aliança com eles, diz o Senhor. O meu Espírito que está sobre ti, e as minhas palavras que pus na tua boca, não se desviarão da tua boca, nem da boca da tua descendência, nem da boca da descendência da tua descendência, diz o Senhor, desde agora e para todo sempre. Capítulo 60. Levanta-te, resplandece, porque vem a tua luz, e a glória do Senhor vai nascendo sobre ti. Porque eis que as trevas cobriram a terra, e a escuridão os povos. Mas sobre ti o Senhor virá surgindo, e a sua glória se verá sobre ti. E os gentios caminharão à tua luz, e os reis ao resplendor que te nasceu. Levanta em redor os teus olhos e vê, todos estes já se ajuntaram e vêm a ti. Teus filhos virão de longe, e tuas filhas serão criadas ao teu lado. Então o verás e serás iluminado, e o teu coração estremecerá e se alargará, porque a abundância do mar se tornará a ti, e as riquezas dos gentios virão a ti. A multidão de camelos te cobrirá, os dromedários de Midian e Efá. Todos virão de Sabá, ouro e incenso trarão, e publicarão os louvores do Senhor. Todas as ovelhas de Quedar se congregarão a ti, os carneiros de Nebaiote te servirão, com agrado subirão ao meu altar, e eu glorificarei a casa da minha glória. Quem são estes que vêm voando como nuvens e como pombas às suas janelas? Certamente as ilhas me aguardarão, e primeiros navios de Tarsis, para trazer teus filhos de longe, e com eles a sua prata e o seu ouro, para o nome do Senhor teu Deus e para o Santo de Israel, porquanto ele te glorificou. E os filhos dos estrangeiros edificarão os teus muros, e os seus reis te servirão. Porque no meu furor te feri, mas na minha benignidade tive misericórdia de ti. E as tuas portas estarão abertas de contínuo, nem de dia nem de noite se fecharão, para que tragam a ti as riquezas dos gentios e conduzidos com elas os seus reis. Porque a nação e o reino que não te servirem perecerão. Sim, essas nações serão de todo assoladas. A glória do Líbano virá a ti, a faia, o pinheiro e o álamo conjuntamente, para ornarem o lugar do meu santuário, e glorificarei o lugar dos meus pés. Também virão a ti, inclinando-se, os filhos dos que te oprimiram, e prostrar-se-ão às plantas dos teus pés todos os que te desprezaram, e clamar-te-ão a cidade do Senhor, a Sião, do Santo de Israel. Em lugar de seres deixada e odiada, de modo que ninguém passava por ti, far-te-ei uma excelência perpétua, um gozo de geração em geração. E mamarás o leite dos gentios, e alimentar-te-ás ao peito dos reis. E saberás que eu sou o Senhor, o teu Salvador, e o teu Redentor, o Poderoso de Jacó. Por cobre trarei ouro, e por ferro trarei prata, e por madeira bronze, e por pedras, ferro, e farei pacíficos os teus oficiais e justos os teus exatores. Nunca mais se ouvirá de violência na tua terra, desolação nem destruição nos teus termos. Mas aos teus muros chamarás salvação, e às tuas portas louvor. Nunca mais te servirá o sol para a luz do dia, nem com o seu resplendor a lua te iluminará. Mas o Senhor será a tua luz perpétua, e o teu Deus a tua glória. Nunca mais se porá o teu sol, nem a tua lua minguará, porque o Senhor será a tua luz perpétua, e os dias do teu luto findarão, e todos os do teu povo serão justos, para sempre herdarão a terra. Serão renovos por mim plantados, obra das minhas mãos, para que eu seja glorificado. O menor virá a ser mil, e o mínimo uma nação forte. Eu, o Senhor, ao seu tempo farei prontamente. Capítulo 61. O Espírito do Senhor Deus está sobre mim, porque o Senhor me ungiu para pregar boas novas aos mansos, enviou-me a restaurar os contritos de coração, a proclamar liberdade aos cativos e a abertura de prisão aos presos, a apregoar o ano aceitável do Senhor e o dia da vingança do nosso Deus, a consolar todos os tristes, a ordenar acerca dos tristes de Sião que se lhes dê glória em vez de cinza, óleo de gozo em vez de tristeza, vestes de louvor em vez de espírito angustiado, a fim de que se chamem árvores de justiça, plantações do Senhor, para que Ele seja glorificado. E edificarão os lugares antigamente assolados, e restaurarão os anteriormente destruídos, e renovarão as cidades assoladas, destruídas de geração em geração. E haverá estrangeiros que apacentarão os vossos rebanhos, e estranhos serão os vossos lavradores e os vossos vinhateiros. Porém, vós sereis chamados sacerdotes do Senhor, e vos chamarão ministros de nosso Deus. Comereis a riqueza dos gentios, e na sua glória vos gloriareis. Em lugar da vossa vergonha, tereis dupla honra, e em lugar da afronta, exultareis na vossa parte. Por isso, na sua terra possuirão dobro, e terão perpétua alegria. Porque eu, o Senhor, amo o juízo, odeio o que foi roubado, oferecido em holocausto. Portanto, firmarei em verdade a sua obra, e farei uma aliança eterna com eles. E a sua posteridade será conhecida entre os gentios, e os seus descendentes no meio dos povos. Todos quantos os virem os conhecerão como descendência bendita do Senhor. Regozijar-me-ei muito no Senhor, a minha alma se alegrará no meu Deus, porque me vestiu de roupas de salvação, cobriu-me com o manto de justiça, como um noivo se adorna com turbante sacerdotal e como a noiva que se enfeita com as suas joias. Porque como a terra produz os seus renovos e como o jardim faz brotar o que nele se semeia, assim o Senhor Deus fará brotar a justiça e o louvor para todas as nações. Capítulo 62. Por amor de Sião, não me calarei, e por amor de Jerusalém, não me aquietarei, até que saia a sua justiça como um resplendor, e a sua salvação como uma tocha acesa. E os gentios verão a tua justiça,

0: noivo se alegra da noiva, assim se alegrará de ti o teu Deus. Ó Jerusalém, sobre os teus muros pus guardas, que todo dia e toda noite jamais se calarão. Ó vós, os que fazeis lembrar ao Senhor, não haja descanso em vós, nem deis a ele descanso, até que confirme e até que ponha Jerusalém por louvor na terra. Jurou o Senhor pela sua mão direita e pelo braço da sua força: nunca mais darei o teu trigo por comida aos teus inimigos, nem os estrangeiros beberão o teu mosto em que trabalhaste. Mas os que o ajuntarem o comerão e louvarão ao Senhor, e os que o colherem beberão nos átrios do meu santuário. Passai, passai pelas portas, preparai o caminho ao povo, aplainai, aplainai a estrada, limpai-a das pedras, arvorai a bandeira aos povos. Eis que o Senhor fez ouvir até as extremidades da terra. Dizei à filha de Sião: eis que vem a tua salvação, eis que com ele vem o seu galardão e a sua obra diante dele. E chamar-lhes-ão povo santo, remidos do Senhor, e tu serás chamada procurada, a cidade não desamparada. Capítulo 63. Quem é este que vem de Edom, de Bosra, com vestes tintas, este que é glorioso em sua vestidura, que marcha com a sua grande força? Eu que falo em justiça, poderoso para salvar. Por que está vermelha a tua vestidura e as tuas roupas como as daquele que pisa no lagar? Eu sozinho pisei no lagar, e dos povos ninguém houve comigo, e os pisei na minha ira, e os esmaguei no meu furor, e o seu sangue salpicou as minhas vestes, e manchei toda a minha vestidura, porque o dia da vingança estava no meu coração, e o ano dos meus remidos é chegado. E olhei, e não havia quem me ajudasse, e admirei-me de não haver quem me sustivesse, por isso o meu braço me trouxe a salvação, e o meu furor me susteve. E atropelei os povos na minha ira, e os embriaguei no meu furor, e a sua força derrubei por terra. As benignidades do Senhor mencionarei, e os muitos louvores do Senhor, conforme tudo quanto o Senhor nos concedeu. E grande bondade para com a casa de Israel, que usou com ele segundo as suas misericórdias e segundo a multidão das suas benignidades. Porque dizia: certamente, eles são meu povo, filhos que não mentirão. Assim ele se fez o seu salvador. Em toda a angústia deles, ele foi angustiado, e o anjo da sua presença o salvou. Pelo seu amor e pela sua compaixão, ele os remiu, e os tomou e os conduziu todos os dias da antiguidade. Mas eles foram rebeldes e contristaram o seu Espírito Santo, por isso se lhes tornou em inimigo, e ele mesmo pelejou contra eles. Todavia se lembrou dos dias da antiguidade, de Moisés e do seu povo, dizendo: onde está agora o que os fez subir do mar com os pastores do seu rebanho? Onde está o que pôs no meio deles o seu Espírito Santo? Aquele cujo braço glorioso ele fez andar à mão direita de Moisés, que fendeu as águas diante deles para fazer para si um nome eterno? Aquele que os guiou pelos abismos, como o cavalo no deserto, de modo que nunca tropeçaram? Como animal que desce ao vale, o Espírito do Senhor lhes deu descanso. Assim guiaste ao teu povo para te fazeres um nome glorioso. Atenta desde os céus e olha desde a tua santa e gloriosa habitação. Onde estão o teu zelo e as tuas obras poderosas? A comoção das tuas entranhas e das tuas misericórdias detém-se para comigo? Mas tu és nosso Pai, ainda que Abraão não nos conhece e Israel não nos reconhece. Tu, ó Senhor, és nosso Pai, nosso Redentor, desde a antiguidade ao teu nome. Por que, ó Senhor, nos fazes errar dos teus caminhos? Por que endureces o nosso coração para que não te temamos? Volta, por amor dos teus servos, às tribos da tua herança. Só por um pouco de tempo teu santo povo a possuiu. Nossos adversários pisaram o teu santuário. Somos feitos como aqueles sobre quem tu nunca dominaste, e como os que nunca se chamaram pelo teu nome.
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E depois de mais um segmento musical, vamos ouvir o estudo bíblico apresentado pelo pastor Davi Merck, que fortalece e edifica as nossas casas, nos alinhando com a vontade de Deus para a nossa família. Com o programa Palavra e Família, que começará dentro de instantes.

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1: Qual a atmosfera que caracteriza o seu lar? Graça ou desgraça? Um lar de desgraça tem afeição condicional caracterizada por ausência de toque físico, expressões faciais de ira e condenação quando alguém não nos agrada. O tom de voz que caracteriza o lar de desgraça retrata a ira, enquanto a graça no lar é caracterizada por toque físico de afeição, de carinho, expressões faciais de aceitação com um tom de voz gracioso. Quando desgraça reina no lar, nós falamos: eu aceito e amo você pela sua performance, baseado em que você faz, que cria uma certa insegurança pela preocupação em agradar os outros. É aceitação por causa do desempenho. Você faz parte da família pela produtividade e pela perícia no que faz. A rejeição vem pelo fracasso e o medo de perder a posição como membro da família. Mas quando graça reina no lar, é caracterizado por fala como: amamos e aceitamos você mesmo não aprovando o que você faz, baseado em quem você é como membro da família, com segurança no amor da família, com aceitação por causa do relacionamento. Você faz parte da família pela posição que você ocupa como pessoa. Tristeza vem sim pelo fracasso, mas sem medo de perder a sua posição como membro da família. O lar caracterizado por desgraça tem o estilo de vida denotando a ira, o juízo e a condenação, enquanto o lar caracterizado pela graça tem o estilo de vida representado pelo amor, pela misericórdia e pela graça de Deus. No lar de desgraça, o fruto da carne é manifestado: ódio, discórdia, inveja, ira, ambição, facções, divisões, ciúmes, falta de domínio próprio. Enquanto o lar em que a graça reina é caracterizado pelo fruto do Espírito: amor, alegria, paz, paciência, benignidade, bondade, fidelidade, amabilidade e domínio próprio. Esse é um bom teste para todos nós sobre a atmosfera do seu lar. O que predomina, a graça ou a desgraça? O fato é que as tempestades ou crises no contexto do lar revelam os ídolos do nosso coração. Fazem com que nós encontremos quem realmente somos. O que sai do copo quando agitado é o que já estava dentro do copo. Crises no lar muitas vezes servem para fazer com que dependamos única e exclusivamente de Cristo, porque revelam a nossa profunda necessidade da vida de Jesus sendo vivida através de nós. Infelizmente, às vezes, ficamos tão desesperados para sair da nossa dor que nos esquecemos de extrair dela o proveito que Deus quer promover em nossa vida. Uma esposa com marido descrente, pais com um filho rebelde, um filho com um pai alcoólatra, cônjuges que vivem num estado de guerra, infertilidade, abuso sexual na infância, dívidas e finanças fora de controle, são todas situações que podem provocar um desespero que somente encontra resposta em Cristo Jesus. Jesus quer ser tudo para nós, especialmente nas crises da vida que revelam o nosso verdadeiro coração. No último programa, nós estudamos sobre a necessidade do coração humano. Descobrimos que todos nós somos adoradores, como disse o reformador João Calvino. O coração humano é uma fábrica de ídolos. Adoramos a Deus ou adoramos os ídolos que tomam o lugar de Deus em nosso coração? Qualquer coisa que desejarmos mais do que desejamos a glória de Deus, mesmo coisas boas, constitui um ídolo em nosso coração. Muitas vezes as tempestades da vida revelam esses ídolos, vindo à tona a sujeira e a carência do nosso coração. Então hoje nós queremos trabalhar a questão: o que fazer com o que descobrimos no fundo do baú, o baú do nosso coração? Para essa pergunta há duas respostas. Elas têm a ver com a graça de Deus revelada na cruz de Cristo e são fundamentais em termos da mudança bíblica, que é o alvo de Deus em meio a todas as tempestades da vida. Continuamos seguindo a sequência de estudos que desenvolvemos em nosso livro de estudos bíblicos para casais enfrentando tempestades pela editora Ragnus. Aqui nós encontramos dois aspectos da graça de Deus que todos nós carecemos, precisamos em nossos lares: a graça de Deus na salvação e a graça de Deus na santificação. É a mesma graça que precisamos, tanto para a salvação quanto para a santificação. E sem essa graça, nós não teremos a bagagem necessária, as ferramentas necessárias para enfrentar as crises e tempestades inevitáveis que afligem todos os lares. Em termos da graça na salvação, esse é o ponto de partida. Nós entendemos que a graça de Deus, mediante a fé, pelos méritos da obra final de Jesus, é a única possibilidade para o homem ter um relacionamento acertado com Deus. Efésios capítulo 2, versículos 8 e 9 afirmam que pela graça nós somos salvos mediante a fé. E isto, toda essa obra da salvação não vem de nós. É dom de Deus, para que ninguém se glorie. Salvação genuína vem somente pela fé. Fé significa confiar ou rolar sobre. Significa depender da obra que Cristo realizou por nós através da sua morte em nosso lugar e a sua ressurreição em nosso lugar. Pela fé nós viramos as costas para o pecado. Isso se chama arrependimento. E viramos para Deus. Reconhecemos que somos miseráveis, pecadores, longes da graça e da glória de Deus, que somente Cristo, perfeito Filho de Deus, pode nos salvar e que sem Ele estamos perdidos. Abraçamos a morte de Jesus porque por ela Ele levou o castigo que nós merecíamos por nossos pecados. Pela vida alcançada por Ele em sua ressurreição, temos a nova vida. A ressurreição prova que os meus pecados foram perdoados, porque Jesus vivo está. Deus oferece esse dom gratuito da salvação em Cristo para a glória única e exclusivamente dEle, tudo de graça. Ele mesmo assumiu o custo da nossa salvação pela vida do seu Filho. Deus é glorificado, Ele se agrada quando nossa fé está firmada única e exclusivamente dEle. Se fosse pelas nossas obras, nós teríamos de que nos gloriar. Mas quando é Jesus e só Jesus, Ele recebe toda a glória. Qualquer pessoa que nunca abraçou o Senhor Jesus como seu Salvador pessoal, que nunca se viu diante do abismo do inferno com o peso do seu pecado, levando-o para baixo para todo sempre, e nesse momento lançou-se sobre o abismo na esperança de que a morte e a ressurreição de Jesus fosse sua única esperança. Somente essas pessoas têm a certeza da vida eterna em Cristo. Aquele Jesus que não conheceu pecado, Deus o Pai o fez pecado, para que nele nós fôssemos feitos a justiça de Deus. A transferência que acontece na morte e ressurreição de Jesus é que ele tomou sobre si o meu pecado e ele transferiu para mim a sua justiça. Isso para a glória de Deus Pai. Isso nos dá um novo coração e a presença do Espírito Santo em nós. Se estamos em Cristo, somos considerados nova criação. Diz 2 Coríntios 5:17, se alguém está em Cristo, é nova criatura. As coisas velhas já passaram. Eis que ele faz tudo novo. Mas graça na salvação combina com graça na santificação. Infelizmente, entre aqueles que se chamam evangélicos, ou seja, os que creem nas boas novas da graça de Deus para a salvação, é muito comum encontrar aqueles que recebem a salvação, sim, pela graça, mas depois procuram viver a vida cristã pelas obras. Em outras palavras, eles querem agradar a Deus pelas muitas atividades cristãs, pelo próprio esforço, pelo próprio desempenho. Acabam se esquecendo de depender de Deus a cada momento, vivendo a vida pela fé na provisão de Cristo. Sutilmente, são enganados pelo próprio coração ao pensar que por si mesmos serão capazes de viver a vida cristã, ou seja, a vida de Cristo. Essas pessoas então caem na autossuficiência, que eventualmente leva ao orgulho pelo sucesso ou ao desânimo pelo fracasso. Parte do resultado é o sofrimento desnecessário quando as tempestades da vida revelam essa base insatisfatória para a vida cristã. O fato é que nós precisamos tanto da graça na salvação como na santificação. Esse foi o erro dos Gálatas. O livro de Gálatas realmente foi escrito justamente para corrigir os Gálatas que haviam caído nesse mesmo erro. Em Gálatas 3:3, o apóstolo Paulo diz assim: sois assim insensatos, falando para os Gálatas, que tendo começado no Espírito, estejais agora vos aperfeiçoando na carne, ou seja, pelas obras. A verdade revelada pelo Evangelho é que precisamos de Cristo tanto para a salvação quanto para a santificação. Não eu, mas Cristo. Nada posso sem Jesus, mas tudo posso naquele que me fortalece. A vida cristã exige dependência dele momento após momento, a renúncia da nossa autossuficiência. As crises e tempestades e conflitos familiares, dificuldades financeiras e tudo mais revelam para nós, dia após dia, a nossa necessidade de Jesus. Nesse mesmo livro é que nós lemos o versículo tão querido por tantos da família de Deus, no capítulo 2, 19 a 21, lemos assim: estou crucificado com Cristo. Logo, já não sou eu quem vive, mas Cristo vive em mim. E esse viver que agora tenho na carne, vivo pela fé no Filho de Deus. Esse é o processo de santificação. Que me amou e a si mesmo se entregou por mim. Não anulo a graça de Deus, pois se a justiça é mediante a lei, ou seja, as obras, a obediência e tudo mais, segue-se que morreu Cristo em vão. Se eu pudesse alcançar a salvação por mim mesmo pelos meus próprios esforços, se eu pudesse fazer a minha santificação acontecer pelo mesmo esforço, então não preciso da graça e Jesus é diminuído. Quando queremos resolver problemas e crises pelo próprio esforço, sem a dependência profunda de Jesus, sem reconhecer a nossa carência momento após momento, mesmo como salvos, se nós não reconhecermos os enganos do nosso coração, se não vivermos na esfera do coração, sondando as profundezas da nossa carência, vamos acabar buscando soluções comportamentais, superficiais e até mesmo carnais. A solução para os problemas do homem encontra-se na esfera do coração, onde Jesus, pelo Espírito, quer nos transformar dia após dia, de glória em glória, como diz 2 Coríntios 3:18, e todos nós com o rosto desvendado, contemplando ou talvez refletindo como por espelho a glória do Senhor, nós somos transformados de glória em glória na sua própria imagem, como pelo Senhor, o Espírito. As boas novas do Evangelho não são simplesmente que Cristo morreu pelos nossos pecados, livrando-nos da morte, mas que Cristo nos faz a sua justiça. Ou seja, nós ganhamos a própria justiça de Cristo. Quando Deus Pai olha para nós em Cristo Jesus, nós que abraçamos Jesus como nosso único e suficiente Salvador, Ele não nos vê, Ele não vê os nossos pecados, mas Ele vê o Seu Filho Jesus. Por isso Romanos 8:1 diz, não há condenação para aqueles que estão em Cristo Jesus. Nunca haverá um filme dos piores momentos da sua vida mostrado em cartaz celestial, porque Jesus pagou o preço quando bradou da cruz, tetelestai, está pago, tudo está pago. Baseado nisso, então, nós vivemos numa santa tensão na vida cristã e nas tempestades da vida que revelam o nosso coração, entre não eu, mas Cristo. Entre ver o nosso coração e correr até o trono da graça, caracterizada por graça, que jorra graça para obtermos graça e misericórdia em tempo oportuno. Ficar decepcionado conosco mesmos, como disse o autor A.W. Tozer, significa ter acreditado em nós. Nas tempestades, nós percebemos um pouco da pobreza do nosso coração, mas também somos encorajados a correr mais uma vez para Jesus, pregar o Evangelho a nós mesmos mais uma vez e viver na dependência plena de Cristo e sua salvação. Como diz Romanos capítulo 6, versículos 11 a 14, o pecado não mais reina sobre nós. Nós não precisamos pecar em momentos de tempestade e de crise. À luz do texto, nós temos como fato consumado a nossa morte para o pecado, ou seja, o pecado não mais domina sobre nós. Tomamos a decisão de entregar o nosso corpo a Deus e permitir que Ele vença o pecado. Naqueles momentos em que a desgraça ameaça reinar em nossos lares, precisamos voltar mais uma vez para a verdadeira graça santificadora e salvadora de Jesus. Aquele que disse, sem mim nada podeis fazer, mas também reconhecendo que tudo podemos em Cristo Jesus.
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2: O uso de medicamento oferecido no SUS reduz casos de malária no Brasil. Petrobras encontra petróleo em poço na margem equatorial. Grande parte do país tem temperaturas elevadas nesta terça. O Brasil atingiu em 2025 o menor número de infecções por malária dos últimos 47 anos, registrando pouco mais de 118 mil ocorrências e uma redução de 30% nos óbitos em comparação com o ano anterior. A queda de mais de 30% nas formas graves da doença decorre do avanço nos diagnósticos e da incorporação da tafenoquina no Sistema Único de Saúde, um medicamento de dose única com ação prolongada que previne recaídas. Pioneiro na adoção do fármaco, o país ampliou a distribuição para terras indígenas, assentamentos rurais e áreas pediátricas, garantindo redução expressiva de infecções e óbitos no território Yanomami. Em paralelo aos avanços contra a malária, o Ministério da Saúde intensificou a imunização contra o sarampo, para conter quase 40 casos importados e preservar o certificado de eliminação da doença obtido recentemente. A Petrobras anunciou a descoberta de petróleo no Poço Morfo, localizado no bloco BMFZA-59, na costa do Amapá e a 500 quilômetros da foz do Amazonas. A presidente da estatal, Magna Chambriardi, informou que a perfuração já atingiu cerca de 6 mil metros de profundidade total e confirmou as expectativas de relevante potencial exploratório na margem equatorial. Embora a estatal tenha investido US$ 3 bilhões na campanha desde agosto do ano passado, o volume e a viabilidade comercial das reservas ainda dependem da conclusão dos trabalhos e de estudos técnicos posteriores. A previsão do tempo para esta terça-feira aponta estabilidade, altas temperaturas e baixa umidade relativa do ar na maior parte das regiões centro-oeste, norte, nordeste e sudeste, com os termômetros podendo atingir 39 graus em Cuiabá, capital do Mato Grosso. O Instituto Nacional de Meteorologia emitiu alertas de perigo para baixa umidade em vários estados do centro do país, enquanto no litoral nordestino e em trechos do norte há previsão de pancadas de chuva isoladas. Em contrapartida, a região sul enfrenta alertas de tempestades e temporais, com aviso de perigo concentrado principalmente no centro-sul gaúcho, próximo à fronteira com o Uruguai. Pancadas de chuva isoladas também são esperadas para Santa Catarina, sudoeste do Paraná e litoral sul paulista. Curitiba, a capital do Paraná, registrará temperatura de até 27 graus. A consagrada atriz Laura Cardoso faleceu aos 98 anos em São Paulo, conforme comunicado publicado em suas redes sociais nesta terça-feira. Com o velório agendado no Funeral Home, na capital paulista, a artista acumulou uma carreira histórica com mais de 60 personagens marcantes na televisão, além de atuações em produções de cinema e teatro. Reconhecida com várias premiações ao longo da sua trajetória, Laura recebeu 3 prêmios Grande Otelo, 5 troféus APCA, que é da Associação Paulista de Críticos de Arte, e o troféu Oscarito pelo conjunto da obra.
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3: Estas são as boas novas de Deus para você memorizar esta semana aqui na BBN. Joel 2:13. E rasgai o vosso coração e não as vossas vestes. Convertei-vos ao Senhor vosso Deus, porque Ele é misericordioso e compassivo, tardio em irar-se e grande em benignidade. 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
2: Então Eliseu lhe mandou um mensageiro dizendo: vai, levanta-te 7 vezes no Jordão, e a tua carne será restaurada, e ficarás limpo. Naamã, porém, muito se indignou, e se foi. Segundo o Livro dos Reis, 5, 10 e 11. O Jordão é um rio estranho e maravilhoso. O leproso recebe ordem de se lavar nesse rio. Só ali ele pode ser curado da sua lepra. Mas a pessoa comum se opõe a isso, pois o Jordão é uma representação de Jesus Cristo, o próprio crucificado. Jesus, aquele que veio do Pai, aquele que não tinha pecado, desceu e se esvaziou a si mesmo e se tornou um rio purificador para todos aqueles que querem se lavar nele. O nome Jordão significa descer. Nisso consiste o esvaziamento de Jesus, pois ele também desceu e se humilhou. Mas por meio desse ato de se esvaziar a si mesmo, de descer, se abriu uma torrente que flui em toda a eternidade. Se você seguir a Jesus neste Jordão, se identificar com Jesus na sua morte, você também estará descendo. Ele diz: se alguém me serve, siga-me. Aí acontecerá com você o mesmo que acontece com o Jordão, cuja água nunca seca. Aquele que segue o caminho do Cordeiro, desce. Sua natureza é cada vez mais esvaziada. Mas justamente por causa disso, segundo as Escrituras, uma pessoa assim é um jardim regado e como um manancial, cujas águas jamais faltam.

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Transmitindo o Evangelho de Cristo pelo rádio e pela internet, esta é a BBN. E depois de mais um segmento musical de nossa programação, vamos ouvir o estudo do pastor e doutor Donald Hubbard sobre o Evangelho de Marcos, onde vemos a transmissão da verdade de Cristo como o Rei Servo que não veio para ser servido, mas para servir e dar a sua vida em resgate de muitos. Tudo isso na voz de nosso querido irmão Lincoln Oliveira com o programa Palavras de Louvor.

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0: bem-vindo ao programa Palavras de Louvor. Esse programa é baseado nos estudos do Dr. Donald Hubbard, pastor e professor da Bíblia. Nós agradecemos a Deus pelo privilégio de, nos próximos minutos, apresentar a você verdades contidas na Palavra de Deus e suas aplicações para os nossos dias. Vamos então a mais um estudo no programa Palavras de Louvor. Apresentação, Lincoln Oliveira.
1: Uma das coisas que mais gosto na vida é conhecer pessoas novas e fazer novos amigos. Uma das formas de expressarmos nossa alegria é através de um forte aperto de mão. Todas as vezes que posso apertar a mão de alguém, que em nossa cultura é a porta de entrada para a comunhão pessoal, eu costumo olhar nos olhos, porque o aperto de mão e o olhar me dizem muito sobre aquela pessoa. Não há substituto para o toque pessoal, que transmite a consciência de que alguém se importa e está interessado em você. Há uma tremenda força nas mãos de uma pessoa. Lembro-me de que, quando ainda estudava no colegial, eu tinha um amigo que tinha um braço só. Era o braço direito. Seu braço esquerdo era atrofiado logo abaixo do ombro. Talvez alguém pudesse pensar que aquela deficiência o impedisse na prática de muitos esportes. Mesmo assim, ele era um dos melhores jogadores de beisebol que eu já vi. Quando alguém lançava a bola no campo externo, ele conseguia pegá-la, lançá-la no ar, colocar sua luva debaixo de seu braço esquerdo atrofiado e jogar a bola de novo para dentro do campo. Ele fazia isso com a mesma velocidade ou até mais rápido que os outros jogadores. E ele até rebatia a bola também. Ele ficava na base com o taco na mão, com aquele braço fortalecido com os anos, e conseguia bater na bola até com mais força que os outros. Mas há uma coisa sobre o Ricardo que eu jamais me esqueci. Era seu aperto de mão. Eu me lembro até hoje daquele aperto de mão, embora muitos, muitos anos já tenham se passado desde a última vez que o vi. Mais de uma vez eu percebi a importância de um toque pessoal, da força de caráter quando nossa vida toca a vida dos outros. Estamos estudando Marcos capítulo 8, versos 22 a 26, sobre o toque de Jesus. E quando ele tocou na vida de um homem que era cego, sobre as tremendas e profundas diferenças que marcaram a vida daquele homem como resultado do toque de Jesus. Quero começar lendo o verso 22 de Marcos capítulo 8. E chegou a Betsaida e trouxeram-lhe um cego e rogaram-lhe que o tocasse. E tomando o cego pela mão, levou-o para fora da aldeia. E cuspindo-lhe nos olhos e impondo-lhe as mãos, perguntou-lhe se via alguma coisa. E levantando ele os olhos, disse, vejo os homens, pois os vejo como árvores que andam. Depois disto, tornou a pôr-lhe as mãos sobre os olhos e fez olhar para cima. E ele ficou restaurado e viu cada homem claramente. E mandou-o para sua casa, dizendo, nem entres na aldeia, nem o digas a ninguém na aldeia. Jesus conheceu esse homem cego devido ao interesse de seus amigos, que sinceramente criam que se apenas levassem seu amigo a Jesus, ele faria algo notável na vida dele. Não sabemos quem eram esses amigos, mas sabemos que eles se importavam o suficiente a ponto de investir em tudo que era necessário para levar seu amigo a Jesus. Quando seus amigos vieram a Jesus, ele fez algo surpreendente. Ele o levou para fora da cidade. A pergunta que fizemos em nosso último estudo foi, por que ele fez isso? E vimos que Betsaida foi abandonada para juízo, de acordo com Mateus capítulo 11. Portanto, Jesus não faria uma obra poderosa dentro de Betsaida. Contudo, os próprios indivíduos que ali moravam poderiam receber a graça e a misericórdia de Deus. E foi isso que aconteceu. Visualize agora a cena. Jesus levando o cego pela mão. No primeiro toque indicado no verso 23, temos a expressão e tomando o cego pela mão, levou-o para fora da aldeia. A mão de Jesus se fechou em torno da mão do homem cego. Havia intercessão pelos outros, de acordo com o verso 22, e havia o interesse de Jesus, de acordo com o verso 23. Que grande toque foi aquele primeiro toque! O homem cego não enxergava, mas podia sentir. Gostaria de chamar esse primeiro toque de Jesus de toque da bondade. Por trás das palavras do verso 23 está uma tremenda bondade. Note que há algumas características sobre a bondade do toque de Jesus. Em primeiro lugar, quero que você veja a sensibilidade daquele toque. Jesus deveria ter um toque cheio de ternura e amor. Devemos ser cheios de alegria pelo fato de não haver ninguém que supere Jesus em seu tocar. Não importa a doença, nem os pecados, não importa nosso desânimo, todos nós estamos dentro de seu alcance. Ninguém é duro demais ou inacessível demais para Deus. O salmista disse, se subir ao céu, lá tu estás. Se fizer no inferno a minha cama, eis que tu ali estás também. Nada substitui o toque pessoal em nossa vida. Como somos tão solitários vez por outra. O mundo aguarda por um pouquinho de amor sincero. Não devemos manter uma distância cômoda. Devemos permitir que o Senhor toque aos outros através de nosso ministério. É o toque pessoal que realmente conquista. É esse toque que diz, eu me importo, demonstrando uma sensível necessidade pelos outros. Jesus investiria tempo com aquele homem, pois ele sempre dá atenção a quem precisa. Ele ficaria ali quanto tempo fosse necessário para convergir a bondade e o amor de seu próprio coração. Se Jesus, em meio a seus compromissos, separava tempo para os outros, e nós, também não deveríamos fazer o mesmo? Nós também não deveríamos procurar oportunidades para servir ao Senhor? Veja a atenção que Jesus dispensou àquele homem cego. Ele deu a esse homem uma atenção especial. O toque sensível de Jesus era um toque que dizia, eu me importo com você. Será que podemos dizer a mesma coisa? Será que temos a mesma preocupação com os outros? Podemos honestamente dizer que nos importamos de verdade. O toque de Jesus, o toque de bondade, foi o primeiro toque sensível dele. A segunda característica sobre esse toque de bondade é que era um toque cheio de autoridade. Jesus pegou o homem pelas mãos e foi com ele. O homem cego deve ter sentido o amor, a bondade de Jesus e a esperança e fé nasceram em sua alma. O toque de Jesus carregava com ele o toque da autoridade, pois o homem cego foi de bom grado. Jesus não teve que arrastá-lo e nem conduzi-lo. O Senhor jamais fez isso, mas gentilmente foi junto com ele. Isso é dito de forma maravilhosa em João capítulo 10, verso 4, quando fala sobre o pastor. E quando tira para fora as suas ovelhas, vai adiante delas, e as ovelhas o seguem porque conhecem a sua voz. Pergunto-me hoje, se os indivíduos com tremendas necessidades precisam implorar ou serem coagidos a pedir ajuda. De forma nenhuma. Hoje eu lhe afirmo, não tenha medo de Jesus. Não se afaste de Jesus pois Ele é muito paciente conosco. Ele sempre nos leva para a direção certa. Confia no Senhor de todo o teu coração e não te estribes no teu próprio entendimento. Reconhece-o em todos os teus caminhos e Ele endireitará as tuas veredas. Provérbios capítulo 3, versos 5 e 6 nos ensina essas grandes verdades. Esse toque era o toque de autoridade que diz, por favor, venha. Dessa forma, se houver alguma necessidade em sua vida, é melhor que você busque a Jesus. Permita que Ele lhe guie. Ele jamais o abandonará nem o levará pelo caminho errado. A Bíblia nos ensina que os passos do homem são dirigidos pelo Senhor. Como, pois, entenderá o homem o seu caminho? E nós podemos ter certeza de que Ele nos lidera e é nosso bom pastor que sempre nos levará para o bom caminho. Nossos corações devem responder, portanto, obedientemente à sua autoridade. Temos o toque de bondade, que é mais sensível, e o toque da autoridade, mas vamos olhar uma outra característica do toque da bondade. Esse toque era um toque que comunicava, e com isso quero dizer que Jesus estava falando tremendamente com este homem cego. Aquele homem precisava saber que aquele que o segurava em sua mão era o homem que tinha poder para livrá-lo daquela condição. O homem cego precisava ir com Jesus se quisesse ser curado. Através desse toque, Jesus falou muito, e é por isso que chamo esse toque de toque que comunicava. Jesus disse ao homem, permita-me trabalhar em sua vida. Assim, Jesus pegou o homem pela mão e tirou-o da cidade para que pudesse fazer uma obra em sua vida muito além do que ele jamais sonhara dentro de todas as suas expectativas na vida. O toque de Jesus é um toque de bondade que é sensível às nossas necessidades. Ele nos conhece melhor que nós mesmos e sabe bem como somos cheios de altos e baixos. Jesus sabe de seus problemas e nada está oculto diante dele. Jesus conhece sua depressão, seu desânimo e sabe também quando suas lágrimas surgem. Jesus conhece a dor do nosso coração. Ele sabe como nossas feridas são doídas. Ao tocar nas pessoas, seu toque é sensível e cheio de bondade, dizendo, eu realmente me importo. Há uma nota de autoridade nesse toque de bondade, pois, ao pegar o homem pela mão, note que o homem precisava querer que Jesus fizesse algo por ele. Aquele toque estava dizendo alguma coisa para aquele homem. O homem não podia ver a Jesus, e pelo que sabemos, Jesus não falou uma só palavra, pelo menos não naquele momento. Não temos registro de palavras naquele momento, por isso inferimos que toda a comunicação foi feita pelo toque da mão. É por isso que chamamos isso de toque da bondade. Vamos aplicar isso em nossa vida hoje. Será que estamos desejosos de ter o toque de Jesus para que nossas necessidades possam ser atendidas? Ele sempre pode nos tocar no lugar certo. Estamos desejosos que Ele assim o faça. Será que queremos abrir nossa vida para o toque de Jesus? Nossa alegria começa quando assim o fazemos. Quando viro minhas costas ao Senhor Jesus, sem desejar que Ele toque no ponto onde haja amargura ou hostilidade, o veneno permanece dentro de mim. Mas, se eu levar tudo a Cristo e permitir que Ele me toque, mesmo onde dói, mais misericórdia que cura é derramada. O começo da alegria começa quando sentimos o toque de Jesus em nosso coração. Vamos ver mais sobre isso em nosso próximo estudo bíblico. Pai, obrigado por nosso Salvador. Obrigado por seu amor, sua misericórdia e sua graça. Obrigado pelo toque de Jesus sobre nossas vidas. Oramos em nome de Jesus. Amém.
0: Fica por aqui mais um Palavras de Louvor, um programa baseado nos estudos do Dr. Donald Hubbard e apresentado por Lincoln Oliveira. Esperamos que o estudo de hoje tenha servido para fazê-lo crescer em seu relacionamento com Deus. Esperamos contar com a sua audiência em nossa próxima edição. Até lá, e que Deus lhe abençoe.

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0: Valor bruto da produção agropecuária estimado em quase 1,4 trilhão de reais em julho. Casos na justiça mostram formas mais comuns de assédio eleitoral no trabalho. Empregos em tecnologia crescem mais fora do Sul e Sudeste. Os salários passam dos 40 mil reais. A Secretaria de Política Agrícola do Ministério da Agricultura estimou o valor bruto da produção agropecuária em pouco mais de 1,3 trilhão de reais para julho deste ano. As lavouras lideram o faturamento com mais de 890 bilhões de reais, impulsionadas por soja, milho, cana e café, enquanto a pecuária soma cerca de meio trilhão, liderada pela carne e bovino. Na divisão por estados, Mato Grosso registra o maior faturamento do país, seguido por Minas Gerais e São Paulo. Os cálculos mensais do indicador utilizam dados preliminares de produção e variação de preços recebidos pelos produtores rurais, com base nas informações coletadas até maio. Pesquisa inédita do TST, que é o Tribunal Superior do Trabalho, com mais de 130 processos, revela que a forma mais recorrente de assédio eleitoral é o terror psicológico, presente em mais de 80% dos casos. O estudo mostra que quase 70% das violações ocorre no ambiente digital, com o WhatsApp liderando como ferramenta para envio compulsório de material, coerção para alteração de status e monitoramento de redes sociais. A pressão econômica com ameaças de demissão ou promessas de prêmios afetou mais de 60% das ações, das quais a imensa maioria aponta o envolvimento da alta administração e a estrutura da empresa no assédio. A maioria das mais de 700 ações abertas desde 2023 concentra-se em 5 estados, São Paulo, Paraná, Rio Grande do Sul, Rio de Janeiro e Santa Catarina, e é movida diretamente por trabalhadores, desencadeando monitoramentos contínuos do TST e diretrizes para punições financeiras ou cautelares. Pesquisa inédita aponta que os empregos CLT em tecnologia da informação e comunicação cresceram mais nas regiões Norte, Nordeste e Centro-Oeste entre os anos de 2023 e 2025. Apesar da expansão regional impulsionada pela transformação digital, o Sudeste ainda concentra mais de 60% dos quase 1 milhão de postos formais do país, com o estado de São Paulo liderando de maneira isolada. Entre os cargos com mais empregados, analista de desenvolvimento de sistemas lidera, com um salário médio de mais de R$ 8 mil, enquanto o suporte em Helpdesk registrou maior aumento de vagas. No topo das remunerações, cargos de liderança dominam o ranking, com o diretor de serviços de informática alcançando a maior média salarial do mercado, mais de R$ 40 mil, seguido por gerentes e arquitetos de soluções.
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2: 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Joel 2:13. E rasgai o vosso coração e não as vossas vestes. Convertei-vos ao Senhor vosso Deus, porque Ele é misericordioso e compassivo, tardio em irar-se e grande em benignidade. 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
2: A Bíblia nos ensina a viver a vida correta diante de Deus. Jesus nunca complicou o nosso relacionamento com Deus. Ao contrário, ele tornou tudo muito claro para nós andarmos sempre na direção certa, com segurança e com plena paz no nosso coração. Quando se trata do assunto da oração, muitas culturas e muitos ensinamentos, teorias, doutrinas, rituais insistem em que haja um esforço da pessoa, quase que uma penitência, para que ela venha a ser ouvida por Deus. Jesus diz alguma coisa completamente diferente. Em Mateus capítulo 6, versículos 7 e 8, nós lemos: ao orar, não repitam frases vazias sem parar, como fazem os gentios. Eles acham que, se repetirem as palavras várias vezes, suas orações serão respondidas. Não sejam como eles, pois seu Pai sabe exatamente do que vocês precisam antes mesmo de pedirem. Nós não precisamos ficar repetindo indefinidamente as palavras, alguma forma de insistência diante de Deus, porque o nosso Deus não é surdo, nosso Deus ouve, nosso Deus conhece o nosso coração. Então, mera repetição de palavras ditas ali, vezes e vezes, sem fim, não são nada diante de Deus. Ele está observando a nossa mente, o nosso coração. A pessoa pode ficar repetindo uma porção de vezes as mesmas palavras e o seu pensamento estar muito longe de Deus. Agora, se nós colocamos o nosso pensamento na direção de encontrar uma conversa, um diálogo com o Pai, aí tudo se modifica. Nós temos agora sim um contato com o Pai. Aquilo que nós dizemos, aquilo que expressamos, aquilo que vem lá de dentro do nosso coração, pode ser até que seja misturado com lágrimas, com gemidos, pode ser que nós não tenhamos a palavra exata que queremos usar. O Senhor saberá exatamente aquilo de que estamos precisando. Ele sabe o de que nós precisamos antes mesmo de nós orarmos. Então a oração não é para informar Deus a respeito de alguma coisa. Não é para conseguir a atenção dele com muita repetição. A oração é para nós prepararmos o nosso coração, sabermos aquilo que estamos dizendo diante de Deus, meditarmos sobre aquilo que de fato é precioso, aquilo que nós queremos que o Senhor saiba a nosso respeito. E enquanto nós estamos orando, já estamos recebendo a resposta do Senhor. Esta é a palavra que Jesus ensina em Mateus capítulo 6, versículos 7 e 8. Vamos orar ao Senhor sempre com o coração. Que Deus nos abençoe. Amém.
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É isso que aprenderemos aqui na Rede de Rádio Difusão Bíblica, acompanhando o estudo apresentado pelo pastor Leandro Tarrataca, no programa Verdade Bíblica.

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0: 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Você sabe que as mais estranhas respostas são oferecidas para essas questões, pequenas ilusões que se propõem a substituir a verdade. Contudo, Jesus Cristo, por ocasião da sua oração sacerdotal, disse: Pai, santifica-os na verdade. 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
1: Hoje quase tudo é descartável. Roupas, materiais, equipamentos, parece que as coisas são mais frágeis ou as pessoas prosperaram tanto que já não mais se importam. O problema com essa mentalidade de descartáveis é que os relacionamentos também se tornaram descartáveis. Imagine que você, por exemplo, conheça um grupo de pessoas que mentem, que brigam, que são gananciosas. E, de repente, você vai definir esse grupo como pessoas que são más. Provavelmente, você não iria mais querer se juntar com elas. Pelo menos essa seria a nossa inclinação. E o que você pensaria se esse grupo de pessoas que brigam, que mentem, que são gananciosas, se considerem cristãos? Não seria ainda mais difícil? Provavelmente, nós definiríamos esse grupo como hipócritas, pessoas não confiáveis, e certamente nós nos transferiríamos para alguma outra igreja em algum outro lugar. Mas você sabia que era exatamente esse grupo de pessoas que Tito, um outro aprendiz do apóstolo Paulo, encontrou numa ilha chamada Creta? Eram pessoas que viviam de modo desordeiro, eram pessoas que tinham conhecido o Evangelho, portanto conheceram a salvação, mas estavam tendo muita dificuldade no que nós chamamos de santificação. A definição da realidade deles era tão ruim que mesmo um poeta deles chegou a dizer o seguinte: os cretenses são sempre mentirosos, animais ferozes, pessoas preguiçosas que não fazem nada além de comer. Eles eram predadores deles próprios. O que me chama a atenção é que ao invés de simplesmente descartar essas pessoas, o apóstolo Paulo iniciou um ministério entre eles, e Tito foi para lá, para trabalhar com essa gente, com essas pessoas que mentiam, com essas pessoas que brigavam, com essas pessoas que eram gananciosas. Tito tinha o trabalho de trabalhar com elas, Tito tinha a missão de trabalhar com elas, levando-as a crescer na sua fé. Um trabalho missionário difícil. Lembre-se que a palavra missionário significa cumprir uma missão. Ele tinha uma missão difícil. E essa carta que o apóstolo Paulo envia a Tito tem o objetivo de oferecer a ele encorajamento e conselhos práticos de como ele deveria lidar com tudo isso, para que aquelas pessoas pudessem vencer o passado, vencer as práticas pecaminosas e viverem o tipo de qualidade de vida que Jesus Cristo lhes oferecia. É uma breve carta, mas repleta de informações que pode ajudar o cristão e o líder a viver de modo eficiente. Ela resume aspectos fundamentais da nossa fé e certamente oferece um renovo de ânimo a todos aqueles que desejam viver para agradar a Deus. Tito era um jovem, um ministro do Evangelho, que foi deixado por Paulo na ilha de Creta para começar esse trabalho desafiante de organizar essa igreja e esses novos convertidos. Aqui nessa carta, Paulo compartilha com Tito muito da sua sabedoria. Lembre-se que a sabedoria judaica, ela é diferente da sabedoria grega. A sabedoria grega era recheada de especulações, de conjecturas intelectuais, mas a sabedoria judaica, hebraica, era uma sabedoria prática. O que você deve fazer? Como aplicar isso no dia a dia? E nessa carta ele explica sobre organização, administração, como escolher os líderes. Curiosamente, Paulo enfatiza que um líder deve ser escolhido pelo seu caráter e não pelo seu carisma. Não é porque o líder tem muitas habilidades, porque ele fala bem em público, porque ele é persuasivo. Não, porque ele tem caráter. porque ele é bom, porque ele é justo, porque ele é íntegro, porque ele é afável, porque é misericordioso. Esses são os elementos presentes na vida de um verdadeiro líder cristão. Por outro lado, os falsos mestres deveriam ser identificados e imediatamente afastados da liderança da igreja. Os membros da igreja, de tempos em tempos, deveriam receber um estímulo para viverem de modo digno do Evangelho. Afinal de contas, eles declaravam crer em Jesus e, portanto, agora deveriam escolher o caminho de Jesus. Jovens e idosos, líderes, leigos, homens, crianças, mulheres, todos eles precisavam aprender a viver juntos como uma comunidade e deveriam expressar a sua fé, como diz o capítulo 3, versículo 8, aplicando a sua vida às boas obras. Basicamente, nessa carta, nós encontramos duas grandes divisões. A primeira dela, designar presbíteros ou líderes. E a segunda, colocar em ordem as coisas. Existia uma certa anarquia instalada dentro daquela igreja. Na primeira parte, para a ordenação desses líderes chamados de presbíteros, a palavra presbítero significa maduro, ancião. Daí a razão, porque a Bíblia ensina que eles não devem ser pessoas que são noviças na fé, porque não são maduros. A característica de alguém que é maduro nas cartas do Novo Testamento é que ela apresenta em sua vida fé, amor e esperança. Fé carrega a ideia no seu sentido subjetivo de confiança no caráter de Deus, mas também aponta para o arcabouço das nossas crenças, um profundo conhecimento das nossas doutrinas. Esses presbíteros, esses homens maduros, esses líderes da igreja deveriam ser pessoas qualificadas. Essa é a primeira parte, porque Paulo está falando da importância da sã doutrina, de um ensino sadio. Lembre-se, nós vimos várias vezes que aquilo em que acreditamos acaba moldando o tipo de comportamento que nós temos. Se por um lado era importante identificar líderes qualificados, especialmente baseado numa avaliação de caráter, não necessariamente de carisma. Por outro lado, era importante também identificar os falsos mestres e censurá-los. Porque nesse sentido, quando se estabelecia quem eram os bons líderes e quem eram os lobos em pele de ovelha, você garantia a sã doutrina. E a última parte da carta é subdividida, que é colocar as coisas em ordem, é subdividida em duas áreas, a proclamação da sã doutrina e manter as boas obras. Veja, o ensino bíblico, o ensino doutrinário, não tem o objetivo de apenas nos dar um conhecimento mais vasto, não tem por objetivo, por assim dizer, produzir uma hipertrofia intelectual. Não é tornar mais forte a sua mente, pronto para debater ideias ou doutrinas, mas levar à prática das boas obras. Quanto mais eu sei da doutrina cristã, um melhor cristão eu deveria ser. E assim, Paulo apresenta tópicos que passam da organização, à operação na igreja e à obediência na igreja. Uma visão panorâmica da carta nos apresenta o seguinte. Nessa pequena carta, Paulo enfatiza o papel e a responsabilidade desse missionário Tito na organização e na supervisão da igreja que está em Creta. Ele escreveu para que Tito se sinta fortalecido e encorajado a firmemente cumprir o seu papel ali. Ele era um representante, um delegado do apóstolo. Ele precisava, portanto, lidar com essas questões, resolver o problema dos dissidentes que estavam ali, levando adiante uma conduta imoral dentro da comunidade. Mas não bastava apenas colocar num ponto morto, por assim dizer. Era preciso engatar a marcha para que o carro andasse. Não bastava apenas deixar de fazer o que era mal. Era preciso passar a praticar aquilo que é bom. Nós encontramos alguns detalhes relacionados à tarefa de Tito nessa carta, como, por exemplo, identificar a qualificação desses presbíteros, a conduta esperada de vários grupos da igreja, faixa etária diferente, formação diferente, posição econômica diferente. Todos esses grupos estão previstos e contemplados na carta. Paulo inclui três sessões doutrinárias na carta para destacar qual é a convicção correta, ou seja, a doutrina certa, que é chamada de ortodoxia, que é uma doutrina correta. A palavra ortodoxia vem da mesma raiz de ortopédico, aquilo que é reto, aquilo que é certo. E não apenas a ortodoxia, você saber o que é certo, mas a ortopraxia, ou seja, andar direito. Você sabe o que é direito e você anda direito. O problema que nós não podemos incorrer é o problema de saber o que é direito, ortodoxia, mas não vivermos o que é direito, ortopraxia. O cristão deve saber o que é certo e fazer o que é certo. Em virtude da oposição que Tito certamente enfrentaria, a carta foi escrita também para oferecer a ele um respaldo apostólico. Ou seja, não era apenas Tito dizendo alguma coisa, mas era o apóstolo Paulo dizendo alguma coisa, e Tito era seu representante. O mesmo conselho vale ainda hoje para todo líder cristão, para pais, para mães. Veja, quando nós queremos exercer a nossa autoridade no ambiente de igreja eclesiástica, precisamos nos certificar que não estamos usando a nossa própria autoridade, mas que estamos falando em nome da autoridade bíblica. Por isso as nossas decisões, a nossa conduta e a nossa orientação deve ser fortemente calcada no texto sagrado. Qualquer pessoa pode discordar de Leandro Tarrataca, mas ninguém deveria discordar do que diz a palavra de Deus. Os pais devem orientar os seus filhos baseados nos princípios e valores das Escrituras e não apenas na sua própria opinião. A palavra de Deus diz assim na carta de Paulo a Tito: por esta causa te deixei em Creta, para que pusesses em boa ordem o que ainda não está, e que em cada cidade estabelecesse presbíteros, como já te mandei. Capítulo 1, versículo 5. E o capítulo 3, versículo 8, diz assim: fiel é esta palavra, e quero que proclames com firmeza, para que os que creem em Deus procurem aplicar-se às boas obras. Essas coisas são boas e proveitosas aos homens. Pôr em ordem as coisas que estão faltando e designar presbíteros em cada cidade. Não muito tempo depois da partida de Paulo de Creta, ele escreve essa carta para encorajar o Tito a cumprir a sua tarefa. Ele realça a sã doutrina, adverte contra as pessoas que torcem a verdade e oferece, por assim dizer, também um manual para boas obras. Observe o que Paulo está fazendo. Ele não apenas passou uma atribuição a Tito, ele não disse: Tito, você deve fazer isso, mas Paulo está acompanhando o processo. A vida é assim. Você não pode apenas, se você tem um funcionário, dizer o que ele deve fazer. Você deve acompanhar e ver se ele está cumprindo aquilo. Se você está treinando um novo líder, você deve apresentar as atribuições e acompanhar o processo. Se você está treinando o seu filho, você deve apresentar a ele o que ele deve fazer, mas você deve acompanhar o processo. Uma das grandes falhas que cometemos é que apresentamos às pessoas o que elas deveriam fazer, mas esquecemos de acompanhar o processo. Os apóstolos não fizeram isso, eles acompanhavam o processo. E a palavra de Deus termina, então, apresentando a importância dessas três instruções por meio de uma saudação e de uma bênção. E assim eu termino, desejando também sobre você uma bênção maravilhosa da parte de Deus.

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2: Dezoito de agosto. Esconder-se-ia alguém em esconderijos, de modo que não o veja, diz o Senhor. Porventura, não encho eu os céus e a terra, diz o Senhor. Jeremias 23, 24. Jamais fora de vista. Com esse versículo da Bíblia, Deus faz uma declaração impressionante sobre si mesmo. Nada na terra escapa aos olhos dele. O que jamais se poderia dizer de qualquer criatura, quer sejam seres humanos ou anjos, vale para Deus. Ele é onisciente e onipresente. Tentar fugir de Deus ou esconder-se dele não dará certo. Nos corações dos pecadores, a ideia de um Deus onisciente somente pode despertar medo. É por isso que eles tentam se esconder dele, como Adão e Eva fizeram no jardim do Éden após desobedecer a ele. Confira Gênesis 3:8. Não há nenhum lugar na terra e de fato no universo inteiro onde Deus não possa nos observar ou onde ele não esteja presente. Davi expressou isso de forma eficaz em um salmo. Para onde me irei do teu espírito? Ou para onde fugirei da tua face? Se subir ao céu, lá tu estás. Se fizer no inferno a minha cama, eis que tu ali estás também. Salmo 139, 7 e 8. Em contraste, a onisciência e onipresença de Deus já não enchem mais os seus filhos de terror. Eles sabem que seus pecados foram perdoados com base na obra de redenção do Senhor Jesus na cruz. O fato de que Deus os vê é um grande conforto para eles, porque Deus se tornou seu Pai por meio de Jesus Cristo, e Ele nunca os perde de vista. Os filhos de Deus se alegram pelo fato de que seus olhos passam por toda a terra, para mostrar-se forte para com eles, segundo Crônicas 16, 9. Ele usa seu poder ilimitado, divino, em favor deles.
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Você está na companhia de seu irmão e amigo Denis Cordeiro e depois de mais um bloco musical oferecido pela nossa programação, vamos ouvir a transmissão de lições bíblicas práticas de maneira simples para a nossa caminhada com Deus através dos textos e comentários do pastor Charles Swindoll na voz do pastor Fernando Bocchio com o programa Razão para Viver.

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0: pessoa que deseja se aprofundar na caminhada com Deus, certamente terá que trabalhar em suas virtudes pessoais, gratidão, humildade, paciência. Mas e quanto à piedade? É possível desenvolvê-la? Hoje, no Razão para Viver, vamos ouvir o pastor Fernando Bocchio concluir a mensagem baseada na primeira carta aos Coríntios, capítulo 10, que descreve o povo hebreu. Seus integrantes se tornaram religiosos, mas não piedosos. Embora tenham testemunhado milagres incríveis, isso não acrescentou piedade às suas vidas. Na verdade, muitos se tornaram cínicos e entediados, firmando o valor da piedade.
1: Vou ler hoje as palavras sóbrias de Paulo quando ele escreveu no 10º capítulo de sua primeira carta aos Coríntios. A NVI apresenta os 13 primeiros versículos dessa forma. Veja comigo. 1 Coríntios, capítulo 10, a partir do versículo 13. Porque não quero, irmãos, que vocês ignorem o fato de que todos os nossos antepassados estiveram sob a nuvem e todos passaram pelo mar. Em Moisés, todos eles foram batizados na nuvem e no mar. Todos comeram do mesmo alimento espiritual e beberam da mesma bebida espiritual, pois bebiam da rocha espiritual que os acompanhava, e essa rocha era Cristo. Contudo, Deus não se agradou da maioria deles, por isso seus corpos ficaram espalhados no deserto. Essas coisas ocorreram como exemplos para nós, para que não cobicemos coisas más, como eles fizeram. Não sejam idólatras, como alguns deles foram. Conforme está escrito, o povo se assentou para comer e beber, e levantou-se para se entregar à farra. Não pratiquemos imoralidade, como alguns deles fizeram. E num só dia morreram 23 mil. Não devemos pôr o Senhor à prova, como alguns deles fizeram, e foram mortos por serpentes. E não se queixem, como alguns deles se queixaram e foram mortos pelo anjo destruidor. Essas coisas aconteceram a eles como exemplos e foram escritas como advertências para nós sobre quem tem chegado o fim dos tempos. Assim, aquele que julga estar firme, cuide-se para que não caia. Não sobreveio a vocês tentação que não fosse comum aos homens. E Deus é fiel. Ele não permitirá que vocês sejam tentados além do que podem suportar. Mas quando forem tentados, Ele mesmo lhes providenciará um escape para que o possam suportar. Ele diz, eu não quero que vocês estejam desatentos para a necessidade de autocontrole, da ilustração que reside na história das pessoas que viveram sob a liderança de Moisés no tempo do Êxodo. Todos nossos antepassados viram essas coisas. Boa comida, boa bebida, boa liderança, libertação milagrosa, direção, a nuvem de dia e o fogo à noite para aquecê-los e afastar as feras do deserto que poderiam invadir o acampamento. Todos nossos antepassados foram super expostos, se você me permite dizer isso. Aquelas lições infindáveis da história são aplicáveis ainda hoje. Agora, não se engane, o fato de termos bom ensinamento bíblico, o fato de termos a Bíblia em nossa língua, de poder escolher uma igreja, classes, grupos de ajuda e escolas cristãs, não garante nada no nosso estilo de vida. Na verdade, isso eleva o risco. O modelo mais nojento é o modelo da hipocrisia. A menos que Deus interfira e agarre a vida que está indo por água abaixo, para que essa vida aplique o autocontrole para voltar a andar na linha, nós simplesmente, nesse contexto supersaturado, começamos a substituir a vida com Deus apenas por palavras e evangeliquez. E quando menos esperamos, estamos discutindo teologia de dia e vivendo como o diabo à noite. Tudo começa com uma atitude. Existe a curiosidade no coração do homem e da mulher e existe um senso de eu gostaria de saber o que realmente acontece lá fora, no sistema deste mundo. E a curiosidade aumenta e as pequenas coisas são plantadas como pequenas sementes que começam a florescer. Começa com as pequenas coisas, a pequena série na televisão, a revista na banca de jornal, a conversa que estimula esse tipo de atitude. E você inicialmente fica um pouco chocado, mas logo se sente confortável com essas coisas. É sutil, é tão subliminar que ninguém nem mesmo sabe que você está pensando nisso. É algo seu, é seu brinquedo. Aqui o desejo começa. E quando menos se espera, a idolatria aparece. É um substituto mental para o lugar que um dia Deus ocupou. E agora isso se tornou seu mundo quieto e secreto, porque você não pode deixar que ninguém saiba. A idolatria vira imoralidade. Versículo 8. O dicionário diz: imoralidade é qualquer coisa inconsistente com a pureza. É algo simples, acontece vagarosamente. Quando penso nisso, imagino uma erosão. Ouça essa história que o Dr. Swindle nos conta. Quando eu era um menino, meus pais, eu e minha família, costumávamos ir a uma prainha no sul do Texas. Era uma baía que se abria para a área Matagorda e depois desembocava no Golfo do México. É uma pequena praia barrenta com o nome indígena, que guarda deliciosas memórias de minha infância. Eu me lembro de ter pego um pedaço de pau e enfincado nas margens da costa. Ali tinha uma grande ribanceira e nosso chalé ficava muitos, muitos metros de distância da margem da baía. E a margem estava sendo continuamente engolida pelas ondas que quebravam na areia da ribanceira. E então, uma seção da areia desmoronava. E durante as 2 semanas que ficava lá, eu nunca vi nenhuma mudança no pedaço de pau que enfinquei profundamente no chão. E coloquei uma pequena bandeira para que pudesse ver novamente no próximo ano. E voltava lá assim que desfazia minhas malas, para depois correr e me divertir naqueles dias. Eu corri em direção ao pedaço de pau e media para ver se a água havia avançado ou não. Percebi que a distância entre a água e o pedaço de pau era de 1,5 metros, e agora tinha menos de 1 metro, e fazia 1 ano que não ia até lá, e a distância chegou a apenas alguns centímetros. Veja que interessante, erosões são assim, elas engolem, nunca é grande, nunca é uma mordida enorme. Isso acontece tão vagarosamente na mente, nas horas quietas, nas câmaras secretas do coração, nas pequenas coisas que você lê e olha, coisas que você brinca em sua mente, coisas que não fala para ninguém, porque você vive em um mundo cristão. Você está debaixo da nuvem, você está atravessando o mar, você tem alimento espiritual e água e, ó, você tem seu Moisés com você. Não é apropriado, mas de repente você começa a agir imoralmente e se safa. Ninguém descobre nada e você não somente tem o desejo, que no começo era só um pensamento, só uma coisa estimulante que alimentou a curiosidade, mas agora não é somente uma atitude, não somente algo que cresceu até se tornar uma preocupação, mas agora se tornou uma atividade. E é incrivelmente estimulante. E ninguém descobre. Você pode continuar a falar as coisas de Deus enquanto esconde tudo. E antes do que se imagina, antes de você perceber, como uma erosão, versículo 9, você começa a tentar o Senhor. A próxima seção do círculo. Há uma presunção. Agora, sem muito esforço, você pode se lembrar daqueles estudos bíblicos. Afinal de contas, você tem que cuidar dessa outra área que é incrivelmente satisfatória para a carne. Sua energia é toda utilizada para acobertar. E antes do que se imagina, você, de uma forma incrível, substituiu a parte ministerial de sua vida por sobras. E o resto recebe cada vez mais sua atenção. Até que a presunção nos leva à queixa, ao cinismo, a respeito daquela caixa em que você uma vez estava, aquela camisa de força, aquele mundo bíblico em que não se pode fazer nada, uma vida quadrada. Entendeu? Perceba, em algum lugar entre o desejo e o cinismo, houve o desenvolvimento de um novo vocabulário. Você sabe como falar isso de uma forma diferente, porque foi ajudado pela filosofia, psicologia e teologia de nossos dias que geralmente, mas não totalmente, descarrega tudo o que você precisa para dar a linguagem que você precisa. Não falar que são coisas que a Bíblia diz que são, mas dar-lhes o nome que o mundo hoje dá é algo polido. E é incrível o que isso faz com a mentalidade fundamental, simples, calorosa, devocional que trouxe você até a família de Deus. Espere um minuto, do que estamos falando? Estamos falando de um grupo de desalmados não salvos? Não. Essas são pessoas que estavam todas debaixo dessas coisas, todas identificadas com Moisés, tudo. Essas são pessoas de dentro, essas são pessoas que têm aquela imagem. Não são um bando de não crentes sem Deus. Eles são homens e mulheres supersaturados, expostos em demasia e espiritualmente prósperos. Adolescente, se você se acostumar com isso logo cedo, será capaz de lidar com as coisas de Deus e viver uma vida religiosa, mecânica, juntamente com o estilo de vida carnal, que vai fazer sua mãe ficar envergonhada, caso ela saiba a verdade. Mas você aprende como se safar, como esconder de tal forma que está tudo em sua cabeça, desconhecido aos outros, porque eles nunca entenderiam mesmo. Me ocorreu, quando estava pensando sobre a mensagem, que o filme que é exposto em demasia fica cansativo. Toalhas que são encharcadas ficam fedidas, e o vaso que fica somente exposto ao sol fica duro e quebradiço. Inútil. Não tem mais mistérios, vou ser direto. Para muitos, a vida cristã se torna chata, previsível, rotineira, uma forma cada vez mais cínica de se viver. E para lidar com essa verdade, você reclama sobre ser uma vida quadrada e você racionaliza sobre sua própria vida, enquanto vive uma mentira e continua a mecanizar todo esse lance de Bíblia. É somente um negócio mental. E deixe-me dizer onde isso acontece. Ocorre no lar cristão. Ocorre na oração antes das refeições, quando, oh sim, bem, é melhor orarmos. Você come sem culpa se orar primeiro, então você ora. Isso não significa nada. Ore logo, senão a comida esfria. Ore porque sempre oramos. Ore, ore. Ninguém se importa, ninguém sabe, ninguém nem mesmo tira tempo para pensar sobre o que isso significa. Especialmente você, porque você está dentro deste círculo. Nos lares cristãos, onde vivemos em todo o tempo as coisas espirituais, você tem que falar das coisas de uma forma cristã, bíblica. Então você aprende como fazer. Ou A escola cristã, você visita o campus de uma escola cristã e encontra alguns dos cristãos mais cínicos, azedos, reclamões, carnais e morais da face do planeta. Mas isso tudo não é conhecido, porque você aprende como esconder. Você pode até ser um professor e esconder tudo. Você pode ser um líder e conseguir esconder. Pode acontecer, sim, na igreja cristã. O lugar onde regularmente ensina-se o cerne da palavra de Deus. Eu vou te dizer uma coisa, isso pode acontecer no ministério cristão. Eu vi fases disso. Vi isso há muitos anos, no seminário teológico, quando estava lá como um aspirante a teólogo assustado, tentando apenas aprender como sobreviver a cada dia. Eu testemunhei isso acontecer no passar dos anos, onde homens se tornaram adeptos do estudo dos textos gregos, dos textos hebraicos e aramaicos. Eles eram capazes de entender tudo isso, mas abaixo da superfície existia um formalismo frio. Esse crescente interesse em outras coisas, seja o que for, esse negócio de Bíblia, bem, podíamos fazer isso paralelamente. Um homem escreveu assim: familiaridade pode produzir menosprezo até mesmo no próprio altar de Deus. Que coisa mais assustadora é para o pregador quando ele se torna acostumado com seu trabalho, quando o senso de admiração o deixa, quando ele se acostuma com a rotina, quando ele perde seu temor solene na presença daquele que é exaltado e santo, quando descuidadamente fica entediado com Deus e com as coisas celestiais. E se alguém duvidar que isso aconteça, deixe-me ler o Antigo Testamento e ver como os sacerdotes de Yahvé às vezes perdiam seu senso de mistério divino e se tornaram profanos mesmo quando cumpriam suas obrigações sagradas. Sacerdotes seculares e pastores que guardam as portas da casa de Deus só por causa do pão ainda se encontram entre nós. Satanás vai fazer com que eles continuem a existir, porque eles causam mais prejuízo à causa de Deus do que todo o exército de ateus poderia causar. Duas reações bem conhecidas que eu ouço. Ouvi recentemente e vou ouvir de novo. Versículo 12. Isso nunca vai acontecer comigo. Pastor, você está descrevendo algo que é desconhecido para mim. Sabe, você então está perigosamente perto. Fazemos bem em viver nossas vidas com temor diante de Deus. Onde está o temor na igreja de Jesus Cristo? Onde está essa devoção sensível a Deus como uma criança que o exalta e ri em sua presença? Somos muito sofisticados para isso. Temos uma teologia e podemos lidar com qualquer público, mas vamos deixar o fervor para os novos convertidos. Aquele que está de pé, nunca diga que nunca vai se comportar dessa forma. Mas a outra resposta está no versículo 13. Tenho essa síndrome. Fui longe demais. Perdi os limites. Eu me tornei frio, apático, entediado, cínico, crítico e não consigo sair disso. Versículo 13. Não sobreveio a vocês tentação que não fosse comum aos homens, e Deus é fiel, e Ele não permitirá que vocês sejam tentados além do que podem suportar. Aqui é onde o autocontrole entra em ação. A tentação chega e vem com um pensamento. O autocontrole diz: de jeito nenhum, sai da minha vida. O autocontrole vem em meu resgate e diz: eu vejo a erosão que isso vai causar. Eu desisto. No poder do Espírito Santo, eu dou ao Senhor minha vida, Deus. Eu dou minha vida novamente. Não estou falando em vir mais vezes para a igreja, não. Estou nem mesmo falando necessariamente sobre ler mais a Bíblia, por mais que isso seja bom. Estou falando sobre clamar ao Senhor no momento em que somos tentados a realinhar nossas vidas com uma causa que é estranha à causa de Cristo, ou redefinir pecado em termos mais amenos dos dias de hoje, ou olhar para o outro lado quando sabemos que vem uma confrontação. Ou confessar abertamente nosso erro ao nosso cônjuge, ou nossa família ou nosso amigo, nos livrando da ferida para que voltemos ao nosso alvo. Eu te faço 4 perguntas, apenas ouça. Primeiro, você começou a perder o prazer de desfrutar o Senhor em sua vida? Perdeu a paixão? Você se tornou somente um carregador de Bíblia, um cristão que fala o linguajar evangélico? Oh, sim, sou um cristão. Perdeu o prazer? Se tornou superficial? Você está a caminho da erosão? Segundo, se você não está levando Deus a sério como levava antigamente, consegue detectar as áreas de erosão que estão acontecendo? Eu falo também aos cônjuges das pessoas no ministério. Eu falo a você que é marido ou a esposa. Se você não está mais levando Deus a sério, você consegue detectar as áreas de erosão que estão começando a vir para a superfície, tolerando coisas que antigamente você desprezava e agora guarda pequenos segredos mundanos que um dia envergonhavam você. Número 3. Você percebe o perigo extremo, o risco daquilo em que você se envolveu? Você entende o que vai acontecer se nada mudar? Talvez você não veja isso na passagem. Eles foram mortos, foram destruídos, foram espalhados pelo deserto. Deus interveio. Você compreende o estrago para a Igreja de Jesus Cristo? E, finalmente, você está disposto a confessar abertamente a morte de sua espiritualidade àqueles que de perto tocam sua vida e a fazer o que for necessário para trazer a espiritualidade de volta? Você está disposto a confessar abertamente sua morte e fazer o que for preciso para trazer a vida de volta? Seu Pai Celestial aguarda você voltar para casa. Ele espera para te limpar, te perdoar, mas Ele também espera um completo arrependimento. E onde aquelas áreas de sua vida cruzaram com outra vida e houve defraudação, isso precisa ser restituído. Eu digo, finalmente, a você que é conhecido como um cristão onde você está. Pessoas no trabalho, vizinhança, você é o modelo de Deus. Sua queda será um escândalo. Mesmo que não saia na mídia, é um escândalo e vai machucar aqueles que estão hoje ao seu redor. Eu imploro a você que pense nas pessoas além de si mesmo, porque nós somos aqueles que têm que juntar os pedaços. E às vezes eu fico cansado disso. Ajeite sua vida ou deixe o ministério e não se envolva mais com a família de Deus. Faça seja o que for para limpar a situação. Falo isso como seu irmão, como seu amigo. Eu digo diante de Deus que ao ouvirmos tudo isso hoje, somos responsáveis em ir direto àqueles desejos, aquelas áreas que começaram como uma erosão a ruir nossas vidas e limpá-las para que o Senhor venha a ser novamente o nosso Senhor. Pode dar um trabalho imenso e eu desafio você a lidar com isso. Então vamos orar neste momento. Nosso Deus, eu te agradeço por mover a minha alma para essa questão e por trazer à tona o assunto que o Senhor queria tratar. Eu te agradeço por aqueles que hoje ouviram e irão certamente começar o processo de arrependimento, mudança e confissão. Eu imploro ao Senhor, Pai, que Não deixe ninguém sozinho. Aumente a miséria da vida até que haja limpeza e mudança. Que sua igreja seja purificada, seja transformada. Em nome do Imaculado Cordeiro, nós oramos. Amém.
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O coração alegre é como o bom remédio. Primeira parte de Provérbios, capítulo 17, versículo 22. 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

0: Um minuto só pode fazer a diferença em meio às correrias do dia a dia. Ouça agora esta verdade bíblica. Bill Bright, fundador da Cruzada Estudantil para Cristo, escreveu o seguinte: a minha experiência no aconselhamento de milhares de estudantes e leigos, desde que eu encontrei a Cristo pessoalmente, tem me convencido que literalmente existem milhares de boas pessoas que frequentam a igreja e que em oração receberam a Cristo, mas ainda não têm certeza da sua salvação. Ao contrário destas milhares de pessoas, quando o apóstolo Paulo escreve a sua segunda carta a Timóteo, capítulo 1, verso 12, ele demonstra certeza quando diz: sei em quem tenho crido e estou certo de que ele é poderoso para guardar o meu depósito até aquele dia. Hoje em dia, nós também podemos ter esta certeza da salvação se levarmos Jesus a sério quando em João capítulo 10 ele diz: as minhas ovelhas ouvem a minha voz, eu as conheço e elas me seguem, eu lhes dou a vida eterna, jamais perecerão e ninguém as arrebatará da minha mão. Aí está uma promessa de Jesus para todos que verdadeiramente se arrependem dos seus pecados e o recebem pela fé. Eu sei em quem tenho crido. E você? Eu sou Eduardo Steibel e encerro com uma palavra dos Salmos. O Senhor é bom e a sua misericórdia dura para sempre.
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1: Amigo ouvinte, em nosso último programa, vimos a primeira parte do capítulo 3, que nos contou a história da queda humana, pela desobediência do homem e da mulher para com a ordem divina. Vimos como Satanás é sagaz e astuto, sempre colocando dúvidas em relação à clara palavra de Deus. Se não temos firmeza nas verdades bíblicas, nos tornamos alvos fáceis de Satanás, pois ele é perito em distorcer, corromper e contradizer a Bíblia. E isso ele faz, muitas vezes, transformando-se em um anjo de luz, conforme Paulo nos adverte em 2 Coríntios 11, 14. Precisamos, então, estar atentos para estratégias do inimigo. Vimos também no programa passado que a consequência do pecado foram pelo menos duas. O ser humano se afastou de Deus e a prática da transferência de culpa foi iniciada. Sem que assumissem o erro e o confessassem a Deus, o homem e a mulher, querendo se justificar, culparam outros pela sua desobediência. De uma maneira geral e resumida, foi isso que vimos no último encontro. Mas, na sequência do nosso estudo, hoje estaremos estudando o texto de Gênesis 3, 14 a 4, versículo 7. Então, eu gostaria que você abrisse sua Bíblia e nós vamos encontrar ali o julgamento divino sobre o pecado. Gênesis 3, 14 até capítulo 4, versículo 7. Nós temos ali três etapas desse julgamento divino sobre o pecado. Em primeiro lugar, nos versículos 14 e 15, Deus se dirige à serpente, o diabo, e diz essas palavras: "Visto que isso fizeste, maldita és entre todos os animais domésticos e o és entre todos os animais selváticos. Rastejarás sobre o seu ventre e comerás pó todos os dias da tua vida." Em relação ao animal propriamente dito, a Bíblia não explica como a serpente era antes dessa maldição, mas certamente não era da forma como a conhecemos hoje. Se tinha pernas ou pés, não temos qualquer esclarecimento, mas depois dessa palavra divina, ela ficou condenada a rastejar comendo pó da terra como uma figura de extrema humilhação. Agora, em relação ao diabo que usou o animal, a serpente, e tentou o ser humano, a sentença de Deus foi contundente. Veja só, ele que já tinha se rebelado contra Deus, que já tinha sido expulso do céu, conforme vimos anteriormente, conforme lemos em Apocalipse capítulo 12, teve uma sentença muito mais contundente. A palavra de Deus veio confirmar a existência de uma luta entre o bem e o mal. A constante luta entre o ser humano e as serpentes, na verdade, elas simbolizam essa luta secular entre Deus e Satanás, uma batalha sempre travada no coração do ser humano. A serpente, o diabo, iria ferir o calcanhar do descendente da mulher, que é Jesus Cristo, que só descendeu de Maria, pois José foi apenas o seu pai legal. Mas esse descendente esmagaria, como de fato esmagou, a cabeça da serpente, a cabeça do diabo, indicando a morte de Jesus na cruz, mas indicando também a sua plena vitória contra as forças satânicas, da qual todos os crentes participarão, conforme Paulo afirma muito claramente em Romanos 16, 20. Então, nós temos aqui no versículo 15 aquilo que nós chamamos de proto-evangelho, isso é, o primeiro anúncio do evangelho, das boas novas, das boas notícias da salvação divina, a primeira profecia sobre o Salvador, o Messias. Nesse versículo, então, encontramos a verdade bíblica que é contada por toda a história da humanidade, a procura de Deus pelo homem. A salvação, na verdade, mostra essa amorosa procura divina pelo homem. Mas em segundo lugar, querido amigo, vá anotando aí, nós temos o julgamento e a condenação da mulher. O versículo 16 diz o seguinte: "E a mulher disse o Senhor, multiplicarei sobremodo os sofrimentos da tua gravidez. Em meio a dores darás luz a filhos, e o teu desejo será para o teu marido. Ele te governará. A condenação da mulher recaiu naquilo que era exclusivamente dela, isto é, a possibilidade de auxiliar o marido e de gerar filhos. Amaldiçoadas foram apenas a serpente e a terra, mas condenados foram a mulher e o homem. A mulher foi condenada a ter sérias dificuldades no seu papel de esposa e no seu papel de mãe. Ela teria dificuldades na sua tarefa de ser auxiliadora idônea, porque a partir dali não haveria mais o governo compartilhado no jardim. O desejo dela seria submisso ao desejo do marido. Ele a governaria. E em relação à maternidade, a mulher passaria por grande sofrimento, isto é, ela teria um pesado trabalho para dar luz aos filhos que ela gerasse. É importante notar que essa submissão da mulher ao marido não indica de forma alguma um menosprezo da pessoa ou dos dons da mulher, mas indicava sim um papel redentor do marido frente agora à sua esposa, visando então restabelecer aquele companheirismo original. Mas vamos continuar, o versículo 17, 18 e 19, esses versículos nos mostram agora o julgamento e a condenação do homem. Assim diz a palavra de Deus: e a Adão disse: visto que atendeste a voz da tua mulher e comeste da árvore que eu te ordenei não comesses, maldita é a terra por tua causa. Em fadigas obterás dela o sustento durante todos os dias da tua vida. Ela produzirá também cardos e abrolhos, e tu comerás a erva do campo. No suor do teu rosto comerás o teu pão, até que tornes a terra, pois dela fosses formado, porque tu és pó e ao pó tornarás. Querido amigo, pense comigo, graças à misericórdia divina, na verdade a maldição recaiu sobre os domínios do homem e não sobre o homem propriamente dito. O homem que deveria conduzir a mulher foi por ela conduzido e assim trouxe maldição sobre a terra, mas trouxe condenação sobre si mesmo. Através de um trabalho penoso e árduo, ele obteria o seu sustento, ele obteria a sua alimentação. Mas ao mesmo tempo em que temos a condenação, pois ele teria que trabalhar arduamente, temos a graça divina, pois o homem conseguiria produzir alimentos que lhe sustentariam a vida. A menção de cardos e abrolhos, isso é, pragas, vegetais e plantas rasteiras, espinhosas, são sinais da natureza não dominada. São sinais da natureza em rebelião. Por quê? Por causa do pecado. Por causa do pecado humano. E a menção de que o ser humano voltaria à terra de onde havia sido formada, pois ele era pó e ao pó tornaria, indica que a terra que deu origem ao seu corpo e seria a fonte do seu alimento, essa terra veio a ser símbolo da morte que aguardaria o seu fim. Foram palavras contundentes. Com certeza você estaria em dificuldades, como certamente Adão teve dificuldades ao ouvi-las pela primeira vez. Mas esse foi o julgamento divino. Mas talvez você esteja ainda se questionando sobre que tipo de morte o texto está se referindo. É importante entendermos, então, esse ponto muito claramente. Quando Deus disse em 2:17, ele disse que haveria morte se houvesse desobediência. E depois da desobediência, na verdade, não houve morte física imediata. Então, temos que reconhecer que ali a sentença de morte significava a morte espiritual, isto é, a separação de Deus, o que de fato ocorreu ao ter o homem se escondido de Deus. Quando entendemos que a morte física é a separação do corpo e do espírito, vemos que a morte física, que lá também estava implícita, aqui em 3:19, é definitivamente apresentada e estabelecida. Isto é, o ser humano chegaria ao seu final, ao final da sua vida, desfazendo-se em pó de onde viera originalmente. Todo ser humano vai se apresentar um dia diante de Deus depois da sua morte física, esteja ele salvo ou perdido. Todos comparecerão diante de Deus para prestação de contas. Adão não morreu fisicamente no mesmo dia em que pecou. Ele não morreu fisicamente até que alcançasse a idade de 930 anos. Mas a morte espiritual veio imediatamente, no mesmo dia em que pecou. Por quê? Porque ele ficou separado de Deus. E morte é exatamente isso. É separação de Deus. Querido amigo, você deve perceber que estamos caminhando para o finalzinho do capítulo 3. Estamos também já na metade do nosso programa, então gostaria que você estivesse anotando algumas verdades que temos compartilhado com você. Acompanhe agora a leitura dos versículos 20 e 21. Diz assim a palavra: "E deu o homem o nome de Eva, a sua mulher, por ser a mãe de todos os seres humanos. Fez o Senhor vestimenta de peles para Adão e a sua mulher e os vestiu." Em relação ao nome da mulher, depois da sentença de morte, veja só, o nome Eva que foi dado à mulher significa vida ou então vivente. E, de certa forma, é algo surpreendente e muito sugestivo, porque depois da condenação, depois da sentença de morte, o nome Eva, vida ou vivente, demonstra o quê? A contínua graça de Deus. Na antiguidade, dar o nome a uma pessoa ou a um objeto implicava ter o domínio ou posse sobre o mesmo. Assim, o fato de Adão ter dado o nome à sua mulher indica sua preeminência, sua primazia sobre ela, sobre Eva. Agora, no versículo 21, nós encontramos a questão da vestimenta. A vestimenta feita para Adão e Eva indica roupas satisfatórias e apropriadas para cobrir a sua vergonha diante de Deus. Indica também que as ações de Deus demonstram sempre a sua misericórdia, cobrindo o pecado humano, cobrindo a ineficácia humana em se apresentar diante dele mesmo. A cobertura que o próprio homem providenciou, uma cinta de folhas, não era adequada para encobrir a sua nudez, nem a nudez física, nem a nudez espiritual. Deus, sim, é que providenciou a vestimenta adequada e fez isso através do quê? Através do derramamento de sangue, porque foi necessário a morte de um ou outro ou alguns animais para que as suas peles pudessem servir de vestimenta para Adão e para Eva. Esse versículo 21, ele é muito importante, pois demonstra o suprimento das necessidades imediatas do homem por Deus, que, na verdade, Deus se interessa em cuidar do homem em todos os aspectos. E embora alguns não aceitem um significado mais profundo nesse texto, nós temos aqui no versículo 21 a origem dos sacrifícios, vendo nesse relato o prenúncio da expiação sacrificial. Agora, prosseguimos. Nos versículos 22 a 25, temos o final do capítulo 3, com as seguintes palavras: "Então disse o Senhor Deus: Eis que o homem se tornou como um de nós, conhecedor do bem e do mal. Assim, que não estenda a mão e tome também da árvore da vida e coma e viva eternamente, o Senhor Deus, por isso, o lançou fora do jardim do Éden, a fim de lavrar a terra de que fora tomado, e expulso o homem, o Senhor colocou querubins ao oriente do jardim do Éden e o refulgir de uma espada que se revolvia para guardar o caminho da árvore da vida." Muito bem, quais são as ideias que podemos extrair desse texto agora? Graças a Deus, na verdade, que ele não deixou o homem viver eternamente no pecado. Deus não permitiu que o homem vivesse eternamente no pecado. Isto é uma grande prova do seu amor, é uma grande bênção. O pecado, que foi a tentativa do homem tornar-se como Deus, sempre resulta em morte. em separação eterna de Deus. O pecado priva o pecador da dádiva maior, de ter a vida eterna com Deus. O homem foi expulso do paraíso, pois Deus não queria que vivêssemos eternamente separados dele. Adão e Eva, ao comerem o fruto da árvore da vida, poderiam viver eternamente em pecado, e Deus não queria isso. O fato do texto mencionar que o homem também foi expulso do jardim do Éden para cultivar o solo, pode ser entendido que antes do pecado, o homem já tinha trabalhado num jardim belo e agradável, mas agora, como consequência do pecado e conforme a condenação divina, Adão deveria lavrar a terra difícil, amaldiçoada, com espinhos e ervas daninhas. Então, o seu trabalho seria um trabalho mais penoso, mais cansativo. Na verdade, amigo, gostaria que você prestasse bem atenção, pois as últimas palavras do capítulo 3 nos mostram uma verdade muito importante. O texto do versículo 24 diz que Deus colocou querubins guardando o jardim do Éden com espadas que se revolviam proibindo o acesso à árvore da vida. Como é que podemos entender esse versículo? Os querubins são vistos em outros textos bíblicos, por exemplo, em Ezequiel capítulo 1, no capítulo 10. Sim, os querubins são conhecidos em outros textos e são vistos como guardiões simbólicos do Santo dos Santos. E as suas formas foram também bordadas no grosso véu que impedia o acesso ao lugar santíssimo. Ora, tudo isso e mais a espada que se revolvia pode significar que a espada do juízo divino e os querubins que guardavam a entrada na Santíssima Presença de Deus ficavam agora entre o homem e Deus, impedindo o acesso livre que o homem tivera até então à presença divina. Você consegue perceber o que nós estamos falando? Na verdade, amigo, o pecado nos fez ficar completamente separados de Deus. Somente através da redenção divina, que foi providenciada pelo sacrifício do Senhor Jesus Cristo, é que podemos novamente ter acesso à vida eterna. Novamente podemos ter acesso ao quê? À presença de Deus. Quando Jesus Cristo morreu na cruz do Calvário, diz a palavra de Deus em Mateus 27:51, que o véu do templo foi rasgado de cima a baixo. Veja só, o véu foi rasgado de cima a baixo pela iniciativa do próprio Deus. E conforme Hebreus capítulo 10, 19 a 22, um novo caminho foi aberto para Deus, possibilitando-nos a ter novamente comunhão com o Pai. Então, amigo, mais do que tudo isso, não poderia acontecer uma bênção maior, e essa bênção só aconteceu por meio do Senhor Jesus Cristo. Graças a Deus por sua maravilhosa graça. Você pode louvar a Deus. Louve a Deus porque a sua bendita graça é que nos trouxe novamente à comunhão com Ele. Prova o seu grande amor para conosco. Querido ouvinte, temos dito que a Bíblia é um livro singular, e é verdade, é um livro único. Pois bem, então depois de demonstrar como podemos ter novamente acesso a Deus, a Bíblia nos traz de volta às condições do pecado humano. Então iniciamos agora o capítulo 4, que nos relata o primeiro assassinato da história humana. Caim matou o seu irmão Abel, e aqui encontramos já o fruto do pecado. Vemos que nos primeiros dois capítulos encontramos a criação. Depois, nos capítulos 3 e 4, encontramos o pecado e o seu fruto. Alguém poderia perguntar, será que o pecado realmente é mau? A resposta a essa pergunta encontramos exatamente nesse capítulo 4, onde vemos que o pecado foi mau e o que ele pode fazer com o coração humano. Nesses versículos iniciais do capítulo 4, encontramos algumas verdades. Em primeiro lugar, o texto relata que Adão e Eva se conheceram, isso quer dizer, tiveram um relacionamento sexual, como era o plano de Deus para a multiplicação fecunda que deveria acontecer. E desse relacionamento, com certeza, após uma gravidez já com sofrimentos, Eva deu à luz ao seu primeiro filho, Caim. O nome Caim significa adquirir. Por isso, o versículo 1 indica, adquiri um varão com o auxílio do Senhor. O versículo 2 nos relata o nascimento de Abel, que significa fôlego ou sopro, e relata também a atividade dos dois irmãos. Abel trabalhava com gado e Caim era lavrador. Nos versículos 3 e 4, nos contam que os dois fizeram sacrifícios e trouxeram ofertas ao Senhor. Certamente fizeram isso reconhecendo a bênção divina sobre as suas próprias atividades. Eles fizeram suas ofertas em algum lugar de adoração. Certamente as orientações teriam sido indicadas a eles por revelação divina. Podemos deduzir isso pela leitura de Hebreus 11, versículo 4. Pela fé, Abel ofereceu a Deus mais excelente sacrifício do que Caim. Mas como que ele pode ter oferecido isso pela fé? Bem, a fé vem pelo ouvir, e pelo ouvir a palavra de Deus. É claro que Deus os instruiu a respeito do culto. Eles ouviram a palavra de Deus de alguma maneira, e por sacrificar pela fé, Abel foi aceito, enquanto Caim foi rejeitado. Bom, vamos entender isso de uma maneira bem correta. Embora estejamos já quase no final do programa, é importante deixarmos isso bem claramente. Como é que Abel foi aceito e Caim foi rejeitado? Alguns estudiosos até querem ver nessa narrativa uma rivalidade entre os dois modos de viver, o pastoril e o agricultor. Não cremos nessa interpretação. Mas o que está aqui contrastado é a religião formal ou carnal e a religião viva ou espiritual. Não é correto, pois, afirmar que a ausência de sangue desqualificou a oferta de Caim e qualificou o sacrifício prestado por Abel. Caim foi rejeitado porque a intenção do seu coração era má. Isso é percebido depois no seu semblante descaído. Em Provérbios 21, 27, nós lemos o seguinte: o sacrifício dos perversos já é abominação, quanto mais oferecendo-o com intenção maligna. Veja que palavra dura. A razão de uma oferta ser aceita e outra não está entre a oferta de Caim ter sido feita sem cuidado e sem consideração, enquanto a de Abel foi selecionada e generosa, pois o versículo 4 diz o seguinte: Abel, por sua vez, trouxe as primícias do seu rebanho e a gordura desse ofereceu ao Senhor. Querido amigo, estamos chegando então ao final de mais um programa. Você percebe a lição final nesse texto? Deus quer um culto sincero e honesto diante dele. Deus conhece a motivação do nosso coração. Por isso eu quero convidá-lo a estar conosco em nosso próximo programa, com um coração honesto e sincero, e assim Deus o abençoará. Um abraço.
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1: Os desencorajadores daqueles que verdadeiramente encontram a Jesus. Os atentos leitores das Sagradas Escrituras farão bem em examinar com atenção a narrativa do encontro entre Jairo e Jesus, conforme narrado pelo evangelista Marcos no 5º capítulo de seu evangelho. Já tendo observado a conduta exigida daqueles que encontram a Jesus, assim como a resposta do Senhor à fé de tais pessoas, nos deparamos agora com mais uma preciosa lição desta narrativa. Sempre que alguém verdadeiramente tiver um encontro genuíno com o Salvador, o reino das trevas levantará pessoas dispostas a desencorajá-las de seguir a Cristo. A narrativa de Marcos é direta quanto a esta questão. Estando ele ainda falando, chegaram alguns do principal da sinagoga quem disseram: "A tua filha está morta, para que enfadas mais o mestre?" Primeiramente, observemos o caráter apressado de tais pessoas, uma vez que Marcos nos revela que sua intromissão se deu estando ele ainda falando, uma referência à fala final de Jesus para com a mulher que fora curada. Resolvida a questão desta mulher, era natural que Jairo, acompanhado de Jesus, se dirigisse diretamente ao local onde se encontrava sua filha enferma. Fato que tais pessoas desejam desencorajar, demonstrando outra faceta de seu caráter, a insensibilidade, revelada na forma como anunciam a Jairo a morte de sua filha. "A tua filha está morta, para que enfadas mais o mestre?" É recomendável cuidado e sensibilidade ao se dar a notícia do falecimento de um ente querido, porém estes homens não demonstraram nenhum respeito por Jairo. Seu anúncio é abrupto, feito não para consolar, mas para desencorajar, demonstrando que a notícia da morte da filha não era a intenção principal deles, mas sim serviu de pretexto, a fim de que Jairo deixasse de seguir Jesus. A expressão usada por eles, "para que enfadas mais o mestre", tem o sentido de esfolar, tirar a pele, perturbar, procurando convencer a Jairo que sua atitude em buscar por Jesus era um incômodo que deveria cessar imediatamente. Mais uma vez, a narrativa de Marcos se demonstra profundamente preciosa àqueles que verdadeiramente pela fé encontraram a Jesus Cristo. É estratégia conhecida do reino das trevas, uma vez que não pôde impedir este encontro, desencorajar a permanência ao lado do Salvador. O próprio Senhor demonstra isso em seu conhecido Sermão do Monte, ao apresentar a figura de uma porta estreita e de um caminho apertado. Se as trevas não puderam impedir uma pessoa de entrar pela porta estreita, ela fará o possível para impedi-la de andar pelo caminho apertado. Ou seja, todo aquele que verdadeiramente encontra Jesus sofrerá pressão por parte de desencorajadores que desejam perturbar sua confiança no sincero interesse de Cristo. Para aqueles homens, o fato de um dos principais expoentes de sua sinagoga tivesse procurado a Jesus, era uma derrota difícil de aceitar. Caro amigo que já tomou um passo de fé a fim de confiar em Cristo, não te desanimes pela presença daqueles que procuram te desencorajar nesta jornada. Possivelmente alguns desses desencorajadores virão de tua própria família. Quanto a isso, o apóstolo Paulo exortou a Timóteo procurando deixá-lo ciente desta questão. E também todos os que piamente querem viver em Cristo Jesus padecerão perseguições. Também o mestre foi claro a nos encorajar, dizendo: "Bem-aventurados os que sofrem perseguição por causa da justiça, porque deles é o reino dos céus." Portanto, assim como Jairo, siga firme em sua decisão.
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1: 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Por que Deus permite problemas ou desastres em nossas vidas? Segundo os Coríntios 1:4, diz que Deus está nos preparando para sermos uma bênção na vida de outras pessoas. Lemos assim, que nos consola em toda a nossa tribulação, para que também possamos consolar os que estiverem em alguma tribulação, com a consolação com que nós mesmos somos consolados por Deus. O capítulo 9 do livro de Mateus está repleto de desastres e sofrimento na vida das pessoas. E o versículo que declara a causa do problema é o verso 36. E vendo as multidões, teve grande compaixão delas, porque andavam cansadas e desgarradas, como ovelhas que não têm pastor. Os versículos 37 e 38 já apresentam a solução. Então disse aos seus discípulos, a seara realmente é grande, mas poucos ceifeiros. Rogai, pois, ao Senhor da seara que mande os ceifeiros para a sua seara. Uma notícia chamou bastante a minha atenção. Uma área residencial em São Paulo, com cerca de 6 mil metros quadrados, está com o solo completamente contaminado com substâncias tóxicas e cancerígenas. O terreno havia sido usado para receber o lixo industrial da cidade. Mesmo assim, foi vendido para uma construtora que edificou apartamentos naquela área. Eu fiquei pensando, a vida humana realmente não tem nenhum valor. O que interessa para os homens é ganhar dinheiro. Será que o mundo estaria passando por tantos problemas se cada homem, se cada indivíduo realmente se convertesse ao Senhor Jesus Cristo? Tenho certeza que não. O sofrimento em geral é resultado do nosso próprio mal. Quando não é o nosso mal, é o mal dos outros. O capítulo 9 de Mateus mostra como os homens são incrédulos, apesar de todas as provas que Jesus Cristo deu e deixou sobre a sua deidade, divindade. Verso 1, Jesus voltou para a sua própria cidade chamada Cafarnaum. Versos 2 a 8 mostram que alguns líderes religiosos já até estavam lá em Cafarnaum, aguardando a chegada de Jesus. Por que será que aqueles líderes religiosos foram para Cafarnaum? Provavelmente eles ouviram o testemunho do leproso, que fora curado no capítulo 8. Você se lembra? E ele foi se mostrar para o sumo sacerdote em Jerusalém. Na frente dos líderes, Jesus curou um paralítico, levantou uma grande polêmica dentro da teologia. O que é mais fácil? Dizer para o irmão Paulo, cujo peito foi aberto em uma cirurgia, levanta e corra dentro da igreja? Ou Paulo, todos os seus pecados foram perdoados? Jesus fez esta pergunta no versículo 5. Pois qual é mais fácil? Dizer, perdoados te são os teus pecados, ou dizer, levanta-te e anda. O Deus verdadeiro pode operar desde o mais fácil até o mais difícil de todos os milagres. Jesus provou que ele era o Messias curando aquele paralítico, mas que ele era Deus, o próprio Deus, perdoando os nossos pecados. Como em todo o grupo, alguns creram e outros rejeitaram. Mateus, o cobrador de impostos, foi o primeiro a acreditar que Jesus podia perdoar pecados. Ele era provavelmente o homem mais rico da cidade. Bastou Jesus dizer, segue-me, e ele levantando-se o seguiu. Os fariseus religiosos da época foram os primeiros a desacreditarem que Jesus Cristo podia perdoar pecados. Mateus preparou um jantar, convidou todos os seus amigos que, como ele, eram publicanos. Os fariseus jamais se misturariam com os publicanos. E os fariseus, vendo isto, disseram aos seus discípulos: por que come o vosso mestre com os publicanos e pecadores? O terceiro grupo a se manifestar foram os próprios discípulos de João o Batista. Eles começaram a comparar os discípulos de Jesus com eles e perguntaram por que aqueles discípulos não jejuavam como eles. Jesus aproveitou a pergunta para falar sobre o seu reino, com três ilustrações. Verso 15, e disse-lhe Jesus: podem porventura andar tristes os filhos das bodas enquanto o esposo está com eles? Dias, porém, virão em que lhes será tirado o esposo, e então jejuarão. O reino de Deus é um tempo de gozo e de alegria. O reino de Deus estava ali, sendo oferecido a todos os homens. Mas depois que o reino fosse rejeitado e foi, então os discípulos teriam que jejuar e jejuaram. Verso 16, ninguém deita remendo de pano novo em roupa velha, porque semelhante remendo rompe a roupa e faz-se maior a rotura. O remendo novo representa o reino de Deus e a roupa velha a tradição religiosa dos fariseus. Jesus disse que se ele fizesse um remendo, quando a roupa fosse lavada, o remendo iria encolher, fazendo um buraco maior. Portanto, ele está oferecendo algo completamente novo e diferente, que não podia ser conectado com os fariseus. E o verso 17, nem se deita vinho novo em odres velhos. Aliás, rompem-se os odres e entorna-se o vinho e os odres estragam-se. Mas deita-se vinho novo em odres novos e assim ambos se conservam. No tempo de Jesus, eles usavam pele de animais para guardar o vinho. Mas, se o vinho fosse novo, aí a pele do animal, que era velha, não daria certo. A pele se romperia com o vinho novo. O vinho novo são os ensinamentos de Jesus Cristo e a pele velha, mais uma vez, representa os fariseus. Veja comigo a autoridade de Jesus sobre os desastres. Os fariseus não queriam acreditar que Jesus podia perdoar pecados. Então, para provar que ele podia sim perdoar pecados, Jesus fez outras coisas que só Deus poderia fazer. Primeiro, poder sobre a morte. Primeiro, uma senhora foi curada apenas ao tocar em Jesus. Sua doença era orgânica e não psicológica. 12 anos de hemorragia. Mulheres que sofrem de hemorragia geralmente são magras e anêmicas. Aquela senhora foi curada imediatamente. Ela não precisou frequentar a igreja ou fazer uma campanha de 7 dias. Depois Jesus operou um milagre ainda maior. Ressuscitou a filha de Jairo. Só o Messias podia realizar feitos assim. Então Jesus demonstrou poder sobre a cegueira. E partindo Jesus dali, seguiram-no 2 cegos, clamando e dizendo: tem misericórdia, tem compaixão de nós, filho de Davi. Quem não podia enxergar, reconheceu que Jesus Cristo era o verdadeiro filho de Davi. Filho de Deus. Filho de Davi é um título messiânico. Quem pode enxergar, no caso os fariseus, não reconheceram essa grande verdade. A fé dos cegos é demonstrada no fato de que eles seguiram Jesus Cristo até a sua casa. Eles não foram ouvidos ao longo do caminho, mas nem por isso eles desistiram. Verso 28, e quando chegou à casa, os cegos se aproximaram dele, e Jesus disse-lhes: credes vós que eu possa fazer isto? Disseram-lhe eles: sim, Senhor. Jesus, porém, lhe dá uma ordem, ou lhes dá uma ordem clara e objetiva, que foi desobedecida por eles. Jesus ameaçou-os dizendo: olhai que ninguém o saiba. Mas tendo eles saído, divulgaram a sua fama por toda aquela terra. Não interessa qual tenha sido a intenção dos cegos, Eles pagaram o bem que Jesus lhes havia feito com o mal. Deus já fez muitas coisas por nossa igreja, mas que eu nunca tive liberdade de ficar propagando. A igreja tem que ter cuidado para não se tornar o foco e fazer de Jesus Cristo apenas uma sombra. Agora veja o poder de Jesus sobre a surdez. E havendo-se eles retirado, trouxeram-lhe um homem mudo e endemoniado. Essa cura foi muito importante, pois Jesus mostrou que o seu poder não está acima apenas da natureza, mas também de todos os demônios. Todo o poder físico e espiritual pertence a Jesus. Como sempre, houve dois tipos de respostas. A multidão reconheceu que nem mesmo no Velho Testamento houve alguém que pudesse realizar os feitos de Jesus. Veja o verso 33. E expulso o demônio, falou o mudo, e a multidão se maravilhou, dizendo, nunca tal se viu em Israel. E os fariseus, que mais uma vez endureceram os seus corações, mas os fariseus diziam, ele expulsa os demônios pelo príncipe dos demônios. Então nós vimos a autoridade de Jesus sobre desastre. No nosso próximo encontro, a autoridade de Jesus sobre os discípulos. 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

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Ela é tanto um atributo divino quanto uma qualidade que o Espírito Santo produz. Cristo declarou que o servo abençoado é fiel, prudente e obedece à instrução do seu Senhor. 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
1: Começa agora mais um programa Conferência Bíblica na BBN. Acompanharemos hoje o reverendo Leandro Santos apresentando uma série de mensagens bíblicas a respeito da unidade do corpo de Cristo. Ouçamos a pregação que explica sobre a cultivação da fidelidade, nos mostrando a definição e as características deste atributo divino e como essa qualidade é vivida em nossa caminhada cristã.
2: Gálatas capítulo 5, versículo 22 e 23, nós estamos dando continuidade à exposição da carta de Paulo aos Gálatas no que diz respeito ao fruto do Espírito. Gálatas 5, capítulo 5, versículo 22 e 23. Mas o fruto do Espírito é amor, alegria, paz, longanimidade, benignidade, bondade, fidelidade, mansidão, domínio próprio. Contra essas coisas não há lei. Vamos orar mais uma vez. Senhor nosso Deus, nós nos prostramos perante em total dependência do Teu Espírito Santo, rogando para que o Senhor derrame sobre nós uma graça especial na ministração da Tua Palavra, não atentando para nossas limitações, mas tão somente para o sacrifício de Cristo realizado na cruz. Que o Senhor venha, Pai, falar aos nossos corações de uma forma profunda, abrindo nossos olhos espirituais para entender, Pai, o mais profundo da Tua Palavra. Sê conosco, corrige-nos, confronta, nos consola na Tua Palavra e glorifica tão somente o Teu nome. Em nome de Jesus, amém. A igreja pode se assentar. Meus queridos irmãos, nós estamos vivenciando tempos difíceis, porque são tempos descritos e proferidos pela Sagrada a escatologia no que diz respeito aos últimos dias. Paulo fala sobre isso na sua carta, na sua epístola a Timóteo, sobre os últimos dias e o quão difíceis seriam esses últimos dias. Na sua carta a Timóteo, ele diz no capítulo, primeira carta a Timóteo, capítulo 4,